Bem-vindos às noites do Kilimanjaro. Vou falar sobre o percurso artístico de Geoffrey Oryema, do Uganda. Geoffrey Oryema é um músico de renome internacional que nasceu em 1953 em Soroti, Uganda. O seu pai era um político que chegou ao posto de ministro e a sua mãe era diretora da Companhia Nacional de Dança chamada The Heartbeat of Africa. A família de Geoffrey Oryema estava imersa nas culturas tradicionais do Uganda e eram contadores de histórias, poetas e músicos. Quando adolescente, Geoffrey Oryema escreveu canções e aprendeu a tocar violão, flauta e luquem, um piano de metal.

No início dos anos 70, a ambição de Geoffrey era ser ator e ele se matriculou na Drama School of Academy de Uganda, em meados do

Geoffrey encontrou em Paris um público receptivo à sua música e desenvolveu uma enorme variedade de estilos musicais. Ele incorporou a música tradicional do Uganda com a música ocidental dos anos 80.

Em 1989, Geoffrey foi descoberto por um representante do festival WOMAD, procurando talentos em Paris. Isso levou a uma apresentação de Peter Gabriel, que fez a ponte para Geoffrey trabalhar com o iminente produtor Brian Eno. Juntos fizeram o álbum Exile, que foi baseado nas experiências de Geoffrey quando jovem no Uganda. Geoffrey recebeu elogios da crítica e estabeleceu a reputação como um importante cantor e compositor africano.

Em 1990, Geoffrey apresentou-se no concerto de Nelson Mandela, realizado no estádio de Wembley, no Reino Unido. Foi realizado 2 meses após a libertação de Nelson Mandela da prisão. Ele cantou ao lado de uma impressionante formação de estrelas, incluindo Peter Gabriel, Tracy Chapman e Yu Sundur.

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Geoffrey Oryema embarcou em uma aventura de trote pelo mundo com os festivais de música mundial WOMAD na Austrália, Estados Unidos, Japão, Brasil e Europa. Em 1993, Geoffrey retornou aos estúdios e gravou o álbum Beat the Border.

Em 1994, Geoffrey Oryema fez um espetáculo beneficente para a Amnistia Internacional em Boston, Estados Unidos da América, para a campanha de caridade e acabar com a escravidão infantil e a tortura. Em 1996, Geoffrey gravou o seu terceiro álbum, Night to Night, cantado principalmente em francês e inglês, com musicalidade magistral e melodias maravilhosas.

No ano 2000, Geoffrey lançou o álbum Spirit. Desde 2005, Geoffrey tem viajado pelo mundo, apresentando-se para grandes audiências e alguns espetáculos a solo íntimos.

Geoffrey lançou From the Heart em 2010. A música de Geoffrey também apareceu em filmes de Hollywood.

Foi com grande tristeza que o mundo recebeu a notícia da morte do artista ugandês Geoffrey Oryema, que lutava contra o câncer há vários anos. Geoffrey e a sua música desempenharam um papel significativo na história da música da África Ocidental. Ficamos por aqui nas noites do Kilimanjaro. Fiquem bem e até a próxima.

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Bem-vindos às noites do Kilimanjaro. Vamos viajar musicalmente até Angola para falar sobre Kwenwa Yonda. Kwenwa Yonda é um cantor e compositor nascido em 1986 em Luanda. Desde muito cedo, ganhou gosto pela arte, em particular pela música. Decidiu divulgar o seu talento quando participou no concurso Canta Canta da Rádio Luanda em 2002. Um ano mais tarde, participou num concurso de imitação e interpretação de músicas Estrelas ao Palco.

Embora tenha fracassado em não conseguir a passagem para continuar no programa, Kueno Ayonda não desistiu e continuou na batalha. Inscreveu-se novamente no ano a seguir, 2004, conseguindo alcançar o terceiro lugar ao interpretar a música Sei, do grupo africano.

Apesar da proeza no ano anterior, o mesmo não aconteceu em 2005, quando Queno interpretou a música Carnaval, composta por Voto Gonçalves, no Festival da Canção de Luanda, promovida pela Rádio LAC. Em 2006, volta a participar no festival com a canção Vencerás, de sua autoria, e mais uma vez não saiu vencedor.

As derrotas não abalaram Kuno Ayonda, antes pelo contrário. Seguiu em frente e, de cabeça erguida, continuou a batalha pela conquista do seu sonho. Em 2010, volta a concorrer no Festival da Canção de Luanda, com a música Tu Vives em Mim. E, finalmente, a conquista pelo primeiro lugar tornou-se uma realidade.

2011, quando a Yonda foi o representante da província de Luanda ao Variante, concurso de música popular angolana, onde conquistou o terceiro lugar. O ano 2012 foi a porta de entrada para o mercado nacional, vendo a sua música Tu Vives em Mim entre as mais tocadas nas rádios. Por este motivo, mereceu o prémio de Kizomba do Ano no top da Rádio Luanda. Em 2013, o sucesso foi consumado com o lançamento do seu primeiro trabalho discográfico.

Com o lançamento do seu primeiro disco, Queno Ayonda viu o seu nome entre os 10 artistas mais queridos de Angola, no top dos mais queridos, realizado pela Rádio Nacional de Angola. Nesta edição, recebeu o prémio de Artista Revelação. Em janeiro de 2014, Ayonda foi o músico convidado a apresentar-se em show no conceituado Top Rádio Luanda, onde também mereceu o troféu Balada do Ano, com a música Porta Aberta. Desde então, tem estado firme entre as novas referências da música angolana. Tem participado em diversos espetáculos em Angola, e não só, fazendo jus ao crédito de confiança depositado pelos bons apreciadores de música e de performance ao vivo.

autor de vários sucessos que marcaram a sua carreira, como Isabel e Tu Vives em Mim, pisando diversos palcos nacionais e internacionais, Cueno Ayonda faz parte de uma geração de jovens artistas que, ao longo dos últimos 20 anos, têm dado grande contributo ao processo de promoção, divulgação, valorização e preservação da cultura angolana através da música. Cueno Ayonda morreu aos 33 anos de idade no Hospital Américo Boa Vida, em Luanda, devido a uma patologia clínica. Dedicamos as noites do Kilimanjaro ao cantor Cueno Ayonda. Fiquem bem e até

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1: Bem-vindos às noites do Kilimanjaro. Vamos viajar musicalmente até a Nigéria, ao som do Afrobeat, na voz de Fela Kuti. Fela Kuti nasceu em 1938 e faleceu em 1997. Foi um multi-instrumentista nigeriano, músico e compositor, pioneiro do género musical Afrobeat, ativista, político e dos direitos humanos. Ele tem sido chamado de superstar, cantor, músico, panafricanista, polígamo, místico, lenda. Durante o auge da sua popularidade, Fela foi saudado como um dos mais desafiadores e carismáticos artistas musicais de África.

Scala Cuti mudou-se para Londres em 1958, com a intenção de estudar medicina, mas acabou decidindo estudar música, no Trinity College of Music. Lá, formou a banda Cola Lobitos. Em 1963, Fela voltou para a Nigéria, reformou o Cola Lobitos e trabalhou como produtor de rádio. Em 1969, no meio da Guerra Civil da Nigéria, Fela levou a banda para os Estados Unidos. Lá, Fela descobriu o movimento Black Power, por meio de Sandra Smith, uma partidária do Panteras Negras, que influenciaria fortemente a sua música e as suas visões políticas. A partir de então, Fela compreenderia melhor a luta da sua mãe pelos direitos dos africanos que estavam sob o regime colonial, assim como o apoio que ela dava à doutrina do panafricanismo exposta por Kwame Nkrumah. Essas ideias também o inspiraram a criar o seu próprio estilo musical, que ficaria conhecido como Afrobeat, uma mistura do jazz americano com o rock psicadélico e o highlife da África Ocidental. Fela realizou uma rápida sessão de gravações em Los Angeles, que mais tarde viria a ser lançado como The 69 Los Angeles Sessions.

Fela Kuti montou uma boate num Empire Hotel, chamado de Afrospot, e depois Africa Shirn, onde ele cantava regularmente. A música de Fela tornou-se bastante popular entre os cidadãos nigerianos e africanos em geral. À medida que a música de Fela se tornava popular na Nigéria e em todo lugar, ela também era bastante impopular entre o governo e o poder. Em 1974, a polícia chegou à sua casa com um mandado de busca e um cigarro de cannabis, o qual tinha a intenção de ocultar em posse de Fela. Ele deu-se conta disso e engoliu o cigarro. Em resposta, a polícia o levou em custódia e esperou para examinar as suas fezes. Fela conseguiu a ajuda dos seus companheiros presos e integrou à polícia as fezes de outra pessoa. Fela foi assim libertado.

Em 1977, Fela e os Africa System lançaram o sucesso Zombie, um ataque cáustico aos soldados nigerianos usando a metáfora zumbi para descrever os métodos das Forças Armadas Nigerianas. O álbum foi um sucesso esmagador entre o público e enfureceu o governo, dando início a um cruel ataque à República Calakuta, durante o qual 1000 soldados atacaram a comuna. Fela foi severamente espancado e a sua mãe, idosa, foi arremessada de uma janela, causando ferimentos fatais. A República Calakuta foi incendiada e o estúdio, instrumentos e gravações originais de Fela foram destruídos.

Em 1978, Fela Kuti casou-se com 27 mulheres, muitas das quais eram suas dançarinas e vocalistas, para marcar o aniversário do ataque na República Calakuta. O ano foi marcado também por dois notórios espetáculos. O primeiro em Acre, no qual ocorreram tumultos durante a música Zombie, que levaram a Fela a ser proibido de entrar no Ghana. O segundo foi no Berlin Jazz Festival, após o qual a maioria dos músicos de Fela o abandonou devido a rumores de que Fela estava a planear utilizar a totalidade dos lucros para financiar a sua campanha presidencial.

Apesar dos maciços retrocessos, Fela estava determinado a voltar. Ele formou o seu próprio partido político, que chamou de Movimento do Povo. Em 1979, Fela Kuti candidatou-se a presidente nas primeiras eleições da Nigéria após mais de uma década, mas a sua candidatura foi recusada. Nessa época, Fela criou uma nova banda chamada Egit 80 e continuou a gravar álbuns e a viajar pelo país.

Em 1984, Fela foi novamente atacado pelo governo militar, que o prendeu sob uma dúbia acusação de lavagem de dinheiro. O seu caso foi acompanhado por vários grupos de direitos humanos e, após 20 meses, ele foi libertado. Ao ser liberto, divorciou-se das suas 12 esposas restantes, dizendo: casamento traz ciúmes e egoísmo. Mais uma vez, Fela continuou a lançar álbuns com Egypt 80. Fez algumas turnés de sucesso nos Estados Unidos e na Europa e também continuou politicamente ativo.

A produção de álbuns de Fela Kuti reduziu na década de 90 e assim parou de lançar mais álbuns. Entretanto, estavam a espalhar-se rumores de que ele estava a sofrer de uma doença da qual se recusava a tratar. Em agosto de 1997, Oli Koye, ativista contra o VIH e SIDA, surpreendeu a nação anunciando a morte do seu irmão mais novo. Mais de 1 milhão de pessoas compareceram no funeral de Fela Kuti.

O estilo musical de Fela Kuti é chamado de Afrobeat, o que essencialmente é uma fusão de jazz, funk, highlife e cantos tradicionais africanos. A música de Fela quase sempre tem mais do que 10 minutos, alguns atingindo a marca de 20 ou 30 minutos. Essa é uma das muitas razões que a sua música nunca atingiu um grau de popularidade substancial fora de África. A sua música era mais tocada em línguas nigerianas, além de algumas músicas tocadas em iorubá. Os principais instrumentos de Fela eram o saxofone e o teclado, mas ele também tocava trompete, guitarra e ocasionalmente solos de bateria. Fela Kuti era conhecido pela sua performance e os seus concertos eram tidos como bárbaros e selvagens. Ele referia-se à sua atuação de palco como um jogo espiritual underground. Ficamos por aqui nas noites do Kilimanjaro. Fiquem bem e até à próxima.

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Sejam bem-vindos às noites do Kilimanjaro, comigo Carlos Pedro. É aqui onde passam as melhores músicas do continente africano. Vou dedicar o nosso e vosso espaço à cantora sul-africana Brenda Fassie. Brenda Nkuzola Fassie nasceu na cidade do Cabo em 1964 e faleceu em maio de 2004. Foi uma cantora pop sul-africana considerada uma voz para os negros marginalizados durante o apartheid. Ela era carinhosamente conhecida como a rainha do pop africano. Foi nomeada em homenagem a Brenda Lee, uma cantora country americana. O seu pai morreu quando ela tinha 2 anos de idade e com a ajuda da sua mãe, uma pianista, começou a ganhar dinheiro cantando para os turistas.

Em 1981, aos 16 anos, Brenda Fassi mudou-se da cidade do Cabo para o Soweto, Joanesburgo, para tentar a sorte como cantora. Brenda primeiro juntou-se ao grupo Joy e mais tarde tornou-se vocalista do grupo pop Brenda e os B. Foi nessa época que ela tornou-se viciada em cocaína e a sua carreira sofreu muito com isso. Com visitas frequentes aos municípios mais pobres de Joanesburgo, bem como canções sobre a vida nas cidades, ela gozava de uma enorme popularidade. Brenda foi chamada pela revista Time, em 2001, de a Madonna dos Municípios.

Em 1995, Brenda Fassi foi encontrada num hotel com o corpo do seu amante, que tinha morrido de uma overdose aparente. Fassi foi submetida à reabilitação e começou a colocar novamente a sua carreira de volta nos trilhos. No entanto, ela ainda tinha problemas com drogas e voltou para clínicas de reabilitação cerca de 30 vezes em toda a sua vida.

Desde 1996 até 1998, Brenda Fassie lançou vários álbuns a solo, entre eles Now is the Time, Memeza e Numa Kanjani. A maioria dos seus álbuns tornaram-se discos de platina na África do Sul.

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Na manhã do dia 26 de abril de 2004, Brenda sofreu um colapso em sua casa e foi internada no hospital em Joanesburgo. O relatório médico revelou que ela tinha sido vítima de uma overdose de cocaína na noite do seu colapso e essa foi a causa do seu coma. Ela parou de respirar e sofreu danos cerebrais por falta de oxigênio. Brenda Fassi morreu aos 39 anos de idade, em maio de 2004, no hospital, sem retornar à consciência depois das máquinas de suporte de vida serem desligadas. Ficamos por aqui, nas noites do Kilimanjaro. Fiquem bem e até a próxima.

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Bem-vindos ao Clube Latino comigo, Carlos Pedro. Arsenio Rodríguez foi um músico, compositor e líder de várias bandas cubanas. Ele tocou o instrumento 3, bem como a tumbadora, e se especializou em son, rumba e outros estilos de música afro-cubana. Nas décadas de 1940 e 1950, Rodríguez estabeleceu o formato do conjunto e contribuiu para o desenvolvimento do son montuno, modelo básico da salsa moderna. Ele alegou ser o verdadeiro criador do mambo e foi um compositor importante e prolífico que escreveu quase 200 canções. A sua família tinha origens do Congo e tanto o seu avô quanto o seu bisavô eram participantes de Paulo Monte. Quando Arsenio tinha 4 anos, em 1915, a sua família mudou-se para a cidade de Guinness, onde nasceram os seus 3 irmãos mais novos. Em 1918, por volta dos 7 anos de idade, Arsenio ficou cego quando um cavalo chutou a sua cabeça depois que ele acidentalmente atingiu o animal com uma vassoura. Este trágico evento levou Arsenio a tornar-se muito próximo do seu irmão Kike e a se interessar em escrever e interpretar canções.

Apesar de ser cego desde os 7 anos, Rodríguez rapidamente se tornou um dos maiores traseiros de Cuba. Mesmo assim, o seu primeiro sucesso, Bruca Manigua, da Orquestra Casino de la Playa, veio como compositor em 1937.

Arsênio aprendeu a tocar a marimbula e a botija, dois instrumentos rudimentares usados na secção rítmica. E mais importante ainda, o 3, um pequeno violão, hoje considerado o instrumento nacional de Cuba.

após a destruição da sua casa por um furacão de categoria 4 em 1926, Arsenio e a sua família mudaram-se de Guinness para Havana, onde ele começou a tocar em grupos locais ao redor de Mariano, seu irmão mais velho Júlio. Em 1928, ele formou o Septeto Boston, que costumava apresentar-se em cabarés da classe trabalhadora do terceiro nível na área. Depois de dissolver o fracassado Septeto Boston em 1934, Rodrigues ingressou no Septeto Belamar. O grupo costumava tocar em academias de dança, como a Sport Antillano.

em 1938, Arsenio Rodríguez foi o diretor musical do Septeto Belmar e o seu nome tornou-se conhecido por figuras importantes. Em 1938, eles gravaram Funfunhando, também um sucesso, e Se Va el Caramelo, que incluiu a primeira performance gravada de Rodríguez, um solo notável nos três.

Nos dois anos seguintes, Arsênio Rodrigues trabalhou como compositor e violinista, convidado para o Casino de La Playa. Antes de formar o seu conjunto em 1940, um dos primeiros do seu tipo. Depois de gravar mais de 100 canções para a RCA Victor ao longo de 12 anos, Rodrigues mudou-se para Nova York em 1952, onde permaneceu ativo lançando vários álbuns. Em 1970, Rodrigues mudou-se para Los Angeles, onde morreu de pneumonia pouco antes do final do ano. Chegamos ao fim do Clube Latino com os ritmos do cubano Arsênio Rodrigues. Até a próxima!

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Bem-vindos ao Clube Latino, comigo Carlos Pedro. Vamos viajar musicalmente com os sons do Brasil, na voz do cantor Martinho da Vila. Martinho José Ferreira, mais conhecido por Martinho da Vila, nasceu em Duas Barras, em fevereiro de 1938. É um músico, compositor e escritor brasileiro. Filho de lavradores da fazenda do Cedro Grande, mudou-se para o Rio de Janeiro com apenas 4 anos. Quando se tornou conhecido, voltou a Duas Barras para ser homenageado pela prefeitura numa festa e descobriu que a fazenda onde havia nascido estava à venda. Não hesitou em comprá-la e hoje é o lugar que chama de Meu Off Rio. Cidadão carioca, criado na Serra dos Pretos Forros, a primeira profissão foi como auxiliar de químico industrial, função aprendida no curso intensivo do SENAI. Mais tarde serviu o Exército Brasileiro como sargento burocrata. Nesta instituição, ele começou na Escola de Instrução Especializada, tornando-se escrevente e contador, profissões que abandonou em 1970, quando deu baixa para se tornar músico profissional. A carreira artística surgiu para o grande público no terceiro Festival da Record, em 1967, quando concorreu com a música Menina Moça. O sucesso veio no ano seguinte, na quarta edição do mesmo festival, lançando a canção Casa de Bamba, um dos clássicos de Martinho da Vila.

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O primeiro álbum, lançado em 1969, intitulado Martinho da Vila, já demonstrava a extensão do seu talento como compositor e músico, incluindo, além de Casa de Bamba, obras-primas como O Pequeno Burguês, Quem é do Mar Não Enjoa e Para Que Dinheiro?

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0: A dedicação de Martinho da Vila à Escola de Samba do Coração, Unidos de Vila Isabel, iniciou em 1965. Antes, participava na extinta Aprendizes da Boca do Mato. A história da Unidos de Vila Isabel se confunde com a de Martinho. Desde essa época, assina vários sambas enredo da escola. Também envolvido nos enredos da escola, criou o samba Kizomba, a festa da raça, e garantiu para Geres Unidos da Vila Isabel o título do grupo especial do ano de 1988.
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0: Após uma ausência de 17 anos, no ano 2010, Martinho ganhou o concurso de sambas enredo mais uma vez, cedendo à escola um enredo sobre Noel Rosa, outro compositor da Vila Isabel, que celebraria o seu centenário naquele ano. Martinho declarou que seria o seu último samba enredo.
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0: Entre os títulos recebidos por Martinho da Vila estão os de cidadão carioca, cidadão benemérito do Estado do Rio de Janeiro, comendador da República, em grau de oficial e a Ordem do Mérito Cultural, por seu trabalho em prol da cultura brasileira. Em 2014, foi indicado ao Grammy Latino de Melhor Álbum de Samba Pagode, pelo álbum Enredo.
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é autor da Academia de Letras, foi sócio fundador. Depois ocupou a presidência, tendo demonstrado

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álbum De Bem com a Vida, lançado em 2016, ganhou o Grammy Latino no mesmo ano, na categoria de Melhor Disco de Samba. No ano seguinte, Martinho recebeu da Universidade Federal do Rio de Janeiro o título de Doutor Honoris Causa. Recebeu também o título honorário de Embaixador Cultural de Angola e Embaixador da Boa Vontade da CPLP por divulgar a lusofonia e incentivar as relações linguísticas da língua portuguesa. Tudo isto resultou no álbum Lusofonia, onde Martinho da Vila convidou vários artistas lusófonos, entre eles Astra Harris, Tabanca Jazz, entre outros.

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0: Martinho da Vila tornou-se num dos mais respeitados artistas brasileiros, além de um dos maiores vendedores de discos no Brasil, sendo o segundo sambista a ultrapassar a marca de 1 milhão de cópias com o CD Tá Delícia, Tá Gostoso, lançado em 1995.
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Embora internacionalmente conhecido como sambista, com várias composições gravadas no exterior, Martinho da Vila é um legítimo representante da MPB e compositor eclético. Tendo trabalhado com aspectos da cultura brasileira e criando músicas dos mais variados ritmos brasileiros, tais como ciranda, frevo, samba de roda, capoeira, bossa nova, calango, samba enredo, toada e sambas africanos. Em 2017, aos 79 anos de idade, Martinho ingressou na Faculdade de Relações Internacionais da Universidade Estácio de Sá. Frequentou as aulas regularmente e de forma presencial, cumprindo todas as exigências do curso, mas não o concluiu. Dedicamos o nosso espaço ao artista brasileiro Martinho da Vila. Até a próxima!

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0: Bom dia, são agora 7 horas em Portugal Continental e também em Angola, 5 da manhã em Cabo Verde, são 6 horas na Guiné-Bissau e em São Tomé e Príncipe, 8 horas em Moçambique e também na África do Sul. Já a seguir ouvimos as primeiras notícias do dia, na edição do jornalista Jerónimo Muniz.
1: Bom dia, a Índia recebe hoje a 18ª Cimeira dos BRICS, com a participação confirmada dos presidentes chinês, russo, iraniano, egípcio e sul-africano e do secretário-geral da ONU, António Guterres. Além de Brasil, Rússia, Índia, China e África do Sul, o significado de BRICS, o bloco de economias emergentes, incorporou nos últimos 2 anos Egito, Etiópia, Irão, Emirados Árabes Unidos, Arábia Saudita e Indonésia. É dedicada na tema Construindo para a Resiliência, Inovação, Cooperação e Sustentabilidade, a Cimeira vai realizar-se num contexto de tensões geopolíticas pelas guerras no Médio Oriente e na Ucrânia. As autoridades indianas destacaram 15 mil agentes policiais fecharam ruas e instalaram barreiras no centro de Nova Delhi antes da chegada dos líderes mundiais para a Cimeira, que decorre até amanhã. Em França, mais de 40 pessoas ficaram feridas, uma delas em estado grave depois do descarrilamento de um comboio regional ontem à noite na Normandia. As causas do acidente não são ainda conhecidas. Em conferência de imprensa, a Procuradora-Geral Adjunta de Rouen, Marie-Valérie Albert, revelou que os testes ao maquinista afastaram o consumo de álcool ou drogas.
2: Podemos indicar que os primeiros testes de álcool e de consumo de estupefacientes efetuados ao condutor da composição ferroviária deram negativo. Quanto às vítimas, há uma jovem de 18 anos em estado crítico que foi para o hospital para receber assistência. Seguem-se 43 passageiros com ferimentos ligeiros e os restantes 142 passageiros estão apenas envolvidos no acidente.
3: 142 outros passageiros são simplesmente implicados.
1: O descarrilamento deu-se na localidade de Cléon. O comboio fazia a ligação entre Rouen e Caen, na Normandia. A Rússia está a reforçar a presença em África. Moscovo vai abrir novos centros culturais e educativos em vários países, incluindo São Tomé e Príncipe. O objetivo, João Costa Dias, é alargar a presença do país numa estratégia que pretende ir além da cooperação militar.
4: Moscovo prepara a abertura de 8 novos centros culturais e educativos em África. Segundo a agência russa Russo-Trudnicheftvo, citada pela BBC, estas casas da Rússia vão juntar-se às 16 já existentes e vão ser instaladas na República Democrática do Congo, Quénia, Madagascar, Mali, São Tomé e Príncipe, Senegal, Serra Leoa e Togo. A missão oficial é promover a língua russa, a educação, a ciência e a cultura, numa estratégia que procura reforçar laços num continente onde vários países estão a diversificar alianças externas. Em estados como Mali, Níger e Burkina Faso, as juntas militares têm aprofundado relações com Moscovo, ao mesmo tempo que reduzem a influência francesa. A BBC sublinha também que cidadãos africanos têm sido recrutados para combater ao lado da Rússia na guerra contra a Ucrânia, muitas vezes através de falsos anúncios de emprego. Moscovo garante que os estrangeiros se juntaram voluntariamente, mas já aceitou não enviar quenianos para a linha da frente depois de críticas públicas de dirigentes daquele país.
1: Com novos centros culturais e diplomáticos, Moscovo procura consolidar influência num continente onde a disputa internacional por aliados e recursos está a ganhar força. Em Portugal, a GNR alerta para o agravamento significativo do perigo de incêndio rural nos próximos dias, que atingirá níveis muito elevados ou máximo em muitos locais de Portugal continental devido a temperaturas previstas superiores a 35 graus. As condições meteorológicas previstas são favoráveis à ocorrência e propagação de incêndios rurais, sublinha a Guarda Nacional Republicana num comunicado em que alerta para a necessidade de redobrar os cuidados e adotar comportamentos responsáveis, especialmente nos territórios florestais e agrícolas, evitando todas as práticas suscetíveis de provocar um incêndio. Desde o início do ano até 6 de setembro, a Guarda Nacional Republicana registrou 7.034 incêndios rurais e procedeu à detenção de 172 suspeitos, segundo o mesmo texto, salientando que 52,5% dos incêndios rurais têm origem em comportamentos humanos negligentes.
0: Está atualizada a informação, a edição foi do jornalista Jerónimo Muniz, também disponível na internet, é só clicar em africa.rtp.pt. São agora 7 horas e 5 minutos em Portugal Continental e também em Angola. Já a seguir ouvimos Preguiça da Manhã com David Joshua.
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11: Um dia bom.

Entretanto, Lucky e Usher com Yuna. Um misterioso vigilante da cidade mexicana de Lagos apanha ladrões de motas e amarra-os a postes de eletricidade com fita adesiva e deixa-os lá para a polícia encontrá-los. É show!

Depois de Rita Marley e de Freddie Locks no campo do reggae, a tranquilidade e suavidade de Maro e, entretanto, Milhanas. Estamos juntos, sempre em africa.rtp.bt. No percurso, Alejandro Sanz, Nina Simone numa viagem no tempo e o Sr. Bad Bunny. Até à próxima edição.

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Carina Sofelma.

0: Bom dia, são agora 8 horas em Portugal Continental e também em Angola, 6 da manhã em Cabo Verde, são 7 horas na Guiné-Bissau e em São Tomé e Príncipe, são agora 9 horas em Moçambique e também na África do Sul. Já a seguir ouvimos as notícias com o jornalista Jerónimo Muniz.
1: Arrancou hoje no arquipélago São Tomé a campanha eleitoral para as eleições legislativas autárquicas e regional da Ilha do Príncipe. 6 partidos e uma coligação de 2 forças políticas concorrem para os 3 atos eleitorais que terão lugar em simultâneo no dia 27 de setembro. À última hora, o Tribunal Constitucional decidiu que a coligação MCIPS-PUN, terceira maior força política do país, só poderá concorrer em 3 dos 8 círculos eleitorais correspondentes aos carmedeiros.
2: O Tribunal Constitucional decidiu que a coligação política liderada por Domingos Monteiro fica impedida de concorrer nos ciclos eleitorais de Mesoche, Cantagalo, Lobata, Lembá e da Diáspora.
3: A maior parte das declarações que deviam ser subscritas pelos seus candidatos, ou seja, os seus subscritores, eram assinaturas falsas.
2: O Tribunal Constitucional acusa a coligação MCI-PS-PON de violação da lei eleitoral.
3: E é assim que nós acabamos de concluir um trabalho que, no fundo, resultou na eliminação, ou seja, rejeição daquelas candidaturas que não foram subscritas pelos respectivos candidatos.
2: Artur Vera Cruz, presidente do Tribunal Constitucional de São Tomé e Príncipe, a anunciar o afastamento da coligação MCI-PS-PON em 5 círculos eleitorais, alegadamente por falsificação de assinaturas. A Comissão Eleitoral Nacional já garantiu que estão criadas todas as condições para o ato eleitoral de 27 de setembro. Mais de 146 mil eleitores estão inscritos para votar nas próximas eleições, que irão ditar a nova composição do Parlamento santomense e a formação de um novo governo do arquipélago.
1: Um aumento de quase 4 mil inscritos em relação às presidenciais de 19 de julho. E um cidadão egípcio deportado dos Estados Unidos para a Guiné Equatorial foi preso naquele país e levado para um local desconhecido. Informou a sua advogada à agência France Press esta sexta-feira, expressando receio de represálias pelo facto de ele ter falado com a imprensa, jornalista António Silva Santos.
4: No mês passado, ele relatou à agência France Press um incidente no qual polícias que faziam segurança ao hotel onde ele estava detido invadiram o seu quarto com armas em punho. Em seguida, arrastaram-no para fora, juntamente com cerca de 20 outras pessoas que, como ele, tinham sido deportadas e estavam detidas no local, para transmitir-lhes apenas uma mensagem: voltem para casa. As autoridades locais não se pronunciaram sobre o incidente. Posteriormente, Sulaimano continuou a falar com a imprensa, documentando alegados abusos cometidos contra as pessoas deportadas. Ahmed Sulaimano contava com proteções legais que lhe permitiam viver nos Estados Unidos, mas acabou deportado para este país da África Central no início deste ano, como parte da política anti-imigração do presidente norte-americano Donald Trump. Sulaimano, de 30 anos, vivia nos Estados Unidos desde os 3 anos de idade. A localização do seu cliente é desconhecida e os advogados de defesa em Malabo, capital da Guiné Equatorial, estão a procurar por ele nas prisões. O ministro da Segurança Nacional da Guiné Equatorial não respondeu a um pedido de comentário formulado pela agência France Press. Enquanto a estadia dos deportados no hotel se prolonga há meses, as autoridades estão a perder a paciência. Relataram pessoas expulsas à agência France Press no mês passado. Os deportados não podem solicitar asilo, embora o governo da Guiné Equatorial tenha aberto recentemente uma exceção para os cidadãos cubanos.
1: E este sábado, pelas 14 horas e 30 minutos, realiza-se em Lisboa a terceira Marcha Cabral, inspirada nas marchas Cabral realizadas em Cabo Verde. A iniciativa junta vários movimentos e organizações comprometidas com as lutas anticolonial e anticapitalista.
5: Para nós, essa parte da mobilização, desta construção coletiva, de associações, movimentos negros para a marcha, é para nós a base, né, deste movimento. Unir as pessoas, poder trazer as crianças, falar com as crianças sobre a Milka Cabral, para nós é a base daquilo que fazemos. Muitos de nós nascemos aqui em Portugal, na qual toda essa história, né, do contributo, né, dos povos africanos, negros, dos povos do sul global para o desenvolvimento da humanidade sempre foi ocultada. E então ter a oportunidade de poder fazer esse juntamó, unir pessoas, falar dessa defesa comum do mundo, de falar de direitos, de igualdade, de poder levar informação, de trazer informação, de criar coletivamente, para nós é a base dessa caminhada que Amílcar Cabral e outras pessoas fizeram, e é a oportunidade de nós também podermos dar continuidade e continuar todos numa luta comum para um mundo melhor.
1: Sob o lema Em Defesa da Terra e para a Vida, reconhecer, reparar, descolonizar, a terceira marcha Cabral propõe uma reflexão sobre a atualidade do pensamento de Amílcar Cabral perante a crise ecológica e a emergência climática. A manifestação realiza-se às 14h30 na rotunda do Marquês de Pombal, descendo a Avenida da Liberdade até ao Largo de São Domingos.
0: Fica assim concluída a síntese. A edição foi de Jerónimo Muniz. Pode voltar a ouvir em africa.rtp.pt. São agora 8h06 em Portugal Continental e também em Angola. Já a seguir abrimos com Kevin Santos e Dolce. Carina Sofela.

8 horas e 11 minutos em Portugal Continental e também em Angola. Bom dia com alegria. Estamos com Sasha Keeble em Act Right. Já a seguir ficamos com Masta e Xuxu Bauer em Flores. Também nesta hora daqui a bocado temos Língua de Todos. E para fechar a hora, a saúde na ponta da língua.

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0: São as nossas melodias da nossa manhã de sábado. Hoje Lisboa, máxima 33 graus, com muito sol. Para a cidade do Porto as temperaturas chegam aos 28, Coimbra 36 e para Faro 30 graus. Quanto às cidades africanas, Nampula chega aos 30, máxima para Maputo é de 25 graus, Bissau 29, cidade da Praia chega aos 31 e a máxima para Nampula é de 30. Já a seguir ficamos com Língua de Todos. Carlos Nuno Granja, professor bibliotecário, apresenta estratégias para promover o gosto pela leitura e aproximar crianças e jovens dos livros.
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2: Há quem diga que ler é natural, que basta aprender o alfabeto e o resto vem sozinho. Não vem. Ler é um gesto que se aprende, se exercita e, acima de tudo, se cultiva. Como qualquer outra forma de expressão, exige técnica, pede tempo e reclama uma entrega generosa. Num mundo que acelera e fragmenta, promover a leitura tornou-se um exercício de persistência e de criatividade. Língua de Todos conversa com Carlos Nuno Granja, professor, bibliotecário, formador, programador do Festival Literário de Ovar e autor do livro A Arte de Gostar de Ler, editado pela Livros Horizonte. Um livro que não nasceu de teorias distantes, mas do pulso de 25 anos de prática e de diálogo cotidiano com leitores em plena formação. Carlos Nuno Granja, o título do seu livro é um convite e uma provocação. A leitura é verdadeiramente uma arte que se ensina?
3: Quanto ao livro, podemos dizer que foi um processo. Foi um processo que veio, foi formando na minha mente por várias vias. Primeiramente, esta questão da arte que está de ler, até quando eu lancei a novidade que o livro estava a ser escrito, que me estava a dedicar a este projeto, alguém me comentou, já não sei quem, mas alguém comentou que isto realmente já podemos dizer que gostar de ler é uma arte, porque dentro da sociedade, quando temos um índice tão baixo de leitura e quando o livro passa a ser algo muito acessório, não é? Não está presente na vida das pessoas como um objeto primordial para a sociedade, então passa a ser uma arte, não é? Como qualquer arte, embora possamos dizer que a literatura que é uma arte, neste caso incluir a leitura como uma arte pode ser um bocadinho ousado. Mas a ideia foi essa, é olhar para a leitura como algo de extraordinário também, algo que vai acontecendo. Que vai acontecendo nessa esfera do fantástico, não é? De algo que quase é raro de presenciar. Nós vamos nos transportes públicos e está tudo alinhado com as novas tecnologias, com os telemóveis e com esses instrumentos tecnológicos. E ver um livro é quase um gesto único e muito raro de presenciar. Quanto ao processo em si, eu gosto muito de ler, portanto, eu costumo dizer que sou um leitor compulsivo, e isto vem desde a minha infância, e então formei-me também foi uma formação como leitor, foi uma formação mais solitária, em que eu fui desenvolvendo o meu gosto pela leitura foi seguir vários caminhos e todos eles confluíram depois nesta formação que eu tive como leitor, embora, obviamente, depois em casa, isto aqui já daria para uma conversa muito longa, como eu desenvolvi este caminho do gosto pela leitura, mas depois na escola e depois entrelaçar também o meu gosto pela leitura com o começar a escrever, e eu comecei a desenvolver a minha escrita, este gosto pela escrita também a partir dos 9 anos, foi muito cedo, e claro que depois fui crescendo com isto, obviamente que a escrita aos 9 anos não é a mesma relativamente à escrita quando temos 36 anos, ou 40, ou 45. Mas eu fui olhando para a leitura, primeiro como leitor e depois também como pedagogo, como professor. E a partir do momento em que comecei a dar aulas, eu iniciei em 1998, há 26 anos que eu estou nas minhas funções docentes, e comecei a dar aulas no primeiro ciclo e depois, mais recentemente, como professor português no segundo ciclo. E, portanto, comecei a olhar para a leitura por esta vertente técnica. E antes da pandemia, um pouco antes, foi um bocadinho antes da pandemia, que eu comecei a idealizar este livro, a pensar assim, não que eu fosse encontrar uma fórmula mágica para a leitura, porque eu acho que ela não existe. Nós temos é que enfrentar estes déficits que temos no, no, nas literacias e mais na leitura literária, mais focada nesse aspecto, e olhar para o desafio, como um desafio também, para estes déficits que nós temos na leitura, para os baixos índices que nós vamos tendo, apesar de que vão aparecer indicadores e dados que nos possam deixar mais entusiasmados relativamente a esta questão da leitura. Mas eu pensei no livro não como tivesse encontrado uma fórmula mágica em que eu pudesse partilhar com os meus colegas, falo com os professores ou com os mediadores de leitura ou com todos os agentes que se inserem neste desafio, nesta missão, neste compromisso que têm pela promoção da leitura e pela formação de leitores. E então, eu já vinha escrevendo ao longo da minha, também com enfoque na minha carreira, minha carreira literária. Eu comecei a publicar em 2012, há 12 anos. Comecei a publicar também livros infantis, com um trabalho muito dedicado à literatura infantil-juvenil. E então fui começando a escrever reflexões sobre essas minhas vivências, essa minha experiência.
4: E ao longo então da sua experiência, que obstáculos é que tem encontrado na promoção da leitura, sobretudo entre os jovens?
3: Pois, essa é uma das questões que gostaríamos que não fossem feitas, não é? Significaria que estaria tudo num bom nível e fosse satisfatório para nós, que somos mediadores de leitura e que estamos no terreno a promover a leitura em si também. No primeiro ciclo, o que eu noto é que as crianças adoram ler, adoram livros. E isso eu verifico, e verificamos facilmente, qualquer pessoa que esteja no terreno e que vá ao encontro do pequeno leitor, vá às escolas e dinamize também atividades diversificadas em torno da leitura, da promoção da leitura, percebe facilmente que as crianças adoram ler, nestas faixas etárias do primeiro ciclo. Falamos a partir dos 6 até aos 10, 11 anos, adoram ler. Depois entramos no segundo ciclo, onde há ainda um gosto pela leitura. Eu não consigo precisar em termos de dados, não posso dizer assim, olha, se 30, 40, 50, 60% são alunos que leem e que gostam de ler. Estou a falar relativamente ao segundo ciclo. Mas já começa a haver uma clivagem. É nessa fase, nessa faixa etária do segundo ciclo, que começa a haver uma clivagem, a abrir uma discrepância entre aqueles que gostam de ler e aqueles que não gostam de ler, ou aqueles que leem e aqueles que não leem. E depois, na adolescência, propriamente dita, quando penso, a partir do terceiro ciclo, já começa assim, a existir um declínio nesse aspecto de jovens afastam-se do livro, afastam-se da leitura. Isto, claro, tem também, eles têm vivências muito próprias e é um tempo também um turbilhão mental e de formação da própria personalidade, questões de identidade, que eles começam a pôr muitos questionamentos. Obviamente que os livros podiam ajudar também neste aspecto, não era? De contribuir para que eles definissem melhor a sua condição mental e a nível também de sentimental e espiritual e por aí fora. Porque os livros nos trazem esses benefícios. Agora, como tentar resolver isto? Eu costumo dizer que é o desafio pela resistência, pela perseverança de mostrarmos também, através das nossas ações, eu estou a falar de pedagogos, dos educadores, dos professores, dos mediadores de leitura, dos seus bibliotecários também, portanto, essas pessoas mostrar paixão e firmeza nas suas ações. E esta firmeza tem que trazer paixão associada e tem que mostrar aos jovens que aquela pessoa que está ali do outro lado e que está a dar indicações, sugestões de leitura e a ler também com eles, não é? Fazendo, desenvolvendo atividades com eles, a mostrar essa paixão e mostrar que realmente a leitura é algo de fantástico, é algo que devemos seguir. Mas não há uma, como eu digo, não há uma fórmula mágica que nos diga, olha, vamos agora estalar os dedos e isto vai se resolver da melhor maneira, não é?
2: Carlos Nuno Granja, professor, bibliotecário e autor de A Arte de Gostar de Ler, editado pela Livros Horizonte. Rui Mingas tinha 18 anos quando musicou o primeiro poema da sua vida, com letra de Mário Pinto de Andrade, numa sessão na Casa dos Estudantes do Império, em Lisboa, com Agostinho Neto e Amílcar Cabral sentados à frente. Rui Mingas morreu em Lisboa em 2024, aos 84 anos. A música fica. Muimbo wa Sabalo.

0: Assabalo, de Rui Mingas.
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0: A palavra não tem forma de plural? A resposta de Carla Marques.
2: Para responder a esta questão, é importante saber, antes de mais, que não é uma palavra que pode pertencer a diferentes classes. Poderá ser um advérbio ou um substantivo. É este aspecto que determina se não flexiona no plural. Assim, se não funcionar como um advérbio, é uma palavra invariável, que não é afetada pela flexão em número, como é típico dos advérbios. Não permanece invariável tanto em o rapaz não chegou, como em os rapazes não chegaram. Por outro lado, se não funcionar como um substantivo, a situação já é diferente, pois neste caso aceita a forma plural, assumindo a forma nãos. Neste contexto diremos o não ganhou e no plural os nãos ganharam. O mesmo se aplica assim, que enquanto advérbio é invariável, mas usado como substantivo admite a forma sims, como em os sims ganharam.
0: Carla Marques, linguista.
3: Um, dois, três, e...
0: Luís Carlos Patraquinha, poeta moçambicano, nascido em Lourenço Marques em 1953, é uma das vozes maiores da literatura em língua portuguesa. O poema Canto da Cidade Vai de Si percorre Maputo com os olhos abertos e a memória acesa entre os vivos e os mortos, os bairros e os rios, os nomes que o tempo não conseguiu apagar. Uma cidade que o poema recusa deixar esquecer. Vamos escutar na voz da atriz Maria Henrique.
4: É a cidade amnésica, my love, e de águas pela garganta, a dos bairros onde os reis antigos salmodiam ao redor do vento a sarça perene do seu labirinto, e são espectros que ardem nos terrenos nupciais onde afluem da noite as bádias andarilhas e a gaiola de pirulitos suspensa no voo da infância. O mata-fome, primeira pedra do arco a meio, por onde desfila o som múrmuro das estátuas triunfais, tão sem vísceras, poeta. E o verde em alvenaria das barreiras vai de si. Olha os fins gorda na manicure, a marítima ode do náufrago no terraço do Scala, a camisola negligente na invernia de agosto, entre nuvens junto ao cais, ele, o menestrel do exílio coroado de acácias, e o Zé na varanda do comuriano flogístico, servindo de urano as partes, a zagaia em riste com todos os nomes na aljava dourada. Rui, não durmas, nem tu, João. Olha na cidade paráclita, a noémia núbil, alcofurada na substância da voz, com Marian Anderson, epístolas do anjo único Gabriel, Maccabi na orografia da língua, e os que sussurraram no bacanal das balas, eles, os peregrinos, quando a lua emudece trazida nos techovas da manhã. Vede as mãos aladas sagrando o asfalto no dia-a-dia dos gafanhotos invisíveis, depois dos colares de fumo, as sirenes canoras da revelação de nenhum monte onde subiram ferindo o barro, decepando, oh, o pedúnculo dos beijos de mulata. Cobras omnívoras eles, entrelaçadas. E tu, Raul namorado, subiste com mamã na Isabela, o trator na esfera por vir, onde o albino colima a terra e o gulamo acorda para a voz. Irmãos todos do universo que há, vede a grande angular do Ricky, os anacletos do Coque, todos zurzindo as falas do escorpião Eduardo na língua bífida de Deus, e o espírito do Catoja vogando imarcessível over the sky. E como dança a cidade depois do útero uma langatana. O teu grito de liames e cores umbilicais, na fulguração da sombra, saudando o parto longo no indizível que há.
0: Canto da Cidade, by the Sea, de Luís Carlos Patraquim, na voz da atriz Maria Henrique. Ouviram Língua de Todos, as despedidas de José Manuel Matias, Luís Carlos Patraquim e Miguel Vanderguela.
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That's how we feel, right? Sensacional, sensacional. É o fim de semana aqui na Rádio RTP África. Para quem está a trabalhar ainda assim, seja aí, força! Estamos juntos e ligados aqui à rádio mais quente do planeta. Já a seguir ficamos com a nossa rubrica sobre a saúde.

0: Estamos de volta para a Saúde na Ponta da Língua, desta semana com a psicóloga educacional Carla Monteiro, que hoje nos vai dizer quem pode diagnosticar o PHDA. Olá, bom dia, doutora.
1: Bom dia, obrigada pelo convite mais uma vez e obrigada a quem nos está a ouvir. Então, quem é que pode diagnosticar a perturbação de hiperatividade e déficit de atenção? Normalmente é uma equipa multidisciplinar, não há uma pessoa, portanto, que tenha esse papel preponderante. Nós temos o psicólogo, ou psicólogo clínico ou psicólogo de desenvolvimento, que vai avaliar a criança, que vai falar com os pais, vai conversar com os professores. Temos também o pediatra do neurodesenvolvimento, que avaliou o desenvolvimento global da criança. Temos também o pedopsiquiatra, porque muitas das vezes estas crianças precisam ser medicadas, para controlar a movimentação excessiva ou o foco, a atenção. Acho que toda a gente já ouviu falar, que é o metilfenidato, não é? É a Ritalina, não é? Normalmente esta junção entre a intervenção psicológica e a medicação portanto, tem uma eficácia muito, muito alta. Portanto, isto são três, é um trabalho em equipa, trabalho multidisciplinar, portanto, e depois é continuar a fazer a intervenção com o psicólogo.
0: E o psicólogo tem cá um papel preponderante.
1: Normalmente é o psicólogo que avalia a criança, não é? Através de uma bateria de testes, através de entrevistas. Sim, o psicólogo tem aqui um papel. Todos têm, mas o psicólogo também tem um papel muito importante aqui neste diagnóstico, sim.
0: E estamos a falar de um trabalho extenso.
1: O trabalho extenso nisso não é. A questão não é essa. A questão é necessário que depois deste diagnóstico haja uma avaliação contínua. Uma avaliação, não, uma intervenção contínua. Uma intervenção ao longo do tempo, para que a criança desenvolva as competências que estão afetadas. Então, aqui o psicólogo aqui, como estavas a dizer, e estavas a dizer muito bem, que tem um papel preponderante, é porque é o psicólogo que vai depois intervir com a criança depois do diagnóstico. E o que é que o psicólogo vai fazer? Vai trabalhar todas aquelas áreas afetadas da criança, como eu disse ainda há pouco, não é? Portanto, e tentar reduzir os sintomas da desatenção, da hiperatividade, da impulsividade. E há uma coisa muito importante aqui, um psicólogo deve. Porque cada criança é um mundo, cada criança tem as suas experiências e, portanto, um plano de intervenção tem que ser diferenciado e adaptado a cada criança. E aqui, o papel do psicólogo também é, fazer um plano individualizado com estratégias adequadas àquela criança ou àquele jovem, porque esta perturbação, ela não vai desaparecer. Mesmo que seja medicada, ela pode ser reduzida. Esta perturbação vai acompanhá-lo até à fase adulta. Eu tenho clientes adultos com esta perturbação e que muitas das vezes afeta a sua vida profissional, porque é necessário concentração para todos os tipos de trabalhos. Não é? Portanto, e essa é uma das partes que está afetada. Então, portanto, neste sentido, o papel do psicólogo também é ajudar no desenvolvimento das funções executivas que ainda há pouco falámos, não é? Atenção, concentração, o controle inibitório, melhorar o desempenho académico a nível da aquisição das aprendizagens. Aumentar a autoestima, porque também muitas das vezes estas crianças ouvem muitas vezes, não fazes porque és preguiçosa, estás desatenta. E isto também, de alguma maneira, afeta a autoestima, não é? A criança já sabe que é diferente, depois ouve as críticas. É preciso compreender esta criança. A criança não faz porque não quer, a criança não faz porque tem dificuldades em fazer. Então o psicólogo também deve aumentar aqui a autoestima, fazer com que a criança tenha confiança que é capaz de fazer. Dar estratégias à criança também para lidar com esta perturbação, nomeadamente fazer com que ela pense naquilo que ela tem que fazer antes, priorizar, ela tem que aprender também a priorizar, saber que para chegar a C tem que fazer A, B e depois é que chega a C. E depois também o papel do psicólogo também aqui tem a ver tem que apoiar a família, porque muitas das vezes as famílias não sabem as estratégias mais adequadas. Então, o papel do psicólogo também é esse, dar ferramentas às famílias, aos pais, para que consigam lidar com estas crianças. Porque também é um desafio lidar com estas crianças, principalmente na nossa sociedade, não é? Que nós trabalhamos, portanto, muitas das vezes não temos tempo para as nossas crianças, que é importante termos tempo para as nossas crianças, e depois chegamos a casa cansados e temos uma criança que não quer fazer ou os trabalhos de casa, ou que não para quieta. Portanto, isto também é desafiante para as famílias e interfere. Portanto, é importante que o psicólogo também dê ferramentas aos pais para lidarem com estas crianças.
0: E quando se trata de uma situação de troca de psicólogo, quais são os prós e contras deste tipo de situação?
1: Preferível é não haver troca de psicólogo.
0: Durante a vida inteira. Daí a minha pergunta, se era um trabalho extenso.
1: Portanto, a questão aqui é, durante o acompanhamento, normalmente o psicólogo educacional está habilitado a fazer um acompanhamento desde criança até à fase adulta. Mas também isso tem muito a ver com o que o psicólogo sente ou não, se o psicólogo está preparado ou não, não é? Pronto, e acho que nós temos autonomia técnica para saber, bom, portanto, neste momento, para a minha intervenção, e é melhor ser seguido por outro psicólogo, ou então faz acompanhamento ao longo da vida.
2: Bom dia, são agora 9 horas em Portugal Continental e também em Angola, 7 da manhã em Cabo Verde, são 8 horas na Guiné-Bissau e em São Tomé e Príncipe, 10 horas em Moçambique e também na África do Sul. Já a seguir ouvimos as notícias, edição é do jornalista Jerónimo Muniz.
3: O início da campanha eleitoral no arquipélago São Tomense para as eleições legislativas autárquicas e regional da Ilha do Príncipe. 6 partidos e uma coligação de 2 forças políticas concorrem.

0: para os três atos eleitorais que terão lugar em simultâneo no dia 27 de setembro. À última hora, o Tribunal Constitucional decidiu que a coligação MCI-PS-PUN, terceira maior força política do país, só poderá concorrer em três dos oito círculos eleitorais correspondente aos carmideiros.
1: O Tribunal Constitucional decidiu que a coligação política liderada por Domingos Monteiro fica impedida de concorrer nos ciclos eleitorais de Mesoche, Cantagalo, Lobata, Lembá e da Diáspora.
2: A maior parte das declarações que deviam ser subscritas pelos seus candidatos, ou seja, os seus subscritores, eram assinaturas falsas.
1: O Tribunal Constitucional acusa a coligação MCI-PS-PUN de violação da lei eleitoral.
2: E é assim que nós acabamos de concluir um trabalho que, no fundo, resultou na eliminação, ou seja, rejeição daquelas candidaturas que não foram subscritas pelos respectivos candidatos.
1: Artur Vera Cruz, presidente do Tribunal Constitucional de São Tomé e Príncipe, a anunciar o afastamento da coligação MCI-PS-PUN em cinco círculos eleitorais, alegadamente por falsificação de assinaturas. A Comissão Eleitoral Nacional já garantiu que estão criadas todas as condições para o ato eleitoral de 27 de setembro. Mais de 146 mil eleitores estão inscritos para votar nas próximas eleições, que irão ditar a nova composição do Parlamento santomense e a formação de um novo governo do arquipélago.
0: Um aumento de quase 4 mil inscritos em relação às presidenciais de 19 de julho. Uma boa medida para o turismo em Portugal, a fixação do preço das viagens do aeroporto de Lisboa para várias zonas da cidade. O diretor-geral da Associação de Turismo de Lisboa diz que é uma boa notícia para quem chega à capital portuguesa. A partir do dia 15 do próximo mês, as viagens do aeroporto de Lisboa passam a ter preço fixo de 16 ou 19 euros. O diretor-geral da Associação de Turismo de Lisboa, António Vale, sublinha que as novas regras tornam o serviço de táxi mais transparente.
3: Eu julgo que era uma medida há muitos anos ambicionada pelos munícipes desta área metropolitana também de Lisboa, e não só da cidade de Lisboa, e era também uma necessidade, por assim dizer, de qualificação do próprio destino de Lisboa e da sua área metropolitana. E, portanto, o que nós consideramos no turismo de Lisboa é que um preço previamente definido, como este que está agora fixado por este protocolo, com estas várias entidades e com a dinâmica que a Câmara Municipal de Lisboa revelou também, o preço previamente definido beneficia todos. O visitante que chega a Lisboa, o residente que regressa a casa e os próprios profissionais de táxi.
0: O presidente da Federação Portuguesa do Táxi, Carlos Silva, explica que, com as novas regras, passa a haver duas zonas com dois preços fixos.
4: Este protocolo assenta em três compromissos. O primeiro é a previsibilidade do preço. Vamos trabalhar com os preços que já estão definidos pelo turismo de Lisboa. A primeira croa é de 16 euros, a segunda croa de 19 euros. Vai haver informação no terminal para que quem chegue a Lisboa possa saber antecipadamente quanto vai pagar. Depois, o segundo compromisso é a qualidade do serviço. Veículos limpos e em boas condições. Os táxis vão ter em funcionamento terminais de pagamento para os pagamentos eletrónicos. Terceiro compromisso são as normas de conduta.
0: Apanhar um táxi na zona de chegadas do aeroporto de Lisboa vai custar 16 euros para as zonas como o Parque das Nações e um custo de fixo de 19 euros para freguesias como Benfica ou Alcântara. Este sábado, pelas 14 horas e 30 minutos, realiza-se em Lisboa a terceira Marcha Cabral, inspirada nas marchas realizadas em Cabo Verde. A iniciativa junta vários movimentos e organizações comprometidos com as lutas anticolonial e anticapitalista.
5: Para nós, essa parte da mobilização, desta construção coletiva, de associações, movimentos negros para a marcha, é para nós a base, né, deste movimento. Unir as pessoas, poder trazer as crianças, falar com as crianças sobre a Milka Cabral, para nós é a base daquilo que fazemos. Muitos de nós nascemos aqui em Portugal, na qual toda essa história, né, do contributo, né, dos povos africanos, negros, dos povos do sul global para o desenvolvimento da humanidade sempre foi ocultada. e então ter a oportunidade de poder fazer esse juntamó, unir pessoas, a falar dessa defesa comum do mundo, de falar de direitos, de igualdade, de poder levar informação, de trazer informação, de criar coletivamente, para nós é a base dessa caminhada que Amílcar Cabral e outras pessoas fizeram, e é a oportunidade de nós também podermos dar continuidade e continuar todos numa luta comum para um mundo melhor.
0: Grace, elemento da organização da Marcha Cabral, entrevistada por Guilherme Mateus, sob o lema Em Defesa da Terra e para a Vida, Reconhecer, Reparar, Descolonizar, a terceira Marcha Cabral propõe uma reflexão sobre a atualidade do pensamento de Amílcar Cabral perante a crise ecológica e a emergência climática. A manifestação realiza-se às 14 horas e 30 minutos na Rotunda do Marquês de Pombal, descendo a Avenida da Liberdade até ao Largo de São Domingos.
6: Está atualizada assim a síntese. Edição foi do jornalista Jerónimo Muniz. 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

Carina Sofela. Força Suprema for Life.

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Começamos então com uma breve leitura das capas dos jornais. Abrimos com o desporto. No jornal A Bola, Marco quer jogar à Benfica. Tempos do Coluna, Eusébio, Simões, Chalana, Humberto Coelho e tantos outros servem de inspiração para a nova era da Águia. Jogo ofensivo e para ganhar, seja onde for. Também destaque na capa do jornal A Bola, Mercado, Renato Sanches a caminho do Estrela da Amadora. Já no jornal Record, no Sporting, Sunderland insiste em Geni. Emissário observou na Champions, ingleses preparam um novo ataque em janeiro. Ibá é a esperança para Famalicão, faz teste decisivo. Fresneda, De Basti e Flávio Gonçalves de regresso ao 11. Já na capa do jornal O Jogo, Casa Pia e Futebol Clube do Porto enfrentam-se hoje às 18 horas. Farioli proíbe jogadores de pensarem no clássico frente ao Benfica na próxima jornada. Não há tempo para distrações, assim diz o treinador. Fraholt fica de fora, Gabriel Mac em estreia. Na capa do Correio da Manhã, exclusivo, PJ investiga golpes na arbitragem. Mensagens e áudios entre o ex-presidente do Estrela da Amadora e o dirigente dos árbitros revelam combinações no campeonato português. Também na capa, Montenegro garante que há menos alunos sem aulas quanto ao novo ano escolar. Destaque também para a violência doméstica, abertos 33.844 inquéritos na Justiça. Em Viseu, 10 anos de cadeia por abusar da enteada 130 vezes. E no Olhão, tráfico de droga na origem de homicídio. Vamos às páginas interiores do Jornal do Correio da Manhã. Começamos com a atualidade. PJ investiga combinações na arbitragem. Duarte Gomes e Hélder Malheiro já foram ouvidos. Autoridades investigam o ex-presidente da SAD do Estrela da Amadora e o atual líder do Conselho de Arbitragem. Outros clubes podem também estar envolvidos. Quanto à educação, Montenegro garante que há menos alunos sem aulas. Primeiro-ministro afirmou, no arranque do ano letivo, que a situação está a melhorar e que entraram 9.200 docentes na carreira. FENPROF diz que vincularam 7.000 e que a maioria já dava aulas. E pais queixam-se em tribunal por falta de vaga na escola pública. Um grupo de pais cujos filhos estão sem vaga na escola pública vai avançar em tribunal contra o Ministério da Educação, noticiou a Lusa. Rui Boa Vida continua à espera de vaga para os dois filhos que, no portal de matrículas, aparecem como não colocado. Também na atualidade, lê-se no Correio da Manhã que a subida do gasóleo pressiona inflação. Ou melhor, inflação, assim está certo. O gasóleo estará mais caro no início da próxima semana, o que terá efeitos diretos nos bens de consumo, nomeadamente no preço dos alimentos. A gasolina deve descer. Seguimos para outros temas. Assaltos violentos. Gangue vigia e faz razia em casas de idosos. Assaltantes levavam dinheiro e joias, idosos eram imobilizados e agredidos. A investigação identificou 10 vítimas até agora. Os quatro assaltantes usavam carros diferentes para as vigilâncias às casas dos idosos. Com os alvos definidos, seguiam-se os ataques, por vezes violentos, estivessem as residências vazias ou com os moradores no interior. Neste último caso, as vítimas chegaram a ser imobilizadas e agredidas, mesmo sem oferecerem qualquer resistência. O que acontecia depois era uma autêntica razia com os ladrões a levarem todo o dinheiro das joias avaliadas em milhares de euros. E em Viseu, 10 anos de cadeia por abusar 130 vezes da enteada menor. Padrasto condenado a indemnizar vítima em 60 mil euros. Juízes temem pelo futuro da criança. Corta-se e tem pensamentos suicidas, são os relatos. O Tribunal de Viseu condenou ontem um homem de 53 anos e de nacionalidade argentina a 10 anos de prisão por abusar sexualmente da enteada de apenas 11 anos. O homem está proibido de exercer profissões que envolvam contactos com menores, assim como representar ou adotar crianças. As restrições vigoram durante 12 anos. Foi-lhe ainda dada a ordem de expulsão do país. Tem de pagar 60 mil euros à vítima e foi condenado por 130 crimes de abuso sexual de crianças agravado. Os avanços do padrasto aconteceram durante cerca de um ano e meio na casa onde vivia a família, numa aldeia de São Pedro do Sul. O predador entrava no quarto da enteada e acariciava nos cheios, debaixo do sutiã e também nas regiões mais íntimas, por cima do pijama. Para conseguir sair do quarto onde também dormia a mulher, sem que ela desconfiasse, o pedófilo operador de máquinas dizia-lhe que ressonava muito. Chegou a usar o filho bebê como desculpa.
Também desavenças ligadas ao tráfico de droga, homicidas de Olhão detidos. Dois homens de 36

e 44 anos foram detidos quinta-feira, na sequência do esfaqueamento em Olhão, que levou à morte de um homem de 41 anos. Confirmou o Correio da Manhã, fonte oficial da Polícia Judiciária. Segundo um comunicado, entretanto divulgado, o crime ocorreu no contexto de desavenças ligadas ao tráfico de estupefacientes. Também matéria especial da ciência. Um estudo diz que mosquitos têm preferências na hora de picar as pessoas. Três das espécies mais perigosas do mundo revelam a sua atração ligada à química corporal de cada humano. Quem imagina que os mosquitos picam ao acaso, bem pode sacudir essa ideia. Um estudo publicado na revista iScience mostra que três das espécies mais perigosas do mundo são seletivas na hora de ferrar. Realizado por investigadores da Universidade Internacional da Flórida, nos Estados Unidos, o estudo envolveu 119 voluntários humanos e descobriu que nenhum dos participantes atraía as três espécies. Cada um dos mosquitos tinha a sua preferência, muito ligada à química corporal de cada humano. Os resultados podem contribuir para um novo conhecimento em relação aos repelentes específicos para cada mosquito. Também destaque para os 25 anos do 11 de setembro, Donald Trump promete não dar tréguas no combate ao terrorismo. O presidente dos Estados Unidos da América acusa o Irão de ser o maior patrocinador do terrorismo no mundo e diz que a luta é para continuar. Notas finais, guerra no Médio Oriente, família inteira morre num ataque israelita em Gaza. Casal e duas filhas morreram após a sua casa ser atingida. O exército alega que o alvo era um homem que participou em operações militares contra o Israel.

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0: Ficamos agora com mais uma edição de Geração Digital com Ana Paula Gomes.
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2: A European Innovation Academy nasceu da união entre empresas e universidades para potenciar programas globais de formação para o empreendedorismo tecnológico. Este ano levou à cidade do Porto, entre 20 de julho e 7 de agosto, um dos seus programas. 3 semanas de formação e competição, que funcionam também como um acelerador de startups. Hoje falamos de uma ideia que entrou no programa e dele saiu reforçada, a ideia de criar um sistema de apoio, resposta e acompanhamento, o SARA, para quem lida com pessoas que sofrem de doenças neurodegenerativas. Era um projeto em que Rita Graça, estudante da Universidade Nova de Lisboa, estava a trabalhar desde a primavera e que, com esta fase de desenvolvimento, fruto do trabalho de equipa criada para o efeito, no Porto, saiu reforçado e consolidado. Falámos com Rita Graça na semana passada e hoje conversamos com um dos elementos desse grupo que trabalhou a ideia durante as 3 semanas da European Innovation Academy, Flávio Magalhães, jovem moçambicano que estuda Engenharia Informática na Universidade do Porto.
3: Inscrevi-me, contei a minha história mais ou menos, que eu sou designer gráfico e também tinha projetos, para organizar e destaquei as minhas skills e fui selecionado, acho que eram 30 pessoas da Universidade do Porto, foram selecionados e foi assim como cheguei na European Innovation Academy.
2: E o Flávio Magalhães já era designer gráfico quando resolveu estudar Engenharia Informática?
3: Aos meus 10 anos, entrei no YouTube e vi um vídeo de coisas que eu deveria fazer antes dos 18 anos. Lá estavam a explicar muita coisa, então acho que no terceiro passo tinha que escolher um hobby. Eu nem sabia que era um hobby. Entrei na internet e procurei e vi sobre hobbies. Vi que um dos hobbies mais fáceis e que todo mundo conseguia se ajustar nele era o desenho. Então eu comecei a desenhar. Depois daí, passando um tempo, entrei para a parte de design gráfico, já com meus 15 a 16 anos, e de lá para cá tenho feito alguns trabalhos com design gráfico. E respondendo à pergunta, sim, já era designer e entrei na faculdade também para conciliar o meu conhecimento sobre design e tecnologia.
2: Está a gostar de estudar em Portugal, no Porto, na cidade do Porto?
3: Sim, estou a gostar. Está a ser uma experiência incrível. Diferença de cultura, sim. Foi difícil no início, mas depois acostumei e está a ser uma experiência boa.
2: Qual é a maior diferença de culturas para um jovem moçambicano? É de onde, Flávio? De Maputo?
3: Sou de Inhambane, mas agora resido em Maputo.
2: E agora a estudar na cidade do Porto, em Portugal, qual é... Pronto, isto, o frio é a primeira coisa que nos ocorre, né? Quando falamos do Porto, também é uma cidade, no inverno é bastante fresquinha. Mas, na verdade, qual é assim o grande choque que um jovem moçambicano pode ter no seu primeiro ano, digamos, a viver aí no Porto?
3: Acho que um dos grandes choques é em termos de convivência. Por exemplo, as pessoas em Moçambique são mais receptivas e são mais, como posso explicar, não posso dizer mais alegres, mas as pessoas conseguem mais ou menos se enquadrar muito rápido ao sistema, porque as pessoas lá são mais calorosas, se eu posso dizer. Então, aqui em Portugal foi a primeira coisa que eu percebi, sem tirar o mérito das pessoas e tudo mais, aqui as pessoas não são muito amigáveis. Então, como posso dizer, não sei se amigáveis será o termo certo, mas não são muito calorosas como em Moçambique. Então, esse é o primeiro choque de realidade que eu vi aqui, que eu tive aqui, tipo, ok, as pessoas daqui são mais no canto delas, em Moçambique, as pessoas são mais acolhedoras, assim, essa é a palavra. As pessoas são mais acolhedoras em Moçambique e aqui as pessoas são mais... acolhem sim, mas sempre...
2: com reservas, algum distanciamento. Mas depois de conhecer melhor as pessoas, fez amigos, claro.
3: Sim, já tenho amigos cá, tanto portugueses, tanto moçambicanos, sim, já ultrapassei essa barreira.
2: Muito bem, então falemos da European Innovation Academy. Inscreveu-se, foi selecionado. Como é que isto se processa depois? O que é que acontece? E como é que acabou por ir parar à equipa que está a desenvolver a Sara e, portanto, à equipa da Rita?
3: Chegando lá, eu quase não conhecia ninguém. Então, durante o primeiro keynote, onde estavam a explicar mais ou menos como é que ia funcionar o evento, e disseram que tínhamos que escolher uma equipe, criar uma equipe de 4 elementos e cada um vai escolher o setor onde se acha que dá para se adaptar nele e que lhe agrade em primeiro lugar. Então, estive a girar pelo edifício durante quase 2 horas de tempo à procura de uma equipe, já que lá tinham quase 400 pessoas e de diferentes países, com diferentes problemas. Então, cada um estava a explicar o seu problema. Então, eu ficava, ok, é um problema, mas para mim a realidade não sentia como se fosse algo muito vantajoso. Os outros problemas, não estou a dizer que não eram problemas reais, eram sim, mas para mim não eram o que se adequavam. Então, depois encontrei o grupo da Rita Graça, quase no final, já faltando as 30 minutos para o evento.
2: E como é que foi participar deste trabalho?
3: Meu papel foi na parte do product design do projeto. Por exemplo, eu sou, como já havia dito, estou a fazer engenharia informática, então também sou programador. Então, meu papel foi na parte da concepção de identidade visual e estruturar o projeto na parte do front-end e como o projeto em si tudo ia funcionar. Levantamento de personas, entender o projeto em si, como é que pode ser aplicado no mercado, na sociedade e como é que pode ajudar. Então, essa foi a minha contribuição no projeto.
2: E como
3: então,
2: é que foi?
3: Melhorar tudo.
2: Olha, foi bom, aprendeu muito, foi desafiante, não foi tão bom como isso. Conte-me tudo.
3: Foi bom, foi desafiante, porque foi a primeira vez onde em muito pouco tempo tinha que desenvolver algo muito grande. Nós não esperávamos que fosse assim tão grande, mas muito grande. Então foi um momento que não tínhamos muito tempo para aprender outras ferramentas, tínhamos que aplicar tudo que nós conhecíamos, já sabíamos. Chegou um momento que eu fiquei tipo, ok, agora já não é tempo para estudar, é tempo para aplicar. E a maioria das coisas já sabia fazer e já havia aprendido na faculdade, tenho esse background de design gráfico e só estava a aplicar. E foi uma experiência muito boa, é por isso que em muito pouco tempo tivemos vários resultados. Então foi desafiante porque foram dias, discussões de ideias, ouvir feedbacks e saber como conceber um projeto real. Foi algo muito...
2: Foi muito intenso.
3: Foi intenso. E também estamos numa competição, temos que saber tudo.
2: E o resultado da competição? Enfim, não ganharam, não foi o que queriam, não é?
3: Sim, nós não ganhamos, mas perdemos no último... perdemos no último pitch, mas... Como nós não temos como controlar isso, mas nós achamos que ganhamos muita coisa para além da competição em si. Ganhamos visibilidade nacional, ganhamos conhecimento e também, como é uma competição, e nós demos sempre o nosso máximo, como é uma competição, não tem ganhar e tem perder, mas nós estivemos lá e gostamos muito.
2: Repetiria a experiência se pudesse?
3: Repetiria.
2: Flávio Magalhães estuda Engenharia Informática na Universidade do Porto, está agora no último ano e integrou a equipa que trabalhou no projeto SARA durante as 3 semanas da European Innovation Academy, uma experiência intensiva de desenvolvimento que foi também uma competição com 75 equipas e mais de 300 participantes. A vitória foi para o projeto Save a Forest, que visa a prevenção e detecção precoce de incêndios florestais.
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0: Bom dia, são agora 10 horas em Portugal Continental e também em Angola, 8 da manhã em Cabo Verde, são 9 horas na Guiné-Bissau e em São Tomé e Príncipe, são agora 11 horas em Moçambique e também na África do Sul. Já a seguir, ouvimos as notícias com o jornalista Jerónimo Muniz.
1: Bom dia, pelo menos 1,2 milhões de pessoas receberam assistência humanitária em Moçambique em 2025 através de um fundo das Nações Unidas que canalizou 1,9 milhões de euros para responder aos impactos dos eventos climáticos e da insegurança armada. De acordo com o relatório anual do Fundo Humanitário de Moçambique, mecanismo gerido pelo Gabinete das Nações Unidas para a Coordenação de Assuntos Humanitários, cerca de 1,3 milhões de pessoas necessitaram de assistência humanitária no ano passado, num contexto marcado pela insurgência em Cabo Delgado, ciclones, surtos de doenças e outras vulnerabilidades crónicas. Segundo o mesmo documento, o fundo financiou operações de assistência multissectorial nos distritos de Macomia e Kisanga, em Cabo Delgado, e mecanismos de resposta rápida a ciclones, cheias e surtos de cólera em várias regiões de Moçambique. Os estabelecimentos hoteleiros de Cabo Verde acolheram cerca de 270 mil hóspedes no segundo trimestre, mais 9% que no mesmo período do ano passado, anunciou o Instituto Nacional de Estatística do Arquipélago. Os visitantes foram quase todos estrangeiros e um quarto dos quais oriundo do Reino Unido, principal país de origem. Ao todo, as estadias incluíram 1,3 milhões de dormidas, uma redução inferior a 1% relativamente a 2025, com uma taxa de ocupação por cama a rondar os 52%. A Ilha do Sal continua a concentrar a maioria dos turistas, 62%, seguida pela Boa Vista, com 18%. O turismo é o motor da economia cabo-verdiana e tem registado um crescimento sustentado nos últimos anos graças ao aumento de ligações aéreas com a Europa. A nova versão da DUA, a primeira inteligência artificial criativa portuguesa, é agora um ecossistema interligado para artistas da lusofonia que inclui rede comunitária e um radar de apoios culturais. A versão da plataforma lançada esta semana evoluiu de uma ferramenta focada quase exclusivamente em inteligência artificial para um ecossistema 360 que pretende ligar a comunidade criativa dos países de língua portuguesa, revelou o criador Carlos Guedes.
2: A versão do 2.0 estava muito mais ligada à inteligência artificial. Agora começam a aparecer aqui estes pilares do ecossistema. Falamos aqui do radar cultural, que não tínhamos, o marketplace para venda de arte e venda de serviços e a comunidade, onde já temos também bastantes utilizadores, agora com podem partilhar ideias e partilhar os seus serviços também dentro da comunidade.
1: O artista explicou que nesta nova versão, os crioulos da Guiné-Bissau e de Cabo Verde foram melhorados para dar mais acesso a essas comunidades.
2: Falamos às vezes de jovens que não conseguem ter tantos acessos, que os acessos são muito mais limitados, que é sempre tudo virado para o internacional e muito pouco pensado neles, não é? Por isso é que a DUA também tem esta faceta que foi melhorada também, a parte dos crioulos, crioulo da Guiné-Bissau, os crioulos de Cabo Verde. Incluímos também agora nesta nova versão um melhoramento naquilo que é a comunicação da DUA nos crioulos, para dar o acesso também a estas comunidades, porque acreditamos realmente no poder da lusofonia, no poder dos países lusófonos.
1: Desenvolvida sem financiamento público ou investimento externo, até o momento a DUA foi recentemente extinguida com o Prémio da Fundação da Juventude na área de empreendedorismo cultural e foi finalista do concurso Start Rise da Start Campus em parceria com a Porto Business School. No Festival Todos, em Lisboa, este fim de semana, o esforço coletivo de resistência contra a destruição da floresta no Brasil através da memória de Chico Mendes, ativista brasileiro assassinado em 1988. Uma criação da atriz Lucélia Santos, Vozes da Floresta, Chico Mendes Vive, que se estreia nos palcos nacionais. Jornalista Cláudia Almeida.
3: Em três atos, a peça entrelaça memória, denúncia e esperança. E não podia existir sem a atriz Lucélia Santos.
4: O agronegócio no Brasil cresceu imensamente. Eles destroem sem qualquer culpa e vão destruindo tudo.
3: O espetáculo nasce no momento em que, durante a pandemia da Covid-19, a atriz brasileira Lucélia Santos em casa volta a escutar uma entrevista que fez a Chico Mendes nos anos de 1980, quando ela integrava o Partido Verde no Brasil.
4: Há muitos anos que a gente vem falando, parem de destruir as florestas, isso vai dar em morte, isso não é bom para a humanidade, mas não há qualquer sensibilização a esse respeito, então o espetáculo é sobre isso.
3: Escutar a voz de um amigo assassinado por resistir ao avanço do latifúndio no Brasil em 1988, Lucélia Santos, como foi?
4: Uma vez uma moça que assistiu o espetáculo lá em São Paulo disse assim para mim, Lucélia, como essa história te atravessa? Eu falei, sim, essa história me atravessa, atravessou a minha existência, essa história me atravessa. A maneira que eu tenho de lidar com isso é, primeiro, o próprio Chico, porque ele era um companheiro exemplar. Sabe grande alma, Mahatma? O Chico era uma grande alma. Em segundo lugar, o palco é o lugar que é o depositório de todas essas emoções. Então eu transferi para o palco todos esses sentimentos, é o trabalho que nós fazemos. E, por fim, a necessidade política de que isso seja comunicado às pessoas.
3: Três atos, dois atores em palco, texto de Zezé Weiss, interpretação de Lucélia Santos e Ribamar Ribeiro.
1: Este sábado, às 21h30, no Auditório Camões, em Lisboa, e no domingo, às 17h30 de tarde, na programação do Festival Todos.
0: Está atualizada a informação, a edição foi de Jerónimo Muniz, informação de hora a hora aqui na Rádio RTP África.

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7: Sejam bem-vindos a mais uma edição de Bora Lá Conversar. Casar, ter filhos, construir uma família, durante muito tempo estas pareciam ser etapas quase obrigatórias da vida adulta. Havia uma idade considerada certa para casar, uma idade para ter filhos e até uma ideia muito definida sobre aquilo que uma mulher e um homem deveriam fazer para construir uma família. Mas os jovens de hoje estão a fazer as coisas de outra maneira. Para muitos, primeiro vem o estudo. Depois o trabalho, a independência financeira, a carreira, as viagens, a vontade de conhecer o mundo. E só depois, talvez, o casamento e os filhos. Mas será que esta mudança significa que os jovens deixaram de acreditar no casamento? Ou simplesmente passaram a querer casar quando estiverem preparados para isso e não quando a sociedade espera que o façam? E ainda outra questão. Até que ponto continuamos presos às expectativas das nossas famílias, das nossas culturas e também das nossas comunidades, mesmo quando vivemos numa sociedade cada vez mais individualizada e aberta a diferentes formas de viver? Um estudo recente do Afrobarómetro, realizado em 38 países africanos, mostra que uma maioria dos inquiridos defende que as mulheres devem ter autonomia para decidir quando casar. Mas as realidades continuam muito diferentes de país para país. Entre tradição e liberdade de escolha, entre família e carreira, entre aquilo que os nossos pais esperam e aquilo que nós queremos para as nossas vidas. Afinal, o que mudou na forma como os jovens africanos olham para o casamento? É precisamente sobre isso que vamos conversar hoje no tema Casar ou Esperar? O que mudou nas escolhas dos jovens africanos? E para esta conversa tenho comigo três jovens mulheres africanas de três países e com experiências diferentes. Anatólis da Silva, moçambicana, estudante de Direito, comunicadora e influenciadora digital. A Adama Djaló, guineense, licenciada em Comunicação Aplicada e criadora de conteúdos. E também a Cristiano Bartolomeu, angolana, licenciada em Ciências da Comunicação, com um percurso ligado aos mídia, à identidade e aos desafios da comunicação na era digital. Meninas, sejam muito bem-vindas ao Bora Lá Conversar.
8: Obrigada, Sérgio.
9: Sempre um prazer.
7: O casamento continua a ser visto como um objetivo de vida ou deixou de ser uma prioridade?
10: Eu acho que ainda é uma prioridade, mas não tanto quanto as gerações dos nossos pais. Hoje vêm algumas prioridades primeiro, como estudar, ter uma estabilidade financeira para depois casar. É muito diferente da geração dos nossos pais ou dos nossos avós, que primeiro era casar e depois construir uma vida estável.
0: Sim, é mais ou menos pelo caminho que a Adama disse. Mesmo ao crescer, nunca me foi incutido coisas de género como eu tenho que casar, como se casar fosse o único caminho para alcançar as coisas ou alcançar o sucesso. Eu só apareci e disse, agora quero casar, meu pai vai me perguntar se eu estou maluca. Por que é que eu quero casar aos 21 anos, sendo que eu ainda tenho muito para viver, muito para explorar, muito... E os nossos pais, eu senti que são aquela transição entre alguns foram pelo caminho dos nossos avós e os outros também foram pelo nosso caminho de estudar, profissionalizar e só depois casar e ter filhos. Já os nossos avós, grande parte, foram pelo caminho de... tecnicamente não foram pelo caminho, nós foram pelo caminho porque muitas era o único caminho que tinham para conseguir sobreviver, para conseguir sair da casa dos pais, que era casar. Mas os nossos pais são a transição e nós somos o fruto disso, de certa forma, porque é raro encontrar jovens de 20 e poucos anos que estão casados. Cada vez mais o casamento é mais tarde.
11: Eu concordo com as minhas colegas do painel, mas eu também acho que, mesmo só para acrescentar, porque eu não quero repetir o que elas já disseram, já está muito bem colocado, mas eu acho que agora também a prioridade não é muito o amor, mas também a estabilidade. É aquela parte que vocês já bem disseram, que é antes da pessoa querer se juntar ou estar com alguém, a pessoa quer estar estável financeiramente, mentalmente, quer estar já com a vida construída antes de se alinhar com outra pessoa. Mas, além disso, há também um outro ponto. Mudam-se os tempos, mudam-se as vontades, mudam-se as realidades, mas também mudaram-se as oportunidades.
10: E a inflação porque... também.
11: Sim, gostei desse ponto.
0: Falta esse ponto.
11: Gostei. Yeah. Mas a parte das oportunidades, eu acho que já vai recair num ponto que são as mulheres. Porque antigamente as mulheres não tinham os mesmos espaços de conversa, os mesmos espaços de oportunidade, tanto profissional como agora. Agora nós já podemos estudar, nós podemos votar, nós temos cargos de liderança, nós temos uma voz no trabalho, que antes não era. Antes, quando tu vias para a vida de uma mulher, o que era visto assim como prestígio, era o momento em que ela se casa. Tanto que quando nós estamos a ver lá na história, França, etc. Agora nós comemoramos a festa de 15 anos, mas antigamente a festa de 15 anos era aquilo que era debutante, que era aquela transição da menina para a mulher e já pode ser apresentada à sociedade. Então, antes o casamento, sim, uau, mas agora as mulheres já querem se profissionalizar. Isso também vai mudar, porque a partir do momento que a mulher olha para a vida, a prioridade dela já não é o casamento como antigamente, e o que a sociedade espera também já não é o casamento, mas é que ela estude, que ela trabalhe e que ela tenha, sim, um lugar à mesa.
10: E ainda temos um ponto de conflito, que são os filhos. Disseste aqui que as mulheres ainda agora são líderes, e quando tem criança no relacionamento, a carga vem sempre sobre a mulher e tem que, por exemplo, às vezes deixam o trabalho. Obviamente. Então os filhos também colocam aí algum conflito. Sim.
7: Mas quando nós falamos de casamento, não podemos esquecer de onde viemos. Sim. Em muitas sociedades africanas na qual nós estamos inseridos, casar nunca foi apenas uma decisão entre duas pessoas. Exato. Envolvia famílias, tradição e comunidade também. Angola, Guiné-Bissau, Moçambique, está aqui representada, têm tradições e formas de viver o casamento que não são necessariamente iguais. Eu vou para a Adama. A tua realidade é particularmente diferente da nossa. Tu és guineense e és muçulmana. Como é que essa decisão é vivida dentro da tua família e da tua comunidade? E também quero saber se existe uma idade ou um momento considerado mais adequado para casar?
10: Não, não existe assim uma idade mais adequada para se casar. Às vezes misturam-se sempre a cultura e a religião. A religião diz sempre para não forçar ninguém a casar se não quer, já que a cultura já coloca aquela pressão sobre a pessoa. Por exemplo, eu ao longo dos anos vi uma cultura assim na minha sociedade, que é as pessoas que têm a oportunidade de estudar, é estudar, terminar de estudar, arranjar um trabalho e casar imediatamente. Já nas outras culturas, diferem-se. A religião que diz é, pronto, se sentir que estás pronto para casar, casa. Se não, vive a tua vida.
7: E Natália, em Moçambique?

0: muçulmana vão também seguir os seus costumes e também para quem tem, né, a parte cristã é. E há sempre respeito. E eu vou dizer, por exemplo, no meu caso, eu tenho irmãs que casaram no ano passado. E uma irmã casou-se no seio cristão, mas outra minha irmã casou com o meu cunhado que era muçulmano. Mas da parte da minha família houve respeito e tudo foi seguindo nos conformes de ambas as partes. Então há...
1: Cristiane, em Angola, até que ponto tradições como a apresentação, o alambamento e outras ainda pesam nas escolhas dos jovens?
2: Eu acho que uma boa parte dos jovens faz por respeito aos mais velhos, aos pais. Ainda, acho que foi ontem, eu vi uma publicação porque uma jovem estava a dizer que nenhum tio que não cresceu com ela vai aparecer no casamento e coisas do género. E os tios nos comentários a dizerem que os tios não têm que falar com os sobrinhos, quem tem que falar são os pais com os tios. E eu concordo com a jovem em questão, talvez é porque eu também sou jovem, mas eu não acho que faça sentido o... Entendo culturalmente, mas eu não acho que faça sentido uma pessoa que não participou na minha vida nem no meu crescimento e opinar em relação ao meu futuro.
1: Isso estás a referir àquele, no caso do alambamento, em que quem tem a palavra é o tio mais velho.
2: É o tio mais velho.
1: Que às vezes mora lá nos confins.
2: O tio nunca apareceu, nunca ninguém viu. O tio só sabemos que ele ainda está vivo. Ele, se morrer, vai passar para outro tio. Ninguém sabe nada dele, mas é
1: o
2: ele
1: teu
2: que tem
1: pai
2: que
1: e a tua mãe não podem falar, o tio é que fala.
2: Exatamente. Fala sempre a pessoa mais velha.
1: E mesmo o dote é oferecido para a família, quase não,
3: não
1: é para os pais.
3: Não é, não, o dote não é da mulher.
2: É para a família e ficam assim distribuídas. Se vo, a lista do
1: o pai acho que só leva o fato e a mãe um vestido e o resto é para os depois tios.
2: As gasosas, as cervejas, o dote praticamente é ser distribuído. É praticamente um negócio. E é um negócio que vai beneficiar mais quem está por fora da família do que propriamente as pessoas mais
1: hoje
2: próximas.
1: Em dia até terreno já são negociados.
2: Juro! Dá um terreno nas cartas. Mas é isso.
0: Animais.
2: Não. Ana, eu vi uma carta que, cabrito bem criado. Como é que fica um cabrito bem criado? Vão buscar onde um cabrito bem criado.
0: Mas parece que os costumes da Adam são diferentes, porque
3: sim,
0: ela estava.
3: A dote é para a mulher.
0: Ah,
3: aí
0: sério?
3: A mulher é que decide o que é que vai fazer com a dote.
2: Não,
3: se
2: no
3: quiser...
2: nosso praticamente não tem voz.
0: E,
2: é as famílias.
0: E para vocês como é que se chama? Porque nela é alambamento, para mim é lobolo e do teu lado.
3: Dote.
0: Oh.
1: Okay. É assim mais europeizado.
0: Okay.
2: Foram mais sinceros.
1: Mas o alambamento, por exemplo, no sul de Angola ainda é muito tradicional, ainda é muito simbólico, em que é oferecido um garrafão de vinho, coisas simbólicas, um garrafão de vinho, uma peça de pano, então, um fato que é para o pai vestir esse fato no casamento.
3: E é a família da noiva que pede ou é a noiva que
2: faz uma carta?
1: Faz uma carta, a família da noiva pede. Okay. Mas já na região norte, que tem muita influência congolesa do antigo Zaire, que hoje é a República Democrática do Congo, já é muito diferente. Okay. A carta já vem com o tal cabrito bem criado.
2: Com garrafas de uísque.
1: Garrafas de uísque, champanhe importado, é verdade.
2: 13 gasosas, 13 cervejas, é uma lista assim extremamente... Eu fui num casamento em tempos. E pediram panos em panos, deixaram cair uma caixa de cerveja. O senhor a fazer confusão por lá, os 10 euros em cima da...
1: Isso aqui em Portugal.
2: Aqui em Portugal.
1: Já veio
2: os 10 euros para compensar, porque a família da noiva estava a fazer confusão, porque faltava uma caixa e tem que obedecer rigorosamente a carta.
1: Se calhar vai ser um tema para uma próxima edição, um casamento tradicional, porque há muitos exemplos a dar. Um deles que eu dou... É que agora, por exemplo, os nubentes estão cá em Portugal a viver e a família está lá em Angola, que é a minha realidade, fazem o alambamento ou o noivado tradicional, que é o tal casamento tradicional, desculpem. Esse casamento é feito à distância.
2: Sim,
1: os noivos estão cá
2: mais
1: em Portugal, lá está a família e a família faz a festa, recebe as ofertas. E os noivos estão a acompanhar em videochamada.
2: Sim, eu conheço
1: e podem
2: um caso
1: ir pesquisar
2: próximo.
1: Isso nas redes sociais, no YouTube, por exemplo, se escreverem alambamento tradicional angolano, existem muitos vídeos em que eles participam em videochamada e está numa situação muito complicada. Mas seguindo...
2: Até tem um noivo no telefone, eles todos lá na festa, o noivo mora longe. Eles lá na festa, o noivo lá com o telefone, no pedido dele.
1: E agora pergunto-vos, quando um jovem africano, no caso vocês, vêm estudar para a Europa, já cá estão, apaixonam-se por alguém de outra cultura, vamos lá ver, um nórdico, e de repente percebem que construir uma vida a dois pode significar negociar a religião, tradições, valores

0: e até aquilo que a própria família espera de vocês. Pensemos, por exemplo, em tradições como o alambamento, aquilo que para uma família africana pode representar respeito, compromisso e união entre duas famílias, para alguém de fora pode ser interpretado de uma forma completamente diferente. Até onde podemos ceder por amor sem deixar para trás aquilo que somos? E quando é que o amor e a cultura vão entrar em conflito? Para vocês, quem deve ceder? A pessoa, a família ou a própria tradição?
1: Eu acho que cada vez mais os europeus, os nórdicos, têm sido muito receptivos em relação à cultura africana. A maioria das pessoas que são relações interraciais fazem os dois ou fazem a parte africana, por assim dizer. E tem sido, a maioria dos casais que eu vejo fazem o alambamento, o pedido, o casamento em Angola, ou mesmo se não conseguem ir no país da respectiva noiva ou noivo, fazem a cerimônia no país deles, mas tentam sempre puxar pelo lado da pessoa que não é de casa, por assim dizer.
2: Ok, na minha opinião, vou começar mesmo com uma frase bíblica, que é: poderão dois andar juntos se não estiverem de acordo? Isso já vai me buscar para um tema que seria o alinhamento. Eu não estou a dizer que seria impossível pessoas de diferentes nacionalidades, cultura, tradição e enraização também, né? Porque somos criados de formas diferentes, estarem juntos. Mas eu acho que aqui a pergunta não seria quem deve ceder, mas o que é que faz sentido para mim. Uhum. Se eu estou a me alinhar ou a juntar com essa pessoa, é tão importante ou é imperioso que eu siga a tradição? Para mim, antes de mesmo buscar os meus pais, a minha família, para mim é tão imperioso. E essa pessoa que também está comigo consegue talvez respeitar e olhar para quão importante isto pode ser ou não para mim? Então acho que o ponto de partida seria muito este, porque existem casos de pessoas que valorizam muito que a tradição seja respeitada, e eu acho que é importante estar com alguém que também sabe que estes são os meus valores, eu cresci assim, então podemos ir por este caminho. Existem pessoas que crescem sim, por exemplo, em África, mas quando chegam aqui são os novos americanos. Então, quando já estão ali a seguir uma outra linhagem, talvez não se importam muito, aquilo não faz sentido, também tudo bem. Mas existe sim esta diferença. Então eu acho que é muito, é o que é que eu, por exemplo, na Tolis quero para mim, e depois essa pessoa que eu também estou a me juntar, a alinhar, também está na mesma vibe ou está no mesmo caminho que eu, e depois também já vai, ok, e a minha família, como é que entra ou como é que se alinha para isso? Então é sobre os dois estarem alinhados primeiro como casal, e depois também vai vir aquilo que é a família, a cultura e a tradição.
3: Eu sou uma pessoa que faz tudo à base da família. Digo sempre assim, se aconteceu alguma tradição, se faz alguma tradição, existe algum motivo atrás desta tradição. Eu me questiono sempre, então o que é que está atrás desta tradição? Faz sentido para mim? Se fizer sentido para mim, eu acho sim, podemos fazer. Quando, ao momento em que não faz sentido para mim, eu acho simplesmente não se pode fazer. Hoje em dia, alguns dias eu vi um inglês a casar-se com uma nigeriana, e ele estava todo de traje dos nigerianos, né? Então, eu acho que para ele fez sentido ele se vestir assim, se vestiu assim, e decidiram celebrar aquela união. Se não fizer sentido, acho simplesmente que não vale a pena.
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0: Agora outra dimensão desta conversa que não podemos ignorar: o dinheiro. Construir uma vida a dois custa. E quando entra património, estabilidade e expectativas familiares, a fronteira entre amor e interesse pode tornar-se bastante difícil de perceber. E agora, para um jovem casar, será que o amor chega ou é preciso muito mais? É mesmo possível, na vossa ótica, começar uma vida hoje, sem emprego estável, sem casa própria, sem segurança financeira? Ou será que a nossa geração passou a exigir condições que talvez os nossos pais e avós nunca tiveram?
1: O silêncio.
3: Quando a questão é o dinheiro, fica um pouco complicado. Sim. Mas não, eu não me vejo a me casar com alguém sem ter um emprego, pelo menos estável. Pelo menos trabalhar durante, no mínimo, 6 meses. E saber que durante os próximos 6 meses eu posso, tipo, ter uma vida estável sem o deterioramento,
2: acho.
3: Isso, do meu estado atual. Então tudo vai num plano, se ao longo dos 6 meses consigo viver sem me prejudicar, acho que faz sentido, mas para mim não faz sentido casar e amanhã dizer o que é que vamos fazer, o que é que vai ser o almoço, como é que vamos pagar as contas. Não me vejo nisso.
1: Sim, muitas pessoas falam, ai, porque os nossos pais conseguiram criar sei lá quantos filhos, que estamos vivos hoje e temos que ter filhos só porque... Não faz sentido para mim ter filhos só porque sim e casar só porque... Tá, eles conseguiram, ainda bem que conseguiram. Estamos aqui hoje porque eles conseguiram. Sim. Mas às vezes foi sorte. Não vou dizer que é sobrevivência, porque sobrevivência acho que é uma palavra muito extrema, porque... Todo mundo estudou, todo mundo tinha comida na mesa. Não ter comida na mesa, acho que isso sim é sobreviver. Mas eles trabalharam para nós termos melhor do que eles tiveram. Uhum. E nós fazemos a mesma coisa. É quase como não tá a evoluir. Estamos a bater sempre com a cabeça na porta. E não, eu, por exemplo, não me imagino a casa sem ter estabilidade. E caso o relacionamento dê errado ou coisa do gênero, tenho que conseguir ter estabilidade suficiente para conseguir seguir a minha vida sem essa pessoa. Não, isso de juntar só porque sim, não faz sentido, a meu ver. As pessoas têm que começar a pensar antes de se juntarem com outras pessoas. Só o amor, só o relacionamento por si só não é suficiente. Tem que conquistar coisas, tem que sentar e falar sobre dinheiro, o desconforto que nós sentimos quando tocaste no assunto de dinheiro. É uma coisa que acontece ainda muito. As pessoas ainda têm muito receio de falar sobre dinheiro, como é que a outra pessoa vai reagir. Principalmente em relações que as pessoas têm muita diferença de criações e coisas do gênero. Quando ou a moça é muito rica, ou o moço é muito rico e coisas do gênero, as pessoas ficam... Ah, porque não estou à altura delas, esse tópico de conversa. E os homens, acontece mais com eles, quando têm namoradas, têm mais posses, fazerem muito, muito para tentar alcançar o que elas têm. Às vezes não é esse o caminho, porque às vezes a pessoa foi criada de uma certa forma e muitas pessoas não conseguem baixar o nível da criação dela ou aceitar menos do que os pais dela deram. Eu, por exemplo, não me vejo aceitar menos do que as condições que os meus pais proporcionaram, o que é válido, mas
3: concordo.
1: O é válido. Eu não vou morar num sítio menos do que eu cresci ou menos do que eu estou acostumado, o que é válido, mas também é válido a pessoa que quer aceitar menos.
2: Eu acho que aqui a questão não é muito a dualidade ou interdependência de amor e dinheiro, apesar de eu concordar convosco, mas seria mais eu realmente estou pronto para assumir uma vida a dois, porque quando nós estamos a falar de assumir uma vida a dois não envolve só comprometimento ou estabilidade financeira, mas também tem a parte emocional, tem a parte de a pessoa conseguir ou não amar-te da forma que tu queres ser amada. Porque por vezes a pessoa até pode te amar, mas existe a questão das linguagens de amor e nem sempre a pessoa vai te amar da forma que tu precisas e queres ou sentes-te amada. Então realmente tem que se perguntar aqui: eu estou pronta para assumir uma vida a dois, para caminhar ao lado da pessoa, para acordar todos os dias com essa pessoa, para cuidar? Porque também as relações não exigem só sentimentos ou não exigem talvez só o dinheiro, mas também há um comprometimento. E o amor é uma escolha. Por mais que fale-se muito do amor, sentimento, o amor é uma escolha, é acordar todos os dias e escolher aquela pessoa. E também ter consciência que dentro do amor ou do caminhar com alguém existem mudanças. Porque a pessoa pela qual tu te apaixonas hoje não é exatamente a pessoa que estará a ser daqui a 10 anos. Então é um compromisso a assumir. Então aqui não se olha só para o dinheiro, não se olha só para o amor, mas sim para uma dualidade de fatores. Então sim, concordo muito convosco também. Eu não sou muito a favor de só ir. Eu acho que tu tens que sempre, não vou dizer ter um plano B, mas é o que estamos juntos e amanhã, o que é que nós comemos? E as crianças, como é que vai ser? Temos que saber como é que nós vamos orientar a nossa vida. Isso não vai só valer para uma vida a dois, mas mesmo nós como estudantes, por exemplo, estamos a estudar, sim, nós temos que perspectivar também o nosso futuro. Eu estou a fazer a licenciatura e depois da licenciatura, como é que vai ser? E o emprego, qual é a porta que eu vou bater? Então, eu acho que é muito por isso, mas também concordo com os vossos pontos.
0: E onde é que termina a procura legítima por estabilidade e começa o interesse? Hoje, há mulheres e homens que podem olhar para o casamento também como oportunidade de melhorar a própria condição de vida. E há famílias que incentivam uma relação porque aquela pessoa vem de uma boa família. Uhum. Tem dinheiro, posição ou estabilidade. Tipo, filho fica, filha fica, porque aí vai ficar estável, a coisa vai andar. Até que ponto ainda escolhemos alguém por amor e até que ponto escolhemos também aquilo que essa pessoa pode proporcionar-nos?
1: O casamento, nessa perspectiva que estás a dar, é quase como um negócio. É o que estávamos a dizer, um bocado do alambamento. É tudo um negócio. As pessoas... É uma oportunidade. Antigamente era mesmo um negócio, dito como negócio. E às vezes é a única oportunidade de uma pessoa para conseguir sair do buraco onde ela mora ou ter mais oportunidades. É o casamento. E acontece, tem N casos do golpe do baú, tem N casos de pessoas que manipulam. Tem... às vezes a única oportunidade dessa pessoa é para mudar, para conseguir subir na vida, é arranjar marido.
0: E às vezes os pais é que criam.
1: Sim,
0: um
1: os
0: negócio.
1: Pais também. Sim. E depois os pais vão morar com a filha, com o filho, porque não.
3: Sabe, uma coisa é que eu, na minha família, tipo, nós quase não saímos de casa. E tem uma frase assim muito popular na cultura Fula, que é a minha etnia, que é: quando chegares na casa do teu marido,
0: não,
3: lá
0: fala
3: tu fazes.
0: Mesmo, fala em crioulo.
3: Não, eu vou ter que falar em Fula, porque em Fula. É, quando chegares na casa do teu marido, lá tu fazes o que queres. Mas aqui sou eu que mando e tu vais fazer como eu quiser. Então, esses tipos de coisas incentivam também a pessoa que quer sair da casa familiar. Uhum. E ver o casamento como uma opção. Liberdade, entre aspas, liberdade, porque não é assim, não acho que fazer isso é uma forma de ser livre, é só saíres de uma cela de prisão para uma outra cela de prisão.
2: Na minha opinião, o interesse começa quando o dinheiro vai pesar mais que o amor, ou que vai pesar mais que todos aqueles pacotes que eu digo, quando isso está prioritário. Eu vou dar exemplo do... O Sérgio falou aqui muito bem que também a família dá essa pressão e logo me fez lembrar de uma série que eu assisti em tempos que chama-se Blood Sisters, e é uma série assim nigeriana. Eu amo assistir filmes e séries africanas. E o que acontece lá? É uma moça muito bonita e estão ali na festa do casamento e nas preparações, noivado e etc. E ela tinha um noivo que era da alta sociedade, com dinheiro, com tudo, e também ajudava aos pais dela no negócio. Mas o que acontece? Ele era violento, ele era agressivo, ele batia ali, blá, blá, blá. E ela depois, mesmo no dia de noivado, ela não está a aguentar. Ela, por exemplo, veio com uma roupa com um vestido toda bonita. E depois o noivo manda ela trocar, mesmo no próprio dia de noivado, ela se sentir bonita, mas é de um tom assim, agressivo. Ela depois senta-se e fala com a mãe, tipo, mãe, eu não aguento este casamento, eu estou assim. E é a própria mãe a incentivar que ela fique. Mas também tem aquela outra parte. A família também tem ajudado a própria família da mãe. E no dia seguinte, que é o dia já do casamento, acontece de eles ali terem um encontro antes da cerimônia acontecer e eles têm ali um confronto e blá blá blá blá blá, e ele volta assim por ser violento, até que no final disso acontece já que ela, no meio da discussão, e depois a melhor amiga entra para acudir, a amiga sem querer acaba por desviver o tal, o que seria o marido dela. E acabou assim, depois teve muitas partes e muitas, muitas partes da história que não vem aqui já contar, mas isso também mostra como certas partes também poderiam ser evitadas se a mãe ouvisse. E depois foi-se ver o histórico, ele fazia isso com todas as namoradas dele, era agressivo, batia, tinha casos de até estar a desenhar enquanto faz isso.
0: É a criada?
2: Não, é Blood Sisters. É mesmo uma série, mas é por acaso interessante, eu recomendo. Então isso também, eu acho que aí já mostra o peso que está a ter, porque a mãe poderia estar a priorizar aquilo que é a sanidade mental e a estabilidade da própria filha como pessoa, e também a sua integridade moral e física. Mas não, o dinheiro estava a entrar, as oportunidades também. Era, não, filha, aguenta. Lá em Moçambique tem muito essa frase, aguenta, lá é assim.
1: Sim.
2: Mesmo. Está a perceber?
0: Então, estou a viver bem, estou a laifar, como se diz, né?
1: Dizem, mandam sempre o filho de novo para casa. A mulher volta para a casa dos pais, não vai ficar aqui, volta para o teu marido. Fica com o teu marido. É, briga de marido da mulher.
0: E depois vem os tios e
1: pois,
0: vem...
1: briga.
2: E é visto como um símbolo de vergonha quando voltas.
1: E muitos até falam, não, porque não vamos devolver o dote, e sei lá, mas o... Não.
0: E quando entra o patrimônio e dinheiro, que é onde nós estamos a falar, a coisa muda de figura. Há casais que escolhem a comunhão de adquiridos. Outros preferem a separação de bens. Será que separar patrimônio significa falta de confiança ou pode ser simplesmente uma decisão racional para proteger aquilo que cada um construiu?
3: Não, é simplesmente, eu acho que é simplesmente a proteção, porque não sabemos o que é que amanhã é feito. Hoje estamos.
0: Mas o que é que a Bíblia diz?
2: Yeah! As perguntas!
3: O que é que a Bíblia diz? Eu não sei.
0: Sim, tu não sabes, mas a Bíblia diz que quando tu casas, vocês passam a ser uma só carne.
2: Ah,
0: uma então, por que separar os bens?
3: Mas também acho que a Bíblia diz que ninguém sabe o futuro, não?
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2: Eu defendo que é questão mesmo de segurança, mas eu acho que também essa segurança não vem só de nós, mas é algo anterior a nós, que é aquilo de nós estamos a ver e estamos a aprender com casos passados. Porque ultimamente tem aquela expressão mesmo que diz, em Angola, é tá gato. Está gato porque estamos a ver situações de vida das pessoas que realmente a pessoa casou-se, a pessoa construiu ali e depois sai dali não só sem o casamento, mas também sem nada. Pior do que como começou, apesar de talvez ter desenvolvido toda uma vida ao lado daquela pessoa e ter ajudado. Então as pessoas agora estão mais alertas, estão mais espertas e estão mais a querer proteger-se. Então não é muito, talvez, o falta de amor, mas é querer ter aqui uma certa segurança. Mas eu também acho que a nossa geração está mesmo um pouco
1: receosa.
2: Exatamente.
1: Muito com esta pé atrás.
2: É, porque nós estamos mesmo a amar com muito cuidado, a amar com muitas reservas. E nós
0: já não, as pessoas já não se entregam, né?
2: Completa.
0: Não. Mas nós temos aqui alguém diferente, a Adama, por exemplo, vê se que ela acredita mesmo no amor.
3: Eu acredito no amor.
1: Eu não acredito.
3: Não, eu acredito.
0: A Cristiane não acredita.
2: Ok. Eu acho que ela está a tentar se proteger.
1: Não, acho que ela está a tentar me motivar mesmo.
2: Mas podes explicar mais essa parte?
1: Não sei, eu acho que eu cresci no, os meus pais não foram um casal junto nem nada do género. Eu cresci com os meus pais com uma meta do tipo de relação que eu não quero ter. E eu cresci numa família.
0: São os traumas.
1: Exatamente, eu cresci numa família que não teve muitos relacionamentos. E as pessoas vão crescendo, vão vendo. E a maioria dos casais que eu conheci em criança já não estão juntos hoje. Já aconteceu o tio que traiu Y, a confusão de Y, Z, bateu e sei lá mais o quê. Ou casais mesmo.
0: Então, tu vens de uma família conflituosa, mas tu podes fazer o diferente.
1: Exatamente, mas para conseguir fazer isso, a pessoa tem que escolher bem.
0: Mas sabes quando se procura muito?
1: Exatamente!
2: Então, não, mas eu particularmente, eu acho que a questão não é muito escolher bem. Porque na minha opinião, quando se trata de amor, tu até podes ter, por exemplo, um checklist. E dizer, eu quero um homem assim, alto, e eu sei quantos. E vamos deixar características físicas, mas características emocionais. E tu podes encontrar uma pessoa que realmente até faça match e seja tudo aquilo que tu querias. Só que o amor não é exatamente sobre tu teres alguém que vai colocar certo na tua listinha, mas é sobre a predisposição da pessoa de fazer dar certo. Tu podes ter a pessoa mais perfeita do mundo, a pessoa ou a mulher ou o homem mais ideal, mas se aquela pessoa não estiver disposta a fazer acontecer, não vai acontecer. Tu podes ser a mulher dos sonhos de alguém e essa pessoa simplesmente não estar pronta para ti desde o momento que tu chegas. Mas tu és aquilo que a pessoa sempre quis. Sim. Mas a pessoa não está pronta para assumir esse compromisso. Porque é aquilo que eu sempre disse, o amor é a escolha. Uma escolha, mas nem todos estão prontos para te escolher.
3: Então, eu vou levar esta fase da minha vida.
2: Nem todos estão. Então eu acho que é muito disso, é muito disso.
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0: Mas há outro lugar onde essas expectativas são constantemente alimentadas, que são as redes sociais. Hoje vemos pedidos de casamento milionários, festas perfeitas, viagens românticas, casais que estão sempre felizes e famílias que parecem viver num verdadeiro conto de fadas. Mas é o Bungle Bang. Será que as redes sociais estão a criar expectativas irreais sobre o amor e o casamento? Ou, a vosso ver, estão simplesmente a mostrar aos jovens outras formas de viver uma relação?
3: Eu acho que está a mostrar que tudo é um equilíbrio na vida. Tem certas pessoas que encontram logo o príncipe encantado e têm a vida da Cinderela, se assim posso dizer, que sofreu, mas depois casou-se com o príncipe e tudo mais. Mas também tem um outro ponto que serve de travão para certos jovens, dizer, ainda não estou naquele patamar para me casar com ele ou ela, não estou pronto para lhe dar a vida que ela merece. Então, eu olhava isso nas duas formas. um como motivo para os jovens trabalhar mais e o outro como também um travão aos jovens também.
1: Uma coisa que eu admiro, acho que principalmente das pessoas que nasceram na década de 90, é que muitos estão a demorar mais para casar porque estão a tentar construir. Eu conheço muitos casais que ou o namorado está... alguns já têm até filhos. O namorado está na Holanda ou coisas do gênero, porque está a trabalhar, lá tem melhores condições de vida. Eles gostam daqui de Portugal. A mulher está aqui em Portugal e também trabalha, mas eles têm plena consciência que não têm condições... Portugal não tem as condições necessárias para eles construírem uma vida. E precisam fazer sacrifício, que é separar, e ele vem só às vezes para conseguirem construir. Depois conseguem comprar casa, ou a mulher emigra. Mas é uma coisa que eu admiro muito, da geração dos 90, que tem acontecido muito, que é conseguirem ter a capacidade de olhar em perspectiva e dizer... Ok, vamos ter que acalmar um bocado, vamos ter que pôr o casamento um bocado de lado, temos que fazer dinheiro e só depois vamos juntar e fazer as coisas como tem que ser. E isso nos nossos pais não acontecia muito, talvez porque naquela altura as coisas provavelmente também eram mais em conta e uma casa não era um rim e meio. Mas é principalmente daqui, que as pessoas, aqui está mesmo complicado construir as coisas. E é bom ver que os jovens estão a ter esse tipo de consciência.
2: Eu acho que é importante fazer uma gestão de expectativas. No sentido é, nós vamos consumir os conteúdos na internet, mas até que ponto nós vamos deixar isso nos influenciar? Nós falamos também um bocadinho naquele tema da digitalização, que foi realmente muito bom. Então, é importante ter consciência disso. Até já fiz um vídeo que era, muito se fala sobre ser amado em voz alta, mas pouco se fala sobre o respeito e a importância dele. Porque tem pessoas que vão ali estar numa relação em que há grandes gestos e grandes atos e grandes demonstrações de amor, mas até que ponto é que custo? Talvez aquela pessoa te dá o buquê de flores gigante e o carro, mas te desrespeita todos os dias.
1: Não faz o mínimo. Também tem a conversa do mínimo. O que é que é o mínimo?
2: Então tem muito, muito, muito disso também. E eu acho que é isso. É importante eu também saber aquilo que é importante para mim numa relação, aquilo que eu valorizo na minha relação. Vou me juntar ou vou me alinhar com alguém. Aquela pessoa é boa para mim. E só porque alguém está a viver uma certa vida, uma certa realidade que pode ser maravilhosa, sim, eu posso admirar, mas não significa exatamente que o meu parceiro é menos só porque não faz ou porque essa não é a forma dele de demonstrar amor. Porque há também valorizar o amor que vem de forma pequena, entre aspas, né? Que vem nos pequenos gestos. Talvez a pessoa só vai dar-te o teu café favorito de manhã, mas isso também é um grande gesto de amor.
0: Bora lá conversar. Os jovens estão realmente a perder a vontade de casar e constituir família. Já não aceitam casar pelas mesmas razões, nas mesmas condições e no mesmo momento em que as gerações anteriores. Falamos aqui com a Anatólis, com a Cristiana e com a Adama e as perspectivas são diferentes, mas coadunam-se. Quer dizer que esta geração, de facto, já pensa de forma diferente. E vocês, se amanhã tivessem de escolher entre casar cedo, com a pessoa que amam, mas sem estabilidade financeira, ou esperar alguns anos para construir uma vida mais segura, correndo o risco de perder essa relação, o que é que vocês escolheriam e porquê?
3: Eu escolheria com certeza a segunda opção. Eu prefiro esperar do que me precipitar, até porque posso dizer a experiência que eu tive em que as pessoas se casam sem ter estabilidade financeira, às vezes funciona, às vezes não funciona, e eu quero ter a certeza, mais ou menos, porque a certeza nem é... Sempre temos controle sobre isso, de ter uma vida estável para depois me casar.
2: Ok. Eu também vou para a segunda opção, mas também não vai ser muito, muito pelo dinheiro, mas vai ser talvez a questão da maturidade. Porque é assim, quando tu és mais jovem, tu és mais novo... Ainda tem muita coisa que tu não experienciaste, ainda tem muita coisa que ainda não aprendeste e a tua visão do mundo é, de certa forma, limitada. Igualmente, quando tu vais te juntar a alguém, as prioridades mudam e a tua vida vai ser em função daquela pessoa. E a pergunta é, será que eu, em tenra idade, estarei pronta para assumir aquilo que é o compromisso de estar com alguém? E esse tanto de vida que eu ainda não vivi, porque há muita vida na vida que eu ainda não vivi, estou muito poeta, mas por cá isso, como é que vai ficar? Isso também pode já afetar a relação e essas decisões feitas, digamos que sem uma certa maturidade, vão se cobrar lá dentro. Eu também acho que há uma maior, não tenho a certeza porque não tenho estatísticas, né? Mas pode haver uma maior taxa de divórcios em pessoas que casam-se ou casaram-se cedo, porque existem muitas coisas que as pessoas não só não estavam preparadas, mas a minha forma de lidar com algo agora, aos 18 anos, vai ser diferente quando eu já tiver 23, 25, com mais maturidade, com mais aprendizados, com mais pessoas que talvez tenham conhecido, que vão mudar as minhas dinâmicas. Então, para mim, não pesa só a estabilidade financeira, tem essa parte da maturidade também, e há muita... há muita probabilidade das pessoas se magoarem, do mesmo jeito que quando tu namoras, enquanto talvez és mais nova adolescente, são duas pessoas que não sabem o que é amor a tentarem se amar e se magoam no meio disso, muitas das vezes. Mas também, claro, eu gostaria sim de me construir primeiro e de alcançar os meus sonhos antes de me juntar a alguém.
1: Eu concordo com as meninas de construir primeiro. Construir eu enquanto pessoa muito, muito nova, cogitar ter um relacionamento agora, um relacionamento com... As pessoas quando namoram, eu acho que é com o objetivo de casar. Começa por aí. Então, não me imagino a casar agora e a parte financeira tem que correr atrás. Muito novo. Ainda falta viver muita coisa. Depois, acontece muito, os adultos ficam frustrados. Chegam nos 30, nos 40, decidem viver tipo criança porque fizeram tudo apressados. Então deixa eu viver a minha juventude para não virar uma adulta frustrada.
0: Talvez seja essa a grande conclusão da nossa conversa de hoje. Os jovens não estão necessariamente a dizer não ao casamento. Estão a dizer que querem ter mais liberdade para decidir quando, como e com quem construir uma família. Entre a tradição e a mudança, entre aquilo que herdamos e aquilo que queremos construir, cada geração acaba por redefinir aquilo que entende por amor, compromisso e família. E talvez o verdadeiro desafio não seja escolher entre o casamento de antigamente e o casamento de hoje, mas sim encontrar uma forma de construir relações onde existam amor, respeito, responsabilidade e liberdade de escolha. Natólis, Adama e Cristiane, obrigado por esta conversa, pelas vossas opiniões e pela vossa frontalidade. A todos os que nos acompanharam, muito obrigado pela companhia. Eu sou o Sérgio Jardim e este foi mais um Bora Lá Conversar. Pode ouvir este episódio e os restantes em podcast no site africa.rtp.pt. Até à próxima.
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0: Bom dia, são agora 11 horas em Portugal Continental e também em Angola, 9 horas em Cabo Verde, 10 da manhã na Guiné-Bissau e em São Tomé e Príncipe. São agora 12 horas em Moçambique e também na África do Sul. Já a seguir ouvimos as notícias com o jornalista Jerónimo Muniz.
1: Bom dia. É a expectativa do presidente ucraniano, Volodymyr Zelensky, conta encontrar-se em breve com o presidente russo à margem da cimeira do G20 em Miami. Em entrevista dada à televisão alemã Deutsche Welle, Zelensky revelou que espera encontrar-se com Vladimir Putin, falar e tomar decisões. Os esforços para pôr fim ao conflito entre os dois países intensificam-se, mas os ataques de parte a parte continuam. A situação no Médio Oriente continua a pressionar os preços dos combustíveis. Nas últimas horas, a Arábia Saudita fechou por prevenção o oleoduto leste-oeste depois dos ataques com drones lançados a partir do território do Iraque. Este oleoduto é fundamental para os sauditas escoarem o petróleo em bruto, ou crude, até o Mar Vermelho, um canal alternativo às restrições no Estreito de Hormuz. A nova versão da DUA, da primeira inteligência artificial criativa portuguesa, é agora um ecossistema interligado para artistas da lusofonia que inclui rede comunitária e um radar de apoios culturais. A versão da plataforma lançada esta semana evoluiu de uma ferramenta focada quase exclusivamente em inteligência artificial para um ecossistema 360 que pretende ligar a comunidade criativa dos países de língua portuguesa, revelou o criador Carlos Guedes.
2: A versão do 2.0 estava muito mais ligada à inteligência artificial. Agora começam a aparecer aqui estes pilares do ecossistema. Falamos aqui do radar cultural, que não tínhamos, o marketplace para venda de arte e venda de serviços e a comunidade, onde já temos também bastantes utilizadores, agora com podem partilhar ideias e partilhar os seus serviços também dentro da comunidade.
1: O artista explicou que nesta nova versão, os crioulos da Guiné-Bissau e de Cabo Verde foram melhorados para dar mais acesso a essas comunidades.
2: Falamos às vezes de jovens que não conseguem ter tantos acessos, que os acessos são muito mais limitados, que é sempre tudo virado para o internacional e muito pouco pensado neles, não é? Por isso é que a DUA também tem esta faceta que foi melhorada também, a parte dos crioulos, o crioulo da Guiné-Bissau, os crioulos de Cabo Verde. Incluímos também agora nesta nova versão um melhoramento naquilo que é a comunicação da DUA nos crioulos, para dar o acesso também a estas comunidades, porque acreditamos realmente no poder da lusofonia, no poder dos países lusófonos.
1: Desenvolvida sem financiamento público ou investimento externo, a DUA foi recentemente distinguida com o prémio da Fundação da Juventude na área de empreendedorismo cultural e foi finalista do concurso Star Rise da Start Campus em parceria com a Porto Business School. As famílias das 25 vítimas mortais do acidente ocorrido na Ilha de Fogo, em Cabo Verde, vão receber 100 mil escudos por cada vítima, além de cestas básicas e acompanhamento psicológico, anunciou o presidente da Câmara Municipal de São Filipe, Nias Silva. Segundo o autarca, os apoios financeiros já estão a ser processados e serão atribuídos de acordo com o número de vítimas por família. As pessoas transferidas para a praia têm também alojamento e alimentação garantidos enquanto continuam a receber acompanhamento. A Câmara e o Governo preparam ainda medidas de recuperação, incluindo intervenções nas habitações e atividades geradoras de rendimento para as famílias afetadas. Nos funerais, todas as urnas já foram adquiridas e as famílias estão isentas do pagamento das covas que serão atribuídas a título perpétuo. A autarquia pretende também criar um monumento no local do acidente com os nomes das vítimas. O júri de Veneza revela as decisões logo à noite. Depois de um festival de cinema recheado de histórias mercantes em competição, o enviado da Rádio Pública, Tiago Alves, dá conta dos filmes melhor posicionados para arrecadar o Leão de Ouro.
3: Fazendo um balanço dos filmes que podem ser premiados, favoritos, para receber um Leão de Ouro, devemos considerar o mais surpreendente de todos, Dado, o dissidente russo, Ilia Krasnovsky. Pela dimensão épica, escala de produção, originalidade cinematográfica, considerando que é um filme desenvolvido em várias etapas ao longo de 20 anos. É um dos filmes controversos do festival, sobretudo porque a seleção e exibição foi questionada pelo governo ucraniano. No entanto, não é uma obra pró-russa. É de considerar ainda NASA. O júri do Festival de Veneza tem o mesmo problema ou dilema que se colocou no ano passado, quando o festival estreou a voz de Indra Rajab sobre a criança palestiniana assassinada numa emboscada do exército israelita. NASA é o filme que se impõe pela atualidade ao denunciar o sistema de morte do exército de Israel em Gaza. Deve receber o Leão de Ouro ou o júri deve escolher uma narrativa menos sombria que traga outra esperança para o espectador. Isso sucedeu há um ano, quando o drama familiar pai, mãe, irmão, irmã de Jim Jarmusch recebeu o Leão de Ouro. E há neste festival propostas menos políticas e muito válidas. O conto sobre a infância, inspirado no universo da manga de Hirokazu Koreeda, o filme sobre os amores impossíveis ou frustrados de Nanni Moretti, ou até a comédia deste festival, Cavalo Selvagem 9, de Martin McDonagh, com John Malkovich e Sam Rockwell.
1: Logo à noite ficamos a saber a qual destes filmes o Júri de Veneza se rendeu.
0: Foram as notícias aqui na Rádio RTP África. A edição foi do jornalista Jerónimo Muniz. São 11:06 em Portugal continental e também em Angola. Já a seguir, o meu bairro também é deste país.
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9: Well, it's been a year since the inception of the Black Curriculum. And I got a chance to look back at some of the books that I read and reviewed. And the recurring themes that were written by Black authors, poets, activists that remind us of the Pan-African soul and mind.
10: Hoje vamos conhecer uma iniciativa ímpar que vai ligar as bibliotecas dos bairros a novas vozes da escrita negra espalhadas pelo mundo.
11: O projeto é um grupo de leitura de literatura negra nas bibliotecas de Lisboa.
10: A brasileira Arlete Martins é articuladora cultural.
11: Tem um projeto que chama Articulando. Esse projeto tem como objetivo propor atividades com autoras e autores da África lusófona e brasileiros. E também no audiovisual com diretores brasileiros.
10: Quando há 3 anos chegou a Portugal, notou as páginas brancas de autores negros nos livros espalhados pelas bibliotecas dos bairros de Lisboa.
11: Quando eu cheguei aqui, eu passei a frequentar grupos de leitura das bibliotecas de Lisboa e eu percebi que havia poucos negros nos grupos e nos livros. Por conta disso, isso foi o meu foco. Eu comecei a participar dos grupos para entender a dinâmica, perceber como que a biblioteca enxergava esses autores. E nós começamos a pensar e formular parcerias para lançamento de livro, para rodas de conversa. E chegamos no objetivo maior, que é o meu objetivo, que é o grupo de leitura Literatura Negra, que abrange negros do mundo inteiro. Nós não estamos limitado à África, porque os negros estão no mundo inteiro e nós queremos essa literatura no grupo, para leitura, para que as pessoas que participem tenham esse conhecimento.
12: O que é que vai ser exatamente esta iniciativa? Como é que se vai articular com a comunidade ao nível dos bairros onde estão instaladas as bibliotecas?
11: A ideia é que a gente faça contato com associações, com escolas, com a comunidade local e convide a participarem das sessões das leituras. Essa que é a ideia.
10: É um projeto que pretende transformar as bibliotecas num espaço democrático para escritores negros e afrodescendentes, desconhecidos pela maioria dos leitores, que habitam os bairros sociais e também fazem parte deste país.
11: O primeiro encontro, imagino que, como vai ser no Corochel, que é um bairro elite de Lisboa, que é no Alvalade, então talvez esse seja o grande desafio, de trazer um grupo para esse primeiro encontro. Mas eu acredito que o projeto tem muita chance de ser bem sucedido a partir desse primeiro encontro e da recepção que nós já tivemos na biblioteca, que aceitou, o coordenador da biblioteca teve uma boa aceitação do projeto, é contar com a parceria dele para a gente conseguir fazer esse convite e trazer pessoas. Aqui próximo da biblioteca tem a associação do Dino Santiago, que é a Mundo Nobu, então a ideia é que convide esses alunos da associação e seja um princípio de público para poder compor essa primeira sessão.
10: É uma iniciativa pensada por um trio de fazedores da escrita.
11: Eu comecei a conhecer pessoas e uma das pessoas foi o Edivaldo e a outra pessoa foi o Onésio. O Edivaldo principalmente porque ele é autor e eu tive uma relação muito próxima com ele por conta disso, por conta do livro que ele já tem. E também uma pessoa com muito conhecimento na literatura e na questão racial. Então isso para mim foi o diferencial. Ele já tem uma associação, já era coordenador de uma associação e para mim isso era um diferencial. E nós começamos a pensar e formular parcerias para lançamento de livro, para rodas de conversa e chegamos no objetivo maior, que é o meu objetivo, que é o grupo de leitura Literatura Negra.
13: Obviamente que aquilo que a minha colega Arlete disse, pensou nesse projeto há algum tempo, tinha-me convidado e estávamos a procurar muito ideal para, também olhando para a nossa disponibilidade, como é que nós podíamos encaixar isto também nas bibliotecas, que é importante, né? Porque há uma resistência e há uma dureza ainda de nós conseguirmos levar a literatura no geral para as bibliotecas, né? É um desafio levar as pessoas para as bibliotecas e acaba por ser um desafio acrescido quando nós nos direcionamos para a literatura negra, onde envolvemos romance, cultura e trazemos um pouco também da biografia desses autores, né? Que muitas das vezes nós encontramos nas bibliotecas, mas nós trouxemos aqui, por exemplo, escritores ou autoras que não costumamos encontrar nas bibliotecas, que é o caso também provavelmente da Lisidora, da Fernanda Sanches, que muitas das vezes podemos não encontrar nas bibliotecas e nós queremos levar esses nomes para as bibliotecas.
14: Foi uma iniciativa que o Etivaldo me falou, convidou-me como uma das autoras para fazer parte do projeto, que eu agradeci, não estava à espera do convite, agradeci. É, vai ser uma oportunidade de eu falar do meu livro, daquilo que eu sinto, porque também há uma falta de espaço de partilha, do que é que nós africanos sentimos, o que é que somos, ao fim e ao cabo, porque mesmo estando aqui em Portugal, na Europa, não sei se mostramos exatamente aquilo que nós sentimos. Acho que mostramos aquilo que temos que mostrar para sobreviver dentro deste contexto e ser aceite. Não é? Agora, aquilo que sofremos no final do dia, aquilo que temos que ultrapassar como negros, não é? Só nós é que muitas vezes levamos para casa e pronto. E ultrapassamos, outro dia é mais um dia, mas há um espaço de partilha dos nossos sentimentos.
10: A escritora Fernanda Sanches é autora de 3 livros que têm dificuldades de serem abertos dentro de uma biblioteca.
14: Comecei a escrever em 2018. Em 2018 lancei o meu primeiro livro, que chama-se Damiana, Minha Mãe, que é uma homenagem à minha mãe, porque eu acho que a escrita nasceu como uma terapia de dor. Quando perdi a minha mãe, sofri muito com a perda. E então decidi escrever mais no sentido de deixar algo escrito, uma história de quem ela era para os meus sobrinhos, para que o legado dela, a pessoa dela, não fosse esquecida. Então, daí nasceu este livro que inicialmente era só para ficar dentro da família. Foi um livro de história da família Sanches. Desde que, de onde é que a minha mãe nasceu, a história dela, depois quando eu conheci o meu pai, a história, um bocadinho da história do meu pai, o saírem de Santo Meio Príncipe para emigrarem para aqui, para Portugal. A minha mãe veio com 20 anos com dois filhos pequenos, eu e o meu irmão, e depois toda a trajetória que eles fizeram. As dificuldades que nós passamos enquanto imigrantes. E vou falando também das etapas que ela passou e que eu, contando a história dela, também vou contando a minha própria história. Não é? Então é uma história que acaba por tocar as pessoas que leem o livro, porque a maioria dos imigrantes cabo-verdianos identificam-se. E houve situações que, em situações de convívio, houve um senhor já de uma certa idade que perguntou: como é que tu sabes isso? Porque eu vi naquela altura, e aquilo que tu estás a falar era exatamente aquilo que se passava naquela altura, como é que sabes? Olha, são recordações que eu tenho de mim mesma e daquilo que os meus pais também me contavam, não é? E as pessoas que vieram nos anos 70 para Portugal passaram muito mal, a questão do tempo muito frio, da sociedade também não está preparada para recebê-los, das poucas condições de vida, voltamos à questão da habitação, da casa. Os meus pais, quando vieram nessa altura, foram viver para o bairro das Fontainhas, que é um bairro degradado, sem condições mínimas de habitação, sem casa de banho dentro de casa, uma série de problemas. Então o livro fala sobre a integração e sobre a vivência.

0: que é sobre ensinamentos que a minha mãe me deixou ao longo da vida.
1: Terceiro, que já lançou este ano.
0: Sim, já lancei tudo este ano, porque eu lanço, o segundo eu lancei pelo Cordel de Prata, pela editora, mas depois os outros acabei por lançar pelo Clube de Autores, que é uma produção independente. Sou eu mesmo que faço os meus livros, a decoração ortográfica, a paginação, a capa, tudo. E tem menos custo do que se fosse por uma editora, não é? Porque nós, há escritores africanos, dentro da sociedade portuguesa, acho que não somos assim muito conhecidos. E então, quando se lança um livro, não é com a pretensão de se vender muito. Porque também a nossa própria comunidade não lê muito.
1: Não lê muito ou não tem acesso a este livro?
0: Acho que são as duas coisas. Quem tem acesso também não gosta muito de ler. E depois há outra parte que não tem acesso, não é? Porque não podemos dizer que não há acesso, porque há bibliotecas nacionais. E quem quiser, mesmo que não seja autores africanos, há outros tipos de livro. Temos que ser equilibrados, mas quando falo em comunidade africana, não é só a comunidade. Os portugueses em geral, acho que não há assim, as pessoas gostam muito de ler. Às vezes é por obrigação ou algum livro escolar. Ou então quem já tem hábitos de leitura. E nós, na nossa comunidade específica, há esse handicap porque as nossas crianças não são sensibilizadas desde pequeno pelo gosto pela leitura. Muitos começam a ler quando entram no ensino primário. E quando entram, já entram com atraso em relação aos outros que têm a facilidade de leitura ou o gosto pela leitura. Não é? Eu, por exemplo, no meu caso, eu também tudo aquilo que eu adquiri foi no ensino primário, preparatório secundário. Na minha casa não havia o incentivo à leitura, porque os meus pais também não sabiam ler nem escrever. Mas o meu pai, mesmo não sabendo ler, tudo aquilo que encontrava a nível de livro, trazia para mim, para eu ler. Daí que eu ganhei o gosto pela leitura, porque ele trazia-me livros. Se passasse, por exemplo, na rua, alguém deixasse num caixote de lixo livros, eu achava pena que ele estava num caixote, então levava-me. Eu comecei a ler livros, não percebia nada, mas comecei a ler muito cedo e ganhei gosto pela leitura, não é? E acho que o gosto pela leitura tem que ser incutido. Se não é incutido, só por si, só, pronto, as crianças não vão ler só por si.
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1: O Etival trabalha ao nível dos bairros, sobretudo num bairro da Marvila. O que é que tem constatado da parte dos jovens com quem tem trabalhado no dia a dia?
3: A literatura é sempre um meio de reeducação cultural e nós na Batica Amigo também sugerimos a literatura no geral, até para conseguirmos também essa reeducação cultural, mas é muito difícil projetos de literatura nos bairros, e eu entendo porquê, né? Não se priorize talvez esta parte de atividades culturais que envolvam de facto literatura, nem que seja de forma a levar os jovens para lugares que eles nunca tinham ido, e as bibliotecas são esses lugares. Se nós repararmos muito bem nas bibliotecas, quando nós vamos, são sempre espaços vazios que têm ou atividades ligadas ao público infantil ou workshops, mas que fogem muitas das vezes da literatura em si. Portanto, o que nós queremos é construir também, este é um outro desafio, construir clubes de literatura itinerantes. Olha lá, nós vamos de biblioteca em biblioteca, ou seja, não vamos ter propriamente um grupo definido, de dois em dois meses saltamos para bibliotecas. Porquê? Queremos correr os bairros de Lisboa, mas se reparar, vamos de Alvalade, vamos à Penheira França, vamos a Camões, vamos a Belém. Então, quando começa a perceber a nossa dinâmica, entende que também até os livros que nós escolhemos foi de propósito e vai muito ao encontro daquilo que estas bibliotecas também, de alguma forma, vão divulgando.
1: Qual foi o critério?
3: O critério, fundamentalmente, é tentarmos misturar a literatura clássica, autores clássicos, com nomes novos da literatura negra neste momento. Nós temos gente que vem da Guiné-Bissau, de São Tomé, do Brasil, Estados Unidos, Reino Unido, também, e isso nos ajuda de alguma forma a descentralizar a própria literatura negra em si e ir buscar várias

0: culturas, apetece-me dizer, como a RTP costuma dizer, muitas culturas, uma só língua. E esta língua é a literatura em si, a forma como é escrita e descrita a literatura negra.
1: Well, it's been a year since the inception of the Black curriculum, and I got a chance to look back at some of the books that I read and reviewed, and the recurring themes that were written by Black authors, poets, activists, that remind us of the Pan-African soul and mind.
2: Sou Enzo Caetano Sony. Eu sou autor e sou escritor, sou cineasta também e faço parte da Vida Justa e do coletivo Mbonge, grupo de afrodescendente e não só dos imigrantes, proveniente principalmente dos países de Palop. E nós chamamos isso de uma zona libertária, uma zona em que também vamos poder compartilhar aquilo que é nosso. Um espaço não só de livros, de conversa, mas também um espaço onde é que vamos sentir mais à vontade. Porque se vamos ver, é muito espaço, há muita burocracia. Porque nós entendemos isso por bem de que burocracia é uma das formas de colonização, não só, e uma das ferramentas de colonização, é ferramenta também de muitas vezes não fazerem subir, não fazer chegar muitas vezes mensagem que queremos passar. Nesse caso, Mbonge é criado nesse sentido, abrir espaço aos jovens para expressar, nesse caso, posso assim resumir, aquilo que nós somos, aquilo que muitas vezes não conseguimos falar em muitos espaços.
3: Enquanto autor, o que é que tem sentido quando se trata daquilo que é a sua obra ao nível das bibliotecas? Há algum problema que se possa apontar de nível de distribuição, de aquisição? Qual é a dificuldade principal para um autor?
2: Eu acho que uma das coisas que eu sempre falo, porque eu, no meu caso, eu escrevo porque faz parte de mim. E a maior parte dos trabalhos que eu faço é um trabalho mais educativo. Tenho um público, na verdade, que é mais um público guineense e afrodescendente e muitos, maior parte também migrantes nesse caso. E na roda conversa que eu tive, na verdade, um bom, eu tive de apresentar um filme, mas é um filme sobre Amílcar Cabral, que na verdade também aqui no dia 12 vamos organizar uma marcha sobre Amílcar Cabral no dia 12. E é um espaço de, o meu trabalho é ligar mais esse público. Não posso assim dizer que já tentei, por exemplo, em outro espaço, nunca fiz isso. E não posso falar que já era dificuldade, por exemplo, encontrar em outras partes. Mas sempre nos lugares que eu já fui, tive o espaço aberto. Como nesse caso, mais no Mbonge, que eu tive de fazer mais os meus trabalhos. Em relação às outras bibliotecas, não tive, mas tive de participar com alguns livros na Roda Conversa. Eu achei muito interessante.
3: O Etevaldo esteve há pouco a falar desta mistura de vários autores de diferentes contextos e diferentes lugares do mundo. A ideia é trazer esta literatura universal, olhando sobretudo para aquilo que acontece na África lusófona, ou nem por isso? Pergunto aos dois.
2: Eu acho que olhando pelas literaturas é falar da opressão dos negros, posso assim dizer. Porque tendo em conta as obras que estão selecionadas, nos mostram aquilo que é a opressão feminina, a questão da identidade, porque se há a questão de, por exemplo, tentar ser uma outra pessoa, para mim é a opressão que leva muitas vezes a sermos, a tentarmos ser, por exemplo, uma outra pessoa. E a opressão, se vamos ver, a maior parte também do livro, vão mostrar a questão de presos por injustiça, por serem negros ou pretos nesse caso. Quase todos os livros vão tocar esse tema de acesso, daquilo que eu posso assim até dizer que é uma das formas, um racismo estrutural nesse caso. Porque o negro, por ser negro, já se identifica como um criminoso nesse caso. E, por exemplo, sou dando spoiler ou falando de uma das obras, que se essa rua falasse, como estamos a falar dos bairros e tudo mais, é da pessoa, que, há uma passagem talvez que me tocou muito, que nos mostram de que ser negro tem que ser negro de al

0: a depender, por exemplo, de uma estrutura e aceitar tudo o que a estrutura lhe dá. Isso que é que o autor nos mostra, temos que ser nego de alguém. Porque não vamos negar de que não existe, as pessoas têm um determinado privilégio e têm uma determinada estrutura que muitas vezes cria uma determinada burocracia para controlar, para manipular, para fazer tudo. E nesse caso, o próprio personagem foi preso por causa disso, de não ser negro de alguém, de tentar ser ele mesmo a trabalhar por ele. Isso já nos mostra, não só nesse livro, e em algumas obras mostram aquilo que é a afirmação também, principalmente dos negros. Por exemplo, uma que é de uma autora guinense, que nos mostra de uma mulher que tenta fazer mestrado, que não é algo tão fácil fazer um mestrado, e no jogo de estar a família, que nos mostra aquilo que é o lugar da mulher, e do namorado, que muitas vezes não aceita aquela condição de ter uma mulher já mestrada e ele, por exemplo, licenciado. E nos leva isso, a afirmação propriamente da mulher, a afirmação também de um próprio negro, nesse caso, numa sociedade, muitas vezes, com um racismo estrutural.
1: Há aqui uma ligação muito próxima entre aquilo que são as violações dos direitos dos homens e das mulheres negras e, acima de tudo, a violação dos direitos das mulheres. É essa a vossa perspectiva nessa discussão que pretendem trazer?
2: Sempre vai ter esse diálogo. Uma coisa sempre vai estar alinhada com a outra. Porque a questão de raça em países tem contextos diferentes, mas a estrutura é sempre a mesma e o modus operandi também é sempre muito parecido. Mas a questão feminina, especificamente negra, ela tem dimensões muito diferenciadas da África para a América e para a Europa. Isso é muito diferente.
1: Etivaldo, estamos a falar aqui de várias obras, né? E de vários autores. Quem serão esses autores e essas autoras que vão fazer parte destas discussões que vocês vão levar a cabo a partir de outubro?
3: Nós temos James Baldwin, que é um dos escritores mais remunerados estadunidenses. Isto também nos permite explorar um romance que, lá está, nós também estamos a fazer este projeto. Há muitas obras que nós não conhecíamos. Eu não conhecia, não tinha lido ainda James Baldwin. Ou seja, quando a Arlete decidiu criar esse projeto, nós também queríamos ler livros que nós também não tínhamos lido ainda. Existem autores que eu também não li, que vai estar aqui. Ou seja, eu não estou a levar livros que eu já li. Eu também estou a levar livros que me vão permitir chegar a lugares que eu não fui. Fernanda Chances, que é uma autora que eu tive o prazer de conhecer, ela está em Portugal há mais de 20 anos, viveu toda uma vida aqui, tem 3 livros e eu não sabia. É moçambicana, escreveu 3 livros. Eu não sabia. Entendem onde eu quero chegar? Ou seja, a questão aqui não é propriamente nós levarmos só o livro ou a literatura negra para as bibliotecas porque achamos que é uma ideologia que também temos que fazer por fazer. Não. Nós também queremos, a partir da nossa própria vivência, conhecer autores e lugares que nós não conhecemos. Ângelo Delgado, que é um autor português, que lançou o seu livro recente, foi O Preto. Eu também não conhecia uma das suas obras e foi a oportunidade de eu conhecer. Ou seja, existem muitos outros autores aqui, Tenório, Jefferson Tenório também, o brasileiro, que eu não conhecia. Ou seja, todas as obras que nós estamos a ver aqui, tirando só as obras de Lisidora, que eu posso dizer que tenho ouvido falado, todas as outras obras eu não conhecia. Eu mesmo vou ter que ler todas elas para também estar nessas sessões, que é o que me permite viajar aos Estados Unidos,

0: naquilo que são as minhas vivências, mas conhecendo os autores. Podes-me perguntar assim, alguém já me perguntou isso, porque é que vocês escolheram e disseram que isto é literatura negra? Eu disse, olha, se nós disséssemos que é literatura contemporânea, história africana, estamos a nichar esse projeto, estamos a escolher um lado. Se nós dissermos que a literatura negra, portuguesa, afrodescendente, também estamos a nichar. Quando nós vamos aos Estados Unidos, Reino Unido, Brasil, Portugal, São Tomé e Príncipe e Guiné-Bissau, estamos a mandar um recado. Esse recado é simples. Queremos, nas bibliotecas, perceber quem lê esses autores, quem não conhece ou não conhecia esses autores, tal como eu não conhecia. Atenção, eu também não conhecia. E é uma oportunidade de levar esses nomes às bibliotecas. Alguns estão nas bibliotecas, outros, esses autores vão nos ceder os livros para nós levarmos e deixarmos nas bibliotecas para não só esse clube de leitura quando acabar, mas qualquer pessoa, que passar nas bibliotecas a partir deste evento vai encontrar o livro de Isidora numa das prateleiras. E vai encontrar Fernando Sanches também numa das prateleiras. Imagina, vai encontrar Fernando Sanches em Camões e, se for aprender a França, encontra Isidora. Que é uma coisa extraordinária quando nós ligamos as bibliotecas de Lisboa.
1: Esta vossa iniciativa, para além deste despertar daquilo que são as lutas dos negros, no caso, há um grupo-alvo específico que vocês pretendem também despertar?
2: Eu acho que a literatura negra não fala só dos negros. Fala também dos próprios brancos, nesse caso. E, portanto, eu não vejo só um público negro, para pensar nisso. Porque há uma coisa que eu acho que a arte tem tipo poder de fazer, é trabalhar com o sentimento das pessoas. Não propriamente por ser masculino, por ser feminino, por ser branco ou por ser negro. Eu acho que é isso que diferencia a arte, por exemplo, como ciência, né? A arte nos leva assim, tipo, para trabalhar sentimento, e sentimentos, todos nós temos sentimento. E nesse caso, por exemplo, se contamos a história, por exemplo, de um determinado personagem, um livro que fala de um determinado personagem, a ideia é inspirar, a ideia é ir ao encontro da emoção dessas pessoas. Discutir não só aquilo que é do livro, tentar relacionar aquilo que é a vida cotidiana propriamente das pessoas que vão na roda de conversa. Porque não vamos fazer uma roda de conversa. Tipo, o livro vai ser o centro, por exemplo, um livro que fala sobre o feminismo, por exemplo. E vamos tentar ver no nosso redor quais são os temas que ligam a esse livro. É aí que vamos nos encontrar, através do livro, irmos ao encontro dos próprios leitores, dos próprios participantes na roda conversa.
1: Estamos a falar de um conjunto de quantas rondas?
3: São 6 encontros. São sessões bimestrais itinerantes. Cada encontro vai ser em uma biblioteca de um bairro. A primeira é Nova Olade, depois é Camões, depois é Telheiras, Belém, e tem mais uma que eu não lembro agora.
4: Corochel?
3: A Palácio,
4: né?
3: A Palácio é Corochel. E assim, eu só queria salientar uma coisa importante. Quando eu escolhi, né, quando eu, na curadoria nós decidimos os títulos, e eu propus o James Baldwin, porque o James Baldwin, ele aborda temáticas de uma forma geral. Esse livro especificamente aborda a questão do machismo, a questão do feminismo. E o Baldwin, especificamente, era homossexual, então já é uma questão também para a leitura. E ele também era um ativista de direitos humanos. Ele tem vários documentários, tem várias entrevistas, tem várias manifestações que ele participou. Ele nasceu em Nova York, mas depois mudou-se para a França, onde ele faleceu. Então a vida dele foi muito em função de também levantar essa bandeira. Já há muitos anos atrás, a questão da homossexualidade e a questão do feminismo. E o livro é muito potente nesse sentido.
2: Eu acho que nos leva à questão de... Porque se pensamos de que colonização, a escravatura, não tem a ver com migração, estamos errados. Tem tudo a ver. E o livro também nos leva a isso. Uhum. Tipo, há muitos exemplos que ele mostra, por exemplo, tenta uma metáfora de falar daquilo que... do metrô, enchente, pessoas não têm como girar com um navio negreiro, mostram de que a maior parte das pessoas que trabalham são sempre os imigrantes, que têm a hora X, por exemplo, às 8, que é a hora de ponta, o metro sempre é predominante X tipo das pessoas. Por exemplo, há um momento que é dos brancos e há um momento que é dos próprios negros no metro, que é uma enchente, como ele mostra mesmo, tipo um navio negreiro.

0: Há aqui uma intenção de trazer de volta o romance para as pessoas poderem ler e aprenderem alguma coisa a partir dos romances?
1: Sim, ele vai também atravessar esse percurso, né? O romance também é uma forma maleável, né? Agradável de passar uma mensagem também. Então, com certeza, ele vai atravessar esse percurso, sim.
0: Ao fim de uma sessão, o que é que a pessoa que estiver lá pretende que tire como lição?
1: Primeiro, o objetivo é trazer a pessoa à biblioteca para participar da sessão. Ler o livro, né? E ouvir, vamos sentir, né? Porque as pessoas vão perceber, vão expressar. Temos que esperar mesmo, né, esse resultado. Eu acho que só durante a sessão que nós teremos esse feedback da reação das pessoas.
0: O que é que vai acontecer a seguir, quando as pessoas saírem de lá? O que é que vocês pretendem futuramente, ao olhar para este projeto, que as pessoas tenham como resultado final?
1: Eu acho que o mais importante é que elas consigam entender o poder que elas têm a partir do conhecimento, o poder que elas têm de decisão, de ocupação, porque os espaços aqui são para ser ocupados, as bibliotecas, os museus, os castelos, os parques, como cidadãos. Eu acho que, principalmente, a primeira noção que o leitor precisa ter é que ele é um cidadão, ele faz parte da sociedade, não é como imigrante. Ele não tem que se enxergar primeiro como imigrante, ele tem que se enxergar como cidadão, como contribuinte de um país, e a partir daí ele também tem os direitos que devem ser respeitados. E ele precisa ocupar os espaços para garantir também esses direitos.
0: Etevaldo, isto é trazer ao bairro a literatura ou levar o bairro para a literatura? Como é que olha para isto?
2: Olha, eu olho talvez de uma forma 50-50. É verdade que quando nós olhamos para a literatura, achamos que a literatura ainda não chegou aos bairros, mas é verdade que chegou. O que eu acho desse projeto é que despertar a curiosidade é uma coisa fabulosa. Estava a perguntar, Leto, o que é que nós pretendíamos com um grupo de clube de leitura itinerante, né? Ou seja, andamos de biblioteca em biblioteca a formar grupos novos, ou seja, nunca vamos ter um grupo fixo. De dois em dois meses temos sempre um grupo novo. Isso por si só, com a intenção de despertar a curiosidade, que eu acho que é uma coisa fabulosa, porque eu citei aqui há pouco que boa parte desses autores, 99%, eu não conhecia as suas obras. E foi por causa da curiosidade, aliada ao conhecimento, que eu fui à procura. E é isso que nós queremos despertar nas pessoas. E a literatura faz isso, de situar as pessoas, mover as pessoas, transportar as pessoas e permitir-lhes a mobilidade, sobretudo intelectual. E isso é interessante. A partir do momento que nós começamos a fazer essa reeducação cultural, isso nos permite estar numa mesa como esta e deixamos lá as pessoas só pela cor da pele, não só como migrante, mas como cidadão, como a pessoa pode contribuir socialmente falando. A partir do momento que começamos a olhar a pessoa a partir da sua identidade, não a partir da sua cor, as coisas mudam. E o romance faz isso, os romances trazem isso. James Baldwin faz isso de uma forma fabulosa. Não faz propriamente os seus romances um panfleto. Ele faz os seus romances uma educação social e cultural. Ele une as pessoas, ele traz imigrantes que se concentram nos Estados Unidos vindo de vários cantos ali da América Latina. Isso é importante. Percebes que ele tira os Estados Unidos do próprio Estados Unidos e leva para outros países e vice-versa. Ou seja, como é que nós íamos levar o bairro? A literatura é o contrário, é exatamente isso. É trazer essas duas junções sem sair do bairro. Ou, na verdade, chegar a Alvalade, ir para a Penha de França e acabar em Camões.
0: E as pessoas que fazem esta curadoria também dos próprios livros, as pessoas que fazem a seleção das obras para estar na biblioteca e que são os próprios funcionários da biblioteca, há aqui da vossa parte também alguma intenção em despertá-las
1: para a aquisição dos livros? Sim, claro. O livro das autoras que vão estar presentes, da Lisidora e da Fernanda, são livros que não estão no acervo e que nós doamos os livros. Então, isso já é uma forma de ter o livro na biblioteca, para a leitura, para o clube e depois para outras pessoas terem acesso a essa literatura. É trazer a literatura negra desconhecida por nós e de grande parte dos moradores dos bairros que nós vamos estar e levar esses livros para lá. Porque os celebrados, né, os grandes autores já estão lá, já estão no acervo, seja branco, seja negro. Claro que no nosso caso são só os negros, mas já estão lá, o Baldwin está lá, porque o Dow já é renomado. Mas quem for um escritor, uma autora, uma escritora que não é conhecida, nós vamos levar o livro para ter no acervo também. Essa é a ideia.
0: Começa a haver cada vez mais editoras que fazem trabalhos com autores negros. Há aqui também alguma intenção, alguma possibilidade destas pessoas serem chamadas para poderem trazer as obras que estão a ser publicadas e avançar-se para aí que vocês querem, que é ter mais autores negros na biblioteca?
1: Mais autores, sim. Inclusive, o Etivaldo tem parceria com a Lulendo, o Vander da Lulendo, e ele vai ser um dos apoiadores do projeto e uma das pessoas que pode nos sugerir títulos, né, obras para leitura. E outras pessoas também serão bem-vindas, inclusive as autoras e os autores. Eles também serão bem-vindos, as sugestões serão bem-vindas para nós, para as próximas sessões.
0: E isso termina em Lisboa ou pretende ser para além de Lisboa?
1: A princípio, vamos ficar em Lisboa, até porque tem uma agenda do Etivaldo, tem uma agenda do Onésio, eles vão mediar as sessões, tem a minha agenda de atividades também. Então, precisa entender se isso vai estar ajustado ao nosso tempo para ter uma qualidade, né? O trabalho tem uma qualidade. Dispor de um tempo que realmente possamos avaliar com cuidado, com a dedicação necessária, para ter uns encontros com boas leituras e com um bom conhecimento também do que nós vamos falar. Então, precisamos ter tempo para isso. Então, a continuidade disso, avançar para outra cidade, depende muito da nossa agenda.
0: E quem patrocina?
1: Por enquanto, temos só o apoio da biblioteca, que abraçou o projeto. A Lulendo é um apoio também. E vamos buscar outros apoiadores, né? Outros patrocinadores. Mas, a princípio, temos o apoio da biblioteca.
0: Etivaldo, eu gostava de saber da sua parte, o que é que não tem sido discutido quando se fala destes assuntos sobre a literatura e que, na verdade, devia ser um tema de debate ao nível nacional ou até internacional, talvez?
2: Isso me obriga a ir para os nossos próprios países, nesse caso vou olhar para mais para os países africanos de expressão portuguesa. E digo-te que todo o trabalho que tem sido duro de fazer, levar a literatura para as bibliotecas, para a escola, essa reeducação cultural, que é duro, isso é porque quando olhamos para trás, olhamos para casa, nos países africanos, da expressão portuguesa, não temos projetos assim nas escolas. Ou seja, não se lê autores negros, na sua maioria, nos países da expressão portuguesa, ou seja, autores locais. Posso falar de autores guineenses, cabo-verdianos, moçambicanos, angolanos. Em alguns países se lê mais do que outros. O que é que isso faz? Isso faz com que quando um migrante se desloca do seu país, por exemplo, Guiné-Bissau, chega aqui, muitas vezes ele não leu, por exemplo, Sonaf Fatia, Tivalo Kamala, Onésio Soda, por exemplo, não leu esses autores. E quando chega aqui, a dificuldade que ele tem, o facto de se deslocar de um lado para o outro, ele se preocupa com tudo menos com a literatura. Ele vai se preocupar com tudo menos com a educação cultural, ok? Então este tipo de projetos, ao invés dele procurar, nós temos que procurar este imigrante. E muitas vezes, quando se fala literatura negra, o Onésio acabou de dizer aqui há instantes, a literatura negra não fala só da vida do negro. É importante dizer isso. Obviamente que o nosso slogan diz literatura negra nas bibliotecas, mas nós não queríamos, não poderíamos encontrar um outro slogan que não fosse esse. Até porque quando a pessoa vai ver os livros que estão lá, de facto são livros de autores negros. Então, nós não podíamos fugir a isso. Não há uma ideologia aqui vincada. Há uma forma de nós chegarmos às bibliotecas, onde esses livros estão, outros não, e colocar essas pessoas no espaço. Carleta disse há pouco, que existe para ser ocupado. Ocupar por todos os artistas que devem ser lidos ali. Portanto, se a discussão é a porquê de tanta dificuldade, é nós olharmos para as nossas escolas nos países da expressão portuguesa e percebermos que nós não lemos uns aos outros. E isso dificulta quando saltamos para um país como Portugal, que valoriza a literatura, mas muitas das vezes, se nós não levarmos a Lisidora para a biblioteca, a Lisidora não vai ser lida. Não porque a biblioteca não quis, mas muitas das vezes porque nós não procuramos a Lisidora na biblioteca. Se nós não procuramos a Lisidora na biblioteca, ela não vai existir na biblioteca. Se nós não procuramos Etivalo Camala numa livraria, Etivalo Camala não vai existir nas livrarias. Porquê? Temos que ser sinceros. As livrarias vendem o autor que é procurado. É tão simples tanto quanto isso. Se não é procurado, ele não vai ser vendido. E aí, esquecemos que Lisidora escreve tão bem, Fernanda Chance escreve tão bem, mas lembramos que James Baldwin não escreve porque ele é vendido. Né? Então, essa questão de até que ponto escrever e não ser visto é uma forma e uma expressão de escrita negra reconhecida. Essa é a questão.
0: Para além de autor e também cineasta, esta discussão que estamos cá a ter, dá um filme, como é que haveria de retratar? Que título daria?
3: Eu para escolher sempre um título, é tipo uma promessa, né? Nesse caso, eu também daria Rumo à Identidade, mais ou menos. Porque estava aqui a pensar e ouvir aqui, porque a consciência é um prolongamento do conhecimento. Digo prolongamento porque a consciência é algo que se forma. Não é algo que se nasce, por exemplo. Porque se pensar, muitas vezes temos um pensamento, mas depois a nossa consciência nos pergunta, será que é isso? Será que é isso? É isso que é consciência. E para isso temos que ter conhecimento antes. E temos que, para conhecimento também temos que identificar com algo. E aí vamos, temos conhecimento, criamos uma identidade e temos consciência mais ou menos, por exemplo, de feminismo, por exemplo, questão de discriminação a pessoas, por exemplo, questão de género nesse caso. Por exemplo, se temos a consciência de que o género é algo social e a pessoa, por exemplo, tem direito de ser feliz, uma vez que não causa infelicidade a outro, eu digo isso. Digo isso, toda pessoa tem direito de ser feliz, uma vez que não causa infelicidade a outra. Eu acho que para mim, é a consciência que eu tenho, que eu ando, que eu tento também partilhar nas minhas obras, para as pessoas. Eu acho também que muitos autores vão focar nisso. Focam na ideia de deixar diversidade, é algo que temos de aceitar, a identidade do outro somos diferentes. Mas somos também todos iguais, na verdade, na questão, somos iguais porque somos ser humano e muitas vezes vamos ver porque é que há muitos conflitos, é a falta da consciência que nos leva à indiferença. Porque se vamos ver no mundo, o que mais mata é a indiferença, não é as armas nem outra coisa, é a indiferença. E porque nós não temos a consciência de que, independentemente de se somos moçambicanos, santumenses, brasileiros, guineenses, cabo-verdeanos, pretos, somos seres humanos. Porque para acabar com a humanidade basta acabar com o humanismo dos homens. Eu acho que os autores nos levam a isso, tipo, criar humanismo para poder cuidar da humanidade.
0: O projeto Literatura Negra nas bibliotecas dos bairros, que também fazem parte deste país.
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0: Boa tarde, são agora 12 horas em Portugal Continental e também em Angola, 10 horas em Cabo Verde, 11 da manhã na Guiné-Bissau e em São Tomé e Príncipe, são agora 13 horas em Moçambique e também na África do Sul. Já a seguir, ouvimos as notícias com o jornalista Jerónimo Muniz.
1: Boa tarde. Uma das preocupações no Médio Oriente é com o escoamento do crude saudita. O oleoduto leste-oeste, um dos principais, foi fechado por prevenção devido a ataques lançados a partir do Iraque. E no Mar Vermelho, os rebeldes do Iêmen, os Houthis, apoiados pelo Irão, não deixam passar barcos da Arábia Saudita. Questionado esta manhã em Dublin sobre se poderia ajudar a facilitar o tráfico no Estreito de Hormuz, Donald Trump disse apenas uma frase: tudo vai correr bem. Declaração feita pelo presidente norte-americano à saída de uma reunião com a chefe de Estado da Irlanda na residência oficial em Dublin. Trump está de visita ao país por 2 dias, além de conversações bilaterais. O presidente norte-americano vai também jogar golfe. O presidente cabo-verdiano condecorou ontem a seleção nacional de futebol com a ordem Amílcar Cabral, primeiro grau. A distinção foi recebida em nome dos Tubarões Azuis pelo presidente da Federação Cabo-Verdiana de Futebol, Mário Semedo, e reconhece a histórica participação de Cabo Verde no Mundial de 2026. José Maria Neves considera que a seleção prestou um serviço extraordinário ao país, projetando o arquipélago no exterior e reforçando a unidade e a autoestima dos cabo-verdianos.
2: Por todos os motivos, essa presença traz um momento novo para Cabo Verde. Mostra-nos que Cabo Verde pode estar entre os melhores do mundo e mostra-nos que temos talentos, capacidades para acelerar o nosso processo de modernização.
1: Para o chefe de Estado, o percurso dos Tubarões Azuis deixa também uma mensagem que ultrapassa o futebol.
2: Nos dá a dimensão de como é que podemos estar no mundo e como é que podemos trabalhar internamente, sofisticando os processos decisórios, sendo muito mais eficientes,

0: na execução muito mais eficazes nos resultados e ir muito mais longe. Se nos basearmos no talento, no mérito e na partilha de oportunidades, nós conseguimos ir muito longe.
1: Mário Machado, ou aliás Mário Semedo, o presidente da Federação Cabo-Verdiana de Futebol, recebeu a condecoração com orgulho, mas também com uma responsabilidade para o futuro.
2: Sabemos que o futebol tem etapas, não podemos facilitar, não podemos parar, estamos todos contentes, mas temos outros objetivos. Vamos iniciar já uma nova luta, que é para a qualificação para o CAN 2027, que vai iniciar já no 25 de setembro. Os adversários vão encarar Cabo Verde com outros objetivos, por isso temos que estar devidamente preparados também para continuar nesta senda de dar alegria e vitória a Cabo Verde.
1: A Mário Semedo estendeu ainda a homenagem aos familiares dos elementos da seleção e aos cabo-verdianos nas ilhas e na diáspora que têm acompanhado e apoiado os Tubarões Azuis. Arrancou hoje no arquipélago São Tomense a campanha eleitoral para as eleições legislativas autárquicas e regional da Ilha do Príncipe. 6 partidos e uma coligação de 2 forças políticas concorrem para os 3 atos eleitorais que terão lugar em simultâneo no dia 27 de setembro. À última hora, o Tribunal Constitucional decidiu que a coligação MCI-PS-PUM, terceira maior força política do país, só poderá concorrer em 3 dos 8 círculos eleitorais. Este sábado, pelas 14h30, realiza-se em Lisboa a terceira Marcha Cabral, inspirada nas Marchas Cabral realizadas em Cabo Verde. A iniciativa junta vários movimentos e organizações comprometidas com as lutas anticolonial e anticapitalista.
3: Para nós, essa parte da mobilização, desta construção coletiva, de associações, movimentos negros, para a marcha, é para nós a base, né, deste movimento. Unir as pessoas, poder trazer as crianças, falar com as crianças sobre a Milka Cabral, para nós é a base daquilo que fazemos. Muitos de nós nascemos aqui em Portugal, na qual toda essa história, né, do contributo, né, dos povos africanos, negros, dos povos do sul global para o desenvolvimento da humanidade sempre foi ocultada. E então ter a oportunidade de poder fazer esse juntamó, unir pessoas, falar dessa defesa comum do mundo, de falar de direitos, de igualdade, de poder levar informação, de trazer informação, de criar coletivamente, para nós é a base dessa caminhada que a Milka Cabral e outras pessoas fizeram e é a oportunidade de nós também podermos dar a continuidade e continuar todos numa luta comum para um mundo melhor.
1: Grace, elemento da organização da Marcha Cabral, entrevistada por Guilherme Mateus sobre o lema Em Defesa da Terra e para a Vida, a Reconhecer, a Reparar e Descolonizar, a terceira Marcha Cabral propõe uma reflexão sobre a atualidade do pensamento de Amílcar Cabral perante a crise ecológica e a emergência climática. A manifestação realiza-se às 14h30, na rotunda do Marquês de Pombal, descendo à Avenida da Liberdade até ao Largo de São Domingos. O júri de Veneza revela as decisões logo à noite, depois de um festival de cinema recheado de histórias marcantes em competição. O enviado da Rádio Pública, Tiago Alves, dá conta dos filmes melhor posicionados para arrecadar o Leão de Ouro.
4: Fazendo um balanço dos filmes que podem ser premiados, favoritos, para receber um Leão de Ouro, devemos considerar o mais surpreendente de todos, Dau, do dissidente russo Ilya Kryazanovsky. Pela dimensão épica, escala de produção, originalidade cinematográfica, considerando que é um filme desenvolvido em várias etapas ao longo de 20 anos. É um dos filmes controversos do festival, sobretudo porque a seleção e exibição foi questionada pelo governo ucraniano. No entanto, não é uma obra pró-russa. É de considerar ainda NASA. O júri do Festival de Veneza tem o mesmo problema ou dilema que se colocou no ano passado, quando o festival estreou a voz de Indra Rajab sobre a criança palestiniana assassinada numa emboscada do exército israelita. NASA é o filme que se impõe pela atualidade ao denunciar o sistema de morte do exército de Israel em Gaza. Deve receber o Leão de Ouro ou o júri deve escolher uma narrativa menos sombria que traga outra esperança para o espectador. Isso sucedeu há um ano, quando o drama familiar pai, mãe, irmão, irmã de Jim Jarmusch recebeu o Leão de Ouro. E há neste festival propostas menos políticas e muito válidas. O conto sobre a infância, inspirado no universo da manga de Hirokazu, Koreeda, o filme sobre os amores impossíveis ou frustrados de Nanni Moretti, ou até a comédia deste festival, Cavalo Selvagem 9, de Martin McDonagh, com John Malkovich e Sam Rockwell.
1: Logo à noite ficámos a saber a qualquer destes filmes o júri de Veneza se rendeu. O Porto visita hoje a Casa Pia na sexta jornada da Primeira Liga de Futebol. Os Dragões entram em campo às 6 da tarde e vão procurar manter o pleno de vitórias e a liderança isolada em Rio Maior, na casa emprestada à equipa lisboeta, onde perdeu pela primeira vez na época passada. Amanhã o Benfica recebe o Gil Vicente e o Sporting visita o Famalicão. 3 jogos com relato em direto aqui na Rádio RTP África.
5: Está atualizada a informação, a edição foi do jornalista Jerónimo Muniz. Já a seguir, há consultório jurídico.

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mesmo os autocarros que os brancos. Havia apartheid também nos Estados Unidos, embora não se chamasse assim. Bom, mas vamos aqui à atualidade portuguesa. Grande parte dos nossos ouvintes certamente não se deu conta de que entrou em vigor uma lei, que é a Lei 62/2026, no passado dia 10 de setembro, que veio, digamos assim, completar o novo quadro jurídico que se aplica a cidadãos estrangeiros em Portugal. Isto é, a lei de retorno, como é chamada esta lei, que integra o regime jurídico da entrada, permanência, saída e expulsão de estrangeiros do território nacional. Este regime jurídico ficou completo, digamos assim, não sabemos se está completo, é provável que se descubra mais alguma coisa para completar o regime, com a chamada Lei do Retorno. Bom, o que é que esta lei vem dizer? Esta lei, que entrou em vigor, vem prever, entre outras medidas, a expulsão de crianças menores do território nacional, aqui nascidas, desde que se encontre a residir em Portugal há menos de 5 anos. Portanto, qualquer criança, incluindo crianças nascidas em Portugal, se não estiver a viver em Portugal há pelo menos 5 anos, caem no âmbito da aplicação desta lei. Ou seja, podem ser expulsas do país, independentemente da situação dos pais. Ou seja, pode-se dar a seguinte hipótese. Uma mãe está na maternidade, não é? Para ter o seu bebê. Esta senhora tem autorização de residência em Portugal. Portanto, é residente legal no país. Ao dar à luz o seu bebê, essa criança não está em situação legal no país, porque não fica regularizada, isto é, com autorização de residência, de forma automática, porque os pais são residentes legais em Portugal. Para obter autorização de residência, os pais desta criança devem, após o nascimento da criança, primeiro, obter documentação pertinente do país de origem. Porque só com a certidão portuguesa não vai ser possível. Tem que ter o passaporte do país de origem. Tem que ir ao seu consulado, inscrever esta criança, requerer um passaporte, depois fazer o agendamento na AIMA para regularizar esta criança. Os agendamentos chegam a levar vários meses e por vezes até anos, até que haja disponibilidade de vaga para esta mãe e este pai levarem o seu bebê para ter autorização de residência. Neste entretanto, a criança ainda não completou 5 anos, nasceu em Portugal, mas está em situação irregular. Logo, cai no âmbito da aplicação desta lei. Aliás, a criança até pode ser abordada, a saída da maternidade, a mãe com a sua criança nas mãos, pode ser abordada pela brigada da PSP, responsável pelo controle, fiscalização e expulsão de estrangeiros em situação irregular no país. Existe uma unidade especial na polícia, à maneira dos Estados Unidos, não é? Que tem como competência fazer esta fiscalização e tomar decisões de expulsão de qualquer estrangeiro, incluindo crianças aqui nascidas, que se encontre em situação irregular no país. Ora, quando a criança sai da maternidade, ainda não tem 5 anos, logo cai no âmbito de expulsão, cai no âmbito da aplicação desta lei. Só quando completar 5 anos
é que adquire imunidade, digamos.

0: digamos assim, jurídica em relação à eventual expulsão do país. Bom, dir-se-á, os pais vão logo a correr ao tribunal e podem entrar com um processo, não é para evitar a expulsão da criança, porque ao fim e ao cabo é expulsar também a mãe. Não estou a ver uma mãe entregar a criança recém-nascida à polícia para ser expulsa, não se sabe para onde. Só que esta ação judicial que os pais, em teoria, podem tentar para obstar a expulsão do seu filho, não tem efeito suspensivo. Não suspende a decisão da Polícia de Segurança Pública de expulsar aquela criança. Trata-se de uma ação com efeito meramente devolutivo. Em termos jurídicos, há dois tipos de efeito em relação às ações, designadamente recursos. Pode haver um recurso com efeito suspensivo, significa que a decisão não pode ser aplicada antes do recurso ser julgado, e se o recurso for procedente, portanto a criança não é expulsa, em teoria. E pode haver um recurso como este, previsto nesta lei, que tem efeito meramente devolutivo. Ou seja, a polícia deve, por lei, cumprir aquela decisão, não obstante haver recurso pendente, porque aquele recurso só tem efeito meramente devolutivo. Se ganhar um recurso, talvez a criança, sabe-se lá, se estiver ainda viva, onde for colocada, possa regressar ao país. Quer dizer, não dá para perceber, honestamente, como é que um regime jurídico que fez tábua rasa ao chamado interesse superior da criança considerou que essa lei não é inconstitucional. E não foi um juiz do Palácio Raton, foram todos os juízes do Tribunal Constitucional que consideraram por unanimidade. Não houve nem um único juiz, nem uma única juíza que tivesse visto que isto brada aos céus. Bom, lamentamos recomeçar este período de mais um ano de consultório jurídico com uma notícia tão triste, mas que, enfim, é como dizia um conhecido professor de Direito de Coimbra, penalista Eduardo Correia, não é? Que dizia que a lei é feita justamente para favorecer os amigos, para ser aplicada aos inimigos. Aliás, dizia de forma literal, aos amigos tudo, para os inimigos nada, aos outros aplica-se a lei. É rigorosamente isto. O professor Eduardo Correia já dizia isto, um iminente criminalista de Coimbra. Todas as pessoas que fizeram direito em Coimbra sabem quem foi o professor Eduardo Correia. Ensinava, nas suas lições de direito, que aos amigos, tudo. Para os inimigos, nada. Aos outros, aplique-se a lei.
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4: Chegamos então ao momento das perguntas e respostas aqui no Espaço Jurídico com o Dr. Adriano Malalando. De relembrar que podem também já fazer as perguntas e inscrições para as vossas dúvidas pelo WhatsApp da RTP África 967125572. Priorizamos os e-mails que foram enviados durante estes dias e começamos com o nosso ouvinte Júlio Correia. Bom dia, gostaria, se pudesse no momento de passar a minha dúvida, que passasse em anónimo. Pronto, aqui acabei de dizer o nome, não reparei nesta parte do anónimo. Peço desculpa.
5: Muitas pessoas com o nome.
4: Com o mesmo nome. Pois, vamos fingir que isto não aconteceu. Nasci numa ex-colónia portuguesa, de língua oficial portuguesa. Nasci antes da independência, março de 1975, e registado em junho do mesmo ano. Possuo uma cédula em que está intitulado República Portuguesa. A minha dúvida é, com essa cédula é possível a obtenção de nacionalidade portuguesa? Caso sim, quais os passos a seguir para salientar que já vivo em Portugal há mais de 16 anos?
5: Muito bem, vamos tentar responder a esta questão colocada pelo nosso ouvinte que pediu anonimato. Bom, sendo certo que aqui faltam alguns elementos, mas isso não vai prejudicar a resposta que vamos dar. Bom, se os nossos ouvintes têm acompanhado este consultório jurídico, deve ter percebido que esta questão já foi colocada várias vezes. De que é que se trata, afinal de contas? Trata-se dos cidadãos que nasceram nas antigas colónias portuguesas antes da independência dos respectivos países. Ora, o nosso ouvinte não disse de que país é que é. Só nos deu a sua data de nascimento. Portanto, nasceu em março de 1975. Em março de 1975, não havia nenhuma colónia portuguesa independente. A primeira colónia portuguesa que ficou independente, após o golpe de Estado de 25 de abril de 1974, os jovens, estas datas não dizem nada aos jovens, infelizmente, mas bom, esse problema não é nosso, é do sistema de ensino. Portanto, a data de nascimento do nosso ouvinte, março de 1975, todas as colónias portuguesas permaneciam colónias portuguesas e quem nascesse nestas colónias era cidadão português, tal como os cidadãos que nasciam em Portugal, que na altura dizia-se metrópole ou Portugal continental. Acontece que, com a perspectiva destes países ficarem independentes, o Estado português aprovou o Decreto-Lei 308-A/75, de 24 de junho. Esta data não foi escolhida de forma aleatória. Este diploma foi aprovado e entrou em vigor no dia 24 de junho de 1975. Qual é a razão de ser da aprovação deste diploma e da oportunidade de entrar em vigor no dia 24 de junho de 1975? A razão de ser é que o Estado português entendeu que, com a iminência da independência das colónias, passaria a haver cidadãos portugueses e cidadãos dos respectivos países que ficariam independentes. E o primeiro país a ficar independente foi Moçambique. Moçambique ficou independente de Portugal no dia 25 de junho de 1975, às 0 horas. Ora, nesse mesmo dia, antes das 0 horas, entrou em vigor esta lei, a lei 308/75. O que é que vem dizer esta lei? Vem dizer tão somente o seguinte: perdem a nacionalidade portuguesa ope legis, isto é, por mera força da lei, não era preciso manifestação de vontade nesse sentido, todos os cidadãos outrora portugueses, ou seja, no minuto anterior eram portugueses, mas às 0 horas do dia 25 de junho de 75, os cidadãos de Moçambique automaticamente perderam a nacionalidade. Aqueles que tinham nascido em Moçambique e cujos progenitores não tinham nascido em Portugal continental. Ora, no dia em que nasceu o nosso ouvinte, março de 75, obviamente que nasceu cidadão português. E caso este nosso ouvinte não tenha os seus progenitores naturais em Portugal continental, que não tem, de certeza absoluta, senão não estava nesta situação, ele perdeu a nacionalidade portuguesa no dia em que o respectivo país ficou independente. Repare, porque depois da independência de Moçambique, veio a independência de Cabo Verde, veio a independência de São Tomé e Príncipe, veio a independência de Angola, em 11 de novembro de 1975, Guiné é um caso à parte porque já estava independente de Portugal, por isso teve um regime em que decorreu ali um período até setembro de 75, data em que depois foi reconhecida efetivamente a independência da Guiné, embora Guiné tivesse proclamado a sua independência antes do golpe de Estado de 25 de abril de 74. Guiné proclamou de forma unilateral a sua independência. Só mais tarde, já depois do golpe de Estado aqui em Portugal e depois da independência de Moçambique, depois da independência de Cabo Verde, que o Estado português veio reconhecer a independência. Por isso que a Guiné tem como data para efeito da nacionalidade setembro de 1975. Pronto. É tão simples quanto isto. Infelizmente, o nosso ouvinte não pode ser português. Por quê? Porque o Decreto-Lei 308/75 de 24 de junho, de forma compulsiva, retirou a nacionalidade portuguesa a todos os cidadãos naturais das ex-colónias cujos progenitores não tinham nascido em Portugal. Não tem essa hipótese, infelizmente.
4: Seguimos assim para o nosso próximo ouvinte, chama-se Júlio Guivala e escreve-nos: boa tarde, doutor Adriano. O meu pai prestou serviço militar durante o período colonial português, tendo servido Portugal. Depois de ouvir o programa, fiquei com uma dúvida. Com base na cédula militar portuguesa que possui dessa época, poderá existir alguma possibilidade de requerer ou adquirir a nacionalidade portuguesa?
5: Bom, também esta pergunta não está clara. Nós não sabemos de quem é que se trata, se se trata da nacionalidade portuguesa para o nosso ouvinte, o Sérgio Givala, ou se para o pai dele. Bom, seja como for, pelo apelido é fácil de perceber que está aqui em causa um cidadão de um país de língua oficial portuguesa, portanto, ex-colónia de Portugal, e que nasceu no seu respectivo país. Logo, não tem hipótese nenhuma. Não obstante o pai ter feito o serviço militar nas Forças Armadas Portuguesas. Se o pai do senhor Givala tem nascido em Portugal, seguramente era português, não tinha problema nenhum, e com nacionalidade portuguesa originária. Porque, voltando ao 308A, os cidadãos que nasceram nas ex-colónias, cujos pais nasceram em Portugal, esses conservaram a nacionalidade portuguesa. Portanto, não se lhes aplicou este regime jurídico da Lei 308-A de 75. Esta lei é manifestamente racista. Não há dúvidas quanto a isso. Quantos negros havia em Moçambique, em Angola, em Cabo Verde, em São Tomé, na Guiné-Bissau, cujos pais tinham nascido em Portugal continental? Ou na Madeira ou nos Açores, se calhar não chegavam a 100. Portanto, esta lei usou aqui uma linguagem esfíngica, não quis chamar os bois pelos nomes, esta lei não se aplicava aos brancos. Não se aplicou aos brancos, aplicou-se aos negros. Mas horas antes éramos todos portugueses. Antes da entrada desta lei em vigor, todas as pessoas nascidas em Moçambique, fossem negras, fossem brancas, fossem mestiços, éramos todos portugueses. Até de origem chinesa, que nasceram em Moçambique, éramos todos portugueses. Até as 0 horas do dia 25 de abril, de junho de 1975. Foi uma questão de uma fração de segundos. E todos os que nasceram nas ex-colónias e que não tinham ascendentes nascidos em Portugal, ficaram automaticamente sem a nacionalidade portuguesa. Não foram tidos nem achados.
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4: Vamos à nossa próxima ouvinte que nos escreve. Gostaria antes de mais de vos agradecer por todo o excelente trabalho que têm desenvolvido e pela forma clara e esclarecedora como abordam os mais diversos temas jurídicos. É uma emissão que tenho muito gosto em acompanhar todos os sábados pelas 12 horas. É sempre um prazer ouvir-vos e aprender com os esclarecimentos que prestam. Gostaria também de vos fazer um pequeno convite. Teria muito gosto em oferecer-vos uma comida da minha terra, um funge de calulu, preparado com muito carinho. E seria para mim um grande privilégio poder conhecer-vos pessoalmente e partilhar convosco um pouco da nossa cultura e gastronomia. Aproveito também esta oportunidade para colocar uma questão que gostaria muito de ver esclarecida numa das vossas emissões. O meu nome é Filipa Mário Agostinho e vivo em Portugal há mais de 40 anos. Tenho uma filha que se encontra a viver em Angola. Atualmente vivo com a minha neta, filha dela, que tem 18 anos. Nasceu em Portugal e é cidadã portuguesa. A minha questão é a seguinte. Sendo a minha neta portuguesa, existe alguma possibilidade de, através dela, a minha filha que vive em Angola conseguir adquirir a nacionalidade portuguesa ou obter algum documento português que lhe permita viver legalmente em Portugal? Gostaria muito de compreender quais são as possibilidades previstas na lei e quais seriam os procedimentos necessários neste caso. Agradeço desde já toda a atenção e o excelente trabalho que continuam a realizar. Espero um dia ter o privilégio de vos conhecer pessoalmente e de vos fazer o referido funge com calulu. Com os melhores cumprimentos e muita consideração, nos escreve a nossa ouvinte Filipa Mário Agostinho. Agradecemos o convite e fica já feito, desde já, está marcado.
5: Já passa do meio-dia, portanto.
4: Venhamos a calhar, depois é num sábado.
5: Exato, muito bem. Olha, vamos tentar explicar aqui a situação da nossa ouvinte Filipa Mário Agostinho, de nacionalidade angolana, que tem uma neta que vive em Portugal, a neta tem 18 anos, vive em Portugal e já tem nacionalidade portuguesa. E não nos parece possível esta avó ser portuguesa pela neta, de forma alguma. Ainda se se tratasse de uma filha, talvez pudesse, por uma disposição que está na lei da nacionalidade, mas uma vez que também está a viver em Angola, por aí não seria possível. Há na lei da nacionalidade uma disposição que permite que os pais possam adquirir a nacionalidade portuguesa pelos filhos, com nacionalidade portuguesa originária. Portanto, se esta neta, em vez de ser neta, fosse filha da nossa ouvinte e tivesse nacionalidade portuguesa originária, que eu duvido que tenha, talvez possa ter pelo pai. Se o pai é cidadão português com nacionalidade originária, esta neta pode ser portuguesa com nacionalidade portuguesa originária. Portanto, se se tratasse da mãe dela, desta menina de 18 anos, e se esta menina de 18 anos é portuguesa com nacionalidade originária, a mãe dela pode eventualmente ser portuguesa. Mas é uma hipótese que está ali na lei. Na prática, não sei se tem havido assim tantos casos quanto isso de pessoas que conseguem obter a nacionalidade portuguesa pelos filhos. O mais natural é as pessoas viverem aqui 7 anos com autorização de residência para se naturalizarem portugueses, caso sejam cidadãos de países de língua oficial portuguesa. O prazo, como todos nós sabemos, era de 5 anos, mas com estas novas alterações passou para 7 anos para os cidadãos com nacionalidade de qualquer país de língua oficial portuguesa e passou para 10 anos para os cidadãos dos demais países. 10 anos de residência legal em Portugal. É o requisito número 1 para uma pessoa naturalizar-se cidadão português.
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3: Seguimos para o nosso próximo ouvinte, lemos o e-mail. Tenho um neto que nasceu cá em Portugal há 2 meses, mais ou menos, e os pais não conseguem registá-lo como português. Informo ainda que o pai é residente legal desde 2022 e a mãe também se encontra com a sua situação regularizada. A minha pergunta é se o mesmo tem ou não direito à nacionalidade e, se sim, como devem os pais proceder para o efeito? Ou então, que artigo devo invocar na eventual resistência da IRN?
4: Bom, este é o nosso ouvinte, portanto, tem uma criança que nasceu aqui em Portugal mais ou menos há 2 meses. Só que em direito não se pode dizer mais ou menos. Tínhamos que saber exatamente em que data é que esta criança nasceu. Isto porquê? Porque a lei da nacionalidade portuguesa foi alterada, como todos nós sabemos. E uma das alterações que foi feita na lei da nacionalidade foi revogar a norma que dizia que qualquer criança que nascesse em Portugal e cujos pais aqui estivessem a viver há pelo menos 1 ano tinha nacionalidade portuguesa originária. Portanto, estando quer o pai, quer a mãe dessa criança que nasceu há cerca de 2 meses a viver em Portugal com autorização de residência válida, tudo nos leva a crer que, se soubéssemos a data certa em que a criança nasceu, poderíamos poder responder a esta nossa ouvinte. Isto porquê? Porque as crianças que nasceram em Portugal e cujos pais já se encontravam a viver em Portugal há pelo menos 1 ano, independentemente de terem ou não autorização de residência, nasceram com a nacionalidade portuguesa originária até a entrada em vigor desta última lei da nacionalidade que veio revogar esta norma. Agora, a norma que está em vigor neste momento diz que só fica portuguesa a criança que, à data do seu nascimento, os respectivos progenitores estejam a viver em Portugal há pelo menos 5 anos com título de autorização de residência. Portanto, se efetivamente um dos pais desta criança, seja a mãe, seja o pai, à data do nascimento da criança, já se encontrasse a viver em Portugal há pelo menos 5 anos, nesse caso, sim, esta criança tem direito à nacionalidade portuguesa originária. E ainda que não estivessem a viver há 5 anos, desde que os pais se encontrassem a viver há 1 ano, também poderá ter direito à nacionalidade portuguesa, caso esta criança tenha nascido antes da entrada em vigor desta norma que veio alterar o regime jurídico anterior em relação às crianças nascidas em Portugal, que, repetimos, tinham direito à nacionalidade portuguesa originária, caso, à data de nascimento, um dos progenitores já se encontrasse a viver em Portugal há pelo menos 1 ano.
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3: Vamos à próxima mensagem do nosso ouvinte Jorge, que nos escreve. Bom dia. Adquiri um colchão da marca Molaflex na Conforama em junho de 2023. Em maio de 2025, apresentei uma reclamação junto da Conforama e dias depois fui contactado pela Molaflex no sentido de agendar a visita de um técnico, o que aconteceu a 19 de maio de 2025. O colchão foi então levado e deixaram um de substituição com um custo de 45 euros. Acontece que me foi informado que a minha reclamação foi inconsequente. Refiro também que, à data da vistoria, a minha mulher e eu tínhamos estado ausentes por 15 dias, mantendo a queixa anteriormente apresentada, visto que, com o uso diário, o colchão apresenta uma lomba no meio que provoca dores nas ancas. A minha questão é se a Conforama que me vendeu aquele bem não tem responsabilidades nesta questão e o que devo fazer.
4: Pois bem, a aqui também esta pergunta, salvo o devido respeito, não está bem colocada, porque ficamos sem perceber exatamente o que é que se passou. Sabemos apenas que há um colchão que foi comprado em 1923, não é verdade?
3: 2023. Ainda não existíamos, doutor. 2023, sim.
4: Exato. Em 2023 foi comprado um colchão. E o colchão não estava em condições.
3: Depois de 2 anos houve a reclamação.
4: Dentro do prazo de garantia. Uhum. Tanto é assim que o vendedor foi substituir o colchão.
3: Sim.
4: Portanto, aceitou a reclamação e substituiu o colchão. Só que foi pior a emenda do que o soneto, porque o colchão de substituição ainda está pior que o colchão anterior. Portanto, é voltar a fazer a reclamação. Porquê? Porque começou a contar um novo prazo de garantia em relação ao colchão de substituição. Portanto, é tão linear quanto isso.
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3: 12:58, termina assim mais uma edição do Consultório Jurídico. Voltamos no próximo sábado.

0: Boa tarde, são agora 13 horas em Portugal Continental e também em Angola, 11 da manhã em Cabo Verde, meio-dia na Guiné-Bissau e em São Tomé e Príncipe, são agora 14 horas em Moçambique e também na África do Sul. Já a seguir, ouvimos as notícias com o jornalista Jerónimo Muniz.
1: Boa tarde de Nova Delhi, vem o puxão de orelhas chinês. Xi Jinping diz que a guerra no Médio Oriente prejudica todos os povos da região e não serve os interesses comuns da comunidade internacional. O chefe de Estado chinês exorta as potências emergentes, os chamados BRICS, que estão na Índia, para discutirem várias questões internacionais, a desempenharem um papel pioneiro na manutenção da paz e da estabilidade global. O Algarve é uma das regiões de Portugal com mais alunos estrangeiros nas escolas. Há vários municípios em que mais de 30% dos alunos matriculados são estrangeiros, são do Brasil, de países africanos, mas tem crescido a quantidade de alunos da Índia, do Nepal ou do Bangladesh. Com o aumento do número de alunos estrangeiros nas escolas em Portugal, há desafios linguísticos e pedagógicos. A Rádio Pública ouviu mediadores culturais profissionais que nas escolas fazem a ponte entre as famílias estrangeiras, os alunos e os professores. A jornalista Inês Martins conversou com o mediador cultural Nuno Veiga, que criou um site com fichas de trabalho adaptadas ao que cada aluno precisa.
2: Nuno Veiga é mediador cultural no agrupamento de escolas Nuno Gonçalves, na Penha de França, em Lisboa. Chegou à conclusão que Portugal estava muito atrás na inclusão de alunos estrangeiros depois de morar em Inglaterra.
3: Vi que o sistema de ensino britânico estava preparado para receber um aluno que não fala a língua. Mas a realidade que eu encontrei cá em Portugal foi bem diferente. A escola não está minimamente preparada a tornar o currículo acessível a um aluno que não fala português.
2: E por isso Nuno quis ajudar os colegas professores. Criou assim a plataforma Ponte PLNM.
3: É uma página web gratuita, sem instalação e sem registro. O professor escolhe a disciplina, o ano, o nível do aluno, o tópico ou um pequeno texto sobre a matéria que vai dar naquele dia. A aplicação o que faz é preparar uma instrução pedagógica detalhada que o professor cola essa instrução na inteligência artificial, que depois traz a resposta de volta. Essa resposta que a inteligência artificial dá é para colar na aplicação, que está preparada para formatar numa ficha de 45 minutos de trabalho completamente autónomo.
2: Nuno Veiga conta que lhe têm chegado opiniões positivas, tanto da parte dos professores como dos alunos.
3: O feedback é muito positivo, porque eles dizem que finalmente estão a trabalhar e as notas subiram. Por exemplo, umas alunas que tinham vindo da China e não estavam alfabetizadas e estavam totalmente desmotivadas e mal lhe puseram as fichas que fizeram com a aplicação, elas desataram a trabalhar finalmente e o sorriso das crianças a sentirem tão integradas e que alguma coisa que elas possam fazer é o melhor feedback que tanto eu como os meus colegas na escola podemos ter.
2: De acesso fácil e gratuito, o Ponto PLNM está disponível para trabalhar em 21 línguas e vários alfabetos.
1: E a Rádio Pública pediu dados atualizados ao Ministério da Educação, mas não obteve resposta. Este sábado, pelas 14h30, realiza-se em Lisboa a terceira Marcha Cabral, inspirada nas marchas realizadas em Cabo Verde. A iniciativa junta vários movimentos e organizações comprometidas com as lutas anticolonial e anticapitalista, sob o lema Em Defesa da Terra e para a Vida, Reconhecer, Reparar e Descolonizar. A terceira Marcha Cabral propõe uma reflexão sobre a atualidade do pensamento de Amílcar Cabral perante a crise ecológica e a emergência climática. A manifestação realiza-se na rotunda do Marquês de Pombal, descendo a Avenida da Liberdade até ao Largo de São Domingos. O presidente cabo-verdiano condecorou ontem a Seleção Nacional de Futebol com a Ordem Amílcar Cabral, primeiro grau. A distinção foi recebida em nome dos Tubarões Azuis pelo presidente da Federação Cabo-Verdeano de Futebol, Mário Semedo, e reconhece a histórica participação de Cabo Verde no Mundial 2026. José Maria Neves considera que a seleção prestou um serviço extraordinário ao país, projetando o arquipélago no exterior e reforçando a unidade e a autoestima dos cabo-verdianos.
4: Por todos os motivos, essa presença traz um momento novo para Cabo Verde. Mostra-nos que Cabo Verde pode estar entre os melhores do mundo e mostra-nos que temos talentos, capacidades para acelerar o nosso processo de modernização.
1: Para o chefe de Estado cabo-verdiano, o percurso dos Tubarões Azuis deixa também uma mensagem que ultrapassa o futebol.
4: Nos dá a dimensão de como é que podemos estar no mundo e como é que podemos trabalhar internamente, sofisticando os processos decisórios, sendo muito mais eficientes na execução, muito mais eficazes nos resultados e ir muito mais longe. Se nos basearmos no talento, no mérito e na partilha de oportunidades, nós conseguimos ir muito longe.
1: Mário Semedo, presidente da Federação Cabo-Verdiana de Futebol, recebeu a condecoração com orgulho, mas também com uma responsabilidade para o futuro.
5: Sabemos que o futebol tem etapas, não podemos facilitar, não podemos parar, estamos todos contentes, mas temos outros objetivos. Vamos iniciar já uma nova luta, que é para a qualificação para o CAN 2027. Vai iniciar já no 25 de setembro. Os adversários vão encarar Cabo Verde com outros objetivos, por isso temos que estar devidamente preparados também para continuar nesta senda de dar alegria e vitória a Cabo Verde.
1: Mário Semedo estendeu ainda a homenagem aos familiares dos elementos da seleção e aos cabo-verdianos nas ilhas e na diáspora que têm acompanhado e apoiado os Tubarões Azuis. O Porto visita hoje o Casa Pia na sexta jornada da Primeira Liga de Futebol Português. Os Dragões entram em campo às 6 da tarde e vão procurar manter o pleno de vitórias e a liderança isolada em Rio Maior, na casa emprestada à equipa lisboeta, onde o Porto perdeu pela primeira vez na época passada. Amanhã o Benfica recebe o Gil Vicente e o Sporting visita o Famalicão. 3 jogos com relato em direto aqui na Rádio RTP África.
0: Está atualizada a informação, a edição foi de Jerónimo Muniz. Já a seguir, a Azuc 80.90.

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Sejam bem-vindos ao Zouk 80.90. Viajamos através dos sons e ritmos das Antilhas que marcaram os anos 80 e 90. Eu sou o Carlos Pedro e vou dedicar o Zouk 80.90 desta semana ao Dominique Cocô, apostado, já a partir de 2000, em dar a conhecer as suas raízes crioulas. Dominique Cocô, Docô, para os amigos mais íntimos, é originário de Guadalupe, onde nasceu em outubro de 1966 e cresceu num ambiente musical tradicional, o Goka. Músico, autor, intérprete, compositor, começou a escrever poemas aos 15 anos, influenciado por grandes nomes do Zouk das Antilhas. Com amigos do bairro onde vivia, fez parte da banda A Toca, tocando tambu e tibua. Com 20 anos, partiu para a França a fim de fazer os estudos universitários. Foi aí que teve o seu primeiro estúdio. Em 1989, integra-se no meio cultural e trava conhecimento com outros entusiastas como ele. Em 1990, encontra-se com Jorge Desimius e é constituído o grupo Voltface, que conta também com Dominique Panol e outros. Uma aventura que durará 5 belos anos. Criam a reputação dos terríveis rapazes do Zouk. No primeiro álbum do grupo, intitulado Hot Tension, Dominique Cocô interpreta a canção Vol d'Irée.

Dominique Cocot participava em espetáculos nas festas comunais, mas o primeiro espetáculo a sério foi com os Volteface no Carnaval de Reuilly, em 1992. No ano anterior, 1991, gravou com o grupo as canções Fauvigny e Brancher, ambas com composição de Georges Desimius e incluídas no álbum La Brousse, editado nesse mesmo ano. Fauvigny foi um título cujo sucesso, desde logo, pôs em evidência o artista Dominique Cocot.

Dominique Cocô é um artista apaixonado e comprometido com as suas raízes, de Guadalupe e das Caraíbas. Audacioso, aberto a várias influências, será um dos artistas mais produtivos da sua geração. Características que só irão revelar, de uma forma mais acentuada, depois de Dominique Cocô deixar os Volte Face, o que aconteceu em 1995. Antes, porém, ainda gravou mais canções com esta banda.

Dominique Cocot é uma pessoa admirada por quem o conhece. Com uma incrível facilidade de comunicação, é um género de pessoa com quem se pode discutir de tudo com grande abertura.

Dominique Coco surge em 1994 com uma canção que foi um autêntico êxito, Clair Obscur, e ainda uma outra, Imaginez. É designadamente por causa de Clair Obscur que de facto funciona muito bem, ainda cantada no seio do Volteface, que fez com que o apelidassem de Cantor do Zouk Love, um rótulo que Dominique Coco atribuiu à comunicação social, que também lhe chamou o cantor de charme favorito das damas, devido a essa mesma canção, ambas do álbum Dubu, de 1994.

É assim que chegamos ao momento em que Dominique Coco, depois de ter marcado gerações pelas canções lendárias no seio do mítico grupo Voltface, decide iniciar uma carreira a solo. Estávamos no ano de 1998 e lança o single Naturelle Poésie. A partir daí, como defensor da cultura crioula, apoia-se na tradição para trabalhar os sons. A sua música é uma miscelânea harmoniosa de vários ritmos, distinguindo-se por uma valorização do património musical antilhano agarrado a uma âncora da música zouk e acústica, abrindo-se às novas correntes urbanas como o hip-hop. Vamos então ouvir o single de Dominique Coco, Naturelle Poésie, que teve uma tiragem de 15 mil exemplares.

Artista particularmente eclético, o talento de Dominique Coco foi validado por dois prémios SACEM e reconhecido quer pela direção artística de grandes espetáculos, quer pelas suas numerosas colaborações com artistas tão prestigiados como Tânia Sanval. No próximo Zouk 80.90, vou falar sobre Henri de Bola, de origem antilhana, que recebeu o prémio SACEM em 1998 pela composição Nouvemonde, uma canção de esperança que diz que nem tudo está perdido no mundo. As receitas reverteram a favor da Unicef. Regresso na próxima semana com mais um Zouk 80.90. Até lá e boas zucadas!

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4: Programamos mais uma viagem pela extensa África Sonora.

No início contamos com Folha e Victoni, que em conversa com a Clash Music partilhou que o ato de fazer música contribui para se conhecer melhor a si mesmo. Durante muito tempo, Victoni viu-se como uma pessoa melancólica, mas o percurso na música foi mostrando um jovem divertido em busca de sons e coisas divertidas. Seguimos depois com a ligação à música da Eritreia com Hannibal Futsum.

0: Para onde nos levas, Karina Sofela?
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2: Há artistas que fazem sucesso e há artistas que simplesmente ficam. E se há um nome que prova que a música pode ser intemporal, é o de Patrick Saint-Éloi. Mesmo quem nasceu anos depois de alguns dos seus maiores sucessos, provavelmente já ouviu pelo menos uma música dele. E isso diz muito sobre o impacto que este homem teve e continua a ter na música caribenha. Patrick Saint-Éloi, ou simplesmente PSE, foi uma das vozes mais marcantes do Zouk e tornou-se conhecido não só pela sua carreira a solo, mas também pela sua passagem pelo lendário grupo Kassav. Mas, para percebermos realmente quem foi Patrick Saint-Éloi, temos de voltar um bocadinho atrás. Patrick nasceu em 1958, em Pointe-à-Pitre, na Guadeloupe, e desde muito cedo sempre esteve ligado à música. Aos 17 anos de idade, deixou a sua ilha e foi para Paris, determinado a tentar a sua sorte como músico. E ele não era apenas cantor. Tocava guitarra, bateria, percussão e baixo. Mas acabou por perceber que era através da voz que tinha algo especial para dizer. Foi em Paris que conheceu Georges Décimo, uma das figuras fundamentais na história dos Kassav. E essa relação acabou por mudar completamente a sua carreira. No ano de 1982, Patrick juntou-se aos Kassav, inicialmente como corista. Mas rapidamente aquela voz suave, romântica e inconfundível passou a ser uma das imagens do grupo. E é aqui que começa a nascer o Patrick Saint-Éloi, que conhecemos como o grande Zouk Lover. E depois vieram aquelas músicas que parecem ter sido feitas com uma espécie de fórmula secreta para nunca envelhecer, como Plein Soleil, Plaisir e Palais Palais. São músicas que continuam a aparecer em festas, casamentos, rádios, playlists e principalmente continuam a ser descobertas pelas gerações mais novas. E é aí que está a magia de Patrick Saint-Éloi.

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0: Liga Portuguesa de Futebol, Jornada 6. Na perseguição ao Porto, uma deslocação fora implica movimentos de Rui Borges para não perder a corrida. 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
1: 15 horas em Portugal continental e também em Angola. Boa tarde com alegria. Sejam bem-vindos a mais um Showfella de fim de semana aqui na rádio mais quente do planeta. É a vossa favorita, é a rádio RTP África. Vamos começar por recapitular aquilo que nós falámos no Showfella de semana laboral, né, nos dias de trabalho. Não que hoje também não seja um dia de trabalho, porque há pessoas que não param. É fim de semana, é começo de semana, estão sempre ali no work. Falamos sobre a história da mulher que foi salva de uma queda de mais de 30 km por hora por formigas, não é? Mas isto não foi cientificamente comprovado. É a história de uma mulher que estava a fazer salto de paraquedas e de repente o paraquedas falhou. O de emergência também falhou e como ela caiu ali num território de formigas, de uma espécie de formigas mesmo assim bem agressivas, a picada destas mesmas formigas fez com que o corpo ali reagisse à adrenalina e especula-se que isso tenha ajudado também, entre outras coisas, para que a mulher pudesse voltar, não é? Bem, estar disposta e não acontecesse o pior. Mas adivinhem-me, ela voltou a saltar de paraquedas. Não foi tão traumático ao ponto dela desistir de saltar. Nem pensar. Falamos também sobre os grandes famosos que vão estar hoje em Luanda. Falamos então do evento de competição de barcos, o E1 Luanda GP, nos dias 12 e 13 de setembro, nesse caso hoje, sábado e também amanhã, domingo. Figuras como Will Smith, LeBron James, Rafael Nadal, Tom Brady, Didier Drogba, eu quero dizer mesmo assim a pronúncia, Drogba, vão estar em Luanda então para este evento. Muitos famosos e criadores de conteúdo já estão assim bem agitados. O que é que eu vou fazer? Eu, como tenho aqui umas fontes e estou-vos a passar já a informação, está todo mundo agitado lá em Luanda. Todo mundo quer fazer uma foto, todo mundo quer fazer um vídeo. Vamos ver como é que se desenrola depois para termos atualizações aqui no Showfella. Falamos ainda sobre curiosidades do espaço. Viajamos até lá ao universo e percebemos que muitas coisas, afinal, não são como nós pensamos que elas sejam. Como, por exemplo, as estrelas. Nós, ao olharmos para as estrelas, estamos, na verdade, a olhar para o passado. É como elas eram, se calhar, há centenas de milhares de anos. O universo é realmente muito, muito, muito, muito, muito fascinante. É incrível. Eu acho que é uma das coisas mais misteriosas, não é? Eu acho que pior que o espaço, só mesmo o oceano. Falamos ainda sobre 5 condições neurológicas inacreditáveis, como a misofonia, que é uma condição neurológica provocada por barulhos irritantes. Pessoas que não conseguem ouvir outras pessoas a mastigar, respirar, ou barulhos que por norma se calhar nos iriam irritar um bocadinho. Não, estas pessoas que têm estas condições ficam mesmo mal. Têm alterações físicas, psicológicas. É muita coisa aqui no Showfella. Estamos sempre a aprender, estamos sempre a inovar. Eu quero saber de vocês. Partilhem connosco aqui pelo WhatsApp da RTP África qual é que foi o vosso episódio favorito desta semana. Caso não tenham ouvido, já sabem, podem sempre pesquisar em africa.rtp.pt, que está lá tudo em podcast à espera para vocês. Daqui a bocado temos o som do Groove com António Silva Santos e mais tarde de Rádio Mix Ricardo Alves e, claro, aquela música que não pode faltar no fim de semana.

0: At 12:25 a.m. Wednesday, Tupac was on his way into a Times Square building to record in an 8th-floor studio with another rapper. But in the lobby, Shakur was shot several times, including 2 graze wounds to the head. 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
1: Tupac Shakur foi baleado em Las Vegas a 7 de setembro e faleceu a 13 do mesmo mês, em 1996. Completa precisamente amanhã um ano, após ter assistido ao combate de Bruce Seldon com Mike Tyson. Tupac, poeta, ativista, rapper e ator, deixa um legado de mais de 300 composições, uma relação especial com Deus e sem medo da morte, como ele próprio cantava. Num dos poemas mais mediáticos, Tupac escreve: quando o meu coração deixar de bater, espero que tenha morrido por um princípio ou crença que me tenha acompanhado ao longo da vida. No passado dia 30 de agosto deste ano, foi condenado a 30 anos de prisão, sem possibilidade de saída condicional, Dwayne Kiffidi Davis, que foi julgado sob a acusação de ter orquestrado o assassinato de Tupac Shakur, alegadamente em retaliação a uma agressão que foi alvo o seu sobrinho, Orlando Anderson, que estava no carro exatamente de onde saíram os disparos que acabaram por vitimar Tupac Shakur. Tudo aconteceu, como disse, depois do combate entre Mike Tyson e Bruce Seldon em Las Vegas. De fundo, estamos a ouvir a música de Tupac e também o que as rádios na época diziam sobre Tupac. Vários atentados foi alvo em Nova Iorque e em Los Angeles, até que perdeu a vida. O maior rapper da história da música, para muitos, para outros não, mas certamente aquele que deixa uma marca maior na história do hip-hop. Ficamos com California Love, produção de Dr. Dre, Tupac Shakur, disco de hip-hop mais vendeu da história da música.

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2: O artista Blue Zenith fez uma reinterpretação do tema Buga, original do cantor e ator D-Famous, transformando em um hino vibrante, despreocupante e com entrega espiritual. Com percussão exuberante e harmonias evocativas que envolvem vocais impulsionados por ritmos otimistas e revigorantes à alma, na pista de dança Buga torna-se uma experiência hipnotizante com instrumentos de sopro arejados e toques eletrônicos sutis, criando um espaço sonoro único para movimentar-se livremente. Vamos ouvir o tema Buga, original de T-Famous, refeito por Blue Zenith, que será o destaque do Rádio Mix para esta semana.

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1: 16 horas em Portugal Continental e também em Angola. Está a começar uma nova hora. Boa tarde, com alegria.
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1: O cantor-compositor português natural da cidade de Amarante, Gonçalo Santos, apresenta Aguarela, um novo single que mergulha nas emoções simples e profundas das relações humanas. O amor vivido sem pressa, a memória que fica. Bom, e aqueles gestos pequenos que acabam por ser eternos. É música nova nas cores do som.

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2: Salve, salve, aqui estou eu mais uma vez para explorar a ginga sonora do Brasil e hoje vamos até ao Nordeste, à Paraíba, mais concretamente João Pessoa, para conhecer o grupo Glue Trip. Pois bem, estes rapazes são assim um caldeirão que pegam no rock, na bossa nova, no psicadelismo e cantam em português, em inglês, em francês. É inacreditável ouvi-los e, sobretudo, vê-los ao vivo. Eu já tive a oportunidade de confirmar que são dos grupos mais interessantes que eu vi nos últimos tempos. E estão de regresso a Portugal. Vão dar concertos em Lisboa, na Casa Capitão, e também no Porto, no Ferro Bar, já neste mês de setembro. Hoje trago uma música que eu gosto imenso, chamada Marcos Val. Uma homenagem ao músico brasileiro, aqui feita pelos Glue Trip.

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4: O da banda Roots. O da banda Roots é uma repescagem das nossas raízes. As raízes da nossa banda, as raízes da tua banda. Onde eu vou buscar temas novos, óbvio, mas nunca vou esquecer as nossas raízes. Mesmo a essência que é o Afro House. Porque eu sinto que se eu não me identificar, eu não estou a levar a minha bandeira, então não estou a fazer nada por nós.

Unga King Galembo, Gan King Galembo, Gandese que Moçoque. Isto é um semba nosso antigo que bate muito nas nossas quizombadas, bate de verdade, é pista cheia sempre. Há muitos jovens também a dançarem. Eu acho que é importante a gente fazer sempre essa fusão para chamar também a atenção dos jovens e fazer também com que os jovens cantem esses temas nossos antigos e tu

melhorou, é um hino nacional. Então eu não posso fazer uma música, uma versão do melhorou, que estrague a original, e também não posso fazer uma versão que a nova geração, o pessoal que gosta de música eletrônica, diga isso aqui não tem nada a ver com música eletrônica. Então eu tenho sempre que tentar ali unir as duas, a fórmula principal com a fórmula da música eletrônica.

Maria Benguela porquê? Porque eu sou de Luanda, eu tenho muitos anos de carreira e eu sou muito bem recebido em Benguela. Então eu quis prestar um tributo também a Benguela. Maria, porque todas as mulheres são as nossas Marias, né? Seja a nossa mãe, seja uma mulher bonita. E a fama que as mulheres de Benguela são bonitas. Então, Maria Benguela.

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1: O Kweti é a primeira música do álbum. O Yuri fazia nas aberturas dos shows dele uma cena com isto aí. É mama, mama, Kwebi, Kwebi, Kwebi. E é uma história que ele tem sobre a avó a brincar com ele. Aqueles cantos que as nossas mamás, avós, né, têm para nós a brincar. Mama, mama, Kwebi, Kwebi, mama, mama, Kwebi, a brincar. Então eu agarrei nisso e convidei o Yuri a fazer um Afro House.

O Gina surge numa brincadeira. Eu já tinha o beat e o Nelson Classic liga para mim, dizendo: olha, malvado, tu não queres meter a Zara Williams a cantar num teu house? Eu acho que ela ia enquadrar bem num teu house. Eu já conheço a Zara há algum tempo. Eu, pelo potencial que ela tem, que eu já ouvi, eu percebi logo que ela conseguia. Gina fala de uma rapariga que está com depressão, que ela é bonita, ela tem que se levantar. Vai, levanta, tu és bonita, vem dançar, diverte-te, não fiques assim acanhada. Incentivar.

Muito obrigado. Estamos quase a terminar. Queria novamente agradecer muito ao José Peixoto por ter vindo esta noite. José Peixoto. Muito obrigado mais uma vez à Rádio Amália, ao Museu do Fado e a toda a equipa do Festival Caixa Alfama. E vamos terminar com um fado tradicional, um poema de Francisco Rodrigues Lobo. E este poema chama-se Formoso Tejo Meu, Fado Bizarro.

São estes os sons incríveis que chegam de Alfama, segundo dia, o segundo último dia do Festival Caixa Alfama, onde a RTP não tem estado em permanência, a partir das 21h, ou mais uma emissão especial para acompanhar tudo o que se vai passando no maior festival de fado do mundo. Vamos a caminho das 6h, à hora certa começa o Casa Pia Futebol Clube do Porto. Vai ter também toda a atenção da nossa emissão. Vai começar agora a emissão de desporto com o Fernando Eurico. Boa tarde. Bom fim de semana.

0: Antena 1, a emissão de desporto que vai privilegiar o Casa Pia Futebol Clube do Porto a partir das 6 da tarde em Rio Maior. É um dos jogos da Ronda 6 do campeonato, neste sábado cheio de informação que importa partilhar. Desde logo esta informação que o Futebol Clube do Porto avança, o guarda-redes João Costa, um dos guarda-redes da equipa principal, realizou uma artroscopia durante a manhã deste sábado, depois de ter sofrido uma lesão meniscal no joelho esquerdo. A intervenção cirúrgica decorreu no Hospital CUF Porto e esteve a cargo do Dr. António Sousa, não tendo sido registada qualquer intercorrência, diz o Futebol Clube do Porto. João Costa, de 30 anos, vai agora iniciar o processo de recuperação aos cuidados do Departamento de Saúde do Centro de Treinos e Formação Desportiva Jorge Costa, no Olival.
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0: Duarte Gomes, ex-responsável técnico pela arbitragem portuguesa, esteve no podcast Ora Bolas da Antena 1 e da RTP. Em declarações ao jornalista Gonçalo Ventura, Duarte Gomes avança que tem provas que algo não funcionou bem na arbitragem e num alegado complô para beneficiar na última temporada o Estrela da Amadora.
2: Fui ouvido na Justiça Desportiva e prefiro não comentar neste momento o restante ponto de situação. Compreenda, mais uma vez, Gonçalo, que isto não é uma fuga para a frente. Haverá um momento em que isto ficará esclarecido e em que será dito de forma absolutamente aberta pelo Duarte Gomes, que agora tem à sua frente. Neste momento, por uma questão de prudência até judicial, e com isto já lhe dou meia resposta.
0: Ora, meia resposta dada, mas perante o cenário, Duarte Gomes diz que não tinha outra solução senão sair do Conselho de Arbitragem e das funções que ocupava.
2: Eu ouvi um conjunto de situações que, com comprovação factual e probatória, eu fiz um conjunto de diligências no sentido de ficar tranquilo e esclarecido em relação às coisas que aconteceram, que eu considerei de grande gravidade institucional, sem qualificar, institucional. Depois desse conjunto de diligências, não só não recuperei a tranquilidade, como aprofundei as minhas dúvidas e receios. E perante isso, tomei a decisão de sair.
3: Com provas?
2: Com elementos probatórios que para mim foram mais do que suficientes.
3: De ilegalidades?
2: De condutas com as quais eu não me revejo. E se são ilegais, podem ser que a Justiça, que tem essa competência, assim o prove.
0: Duarte Gomes garante que Pedro Proença, ex-árbitro e atual presidente da Federação Portuguesa de Futebol, está a par de toda a situação, e vai mais longe. Este antigo dirigente da arbitragem portuguesa nada mais pode fazer agora. Pedro Proença, que deu o passo seguinte.
2: Obviamente que está a par do processo e, portanto, é uma questão também de ter uma função que é altamente institucional. A arbitragem é apenas uma pequena parte de uma grande instituição que tem muitas outras preocupações. Obviamente é uma parte sensível, tal como a disciplina. E, portanto, teve conhecimento da minha decisão, respeitou institucionalmente a minha decisão e seguimos, em termos profissionais, o caminho que tínhamos que seguir.
0: Duarte Gomes não tem dúvidas. O melhor que aconteceu ao futebol português foi o apito dourado.
2: Sabe qual foi a melhor coisa que aconteceu no futebol português até hoje? O apito dourado.
3: Foi?
2: Foi
3: Mas as consequências do apito dourado? Ou o apito dourado tem
2: não, não, o apito dourado ter desmascarado, ainda que a prova não fosse feita ou não fosse aceita, como mais tarde viemos a perceber,
3: não foi aceito.
2: Que não foi aceito, desmascarou pessoas, condutas, comportamentos. Nós todos ouvimos e vimos. Quem quiser recordar, que vá ao YouTube e faça uma pesquisa com os nomes que quiser, até de pessoas que mais tarde vieram a ser dirigentes de grandes instituições.
0: Tudo para escutar no podcast Ora Bolas da Antena 1 e RTP na próxima terça-feira. Escuta na íntegra.
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0: A jornada do fim de semana já tem resultados finais. Na Liga Principal terminou há poucos minutos o Nacional da Madeira 1, Alverca 3. Na segunda Liga, Portimonense 0, Tondela 2 e Felgueiras 1, Penafiel 2. Mais adiante vai ter a reportagem que sair da Choupana a cargo do Ricardo Lopes, que acompanhou esta partida. Na Liga 3 também são já resultados finais. Oliveirense 2, Mafra 1, Varzim 1, Vianense 2. Estão a decorrer ainda as partidas Marco 0-9-1, Vitória B 0, Loltano 1, União de Santarém 0, Trofense 1, Leça 3 e Lusitano de Évora 1, Sporting da Covilhã 0.
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0: Vamos agora aos resultados internacionais do futebol que se joga durante todo este dia de sábado, começando pelos campeonatos principais, obviamente aqueles que são mais mediáticos, e começando neste caso precisamente por... pela Liga Alemã, Augsburg 2, Leverkusen 2, Dortmund 3, Paderborn 0, Freiburg 5, Mönchengladbach 0, Hoffenheim 2, Stuttgart 1 e Mainz 1, Frankfurt 3, está a decorrer ainda o Colónia 1, Werder de Bremen 0, na Liga Espanhola, Racing de Santander 2, Alavés 1, Osasuna 0, Espanhol 2, em andamento o Bilbao 0, Elche 0, Real Madrid de Mourinho vai jogar só a partir das 8 da noite diante do Rayo Vallecano. Em França, na Ligue 1, Strasbourg 1, Mónaco 0, mais adiante Auxerre-Nice, Havre-Angers, Lorient-Toulouse e o Paris-Lyon. Em Inglaterra, Premier League, resultados finais: Aston Villa 1, Nottingham Forest 2, Bournemouth 2, Brentford 2, Chelsea 2, Hull City 2, Crystal Palace 2, Ipswich Town 3, Liverpool 0, Fulham 0, nesta altura Tottenham 0, Everton 0, apenas com 12 minutos, às 8 joga o campeão, o Arsenal vai jogar no Stadium of Light, no estádio do Sunderland. Na Série A italiana, Génova 1, Frosinone 1, é resultado final. Está a decorrer o Lazio 2, Milan 0. A equipa de Ruben Amorim em grandes dificuldades. Às 19h45 vai jogar-se o Atalanta-Cagliari.

0: Agora as modalidades, o Handball 1 começou, primeira jornada, desde logo com um grande clássico em Lisboa, Benfica Futebol Clube do Porto, os portuenses venceram, resultado final Benfica 33, Futebol Clube do Porto 37, também é resultado final Belenenses 25, Póvoa Handball Clube 28, nesta altura e quase a terminar, Marítimo e Vitória Sport Clube estão empatados a 35 golos, às 18 arranca o Avanca, a Artística da Avanca frente ao Ginásio de Santo Tirso e às 18 também os Carvalhos vão receber a equipa do Águas Santas. Avançamos para o Nacional de Futsal, ao intervalo Leões de Porto Salvo 1, Ferreira do Zezer 1, às 19 arranca o Benfica frente ao Venda Nova. No voleibol está a decorrer, como sabe, o Campeonato da Europa em vários países europeus. No que diz respeito à seleção nacional, a pool portuguesa decorre em Sófia, na Bulgária. Para já, resultados do dia de hoje: Dinamarca 3, Países Baixos 0, Polónia 3, Israel 0, França 3, Turquia 0, Suécia 2, República Checa 3. Nesta altura, a decorrer o Bélgica 1, Finlândia 2 e o Bulgária 0, Ucrânia 1. Sendo que ainda vão jogar-se às 18 horas o Roménia e a Alemanha e também o Grécia e Itália. Portugal só vai jogar amanhã, a partir das 2 da tarde, em Sófia, na Bulgária, diante da seleção israelita. Vamos ouvir alguns dos protagonistas da seleção nacional em declarações ao enviado da Antena 1, Paulo Vidal. Ora, João José já traçou os objetivos, não só para este desafio, mas também para o que resta do campeonato da Europa.
1: Nosso objetivo é passar à próxima fase. E o jogo de Israel é um jogo que está naquilo que é o nosso nível, ou seja, que nós podemos conseguir conquistar. Atenção que Israel é aquela equipa que tem nestes últimos anos vindo a crescer, vai-nos causar, é uma equipa intensa, consegue ser física também durante muito tempo. Penso que nós crescemos com estes dois jogos nessa intensidade ao longo de todo o jogo e queremos levar isso para o jogo de Israel para conseguirmos ir de encontro ao nosso objetivo.
0: Portugal tem dois jogos, duas derrotas até agora. Kelton Tavares espera uma melhor participação lusa, porque diz a equipa está a crescer.
2: Acredito que não só para domingo, mas também para os próximos jogos que aí vem. E a verdade é que ontem foi difícil, hoje também foi um bocadinho, mas conseguimos crescer ao longo dos jogos, conseguimos jogar um bocadinho mais confortáveis e estar um bocadinho mais em sistema. E é o que precisamos também para o próximo jogo de domingo e tentar condicionar também o outro lado. Tentar criar mais dificuldades e tentar ser mais consistentes a nível geral e acredito que vamos conseguir fazer isso.
0: Alexandre Ferreira não tem dúvidas, para Portugal está a chegar a hora da verdade.
3: E dar tudo nos próximos jogos que vêm, que sabemos que é aquilo que a gente está à espera.
4: Israel é necessariamente um adversário ao alcance de Portugal?
3: São todos, se a gente tiver a lutar para isto, são todos. Não, mas sim, sabemos que, sendo realista, era aquilo que nós estamos à espera, é aquilo que nós estamos à espera, são estes jogos. E eu estou super confiante depois do que fizemos ontem e hoje, independentemente do resultado. Como disse, é buscar o que é positivo, que foi o crescimento do individual e da equipa.
0: Portugal-Israel para seguir amanhã na Antena 1 com o enviado Paulo Vidal a Sófia, na Bulgária, jogo do Campeonato da Europa de Voleibol Masculino.

0: E agora o campeonato principal de futebol.
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0: Mais adiante, os lançamentos do Famalicão Sporting e do Benfica Gil Vicente, jogos grandes marcados para o dia de amanhã. Para já, vamos até Rio Maior, ao Estádio Municipal de Rio Maior, para o Casa Pia Futebol Clube do Porto. O som é de Nuno Isidro, David Carvalho na reportagem, os comentários de Matilde Fidalgo para o relato desta partida. João Santos Correia, um abraço. Boa tarde, João.
2: Boa tarde, Fernando Arico, ouvinte RTP Antena 1. Cá estamos na casa continuamente emprestada ao Casa Pia, no Estádio Municipal de Rio Maior. Já nem vale a pena alongar-nos sobre as condições para os jornalistas, sobre as condições de acesso a esta bancada de imprensa, que são perigosas. Isso continua sem mudanças ao fim de tanto tempo do Casa Pia a receber aqui jogos de Primeira Liga. O que vai mudando são as condições para os VIPs, para os convidados. Cada vez que voltamos a Rio Maior, há uma novidade para esses convidados especiais para os jogos com os grandes, até porque é só nos jogos com os grandes que esses convidados especiais aparecem no Estádio Municipal de Rio Maior, distante de Pinamanique, a verdadeira casa do Casa Pia, que continua em obras, pelo menos é o que se consta. Obras passando lá, nem vê-las. Vamos ao futebol de jornada 6 entre Casa Pia e Futebol Clube Porto. Tocam-se as pontas do campeonato. O último classificado, Casa Pia, tem apenas um ponto somado. É uma de três equipas que ainda não venceu neste campeonato. Junta-se o Estoril e a Nacional, equipa da Madeira, que hoje perdeu em casa frente à formação do Alverca. Além desse único ponto somado, o Casa Pia é a única equipa do campeonato que ainda não faturou nesta edição 26-27 da Primeira Liga. Do outro lado, o líder e campeão nacional, um Porto que vem de 5 jogos, 5 vitórias. Tem sido sempre a abrir para a turma de Francesco Farioli neste arranque de campeonato. Teve o primeiro travão no jogo a meio da semana das competições europeias da Liga dos Campeões frente ao Manchester City. Derrota caseira por 2-0 em pleno estádio do Dragão. É a altura de reagir para o conjunto do treinador italiano. Vamos aos 11 iniciais. As escolhas dos dois treinadores para este encontro. A equipa do Casa Pia, em relação a esse empate em Guimarães, faz 3 mexidas no 11. Ivan Mandits faz a sua estreia a titular na baliza do Casa Pia ao fim de 2 temporadas nos Gansos. Ele que chegou do Vukovar, entrou no jogo em Guimarães perante a lesão de André Gomes. É o guarda-redes de hoje na equipa de Filipe Coelho, que à frente mantém a linha defensiva. Pedro Rosas, David Sousa, Cali e André Geraldes. Meio campo para Ofori, Clua e João Rego, com Benjamin Pauvels a jogar no corredor canhoto, e Mohamed Salah, nome de craque tem, é pela primeira vez titular na equipa do Casa Pia, jogador que também entrou nessa partida em Guimarães. Ponta de lança, também novidade, Henrique Araújo no lugar de Alassana Jata, o madeirense na frente de ataque da equipa do Casa Pia, que no banco tem uma novidade. Sequeira está de volta às opções de Filipe Coelho, depois de não conseguir concretizar transferência ao longo do mercado. Está também Goulart, Gabi, Rochinha, Morin, Prieto, Jata, Suan, Pérez, Dafé, Cassiano e ainda o jogador chegado do Vasco da Gama do Brasil, JP. Do outro lado, a equipa azul e branca, o campeão nacional de Francesco Farioli, faz 3 mexidas em relação a esse jogo a meio da semana, com o regresso de Jan Bednarek ao 11 inicial. Diogo Costa é o guarda-redes. À esquerda, Francisco Moura, no lugar de Martim Fernandes. Kiviora recupera o seu compatriota como companheiro do eixo defensivo. Bednarek, que entra no lugar de Neuan Pérez. Alberto Costa mantém posição no corredor direito. Grande novidade no meio campo, Rosário e Gabri Veiga têm como complemento Nbiomwang, que pela primeira vez é titular no conjunto azul e branco. PP, William Gomes e André Silva são o trio de ataque da formação do Futebol Clube do Porto, que no banco banco tem Cláudio Ramos, João Afonso, Borja Sainz, Noan Peras, Prepites, Alan Varela, Jiménez, Sousa, Gabriel Mac, com estreia à vista, Fofaná, Martim e ainda Tiago Silva. Conhecidas as equipas, falta falar da equipa de arbitragem, José Bessa, árbitro da Associação de Futebol do Porto, 31 anos, que falhou os exames físicos, repetiu aparentemente com sucesso esses exames e é nomeado para um jogo de um grande nesta jornada 6. É auxiliado por Hugo Santos e Hugo Marques, Hélder Carvalho é o quarto árbitro, Rui Costa e Tiago Leandro na Cidade do Futebol a cargo do VAR. Vamos até ao relevado deste Estádio Municipal de Rio Maior. David Carvalho, boa tarde, com boas notícias à Flor da Relva.
3: Exatamente, porque encontramos aqui um relvado em boas condições, não está perfeito, mas está em boas condições para receber as duas equipas, o Casa Pia e o Futebol Clube do Porto, que já estiveram a aquecer nesta tarde de calor. Nesta altura estão 30 graus aqui em Rio Maior e, portanto, a temperatura vai descendo ligeiramente até aos 25 graus por volta das 20 horas, que é quando é previsto terminar este encontro. Ora, olhando para as bancadas, muito rapidamente, diria que nesta altura estão cerca de 3 mil pessoas, meia casa para este Casa Pia Futebol Clube do Porto aqui no estádio de Rio Maior, no estádio municipal de Rio Maior, que tem capacidade para pouco mais de 6 mil pessoas, muitos adeptos naturalmente do Futebol Clube do Porto, azul e branco a imperar nestas bancadas do estádio municipal de Rio Maior. Daqui a pouco vão subir ao relvado as duas equipas para este encontro da jornada 6 da Liga Portuguesa.
2: Ora bem, tudo aposto então para a entrada das equipas neste estádio municipal de Rio Maior. O Porto volta ao terreno maldito, à casa onde perdeu pela primeira vez no campeonato 25-26. À jornada 20 foi aqui derrotado pelo Casa Pia por 2-1 com golos de Larrazabal e um autogolo de Tiago Silva. Do lado dos Dragões marcou Pablo Rosário, que hoje é titular. William Gomes foi expulso no conjunto de Francesco Farioli. Matilde Fidalgo, é o Futebol Clube do Porto que no campeonato tem sido de prego a fundo. No entanto, o conjunto de Francesco Farioli tem uma reação depois de um jogo difícil a meio da semana.
4: Boa tarde, João, a toda a gente nos ouve. Sim, o Porto tem hoje, parece-me, não diria nunca uma tarefa fácil, até porque pensar assim é meio caminho andado para que a tarefa se torne difícil. Mas joga diante de um Casa Pia que, é verdade, foi recolhendo alguns reforços que lhe permitem outra tranquilidade, mas também não teve ainda tempo de trabalhar com esses reforços de uma forma consistente. E, portanto, acaba por encontrar um Casa Pia a seguir ao melhor resultado que fez esta época, mas parte claramente como favorito, embora esteja privado de um jogador, continue privado de um jogador que é absolutamente fundamental para este Futebol Clube do Porto, mas que mostrou também, diante de um rival muitíssimo de nível muitíssimo elevado, que tem capacidade de resposta, embora o resultado não tenha sido positivo. Portanto, hoje acho que se espera um jogo no qual o Porto toma a iniciativa e provavelmente se conseguirá colocar na frente um Casa Pia a querer mostrar uma reação continuada depois de um começo em falso nesta temporada.
2: Do outro lado está a Matilde, um Casa Pia muito, muito, muito frágil. Filipe Coelho ainda não acertou com a fórmula na formação dos gansos. 0 golos marcados em 5 partidas. É um dado muitíssimo preocupante.
4: Sem dúvida nenhuma. E aquilo que pode retirar de melhor é o empate que conseguiu. Porque normalmente é sintomático as equipas não conseguirem marcar. Mas sofrerem também é. E o Casa Pia já conta com 11 golos sofridos. E, portanto, claramente uma equipa muito permeável. Estará mais perto de conseguir resultados interessantes, começando por tentar manter a baliza a zero. Mas claramente uma equipa que ainda não tem entrosamento, como eu dizia. O Casa Pia perdeu algumas peças e é uma equipa os valor individual não é tão elevado como já foi noutras temporadas. Com a chegada de alguns jogadores poderá vir ter um bocadinho mais capacidade, mas isso também depende daquilo que é a capacidade da equipa trabalhar e a intrusão ofensiva ganha-se com o tempo. E o Casa Pia tem o tempo curto para dar a volta, como eu dizia, uma entrada muito fraca nesta temporada.
2: David Carvalho, as equipas estão prontas. Foi dada essa indicação por parte do speaker ao som do hino do Casa Pia. José Bessa lidera os protagonistas.
3: Estão as três equipas a aproximarem-se do relvado aqui do Estádio Municipal de Rio Maior. Há pouco já tomaram lugar no banco dos suplentes as escolhas dos dois treinadores, Filipe Coelho e também Francesco Farioli, para esta partida, no caso de haver necessidade de substituições, e certamente que irá existir durante a partida. E, portanto, os jogadores de Casa Pia e Futebol Clube do Porto avançam para o terreno de jogo nesta tarde quente, com uma aragem que já se faz sentir, uma aragem mais agradável, que vai de facto atenuando esse calor, essa tarde de calor aqui em Rio Maior.
2: Está efetivamente muito calor em Rio Maior, com o sol a bater forte no relvado, que até nem está muito maltratado, apresenta condições bastante razoáveis para a prática do futebol, e muito se tem falado de relva ao longo desta semana no futebol português. Começam a tirar-se os casacos, o Casa Pia apresenta o equipamento todo preto, o Futebol Clube do Porto, David Carvalho joga com as cores tradicionais.
3: Equipamento tradicional, camisola listada na vertical, azul e branca, calção azul, é o equipamento do Futebol Clube do Porto, também o equipamento do Casa Pia, jogar de negro, a formação dos Gansos.
2: É um Porto que não tem Frault, não tem Samu, não tem Zaidu e não tem Pietuszewski nas peças fundamentais para Francesco Farioli. Falamos de quatro jogadores com lugar e papel, certamente, no 11 inicial e nas principais escolhas do treinador italiano do Futebol Clube do Porto. É o momento para a fotografia. Os capitães ainda se vão juntar ao árbitro José Bessa para a moeda ao ar, e por isso Fernando Henrico, a partir do Municipal de Rio Maior, fazemos uma curtinha pausa antes do apito inicial do árbitro de 31 anos.
0: É isso, e quando temos também resultados do Campeonato Europeu de Voleibol nesta altura e do Grupo de Portugal, já aqui dissemos, a Polónia bateu Israel por 3-0, a Bulgária está a perder com a Ucrânia, surpresa, a equipa da casa, uma das mais conceituadas equipas, a Bulgária perdeu o primeiro parcial por 25-23, está a perder o segundo por 19-16, é o Campeonato da Europa. Recordo que amanhã Portugal vai jogar diante da seleção de Israel a partir das 14h em Sófia, com todas as informações e reportagem do enviado especial da Antena 1, Paulo Vidal.

0: Apenas atualizar resultados dos campeonatos que estão em andamento. Na Alemanha, Colónia 1, Bremen 0. Em Espanha, Bilbao 0, Elche 0. Em França, Strasbourg 1, Mónaco 1. Em Inglaterra, Tottenham 0, Everton 0. E em Itália, grandes dificuldades para Ruben Amorim. A Lazio está a bater em tempo de intervalo na cidade de Roma. O AC Milan por 2-0. Em tempo de intervalo, vou dar conta também dos resultados finais do campeonato da Liga 3. Campeonato também que interessa, obviamente, ao ouvinte da Antena 1. Para já, meu caro João Santos Correia, voltamos aí a Rio Maior, porque não tarda nada, vai começar esta partida do campeonato principal.
1: Depois de um momento de homenagem, André Geraldes cumpriu em Guimarães o seu jogo 150 na Primeira Liga. Ora, equipas colocadas sob o pano verde do Estádio Municipal de Rio Maior. Peças no tabuleiro. A bola está colocada ao centro. Tudo a postos para o apito inicial de José Bessa. Vai sair o conjunto azul e branco. Vai começar a bola na posse do campeão nacional. Posicionam-se os árbitros auxiliares, Hugo Santos e Hugo Marques. Dois jogadores junto à bola para o primeiro apito de José Bessa no Estádio Municipal de Rio Maior, com o Porto a atacar para o sul nesta primeira parte. A partir de agora está a contar Casa Pia Porto, joga o campeão nacional. Com a bola em Alberto Costa, lado direito, meio campo ofensivo, a deixar para Jakub Kiviar. Kiviar a variar, a bola para a meia esquerda, onde recebe Francisco Moura, a receber e a enquadrar a bola com o PP um pouco mais à frente, até combinar, olha que bem jogado. Moura vai até a linha final, aparece o corte pela linha de fundo, é o primeiro o ponto a pé de canto do jogo.
2: André Geraldes a empurrar a bola pela linha de fundo, a aparecer e a adivinhar muito bem aquele passe de há pouco, com Francisco Moura a surgir sobre o flanco esquerdo, já próximo da linha de fundo, e depois o corte do capitão do Casa Pia a dar canto para a equipa do Futebol Clube do Porto. O primeiro, nestes instantes iniciais, vai Gabri Veiga bater.
1: Lá está o galego do lado esquerdo, da forma como ataca o Dragão. Bola bombeada para o primeiro posto de cabeceamento, por cima! Apareceu nas alturas, pé de Mareca, ponta, pé de baliza para o Casa Pia.
2: Acaba por chocar com o adversário, mas muito bem, pé de Mareca, o número 5 do Futebol Clube do Porto, o gigante polaco a subir ao terceiro andar e a atirar de cabeça por cima da baliza defendida por Ivan Mandic, que substitui André Gomes, lesionado nesta formação do Casa Pia. Já tinha feito essa estreia esta temporada no último encontro da formação dos Gansos, substituindo precisamente André Gomes, que se lesionou nesse encontro frente ao Vitória Sport Clube.
1: E atenção, porque Ivan Mandic sai aos papéis da baliza e atinge apenas Bednarek. José Bessa escutou Rui Costa no vídeo-árbitro. A indicação é para continuar o jogo.
2: E Bednarek está tudo tranquilo com o Bednarek.
1: É, está pronto para continuar a partida. Vamos ao pontapé de baliza para o guarda-redes croata do Casa Pia. Formação de excelência no Dinamo Zagreb. Vai pontapear a bola de Pecanhoto. A bola voa até aos céus de Rio Maior, cai no meio-campo dos Dragões. Ganha de cabeça Wang, a colocar já no meio campo contrário, onde André Silva repete o gesto. Vai sobrar para Geraldo, que aponta bem na frente para o corte de Kiviar. A bola sobe, cai no meio campo ainda do Futebol Clube do Porto. Mete PP a bola na relva, tocando já um pouco mais à frente. O Porto recua agora com Bednarek, a olhar para Diogo Costa e a colocar a bola no interior da grande área para o seu guarda-redes. Joga Diogo Costa. Diogo Costa aponta a piar a bola na frente, à procura da velocidade. PP fica na baliza, Mandic não chega. PP aponta pé de baliza para o Casa Pia.
2: Mas bom lance da equipa do Futebol Clube do Porto. Muito bem, Diogo Costa a observar a posição de PP e a colocar a bola lá na frente, a tentar explorar a profundidade. Só que a bola, quando tocou no relvado, espirrou e espirrou demais até à linha de fundo. Saiu face ao esforço, ainda assim, de PP, que não conseguiu lá chegar.
1: Bate o guarda-redes Ivan Mandic para a equipa do Casa Pia, que registra o pior arranque desde o regresso à Primeira Liga. Nunca tinha chegado sem vitórias à jornada 6. Igual ao arranque da sua primeira participação de sempre. Falamos da temporada 1938-1939, na qual venceu apenas um jogo. Foi à jornada 10, uma vitória caseira em Pinamanique por 2-1 frente ao Barreirense. Já lá vão quase 90 anos Queiroz. É livre para o Porto, do lado esquerdo da grande área. 3 minutos cumpridos no Municipal de Rio Maior. Matilde Fidalgo, o Porto entra à procura de marcar cedo.
3: O Porto entra de uma forma expectável. É uma equipa que tenta colocar sempre muita intensidade e é isso mesmo que faz. Sabe que está a defrontar um adversário que pode estar frágil e, portanto, tem procurado, quer por ligações, até por bola um bocadinho mais longa, uma vez que este Casa Pia também promove uma linha subida, acaba por procurar sempre e cedo ferir o adversário.
1: Pontapé de canto para o Futebol Clube do Porto. Corte de André Geraldes. Não teve pernas para acompanhar Pepe e jogou pelo seguro. Canto à esquerda, David para Gabriel Veiga, não é?
2: Exatamente.
1: Bola batida ao primeiro posto. Há um desvio, a bola salpica na grande área. Tenta o remate. Grande confusão. Tenta William Gomes. O pontapé para fora. Passa distante. É pontapé de baliza para o Casa Pia.
2: Remate forte, mas muito torto por parte de William Gomes no interior da grande área do Casa Pia. Depois de uma tentativa de Inbom levantar a bola face ao pontapé de canto marcado de forma defeituosa por parte de Gabriel Veiga. Há meia altura e Inbom a tentar levantar a bola lá para uma posição mais frontal na grande área do Casa Pia, acabou por resultar no tal remate de William Gomes. É Francisco Moura quem tem a bola, já lançou de novo, ataque à equipa do Futebol Clube do Porto, ou tentava, porque a bola vai para Diogo Costa.
1: Diogo Costa que bate a bola da primeira perante a pressão de Henrique Araújo. Ganha de cabeça David Sousa, o Carioca a colocar a bola no meio campo do Porto. Acaba ali por falhar o cabeceamento. Bennarek mete gelo, cabeceando na direção do seu guarda-redes. Agarra o 99, que sai a jogar curto com a bola um pouco à frente da sua grande área. Onde está Jakub Kivior? Escuta o traço sonoro. 5 minutos, 0-0 em Rio Maior. Bola no campeão nacional. Bola com Kivior. Está no grande círculo. Tem Bennarek ao lado. Ainda Kivior pisa com o seu pé esquerdo. Toca agora para Jan Bednarek. É o Porto do lado do grande círculo do terreno. Ainda Bednarek a colocar bola no interior da grande área à procura de Kivior. É o Porto junto do grande círculo. Ainda Bednarek no meio campo ofensivo, onde estão os 10 jogadores de campo do campeão nacional. De novo Kivior, só jogam os centrais. Agora sim, junta-se alguém à festa. André Silva na grande área. Remate da barra! Ainda mexe. William Gomes calibrou o pé esquerdo, serviu o pontapé por cima. Grande oportunidade para o Porto. A bola bate na barra. Era um golaço, David.
2: Era um grande golo. A bola vai à barra da baliza de Mandidos, que não tinha qualquer hipótese. Grande lance do Futebol Clube do Porto. Insiste ainda Pablo Rosário. A bola toca num jogador do Casa Pia e espirra pela linha de fundo. Dá novo canto à esquerda, o terceiro para Gabriel Veiga.
1: Canto batido, bola larga, segundo posto, afasta Mandidos, é travado em falta, bateu numa parede, é livre para o Casa Pia.
2: Estatelou-se com as costas no chão o guarda-redes do Casa Pia, perante a presença também do lateral direito da equipa do Futebol Clube do Porto, Alberto Costa. Está, eu diria, combalido o guarda-redes Mandidos. Não sei se será necessário a equipa médica entrar em campo para assistir o guarda-redes. Queixa-se ali da zona da omoplata esquerda. O guarda-redes do Casa Pia está em grandes dificuldades, porque ele é muito grande e tentou ir lá ao alto e caiu de costas no relvado, na pequena área.
1: Livre então para a equipa do Casa Pia, vai bater no interior da grande área. A bola a ser pronta para levantar por parte de Mandetes. Bate com o seu pé esquerdo. A bola entra no meio campo do Porto. Ganha de cabeça Kivior Imperial. A bola sobra para a formação do Casa Pia. Toca o ganso. Com a bola em meio campo ofensivo. Há espaço no corredor. A bola entra em Povels. Recebe o belga de 22 anos. Tem William Gomes já na marcação. Perde o fio à meada. A bola perde-se pela linha lateral. O lançamento é para o Futebol Clube do Porto.
2: William Gomes em ação defensiva sobre o flanco direito do Futebol Clube do Porto. Vai impedir que Powell se progredisse. Sobre a esquerda do ataque do Casa Pia, dá lançamento para Alberto Costa.
1: Com alguma demora, agora sim, Alberto Costa a lançar à procura de André Silva. Ganha de cabeça o Baguinense. Recupera o Casa Pia na segunda bola, traçando a bola para Ivan Mandic. Recebe o guarda-redes croata. Bate na frente, a bola sobe, entra no meio campo do Porto. De cabeça, Francisco Moura a colocar em PP. Falha o domínio PP. Vai lá o Ang com um toque acrobático a atrasar para Francisco Moura. O Porto não consegue colocar a bola no chão. Agradece o Casa Pia, que recupera por intermédio do João Rego. Abre a bola no corredor direito, já em zona de cruzamento. Pode tentar colocar a bola na grande área. Nome de craque, Mohamed Salah, atrasou a bola para João Rego. O jogador emprestado pelo Benfica a atrasar, está a meio do meio campo ofensivo. A equipa do Casapia, com a posse de bola no Catalão, Salvi Cloa a cruzar para a grande área com força a mais. Cai Alberto Costa, a bola sobra. A falta, diz o árbitro, livre para o Porto.
2: O Futebol Clube do Porto a ganhar um livre depois de uma falta sobre Alberto Costa, que fica muito queixoso no interior da grande área do Futebol Clube do Porto.
1: É ali tocado nas costas Alberto Costa, mas Matilde fica na retina. A primeira ação ofensiva do Casapia com 9 minutos de jogo.
3: Conseguiram finalmente quebrar uma primeira barreira do Porto. Normalmente o Futebol Clube do Porto é uma equipa muito consistente no momento defensivo. Agora uma jogada de alguma insistência pelo corredor direito, que termina com um cruzamento que, é verdade, acabou por não levar perigo, mas ainda assim uma amostra de aproximação deste Casapia, que, como viemos a descrever, tem sido muito pobre no quesito ofensivo.
1: Posse de bola para a equipa do Porto, joga no seu meio campo defensivo. De novo bola para os polacos, Kiwior, junta um brasileiro à festa. PP, lado esquerdo, já aperta a grande área. PP, pé direito, bailou para entrar, tem a marcação de um adversário, consegue chegar à linha de fundo, tira o cruzamento, corta fora. A bola vai correr largos metros sem encontrar o jogador. É lançamento para o campeão nacional.
2: Muito bem posicionado o ganês, que percebeu a ação de PP sobre o flanco esquerdo do Futebol Clube do Porto. Tentava cruzar ali para a entrada da grande área, onde surgisse um companheiro para alvejar a baliza de Mandic. Desfez o lance Ofori, ataque de novo o Porto.
1: Com a bola a chegar até Ian Bednarek, meia direita, estica no corredor onde está William Gomes a receber no seu pé canhoto. Encara o adversário e mete mais à frente para Alberto Costa, zona de cruzamento, lado direito, bola enviada para a grande área, vai aparecer o corte da defensiva do Casapia. Estica o rolo, carrega o Porto, que enviara a tocar para Pablo Rosário. Rosário à procura, tentou entre linhas a desmarcação de André Silva na grande área, vai ao chão, Mandic chegou, agarrou, é do guarda-redes do Casapia.
2: Fácil para Mandic, que percebeu a jogada do Futebol Clube do Porto e imediatamente surgiu antes de André Silva, que perdeu a noção do lance no interior da grande área do Casapia.
1: E cá está a indicação do troço sonoro. 10 minutos no Estádio Municipal de Rio Maior. Casapia 0, Porto 0.

0: Posse de bola para o Porto, é livre em meio campo defensivo para ser executado por Jakub Kiviar, segunda temporada, vindo do gigante Londres, vindo do Arsenal. Joga na frente para Paulo Rosário, este devolve ao meio campo defensivo onde está Jan Bednarek, no interior do grande círculo, a movimentar para Kiviar. Kiviar vê chegar a Henrique Araújo, tenta colocar na frente, corta ao central do lado oposto, falamos de Cali, com a bola a chegar até ao meio campo defensivo dos Dragões, já perto da grande área, é colocada por isso no interior para Diogo Costa, e Diogo Costa para Bednarek à saída, joga na meia-direita quando há já um jogador do Futebol Clube Porto em exercícios de aquecimento. É Martim Fernandes, eu não sei, David Carvalho, se está alguém em dificuldades na equipa dos Dragões.
1: Para já, talvez Alberto Costa, não sei, vamos ver. Não, parece para já aqui... não identifico ninguém assim em especial dificuldade.
0: Ataca a equipa do Porto, passa entre linhas para Alberto Costa, lá vai ele em velocidade, chega à linha de fundo, entra na área, grande corte de David Sousa, de carrinho ficam a protestar os adeptos azuis e brancos, o corte parece limpo, vai sair a formação do Casa Pia com pontapé na frente, aparece Kiviar a dominar e a recolher, vai virar-se para o sentido da progressão. Porto que ataca, recordo, para a baliza sul deste Municipal de Rio Maior, posse de bola para o campeão nacional, lá vem Jakub Kiviar. O polaco de 26 anos, a tocar para Jan Bednarek. Este para Wang, na sua estreia a titular com a azul e branca. William Gomes vai para o chão, a falta, diz o árbitro.
1: Falta sobre William Gomes. De facto, tentava desviar a bola do adversário e acabou por ser rasteirado, mesmo ali à frente do banco de suplentes da equipa do Casa Pia. Vai dar livre perigoso para a equipa do Casa Pia. Vai partir bola para a grande área e creio ser o próprio William Gomes, não estou em erro, que vai bater o pontapé livre.
0: É isso mesmo, a bola colocada na relva pelo brasileiro de 20 anos. Em duas assistências esta temporada, as duas no campeonato da Primeira Liga. Vai bater, pé canhoto, bola sair para a entrada da área. O Casa Pia não consegue afastar de forma definitiva. Agora sim, tenta sair em contra-ataque. Atenção à velocidade do camisola 22, é Pauvels. Consegue cortar Francisco Moura. Passo venenoso para Diogo Costa. Classe do guarda-redes do Porto e da Seleção Nacional. A bater na frente à procura do PP. Corta o Casa Pia, lançamento para os Dragões.
1: Muitas vezes Diogo Costa a procurar essa solução de colocar imediatamente para PP sobre o flanco esquerdo da equipa do Futebol Clube do Porto em passes longos para tentar surpreender nas costas a equipa do Casa Pia.
0: Lá vem o Porto em busca de um bicampeonato que foge desde 2012-2013. Entra no corredor esquerdo, Moura no cruzamento. Ninguém desviou, pode haver remate. O Casa Pia consegue cortar a bola redonda pela linha final. É canto para o Porto.
1: Dá canto ainda para a equipa do Futebol Clube do Porto. A bola toca ainda no jogador do Casa Pia. Mais uma vez André Silva a cheirar o golo, a bola não chegou em condições ao ponta de lança do Porto, vai bater Gabri Veiga, se as contas não me falham é o quarto canto no lado esquerdo do ataque do Porto.
0: É para já o único registro de pontapés de canto nesta partida, todos para Gabri Veiga. Lá vai o galego, há ali uma indicação do árbitro quanto ao raio de ação do guarda-redes, parece-me está muita gente ao redor de Ivana Mandits. Vamos então ao canto, agora sim José Bessa a autorizar, vai bater Gabri Veiga, bola levantada, primeiro posto, cabeceamento, fora! Ao segundo posto, Pablo Rosário penteou a bola.
1: Agora sim, saiu bem esta ideia de pontapé de canto do Futebol Clube do Porto, porque Gabri Veiga conseguiu colocar a bola em Inbeom Wang, que penteou a bola para a zona onde surgiu Pablo Rosário, ali na projeção do segundo posto da baliza do Casa Pia, a tentar o cabeceamento, só que saiu torto. Mandits já bateu o pontapé de baliza.
0: Com a bola a chegar até o meio campo do Porto, ganha imediatamente que vier nas alturas, dá para André Silva, Cali leva a melhor, recupera o internacional angolano, atrasando bola para o seu guarda-redes, recebe então o Mandits fora da sua grande área, vai transportando a bola no seu pé esquerdo, devagar, devagarinho, sem pressão, o Porto em bloco médio, bate Mandits, a bola para o meio campo contrário, ganha de cabeça o jogador do Casa Pia, mas a colocar a bola diretamente para fora, é lançamento para os azuis e brancos, Matilde Fidalgo, 15 minutos ainda 0-0, o Porto a ser a equipa mais perigosa.
2: Sim, dentro no início de jogo, dentro daquilo que é expectável. É interessante referir que o Casa Pia muitas vezes defende com 5-4-1, porque o Clua entra entre o Cali e o André Geraldo, portanto entre o central e o lateral do lado direito, para fazer uma linha de 5 a tentar garantir largura, já que o Porto promove também muitas vezes a subida dos laterais, e isso faz com que depois a equipa tenha um bocadinho menos capacidade de reagir ao apoio frontal, que há pouco deu, por exemplo, o remate de perigo de Gabri Veiga. De resto, tirando em bolas paradas, não houve grande perigo para nenhuma das balizas, sendo que o Porto tem estado sim mais perto do reduto adversário.
0: E agora David Mandich oferece posse de bola ao Porto.
1: Exatamente, dá lançamentos para a equipa do Futebol Clube do Porto, já efetuado. Entretanto, sai Kivior para iniciar o ataque da equipa do Futebol Clube do Porto.
0: Lá vem com Ian Bednarek a juntar-se agora. Dá atrás a bola para Diogo Costa. Porto, 5 jogos, 5 vitórias no campeonato. No século XXI, sempre que arrancou assim, o Porto levou o caneco. 2007-2008, 2010-2011, 17-18 e, claro, 2025-2026. Bola para Kivior em cima da linha divisória, bate contra o adversário. É lançamento para o campeão.
1: E já lançou a Francisco Moura para Kivior.
0: Vai Kivior bater de pé esquerdo à procura do William Gomes. A bola com muita força, corta Pedro Rosas. Vai completar depois Mandites a receber a bola. Vai agarrar André Silva. Protesta com o árbitro porque Mandites agarrou. O árbitro diz que é um corte Pedro Rosas, mas arrisca o guarda-redes croata.
1: E deixa-me dizer-te que Pedro Rosas foi desajeitado e Mandites acabou por aproveitar. Agarrou a bola porque não houve intenção de Pedro Rosas atrasar a bola para o guarda-redes.
0: Bola para PP, a atrasar para Diogo Costa, recebe no interior da grande área o guarda-redes de 26 anos. São 15 anos de Futebol Clube do Porto. A bola agora para Kivior, a meio do meio campo defensivo. Vai Kivior devagar, devagarinho, bola controlada no pé esquerdo. Pisou, ainda é dele, ainda é de Kivior. Dá para Bednarek, pressionado, toca para Rosário mais à frente. E este descontinuar jogo à procura de Alberto Costa. E Alberto Costa para William Gomes, que de pé esquerdo bate para o interior do grande círculo, onde está Kivior, toca para Pablo Rosário, o Internacional da República Dominicana a atrasar depois para Kivior, de novo Rosário, de novo Kivior, ao Porto a jogar no interior da grande roda do meio campo. Abertura para o lado canhoto, onde está PP, já a meio do meio campo contrário, olha para a área, sai cruzamento, a bola entrou, vai sobrar, André Silva corta, David Sousa de qualquer maneira, estica o rolo, carrega o Porto, a bola para PP, meio do meio campo ofensivo, recebeu, tentava ali colocar, entre linhas é desarmada, bola para Henrique Araújo, ponta bem na frente à procura de João Rego, vai em velocidade pelo corredor direito, já entrou no meio campo do Porto, ainda João Rego, finta 1, 2, 3, mas para o lado, e não representa perigo, encontra agora o rapaz de Santa Maria da Feira, é Pedro Rosas do lado canhoto, dá para junta grande área onde está Pavels, vem para dentro, fintou, zona de finalização, pode haver remate, o pontapé para fora de João Rego, é pontapé de baliza para o Porto.
1: Remate muito ao lado do poste direito da baliza de Diogo Costa, o jogador emprestado pelo Benfica, João Rego ali ter uma boa oportunidade concedida por Paulo, entregou-lhe a bola, só que remate do jogador do Casa Pia acabou por sair fraco bola.
0: E Matilde Fidalgo, os passos lá aparece a equipa do Casa Pia.
2: Uma equipa que tem procurado, justamente através da transição, criar algum perigo. Depois, a verdade que entrou um bocadinho em organização, mas procurando privilegiar, como eu dizia, o Porto normalmente coloca os seus laterais a subir, é uma equipa que compromete muita gente no ataque, e o Casa Pia tem tentado aproveitar, mas um bocadinho mais audaz na forma como se dedica ao processo ofensivo do que aquilo que tinha vindo a demonstrar até agora.

0: quando no estádio do Dragão, no clássico frente ao Benfica, empatou 0-0. Clássico no domingo 20 de setembro. Lá estará a RTP Antena. Um grande abraço para todos os que nos escutam. É livre para o Porto, lado direito, sai Chuveirinho. Ui, que terror por parte de Gabriel Veiga. Pontapé de baliza para o Casa Pia.
1: Muito por cima, muito largo este pontapé livre batido por Gabriel Veiga sobre o lado direito.
0: Ora bem, 20 minutos no cronómetro da RTP Antena 1, cronómetro esse que tem mais 50 segundos do que o cronómetro instalado no Estádio Municipal de Rio Maior. Alguém adormeceu a carregar no botão. 20 minutos então, Casa Pia 0, Porto 0.
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3: Na Liga 3 do Futebol Nacional, nesta altura no Campo Estrela, Lusitano de Évora 1, Sporting da Covilhã 2.
0: Para a equipa do Casa Pia em Rio Maior, vai jogando em meio campo ofensivo, procura João Rego, dá atrás a bola para Cali. Cali que chegou da Geórgia, do Dila, jogador formado no 1 de agosto. Toca agora para André Geraldes, e Geraldes para Cali, no meio campo defensivo, meia direita. É o Casa Pia a sentir o gosto da bola. Cali mais à frente, à procura de um companheiro da equipa, era Salá, não há muito espaço para jogar. Vem atrás para Mandites. Mandites a fazer o efeito de carrossel, levando a bola da direita à esquerda. Agora encarregado David Sousa, transporta para o meio campo ofensivo, onde Pavel vai ao desarme, acaba por ficar redondo, relevado, sem falta. Atenção ao Porto com o Wang, a lançar André Silva, vai em grande correria, ali travado, porque Cali esticou o braço, aproveitou-se André Silva, que já Bessa diz que não há nada.
1: Cali tocou o ombro de André Silva, veio de lá o árbitro e disse imediatamente com o dedo indicador que não, que não, que não.
0: Viu que perdia a corrida dos 100 metros com Cali. Posse de bola para o Casa Pia. Vai jogar a Ivan Mandetes. Tem a bola pisada no interior da sua grande área. Troca os pés e é um dos destaques, David, deste guarda-redes. Tanto com o pé esquerdo como o pé direito, ele põe a bola onde quer.
1: Joga à vontade, sim. Com os dois pés, não será por aí que a guarda-redes que substitui André Gomes, por lesão de André Gomes, nesta equipa do Casa Pia, possa dizer que estará a falhar nessa substituição. Aliás, tem dado boa conta do recado.
0: Posse de bola para o Porto novamente para Jakub Kiviar. Começa sempre a jogada num dos dois centrais do Futebol Clube do Porto. Bednarek a deixar para Kiviar. Kiviar a levantar na zona de Alberto Costa. E Alberto Costa vai transportar a bola para o meio campo ofensivo. À procura de soluções tem André Silva. Mau passe de Alberto Costa. Oferece posse de bola à equipa do Casa Pia, que não consegue sair por David Sousa. Não a primeira, mas consegue a segunda. Colocando a bola no corredor esquerdo. Aparece o corte do Wang, proporcionando uma correria a Francisco Comora, que atrasa para o interior da grande área, onde está Diogo Costa. E Diogo Costa a levantar para a radiação de Alberto. Alberto com o peito a comunicar com o Wang. O Wang a devolver ao português. E este a despachar na frente para André Silva. Bola enrolada, sai pela linha lateral. Lançamento para a equipa do Casa Pia.
1: Isto porque o passe de Alberto Costa descreveu um arco no sentido da linha limite lateral, da linha lateral, e portanto dá lançamento para a equipa do Casa Pia.
0: Lança o ex-Felgueira, essa bola para a radiação de Benarek, ganha de cabeça, oferece bola ao conjunto Casa Piano, tenta rodar a Selvi Clua no meio de dois adversários, faz o túnel a William Gomes, entregando bola ao belga Povels, entregou numa zona mais central a bola para Henrique Araújo, tenta ganhar da velocidade da Benarek, pisa agora, tocou atrás, está lá, calibrou o pé esquerdo, atirou a grande defesa do Diogo Costa.
1: É uma defesa fantástica, voou para o lado esquerdo da baliza do Futebol Clube do Porto e tirou com os dois punhos. Uma defesa felina do capitão azul e branco. O remate de Salá é muito bom. A bola vai a saltitar até perto do guarda-redes do Futebol Clube do Porto e o Casa Pia ganha lançamento na projeção da grande área azul e branca. Vai sair lançamento longo lá para dentro.
0: Lançamento efetuado, bola pingada, zona do primeiro posto, corte de Pablo Rosário. Tenta insistir a equipa do Casa Pia com André Geraldes a receber do lado direito, controla a saída de bola, lançamento para o Ganso.
1: Agora um pouco mais atrás, com André Geraldes a fazer também o lançamento.
0: Bola então para a formação do Casa Pia, meio campo defensivo, vai jogar com pressão de William Gomes. Bola para Mandites, bate o pé direito, a bola sobe e cai para lá da linha lateral, diretamente na bancada. Lançamento, muda para Porto, lançamento rápido, bola para André Silva, já está perto da grande área do Casa Pia, deu para Wang. Wang pé direito, ajeitou, tocou William Gomes, não consegue rodar, consegue ainda Wang.

0: recuperar a entrada grandeira contrária. É só um pouco a durar a pressão do Porto, muito bem ao Fari, a conseguir sair de pressão e a dar para Henrique Araújo, que oferece a bola ao conjunto azul e branco. Lá vai Pepe, perto da grande área, caiu sem falta. Diz o árbitro, tenta sair a formação do Casa Pia. Livre, ação faltosa de Francisco Moura.
1: E esteve bem porque é chamada falta útil, uma vez que João Rego roubou a bola a Pepe e já progredia para um contra-ataque da equipa do Casa Pia e foi travado em falta por Francisco Moura, ainda no meio-campo defensivo dos Gansos.
0: Permanece o 0-0, mas Matilde Fidalgo, nestes últimos 5-10 minutos, o destaque é o crescimento da equipa de Filipe Coelho.
2: Sem dúvida, parece-me que o jogo em termos de forças tem vindo a igualar. O Casa Pia tem sido uma equipa que promove ataques relativamente rápidos, não é uma equipa que trabalhe demasiado organização ofensiva, mas tem conseguido aproveitar algum espaço que o Porto vai deixando, nomeadamente há pouco com um remate que me parece que de certa forma responde ao remate de Gabri numa jogada parecida, uma bola mais longa para a ponta de lança que deixa em apoio para uma linha média que vem e que finaliza fora da área.
0: Bate Mandites, bola na frente, ganha o Fari, coloca no Madeirense Henrique Araújo. Pisa a bola, cola na relva, deu atrás a bola para Selvi Cloa. Está marcado, vem em sentido contrário, passe para Pedro Rosas, é no limite, bola fora, lançamento para o Porto.
1: Já efetuado o lançamento para a equipa do Futebol Clube do Porto, foi Alberto Costa a entregar a Bednarek.
0: E lá vai o central internacional da Polónia, no interior do grande círculo, a tocar para Jakub Kiwior. Kiwior tem Henrique Araújo, perto, mas sem uma pressão efetiva. Junta-se João Rego na pressão, bola para Bednarek, vai rodar da zona meia-esquerda para a meia-direita. Devolvida de central em central para Kiwior. Kiwior pisa, abre na esquerda para Francisco Moura. O Porto a explorar largura, com o PP a dar um chocolate no adversário, mas em sentido contrário. Deixa agora para Bednarek à saída do grande círculo. Tentava picar a bola para o interior da grande área, corta a defensiva do Casa Pia, com o Fori a projetar para fora. Lançamento para o Futebol Clube do Porto.
1: Procurava entregar na esquerda em Paulos para lançar o ataque, mas o passe saiu imperfeito. O alguenês da equipa do Casa Pia, lançamento já efetuado por Alberto Costa, sempre na direção de Bednarek, tocou com Kiwior.
0: Porto, que na primeira liga só por duas vezes perdeu pontos frente ao Casa Pia, além dessa derrota na temporada passada, o empate em 2022-2023, ainda o Casa Pia jogava no Estádio Nacional, empate 0-0, Casa Pia jogou a segunda parte toda com 10, atenção ao Porto, remate de Gabri Veiga, prensado, lançamento para o campeão nacional.
1: Gabri Veiga ali algo lento a perceber que podia atirar à baliza de Mandites, acabou por permitir a intervenção do jogador do Casa Pia, a bola a espirrar pela linha lateral e, portanto, lançamento para Alberto Costa.
0: Ao primeiro posto, à procura de um cabeçamento, bola viva, agarra Mandites depois de um primeiro desvio.
1: Desvio de Henrique Araújo de cabeça, a bola a tocar na cabeça do número 9 da equipa do Casa Pia e Mandites a segurar depois de ver a bola bater-lhe ali à frente.
0: Ora, alguém estará a escutar a emissão da RTP Antenão no Estádio Municipal de Rio Maior, porque, entretanto, o cronómetro, que estava 50 segundos atrasado, chegou ao minuto 45, 17 minutos antes da hora, e agora foi desligado. Bola para a equipa do Porto. Porto a colocar a bola à esquerda. Tenta entrar na grande área, cruzamento tirado, afasta a defensiva do Casa Pia. Tenta dar continuidade ao lance com João Rego. João Rego marcado por Rosário ali numa banana, coloca a bola na frente, atenção à velocidade da Salah. Vai ao duelo, é ultrapassado, a grande correria e o aplauso das bancadas para a ação de Gabri Veiga.
1: Muito bem, é a ação defensiva, porque senão Paulo tomava conta do assunto e já estava com terreno livre para progredir no flanco direito no ataque da equipa do Casa Pia. Tem a bola Bednarek, insiste o Futebol Clube do Porto.
0: Posse de bola então para Kiwior. Porto, que na última temporada marcou em todos os jogos na condição de visitante. A última vez que ficou em branco foi na jornada 31, temporada 24-25, perdeu na Reboleira por 2-0, era Anselmi o treinador dos Dragões. A bola para o campeão nacional, bola para o Dragão, Alberto Costa, tira o cruzamento, bola prensada, ganha João Rego e da peitaça coloca rapidamente Henrique Araújo. Está rodeado de 4 jogadores contrários, consegue mesmo assim sair da cabine. A bola para João Rego, acelera na meia esquerda, já está no meio campo do Porto, ainda João Rego, grande jogada do João Rego, olha para a baliza, pode tirar o remate contra o corpo de Bednarek, tenta sair rapidamente o Porto em contra-ataque, depois desta correria individual. João Rengel, ui, atenção que mete água, vai lá Alberto Costa com Henrique Araújo, leva a melhor o menino, o remate por cima, o que acaba de perder Henrique Araújo, ganhou no duelo físico Alberto Costa e no mano a mano com o guarda-redes, não acertou nos 7,20 metros da baliza azul e branca, pontapé de baliza, mas primeiro da vida, equipas enviadas aos bancos suplentes.
1: Precisamente para uma pausa para a hidratação, porque houve também esse lance que acabou por dar um arrepio na espinha de Francesco Farioli, com Alberto Costa a facilitar perante Henrique Araújo e o ex-Benfica a atirar por cima da barra de Diogo Costa. Grande oportunidade para a equipa do Casa Pia abrir o marcador aqui em Rio Maior.
0: Ora bem, 30 minutos cumpridos no Estádio Municipal de Rio Maior. Isto para já não ata nem desata. Casa Pia 0, Futebol Clube do Porto 0.
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4: Sensacional na Série A italiana, a equipa de Ruben Amorim já empatou, esteve a perder por 2-0 no terreno da Lazio, ora 15 minutos, vá lá, do tempo de compensação, empatou, nesta altura Lazio 2, Milan 2, um bis do luso-belga Diego Moreira.
0: Matilde Fidalgo, pausa para a hidratação, logo a seguir à grande, e diria até a maior oportunidade do jogo, Henrique Araújo com toda a sua mercê.
2: Uma jogada que parecia já estar controlada pelo Futebol Clube do Porto, parece-me que o Alberto não se apercebe da chegada do Henrique ou que não se preveniu de forma suficientemente cautelosa, não utilizou tão bem o corpo. O Henrique é um jogador nesse sentido que tem qualidade, que tem essa capacidade de duelo e que foi atrás de conseguir recuperar e conseguiu mesmo de forma limpa. A verdade é que depois se precipitou, creio que terá visto a forma como o Bednarek recuperava, quis mais do que aproximar-se do Diogo e definir um bocadinho precipitado, rematar e não enquadrou bem a bola com a baliza. Mas boa oportunidade para o Casa Pia, que tem dado luta, tem sido uma equipa que tem de certa forma conseguido tapar a ação dos médios do Futebol Clube do Porto. Também me parece que Mbeumo não é um jogador que venha tantas vezes buscar e tentar ser um elemento de ligação como Froholt, e o Porto está um bocadinho órfão dessa capacidade dos médios de criarem, está a procurar mais pelos corredores, onde o Casa Pia tem conseguido, com a tal linha de 5 atrás, impedir maus maiores. E aqui e ali tem tentado algumas saídas que ainda não criaram golo, mas que têm, de certa forma, ameaçado a baliza do Porto.
0: Jogo retomado, a bola para o Futebol Clube do Porto, joga Jan Bednarek a tocar para Jakub Kiviar, e Kiviar a abrir no corredor esquerdo para o bracarense Francisco Moura. Francisco Moura a devolver para Kiviar, Kiviar para Bednarek, joga no interior do grande círculo, Bednarek a forçar o corredor canhoto, passo pelo ar à procura de Francisco Moura, pé furado, lançamento para o Casa Pia.
1: Mas é um belíssimo passo de Bednarek a partir do centro do terreno, a funcionar como farol do ataque do Futebol Clube do Porto, a colocar a bola muito bem, com força, a meia altura sobre o flanco esquerdo, e depois Francisco Moura acabou por não conseguir dominar uma bola que era perfeitamente dominada.
0: Bola para as mãos de Ivan Mandete, depois de passe com demasiada força de Pablo Rosário. Bola então nas mãos do guarda-redes croata. O árbitro já iniciou a contagem. José Bessa, quarta temporada na Primeira Liga. Bate Mandites, bola para o meio campo contrário, onde vai aparecer Kiviar a cortar, colocando bola ainda no meio campo do Porto. Ganha o Salah, meteu para Rego. Rego tenta devolver ao número 11, não se entenderam. Recuperação por parte dos azuis e brancos. A bola para Kiviar, lado esquerdo da grandeira do Porto. Dá mais à frente para o PP, que ofereceu uma linha de passe. Encontra Alberto Costa na meia-direita. Mal Alberto Costa, não está cá. A bola para William Gomes. William Gomes a conseguir ganhar, tocou na frente para Wang, Wang para William Gomes, vai o jogo pelo Porto, há espaço para William Gomes, zona central, perto da grande área, pé de apoio, picou para PP, o corte de André Geraldo in extremis, tenta sair em contra-ataque, não consegue, o Porto recupera de imediato e depois há falta sobre Gabri Veiga, livre para os Dragões.
1: É uma falta de Mohamed Salah, agarrar a camisola de Gabri Veiga e dá livre perigoso para a equipa do Casa Pia, com o árbitro José Bessa a deixar jogar, na expectativa tentativa, mas depois, como viu que a bola iria sobrar para os homens do Casa Pia, a assinalar de imediato esta falta a favor do Futebol Clube do Porto, já com a aproximação à grande área do Casa Pia. O William Gomes vai bater, não sei se vai fazê-lo de forma direta para a grande área ou se pode entregar mais sobre a esquerda em PP.
0: William Gomes vai colocar a bola na relva, toma balanço, o número 7 do Futebol Clube do Porto. O menino formado no São Paulo tem dois golos marcados, pé canhoto, levantou a marca de penalti, o corte de Cali. A bola vai sobrar ainda para o raio de ação do jogador do Futebol Clube do Porto, que deixa sair e efetua o lançamento à procura do PP. Lado esquerdo, a grande área, dá um pouco mais atrás para o William no cruzamento, bola prensada, recupera, entrega para Pablo Rosário, bola no pé direito, tocou para o ângulo, ao passo de Pablo Rosário, recupera o Casa Pia. Consegue Alberto Costa evitar uma saída para contra-ataque. Recuperação de novo da equipa dos Gansos com Pedro Rosas a dar mais à frente para o Fori. É o Casa Pia do lado esquerdo do seu meio campo defensivo a atrasar a bola de novo para Pedro Rosas. Pedro Rosas que bate à procura de um colega, corta o Porto a meio caminho. A bola para Gabri Veiga, perde o fio à meada, recupera Calê, tenta ir para a finta sobre o espanhol. Sem sucesso, recupera a equipa do Porto, a bola para André Silva, acelera em zona central, tentava ali o ressalto sem conseguir reter posse de bola. Fica na equipa do Casa Pia, lá vem Henrique Araújo, está em meio campo ofensivo à procura das soluções, pé direito na bola, a abrir para o corredor esquerdo, passe com força a mais, sai pela linha lateral, lançamento para os azuis e brancos.
1: Tentava solicitar Paulos do flanco esquerdo, a ideia era boa, só que sai com força a mais aquela bola alta de Henrique Araújo, que estava sobre o flanco direito, da forma como ataca a formação do Casa Pia.
0: Falta sobre o William Gomes, Pedro Rosas a atingir por trás o camisola 7 do Futebol Clube do Porto.
1: É mais uma de Pedro Rosas sobre o William Gomes.
0: Rola a bola na formação azul e branca com Bednarek. Começa o corte e costura do Dragão. Bola para a esquerda para Francisco Moura. À espera de apoio, toca para PP. PP pisou, viu Francisco Moura no overlap, prefere outra solução. Ainda PP pisou, dá mais à frente agora para Gabri Veiga. Porto ataca pelo lado esquerdo, entra na grande área, corta Selvi Cloa. Posse bola ainda para o Porto com Francisco Moura a falhar redondamente. A ação é pontapé de baliza para o Casa Pia.
1: Parece desconcentrado o lateral esquerdo da equipa do Futebol Clube do Porto e há pouco, grande corte também do Selvi Cloa a evitar que a bola de Gabri Veiga tomasse o sentido que seria colocá-la em André Silva.
0: Livre para a equipa do Casa Pia, David, duelo de Kivior que tem ganho praticamente todos os duelos aéreos, desta vez com falta.
1: Acaba por cometer falta o central da equipa do Futebol Clube do Porto sobre João Rego. Vai sair pontapé livre ainda, talvez 2 ou 3 metros para lá da linha de meio campo.
0: Vai bater Cali, angolana de 22 anos, sempre em evidência na equipa do Casa Pia, desde que assumiu um papel mais preponderante no fim da temporada passada. Estamos a chegar aos últimos 5 minutos, para já o livre para o Casa Pia, ainda 0-0, cinzento placar, bate o Casa Pia para a grande área, corta Bednarek, bola fora, é ponta, pé de canto para o Casa Pia.
1: Cabeceamento do polaco a levar a direção da linha de fundo, estava bem posicionado, mas depois acabou por ter de corrigir essa posição. A bola de Cali foi tensa lá para o centro da grande área do Futebol Clube do Porto, obrigando o Bednarek a desviar para canto, da ponta pé de canto, precisamente para Pedro Rosas bater.
0: É o primeiro ponta pé de canto para o Casa Pia no encontro. Do lado direito, da forma como ataca a equipa de Filipe Coelho, para já José Bessa tenta colocar um ponto de ordem no interior da grande área. Vamos lá então ao pontapé de canto. Pedro Rosas, formado no Feirense, pé esquerdo na bola, primeiro posto, cabeceamento, bola viva, grande confusão, tira Pablo Rosário, mas deixa a bola rolar até ao fora e penalti! Penalti para o Casa Pia! Chegou atrasado, Pablo Rosário atinge o jogador do Ganso e é penalti para o conjunto de Rio Maior.
1: De facto, um lance confuso, muita gente ali naquela zona da pequena área, em frente à pequena área do Futebol Clube do Porto, e depois Pablo Rosário a atingir, eu não sei se parece-me ser Henrique Araújo, não sei se estou certo, estou muito longe do lance, estou precisamente na baliza oposta defendida por Mandites.
0: Matilde Fidalgo, Fernando Eurico, Não sei se já...
2: A mim parece o Henrique. Não é o Henrique.
0: O Henrique está de pé. É João... Não, João Henrique também está de pé. E, portanto, será, olhando aos jogadores que faltam, é Selvi Clua. É o jogador espanhol da equipa do Casa Pia, Selvi Clua, o catalão que está deitado no relevado. A pergunta é se há ou não falta sobre o número 16 do Casa Pia.
4: Confesso que, vendo as imagens, não vejo qualquer falta.
2: Na verdade, eu acho que o Pablo Rosário acerta no pé, ao rematar, antes de tocar na bola, acerta em Clua. Ou seja, acerta com o pé na sola, na parte de dentro do pé, na sola, entre a parte de dentro e a sola do pé de Clua, e no mesmo movimento toca na bola. Mas de facto há um toque antes de Pablo Rosário tocar na bola, na minha perspectiva.
4: Sim, vendo agora também, é um toque ligeiro e o árbitro entende que é suficiente para pontapé de penalti, mas a primeira imagem não dava essa ideia. Mas de facto, aproximando agora, há um toque do Pablo Rosário, o árbitro de resto até tinha um campo de visão bastante favorável e portanto a não ter dúvidas.
0: Aí para já está uma grande concentração da vida à volta da marca de penalti.
1: Sim, jogadores do Casa Pia, jogadores do Futebol Clube do Porto, praticamente todos eles ali na zona da marca de pontapé de penalti. Mas creio que está tudo resolvido.
0: Está confirmado.
1: Vão dispersar e está confirmado.
0: Penalti então para a equipa do Casa Pia. Recordo, ainda não marcou golos neste campeonato. Tem aqui, depois da grande oportunidade desperdiçada por Henrique Araújo, à beirinha da meia hora, tem aqui uma grande oportunidade para se chegar à frente do marcador. E o protagonista será o mesmo, Henrique Araújo. Começou a carreira no Andorinha, depois o Marítimo, depois a formação do Benfica, natural do Funchal, 24 anos. Henrique Araújo, bola na marca dos 11 metros, balanço tomado até ao limite da grande área. Entre os postes, um gigante, Diogo Costa. Momento da concentração com o árbitro a conversar com os jogadores sobre os limites. Antes de Henrique Araújo tocar no balão, vai apitar José Bessa, autorizou o número 9, partiu para a bola, calibrou, pé direito, atirou, golo, golo, golo!

0: Truques de medo enganou Diogo Costa e o Casa Pia, David Carvalho, chega-se à frente do marcador.
1: Henrique Araújo bateu para o lado esquerdo de Diogo Costa, que se atirou para o lado direito, batido de forma perfeita este pontapé de penalti. Primeiro golo neste campeonato 26-27 para o Casa Pia nesta Liga Portuguesa. Tem a assinatura de Henrique Araújo. E atenção, porque o treinador do Futebol Clube do Porto disse a toda a gente para se recompor, disse a toda a gente para vir de novo para as suas posições e colocar a bola sobre o centro do terreno, de forma a que o jogo recomeçasse o mais rapidamente possível. Era a ideia bem expressa há pouco por Francesco Farioli.
0: O Henrique Araújo, frio na hora da verdade, dá cor ao placar agora, vestido de preto. 44 minutos em Rio Maior, Casa Pia 1, Porto 0.

0: a 3 minutos dos 90 na Liga 3, Lusitano de Évora 2, Sporting da Covilhã 2. Daqui a pouco vou dar resultados também da Liga de Futebol Feminino em Portugal. Prosseguimos de Rio Maior.
1: Matilde Fidalgo, permite-me adiar um pouco a tua explicação, até porque estamos em cima.
2: Atenção, cartão amarelo para Kivior, depois de uma entrada dura sobre Henrique Araújo, terá sido por protestos, até porque talvez a falta não despoletasse esta ação disciplinar do árbitro José Bessa. O facto é que quando Kivior foi protestar com o árbitro, José Bessa foi perentório e mostrou o cartão amarelo ao central do Futebol Clube do Porto.
1: Afinal, temos tempo. Mais 5 minutos. Matilde Fidalgo, o Casa Pia chega à vantagem no marcador da marca dos 11 metros.
3: A verdade é que o Casa Pia vinha a demonstrar estar no jogo e estar a disputar o jogo. Acaba por ser um lance de bola parada que gera outro. Ou seja, na sequência de um canto há um penalti que depois é convertido pelo Henrique, bem convertido. Estes momentos de bola parada normalmente são alturas em que as equipas mais se igualam, porque são oportunidades e muitas vezes são trabalhadas nesse sentido, quando em jogo jogado, por vezes a diferença qualitativa das equipas pode estar mais espelhada. A verdade é que este Casa Pia vinha, e falávamos exatamente sobre isso, a equiparar-se cada vez mais no jogo, a tornar o jogo mais disputado. Parece-me ter sido uma equipa paciente na forma como defende. Muitas vezes o Futebol Clube do Porto tem uma posse de bola até algo lenta entre os centrais, a procurar atrair a equipa adversária para depois abrir espaço. O Casa Pia tem gerido a forma como não vai saltando, como espera que o Porto tente entrar no seu bloco, e portanto tem-se mantido coesa do ponto de vista defensivo. Vinha ameaçar aqui e ali do ponto de vista ofensivo e acaba por aproveitar bem um momento que normalmente o Futebol Clube do Porto até é muito forte, que é a bola parada.
1: Posse de bola para o Porto, tenta reagir o campeão nacional depois desta primeira bicada do Ganso. Bola para os Dragões, joga no meio campo defensivo Kivior, a entrar no meio campo contrário, devagarinho, bola no pé esquerdo, abre agora no corredor esquerdo para Francisco Moura, encostado à linha, devolve à meia canhota onde está, com posse Kivior, aproxima-se da grande área, devolve até Moura, olha para a grande área para tirar o cruzamento, a bola para a marca de penalti, Alberto Costa dominou, ajeitou, não tem espaço, está de costas, o pé esquerdo é para subir o autocarro de pé direito, caminha para Francisco Moura, lado canhoto, zona de cruzamento, agora é PP, faz a finta PP, belo bailado, tira o cruzamento contra o adversário, ainda PP, deixou correr, é ponta, pé de canto para o Porto.
2: Bola a tocar em Salah, PP a preferir deixar a bola para ponta pé de canto, vai bater Gabriel Veiga sobre o lado esquerdo do ataque do Futebol Clube do Porto. Se não me falha a memória, é para aí o quinto ou sexto canto no lado esquerdo do ataque do Porto.
1: É o quinto para Gabriel Veiga, pé direito na bola, levantar larga, segunda posta, Simon Dits com uma palmada, a bola enrola, vai devagarinho sair do lado oposto e pela primeira vez David Carvalho, o Porto tem um canto à direita.
2: Exatamente, e vai bater William Gomes sobre o flanco direito, pé esquerdo na bola.
1: Prepara-se então o camisola 7, muda o protagonista, é o William Gomes, o internacional sub-20 pela Canarinha, muita gente na pequena área do Casa Pia. Vai então William Gomes levantar o pé direito para bater do pé esquerdo, primeiro posto, cabeceamento, bola voa, segundo, cabeceamento novo, grande confusão, remate, golo, golo, golo!

0: Almeida.
1: É um lance sobre o lado direito com o pontapé de canto a ser batido por William Gomes. Embeome a pentear a bola de cabeça para a zona central da grande área, ali na pequena área, a aparecer André Silva a perceber o que se estava a passar e a encostar perante o toque de Pablo Rosário. Está feito o empate aqui no Municipal de Rio Maior.
2: E o Porto tem bola de novo, vai carregar o último minuto dos 5, entregues pelo árbitro José Bessa. A bola no corredor canhoto, lá vai Francisco Moura em grande velocidade ao jogador do Porto, caído no relevado. André Silva parece estar em dificuldades. A bola pertence ao conjunto azul e branco. Grande confusão, sai o Casapia. Vai para contra-ataque agora com a bola em João Rego. Puxa o travão de mão, faz a rotunda no meio de dois adversários. Ainda João Rego, grande confusão. Tenta reter, não consegue, a bola fora, lançamento para o Ganso.
1: Está em dificuldades o jogador do Futebol Clube do Porto, muito queixoso no relvado. Queixa-se da cara o jogador do Porto, André Silva.
2: Bastante acidentado este fim da primeira parte. Ricardo, Henrique Araújo marcou aos 43. André Silva empatou aos 45 mais 4. Está-se a esgotar o quinto e último minuto de compensação no Municipal de Rio Maior. Com 1-1 no marcador, André Silva no chão. É ali levantado por Bednarek. O árbitro conversa com André Silva, diz que não há motivo.
1: Queixa-se de uma cotovelada na cara.
2: É, vai José Bessa ali conversar com os dois jogadores. É um lance com Cali. Afasta o jogador do Porto do jogador do Casapia. Vai dar então o lançamento para a equipa da casa emprestada. Vai lançar André Geraldes. O Maiato. Alguma demora, aproxima-se da linha do meio campo. Lança agora a bola para o meio campo do Porto. Ganha Francisco Moura. E depois o Porto a colocar a bola na frente. Cali no corte acrobático. Saiu a generar a bola para os pés do William Gomes. Atenção ao Porto agora com espaço. Olha o William Gomes à abordagem. A bola para Alberto Costa. Coloca a entrada para André Silva. Abriu no corredor direito. O Anco com espaço. Tira o cruzamento. Mandites.
1: Cruzamento rasteiro de Inbelma Wang sobre o flanco direito, vai aparecer qual extremo a tentar colocar a bola na zona de André Silva, mas esta foi fácil para o guarda-redes do Casapia.
2: Mandites que vai esperar pela contagem até ao fim do árbitro José Bessa. Não, José Bessa, quando começa a contar, não tem que parar a contagem, tem que continuar. Ora bem, é melhor, é tempo de intervalo no Municipal de Rio Maior. Apita o árbitro para enviar os jogadores para os balneários. Farioli em passo apressado para o interior das cabines e David Carvalho a protesto junto do árbitro da partida.
1: Sim, alguns protestos, mas os jogadores do Futebol Clube do Porto acabam por sair rapidamente. José Bessa vai caminhando com um dos assistentes para as cabines, não tem ninguém à volta agora. Jogadores do Casapia também a conta-gotas a saírem do terreno de jogo. Já encontro empatado aqui em Rio Maior, mas fica essa imagem de Francesco Farioli a sair apressadamente para as cabines. Deverá ter alguma coisa importante para dizer a este Futebol Clube do Porto com uma primeira parte com este resultado, e até sofreu primeiro nesta partida o Futebol Clube do Porto, um encontro que não está a correr de feição à equipa de Francesco Farioli. Francesco Farioli que foi apressadamente para as cabines, e é curioso porque o Porto ainda não tinha sofrido qualquer golo fora esta temporada na Liga.
2: Ora bem, Matilde Fidalgo, fica para já a reação do Porto ao golo sofrido.
3: Sem dúvida, e acho que é muito por aí. O Porto reage ao golo da mesma forma como entrou na partida, a colocar muitíssimo mais intensidade, mais velocidade e a criar efetivamente dificuldades no adversário, que começou o jogo com dificuldade em travar a ofensiva portista e terminou agora a primeira parte também. É verdade que iguala novamente no momento de bola parada, tinha falado sobre isso, sobre este ser um momento forte para este Futebol Clube do Porto, numa jogada que me parece jogada, estudada. Portanto, este primeiro a pentear a bola no primeiro posto é a segunda vez que acontece uma bola parada e acaba por conseguir finalizar, repor, parece-me alguma justiça ao resultado. Eu acho que o empate espalha bem aquilo que foi decorrendo ao longo da primeira parte.
2: Ora bem, Fernando Arico, ouvinte RTP Antena 1, cai o pano, fim do primeiro ato no Estádio Municipal de Rio Maior, Casapia 1, Futebol Clube do Porto 1. 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
4: Já voltamos ao estádio de Rio Maior para a segunda parte deste Casa Pia 1 Futebol Clube do Porto 1. Em termos de Liga 3, está a terminar o Lusitano de Évora 2, Sporting da Covilhã 2. Ainda não é resultado final. Final é o resultado da Liga Feminina de Futebol, Braga 5, Marítimo 0. Nesta altura, também quase a terminar o Valadares Gaia 1, Futebol Clube do Porto 3. E em tempo de intervalo, o Sporting está empatado com o Vitória Sport Clube 0. 0 a 0, às 8:30 da noite, vai jogar-se o Benfica frente ao Racing Power. São 18 horas 56 minutos. Atualizamos informação em síntese com a jornalista Sandra Henriques.
5: O Chega desafia o Partido Socialista a aprovar no Parlamento duas propostas de lei para reduzir o IVA dos combustíveis e impor o IVA zero no cabaz alimentar. André Ventura acusa José Luís Carneiro de mentir quando o líder do PS disse hoje que o Chega tenta mentir aos portugueses porque contribuiu para o chumbo das propostas socialistas nesta matéria. Em conferência de imprensa esta tarde, André Ventura acusa José Luís Carneiro de hipocrisia e por isso desafia o PS a aprovar ainda este mês as propostas do Chega.
6: É por isso um rol de mentiras que nos deve levantar a preocupação sobre quem é o líder do Partido Socialista. Porém, como tive a oportunidade de dizer, o Chega não gosta que as coisas fiquem pouco claras. E por isso agendámos para dia 24 deste mês uma ordem do dia toda com estes dois propósitos. Descer o IVA dos combustíveis através de lei e não através de recomendação, evidentemente, e impor um IVA zero no cabaz alimentar para que as famílias paguem menos quando vão ao supermercado comprar os seus bens essenciais, que, repito, estão num valor historicamente elevado. E é importante então que no dia 24 esta coerência seja assumida pelo Partido Socialista.
5: André Ventura explica que o Chega inviabilizou no Parlamento projetos de resolução do PS, portanto sem força de lei. Nesta conferência de imprensa, Ventura revelou ainda que a Direção Nacional do Chega propôs a realização de um congresso ordinário para 20, 21 e 22 de novembro para eleger os órgãos nacionais e responder às questões de natureza orgânica e estatutária levantadas pelo Tribunal Constitucional. O Ministro da Educação garante que mandou investigar as escolas que recusaram alunos mesmo tendo vagas. Neste arranque de ano letivo, continuam sem conseguir matrícula centenas de alunos. O ministro Fernando Alexandre revelou esta tarde em declarações aos jornalistas que já terminou uma investigação a situações em que os estabelecimentos de ensino recusaram estudantes com o argumento de falta de capacidade, apesar de terem vagas.
7: O portal das matrículas tem os números, não são atualizados em tempo real e por isso muitas vezes os números que estão lá não correspondem exatamente, porque quando os alunos são matriculados não é dada a baixa no portal, mas estamos a acompanhar diretamente com as escolas. Temos tentado perceber porque é que há escolas que estão a rejeitar ou não estão a aceitar as matrículas e já estamos a colocar alunos administrativamente. E obviamente se uma escola tem capacidade para receber alunos e não está a receber, nós vamos investigar porquê. Pronto, e tem mais a ver com isso, ou seja, digamos que há lugares na escola, não há necessariamente um lugar na escola que o pai deseja.
8: Mas há casos de escolas que não estão a aceitar, tendo capacidade de parte.
7: Tivesse a informação e mandei investigar. Ou seja, vai haver uma investigação sobre isso, porque obviamente isso é uma irregularidade grave, gravíssima.
5: Na região de Lisboa, um grupo de pais vai avançar para uma ação judicial contra o Estado. Avançou ontem a agência Lusa. Em causa está a falta de vagas e de escolas atribuídas aos filhos neste início de ano letivo. Dois homens, trabalhadores no aeroporto de Lisboa, foram detidos pela polícia judiciária. Os dois homens portugueses são trabalhadores de empresas prestadoras de serviços no aeroporto de Lisboa e são suspeitos de fazerem parte de uma organização criminosa que introduzia grandes quantidades de cocaína na Europa através de voos comerciais vindos da América Latina. Em comunicado divulgado esta tarde, a Polícia Judiciária avança que os dois homens tinham 110 quilos de cocaína, cerca de 200 mil euros e várias viaturas quando foram detidos ontem. De saída, olhamos para o mapa de incêndios. Destaca-se o fogo. Começou depois das 4 da tarde em Mira Sintra, no distrito de Lisboa. A página da Proteção Civil na internet mostra que estão no local 166 operacionais, apoiados por 46 viaturas e um meio aéreo. Este fogo aconteceu mesmo ao lado do regimento de comandos e também numa zona onde há casas.

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4: Seguimos juntos até às 20h45.

0: Emissão especial da Antena 1 para acompanhamento do Casa Pia Futebol Clube do Porto. Recordo que já esta tarde o Nacional da Madeira perdeu com o Alverca por 3-1 na Choupana. Às 8:30 da noite vai arrancar no Estádio do Fontelo o Académico de Viseu Vitória Sport Clube. São partidas referentes à jornada 6 da Liga Portuguesa de Futebol. Há 1-1 em Rio Maior entre o Casa Pia e o Futebol Clube do Porto. Já vamos voltar para a segunda parte. Para já projetamos os dois encontros grandes do dia de amanhã. Às 6 da tarde, na Luz, o Benfica vai receber o Gil Vicente. Marco Silva já falou sobre o adversário.
1: E uma equipa que tem qualidade no seu jogar, que tenta ter sempre uma boa organização, quer com bola, quer sem bola, com jogadores nos corredores, num momento ofensivo, com jogadores de qualidade, jogadores num contra um também fortes, uma equipa que prepara bem esse momento, tenta levar o jogo para esse momento em que tem jogadores fortes no corredor, nos corredores, em situações de um contra um, no momento, no último terço. Portanto, é uma equipa que nos pode criar problemas e nós temos de estar preparados para isso.
0: O técnico gilista Luís Pinto também já analisou a equipa que vai ter pela frente.
2: É uma Benfica que nós obviamente que preparamos, como preparamos todos os outros jogos, com o objetivo claro de identificar aspectos onde nós podemos feri-los, identificar aspectos onde nós temos que estar o mais atentos possível e concentrados possível, com o intuito sempre de conseguir criar as condições para competirmos e conseguirmos vencer.
0: A análise de Luís Pinto ao jogo que amanhã pode seguir aqui na Antena 1 com relato integral desta partidora. Logo a seguir joga-se em Vila Nova de Famalicão o Famalicão Sporting. Rui Borges diz estar feliz até agora com a equipa.
3: Felizes por aquilo que temos feito até aqui, pelo crescimento que temos tido, mas agora começa a vir aquela fase que é a Liga dos Campeões e o campeonato. E aquela mudança de chip às vezes não é melhor, e isso é que nós temos que ser, enquanto líderes, enquanto treinadores também, conseguir manter a equipa ligada com o mesmo foco, com o mesmo rigor, com o mesmo mindset, porque o nosso grande objetivo é o campeonato e temos que entrar com a mesma atitude competitiva que entramos na quarta-feira para a Liga dos Campeões, temos que ter neste jogo, porque vamos enfrentar uma belíssima equipa, uma equipa que particularmente logo é difícil jogar contra ela em sua casa.
0: Carlos Carvalhal, do técnico dos famalicenses, deixa aqui um alerta aos jogadores. É nestes jogos que os jogadores devem mostrar tudo o que têm.
4: Se nós temos aqui jogadores que aspiram e vão com certeza aspirar a jogar em equipas mais tarde como o Sporting, jogar nas Champions e jogar em equipas como o Sporting neste caso, é nestes jogos que os jogadores têm que mostrar a sua valia. É nestes jogos que têm que dizer presente em todos, mas nestes eu sou capaz de o fazer, sou capaz de lutar contigo e sou capaz de ganhar. Se coletivamente nós funcionarmos bem, nós somos capazes de ganhar. Este é o grande desafio.
0: Famalicão Sporting com narração aqui na Antena 1 de Carlos Rui Abreu, antes na Luz o Benfica Gil Vicente com a narração de Paulo Sérgio.
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0: Diogo Cancela conquistou este sábado a medalha de bronze nos 200 metros estilos SMS, aliás SM8, assim aqui é, ao terminar a final em 2:28:13 nos Campeonatos da Europa de Natação, que estão a decorrer em Kocaeli, na Turquia. Depois do bronze nos 100 metros mariposa S8, o nadador português volta a subir ao pódio e soma 2 medalhas nestes Campeonatos da Europa. De resto, o atleta já mostrou satisfação por estas conquistas na natação paralímpica.
6: E depois de estar um ano parado, poder voltar a competir é muito bom, então poder voltar a competir e trazer 2 medalhas de bronze para casa, para o país, para o clube, para as pessoas, é gratificante. Acho que fazendo um balanço geral de tudo é um balanço positivo, porque tive um ano parado, depois de ter sido operado ao ombro, então poder voltar a treinar e treinando e ganhando o ritmo, chegar e conseguir competir é como eu disse, é bom, é um balanço positivo. Dá-me alento para o futuro, porque dá-me mais vontade de treinar, mais vontade de competir, e mostra que quando trabalhamos as coisas aparecem, e se trabalharmos mais as coisas vão ser ainda melhores. E este, o meu foco agora é trabalhar cada vez mais.
0: Fica este registo de mais um atleta medalhado. Também Ernesto Silva se tornou hoje campeão da Europa em solo dance no Campeonato da Europa de Patinagem Artística. Está a decorrer em Ponte de Ilenho, em Itália. Ernesto terminou com a pontuação do 145.27 no total das 2 provas, style dance e free dance.
7: Acabei de conquistar o Campeonato da Europa, serão os masculinos solo dance. Estou muito feliz, ainda por cima que esta será a minha última época a patinar, e é um resultado que que tem um significado muito grande para mim, uma vez que eu tinha perdido no ano passado e este ano consegui voltar a conquistá-lo. Isso significa muito e vai-me dar muita energia para continuar e para estar ao mais alto nível no Campeonato do Mundo.
0: Estamos em todas, continuamos imparáveis.
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0: Daqui a pouco vamos voltar ao estádio precisamente de Rio Maior para a segunda parte deste Casa Pia Futebol Clube do Porto. O resultado nesta altura está em 1-1 no marcador, que marcou primeiro a equipa do Casa Pia de pontapé de penalti, empatou depois de bola corrida a equipa do Futebol Clube do Porto. Amanhã às 5 da tarde vai jogar-se para o campeonato de Sub-20, o campeonato do mundo Sub-20, um Portugal-Costa Rica. Já falou a Marisa Gomes, uma das jogadoras da Seleção Nacional, a dizer que se há pressão ou não.
8: Tem havido muita pressão sobre aquilo que são as expectativas. É um momento diferente naquilo que é o grupo, naquilo que é a evolução destas jogadoras. No entanto, o nosso grande objetivo, que era ser competitivas nesta fase de campeonato do mundo, nesta fase final, estamos a ser, 2 golos sofridos, apesar de termos 0 marcados. No entanto, sabemos que estamos a ser competitivos contra 2 boas equipas.
0: Este campeonato do mundo está a decorrer na Polónia e Marisa Gomes também já falou sobre o que aí vem.
8: A Costa Rica é um adversário difícil porque tem características muito diversas, ou seja, pode fazer várias coisas amanhã. É uma equipa também muito agressiva, é uma equipa muito competente também na pressão. Nós vamos tentar perceber mais o modo como elas nos poderão pressionar amanhã e tentar, sobretudo, focar-nos mais naquilo que nós temos que fazer e tentar desfrutar deste jogo para conseguirmos aquilo que é o nosso objetivo.
0: Portugal-Costa Rica, amanhã às 5 da tarde, campeonato do mundo de Sub-20.

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1: Está quase a começar a segunda parte no Estádio Municipal de Rio Maior. Nuno Isidro, David Carvalho, Matilde Fidalgo e João Santos Correia. Vamos lá a essa segunda parte do Casa Pia Futebol Clube do Porto,
2: que começa precisamente agora no Estádio Municipal de Rio Maior. Agora saiu a equipa do Casa Pia, David Carvalho. Não há alterações nas equipas?
3: Sem qualquer alteração, segue o jogo aqui no Estádio Municipal de Rio Maior.
2: Bola para a formação do Casa Pia, Matilde Fidalgo. É um jogo empatado. O Casa Pia chegou à vantagem à beira do intervalo. Deu tempo para o Porto empatar antes do descanso. O que esperar desta segunda parte?
4: Uma segunda parte em que, me parece, depende muito daquilo que seja a capacidade do Futebol Clube do Porto voltar a colocar intensidade. Percebemos que quando a equipa procura ser mais veloz na posse, na forma como troca a bola, acaba por criar dificuldades ao adversário. Perceber também qual é a capacidade deste Casa Pia manter a robustez defensiva durante os 90 minutos, uma vez que, tendo menos posse, é normal que tenha um maior desgaste. Mas, se for à imagem da primeira parte, ou de, eu diria, a partir dos 15, 20 minutos, um jogo relativamente equilibrado.
2: E está aí o primeiro pontapé de canto para o Porto nesta segunda parte, ainda dentro do primeiro minuto. É à direita para ser levantado por William Gomes. Já colocou a bola no quarto de cerco, o Porto com 8 jogadores dentro da grande área. Aliás, 7 porque Diogo Costa não conta. Há 2 jogadores fora apenas. Mais William Gomes que vai bater. A bola chegada à baliza, ao cabeceamento. Ainda viva perto da grande área do Casa Pia. Vai sobrar para a posse de Francisco Moura. Abre no corredor esquerdo para BP. Levanta para a área. A bola saiu tímida. Corta cali. A bola sobra. Vai para os pés de Alberto Costa. Trapalhão. Deixou escapar a posse de bola que viaja agora até ao guarda-redes. Diogo Costa despacha a bola na frente à procura de apanhar o Casa Pia. Contra pé. A bola sobe. Não consegue ganhar nas alturas que vier. Aproveita a formação do Ganso para sair rapidamente em contra-ataque. Vai com Benjamin Povals, é desarmado, bola fora, lançamento para o campeão nacional.
3: Dá lançamento para Inbeom, que deixa para Alberto Costa.
2: Aeroporto sem alterações com Diogo Costa na baliza. Francisco Moura, Kiviar, Bednarek, Alberto Costa no quarteto defensivo. Wang, Rosário e Gabriel Veiga no meio-campo. William Gomes e PP nos extremos. André Silva, autor do golo azul e branco, é o ponta de lança. Já recordamos o 11 do Casa Pia para já. Vamos nesta jogada, porque o Porto vai com perigo lá direito. A grande área pode ser cruzamento. André Silva, remate para fora! Com a bola desviada em cali a canto.
3: É um bom cruzamento de Alberto Costa sobre o flanco direito. Bola rasteira para a zona onde apareceu André Silva. Tentou o remate. A bola acabou por tocar primeiro no pé direito e depois no pé esquerdo, mas com o corte e o canto a favor do Porto.
2: Para ser levantado novamente pelo pé esquerdo de William Gomes. A tomar balanço o jovem jogador brasileiro. Levanta o braço destro, bate com o pé canhoto, bola larga, segundo posto, sai a soco o Mandit. Rola a bola ainda para a formação azul e branca do lado esquerdo da grande área. Está BP, que atrasa para Francisco Moura. Pisou, levantou, segundo posto, cabeceamento, bola viva, Rosário tenta devolver ao interior da grande área, salta o Bednarek. O cabeceamento, grande insistência, Alberto Costa na finta, perdeu, tenta tirar ali a bola da zona de perigo. Rosário vai pressionar, leva a melhor. O árbitro indica fora de jogo, atirado ao ataque do Porto.
3: Com uma grande confusão entre Rosário e Cali, o matulão Cali, que foi lá até à linha lateral a lutar pela posse da bola, mas já tinha sido assinalada essa irregularidade por parte do árbitro da partida. Que é Cali quem vai bater. Deixa para Mandites.
2: Ora, Casa Pia também sem alterações. Começou o jogo com Ivan Mandites na baliza. Pedro Rosas como defesa esquerda. Depois David Sousa e Cali como dupla de centrais. André Geraldes à direita. Ofori e Selvi Clua no meio-campo com João Rego a completar o ramalhete. Salá e Pavels nos corredores. Araújo, autor do golo de penalti, é o ponta de lança da equipa de Filipe Coelho, que hoje marcou pela primeira vez no Campeonato Nacional. A bola para o Wang desarmado, perto da grande área, olha o Casa Pia, tenta Pavels, é desarmado, tira a formação do Porto, a bola vai sobrar para André Silva, que abre na direita para William Gomes, mata no peito, tenta ali o chapéu, a David Sousa mais rápido neste duelo do brasileiro, os lançamento para o Porto.
3: Já efetuado,
2: com a bola diretamente de braços para braços, isto porque fica nas mãos de Ivan Mandić, está a força do lançamento. Bola então nas mãos do guarda-redes croata. Vamos chegar ao fim dos primeiros 5 minutos deste segundo tempo. Casa Pia 1, Porto 1, bate Mandić, a bola para o meio campo contrário. Sobe, cai junto à grande área, ganha Bednarek de cabeça. Sobe ainda para o controle de Henrique Araújo, colou a bola na relva, entregou a Salá, tem Francisco Moura na cobertura. Ainda Salá tenta rodar, pé canhoto do belga a colocar a meio do meio campo contrário, com Selvi Cloa a devolver a Salá do lado direito e este na meia destra para o jogador catalão. Cloa a devolver ao corredor direito para Salá, o passe é à queima, devolução para o número 16, agora de pé esquerdo à procura de Ofori, recebe de costas para a baliza, não consegue encaminhar para um colega, mas o Casa Pia ganha imediatamente a segunda bola, com Ofori novamente agora a descongestionar, encontrando André Geraldes no corredor direito a meio do meio campo do Porto. Agora Ofori, Ofori dois toques para colocar em João Rego, repete o gesto, devolvendo a bola ao Ofori. Ofori mais atrás na meia direita para Selvi Cloa, entra no meio campo defensivo, dá para Cali, com uma simulação das suas jogadoras do Porto, dois na saudade, a bola para Selvi Cloa, entra no meio campo ofensivo, Selvi Cloa acaba por não se entender com o companheiro, oferece lançamento para o Porto.
3: Vai efetuar PP, não, vai deixar para... Já efetuou mesmo, já lançou para trás.
2: Estava ali em dúvidas o Internacional brasileiro, mas já encontrou um companheiro. Foi Kivior, Porto recorda, não conta com Frault, não conta com Samu, nem com Zaidu, nem com Pietuszewski. Tem no banco Cláudio Ramos, João Afonso, Borja Sainz, Neuan Pérez, Prapitos, Varela. Tem também Jiménez, tem Sousa, Gabriel Mac pode fazer a sua estreia, Fofaná, Martim e ainda Tiago Silva. Lançamento para o Porto, ao lado direito, é já David no enfiamento da grande área.
3: Já perto da banderola de canto, vai Alberto Costa fazer a reposição. Creio que vai sair lançamento longo para a grande área do Casa Pia.
2: Alberto Costa a tomar tanto balanço quanto possível, até ao limite dos painéis publicitários, chega mesmo a pisar a pista de tartã, está em volta do relvado. Está ali a ser importunado pelo sol, Alberto Costa. Vai agora sim caminhar-se para o lançamento, a bola voar até ao primeiro posto, cabeceamento, salpica no interior da grande área, Rosário, vai Francisco Moura voltar a devolver ao interior, grande confusão, remate do William Gomes desviado, com a bola a sair pela linha final, é canto para o Porto.
3: Remate de William Gomes desviado por Cali, o corte a pertencer ao outro central do Casa Pia, Sousa, que acabou por entregar a bola para a zona onde estava William Gomes. Canto a favor do Porto novamente sobre o lado esquerdo, é Gabri Veiga para bater.
2: Voltamos ao lado canhoto nos cantos para o Porto. Gabri Veiga, pé direito, bola levantada na direção da baliza, Mandić saiu, desviou por cima, ficou a centímetros Alberto Costa.
3: Alberto Costa, depois da palmada de Mandić, a colocar a bola na zona onde estava o lateral direito da equipa do Futebol Clube do Porto, na projeção do segundo posto, ali na zona do vértice esquerdo da grande área do Casa Pia, a atirar de primeira por cima da baliza dos Gansos.
2: Bola para Mandić, bate, atenção que a Cali, André Silva embrulharam-se e vai ter de ir para a rua. É. O árbitro puxa do cartão amarelo.
3: Vamos ver.
2: Mas atenção, porque se Cali trava o movimento de André Silva ficava isolado. É amarelo. Para Cali e é amarelo por protestos para André Geraldes. Pois. É livre para o Porto.
3: Mas André Geraldes é o capitão da equipa e foi lá falar com o árbitro.
2: Mas o capitão pode falar com o árbitro, mas não pode falar como quiser, não é?
3: Exato. É à vontade, mas não é à vontadinha.
2: Matilde Fidalgo, André Silva, não tem a bola controlada e daí?
3: Cali empurrou o jogador do Porto.
4: Honestamente, ainda não consegui ver repetição para perceber exatamente o que se passou. Concordo com a tua primeira leitura, que são dois jogadores que estão a disputar uma bola, não há qualquer cobertura e, portanto, assumindo que o André conseguiria... ficar com a bola para ele, reter a posse de bola, aqui o cartão deveria ter sido de outra cor, não terá sido esse entendimento da equipa de arbitragem, eu duvido o árbitro, não sei se estão agora a analisar ou não, agora estou a conseguir ter acesso às imagens. Eventualmente o que assumo é que Mandić estaria mais adiantado para conseguir cortar e que André Silva não chegaria a tempo, mas arriscou aqui Cali o vermelho, porque efetivamente é o último jogador e parece-me que não teria sido mal visto.
2: Ora bem, vamos ao livre para o Porto, é a 25, entre os 25 e os 30 metros da baliza de Ivan Mandić, e está pronto para bater Jakub Kivior. também André Silva, um canhoto e um destro. A bola está ligeiramente, mas muito ligeiramente descaída para o lado direito. Vai partir André Silva, pé direito, bateu por cima. Bem, voa Mandits, mas é ponta, pé de baliza.
3: Sim, muito por cima da baliza de Mandits, a bola para o lado esquerdo do guarda-redes do Casa Pia, mas é um pontapé largo e por cima da baliza.
2: Vai bater então Ivan Mandits, da pé esquerdo, bola para ser bombeada para o meio campo contrário, voa para o corredor canhoto, vai tentar dominar ali João Rego, na pressão está Francisco Moura, André Geraldes coloca a bola à frente, sofre falta, é livre para a formação do Ganso. Livre então para ser batido por Cali, é meio campo ofensivo quando estão cumpridos os primeiros 10 minutos desta segunda parte. Estamos por isso no minuto 55. Já vamos ao carimbo na RTP Antenão. 1-1 no marcador, é livre para a formação Casa Piana. É em meio campo ofensivo, mas é muito, muito longe da grande área do Futebol Clube do Porto. Sai na mesma chuveirinho, a bola levantada. Falha Rosário, a bola voa. Atenção, Diogo Costa ao meio caminho. Tenta afastar o Porto, consegue. Bola para PP, lado esquerdo, meio do meio campo defensivo, tenta ser em contra-ataque por Jantando Gabriel Veiga, ao duelo com Cali primeiro, o angolano é o lançamento para Porto. Lançamento para PP, lançando bola atrás para Francisco Moura. E Francisco Moura a tocar para Jakub Kivior. Kivior vai transportando na meia esquerda. Ainda Kivior agora para Moura. Moura a receber e a dois toques coloca em PP. PP tem um adversário à frente, deita por terra Salah. Ainda PP, o passo rasgado. Tentou ali simular Gabriel Veiga. Gabriel Veiga a picar à procura da PP. Bola sai com força a mais, vai controlar André Geraldes. Ainda dentro das quatro linhas, toca para Salah. Lá direito a grande área do Casa Pia, bate bola na frente. Kivior domina e o Porto vai reiniciar a jogada de ataque. Bola para Gabriel Veiga. Toca para André Silva. Este para Rosário. De primeira para Wang. Wang no meio de três adversários. Já conseguiu passar. Deu para André Silva. Abre o jogo. Corta. Ama o caminho Pedro Rosas. Tenta sair rapidamente em contra-ataque. É ali importunado, mas consegue entregar a bola no destino. Vai Pavels em grande velocidade. Lá vai o ex-Leganés. Já perto da grande área do Porto. Ainda Pavels. Puxou para dentro. Pé direito. Calibrou. Remate contra. O corpo de Rosário. Toca a tula. Lá vai o William Gomes. Agora quem o agarra. Lá vai o William Gomes. À falta. E atenção porque... Bem, que falta, confusão!
3: É falta
2: que
3: do
2: confusão
3: que agarrou,
2: do José Bessa!
3: Agarrou os calções de Sousa.
2: Mas o árbitro auxiliar daquele lado, Hugo Marques, assinalou o contrário.
3: Exatamente.
2: Bem, será que José Bessa não tem nem velocidade nem...

0: conhecidas no Futebol Clube do Porto.
1: É, viu o suficiente Farioli. Borra Sainz e Jiménez para vir a jogo. Já vamos à Matilde Fidalgo. Até porque o tempo já vai cumprido nesta segunda parte, 1-1 no marcador. Momentos de tensão no relevado. É canto para o Casa Pia, o segundo do jogo. Pedro Rosas, pé esquerdo, lado direito. Levantou o largo, segundo posto, o cabeceamento em corte da defensiva azul e branca. Vai sobrar bola para o Fari, lado esquerdo da grande área. Vai para a finta, convida o Alberto Costa para dançar. Tira o cruzamento, bola para a marca de penalti. O cabeceamento, agarra Diogo Costa.
0: E já a lançar o ataque para William Gomes na direita.
1: Grande velocidade, grande corte, João Rega. Espirra o ataque, vai William Gomes para a grande área sozinho. Quem encara André Geraldo, puxou a pé esquerda, tirou contra o adversário. Depois o Anga dormir, deixa a bola escapar, lá vem de novo a formação do Porto com Pablo Rosário, já perto da grande área, encaminhar a bola na meia esquerda para Gabriel Veiga, ajeitou o pé direito, tirou canto para o campeão nacional.
0: Bola a tocar em Ofori, tentava alvejar a baliza de Mandites. Gabriel Veiga vai bater o canto agora sobre a esquerda. Acordam os adeptos do Porto, acorda a equipa em campo, diria eu.
1: Tucato lá, isto não aqueceu, isto ferveu. É canto para o Porto, é o décimo canto para o Porto. Agora do lado esquerdo, outra vez para Gabriel Veiga. Lá vai o galego, de 24 anos, ex-Al Ahly. Pé direito, bateu, segundo posto, cabeceamento, golo!

0: Cabeceio de Bednarek. Cabeceamento de Bednarek. Com o canto de Gabri Veiga e o número 5 do Porto a empurrar a bola para o interior da baliza. Grande festa dos adeptos do Futebol Clube do Porto.
1: É mesmo Kivior. Bednarek está atrás, mas é Kivior quem golpeia para o fundo.
2: É bem importante que tenha sido Kivior, número 4, a estrear-se a marcar na temporada 26-27. E com uma hora de jogo, temos cambalhota no marcador agora. Casa Pia 1, Porto 2.

0: A verdade é que os dois polacos estavam lá no sítio certo, só que o Kivior chega primeiro que o Bednarek e empurra para o fundo. Ora, na Liga Feminina de Futebol, nesta altura, a equipa do Sporting também já se adiantou. Sporting 1, Vitória Sport Clube 0.
1: Matilde Fidalgo, a bola parada a servir de bênção para a equipa da Farioli.
2: Exatamente, um jogo que aqui ali se vai partindo, que entrou aqui um bocadinho em transições, não me parece que seja um registro que agrade particularmente Farioli, porque há um menor controle do jogo do que aquilo que normalmente esta equipa do Futebol Clube do Porto tem, mas a valer-se novamente das suas torres e do momento de bola parada para conseguir chegar à frente.
1: David Carvalho, substituições na formação azul-e-branca.
3: Cá está agora a entrada, creio que, estou aqui um pouco longe, mas creio que é o número 29, Jiménez, quem entra na equipa do Futebol Clube do Porto, e saiu André Silva, penso eu.
1: Entrada também de Borja Sainz para o lugar de William Gomes. São trocas posicionais, Matilde Fidalgo, por parte da Farioli. Trocas essas que já estavam agendadas antes do gol do Porto.
2: Exatamente, são trocas sobretudo para refrescar um bocadinho. O William hoje não conseguiu tanto... tantas vezes criar perigo como lhe é característico. Acredito que ainda não consegui ver, mas que será o PP derivar para a direita, ficando o Borja pela esquerda. Pelo menos mais para a frente talvez seja esse o desenho que se vai colocar. E o Jiménez também é um jogador que ainda não está na forma física que é desejada, mas que é um ponta de lança com golo. Só para esclarecer, há pouco, efetivamente, o William puxou os calções ao David Sousa, mas antes disso o David Sousa estava a puxar-lhe a t-shirt, e portanto eu penso que a fraude deveria ter sido conforme indicou o fiscal de linha a favor do Futebol Clube do Porto.
1: Bola para a equipa do Porto, que agora vai procurar um terceiro golo para ganhar conforto. A bola com Bednarek.

0: no interior do grande círculo. Dá para o autor do segundo gol, azul e branco. Kivior, o autor do primeiro, já não está em campo. André Silva substituído para a entrada do mexicano Santiago. Posse de bola para a equipa azul e branca, para o campeão nacional, para Wang. Wang a transportar da direita ao meio. Pé direito, toca curto para Kivior. Do lado do Casa Pia marcou Henrique Araújo de penalti. Para já, todos os gols na sequência de bolas paradas. Bola para Bednarek. Bednarek para Kivior. Kivior de pé esquerdo para Bednarek. E Bednarek a levantar para o Francisco Moura, que está completamente sozinho. Olhou para a área, saiu o cruzamento, levantou a segunda posta, corta. Geraldes ofereceu a bola a Mandites, mas Farioli e David Carvalho à beira de um ataque de nervos com o tempo que Francisco Moura demorou a cruzar a bola.
1: Sim, a pedir mais rapidez, a pedir mais intensidade ao jogador do Futebol Clube do Porto. Mendites, entretanto, já colocou a bola lá na frente.
0: E com um pontapé bastante longo para a entrada gradeira do Porto, onde apareceu Bednarek a cortar. Entregou a bola à equipa do Casa Pia. Vai ganhar PP limpo no duelo. Tenta sair pelo corredor esquerdo em velocidade. Belo corte do João Rego. É lançamento para o conjunto azul e branco. Tentou lançar rápido PP, não autorizou o árbitro. Lançamento então para Pablo Rosário receber a bola. Já a meio do seu meio campo defensivo, na meia esquerda. Deixou agora para Bednarek. Tem o balão no interior do grande círculo. Procura soluções. Pisa. Tem de ligar o GPS para encontrar Gabri Veiga. Falha Gabri Veiga ao passo, mas vai buscar a segunda bola e estará agora no corredor central. Ao duelo leva a melhor bola para Wang. Wang não se entende com Borja Sainz. A bola sai pela linha final. É lançamento, aliás, pela linha lateral. É lançamento para o Casa Pia. Lançamento então para ser efetuado no corredor canhoto, da maneira como ataca a formação do Ganso. Lançamento colocado com a bola a entrar no meio campo ofensivo, consegue ganhar Ian Bednarek. E Bednarek ali no duelo acaba desarmado. O lançamento para a equipa do Casa Pia em meio campo ofensivo. Lado canhoto vai efetuar esse lançamento. A bola atrás a entrar para David Sousa. E David Sousa a recolher no meio campo ofensivo. Matilde Fidalgo para já não mexe. Filipe Coelho, reação ainda tímida da equipa do Casa Pia.
2: Sim, pareceu-me ser o Porto, se calhar, até mais a reagir ao gol que marcou e mesmo incentivado pelo seu treinador a procurar o 3-1 do conforto do que o Casa Pia a ter capacidade de resposta. Como eu dizia, sempre que o foco no Porto coloca mais intensidade, esta formação do Casa Pia tem muita dificuldade e já agora... Ao contrário daquilo que eu previa, Borja Sainz vai mesmo para a direita, mantendo o PP pelo corredor esquerdo.
0: Lançamento para o Porto, lado esquerdo, já em meio campo ofensivo. O PP tem a bola nas mãos, vai deixar para Francisco Moura. Moura coloca a bola atrás da nuca e atrasa na direção de Kivior. Kivior a rodar de polaco em polaco para Bednarek. Bednarek entra no grande círculo, meio campo defensivo ainda. Diz a bola, ainda Bednarek. Agora Kivior. Kivior a bater do pé esquerdo, à procura da barra Sainz. Há um cabeceamento, a bola sobra, remate! Golo, golo, golo!

0: injetada a bola na frente, meteu água Cali e aproveitou Borja para fazer a terceira.
1: A aparecer na zona do ponta de lança, Borja Sainz de primeira, sem deixar a bola tocar no chão, bola lá para dentro a bater o desamparado Mandites, depois de um corte infeliz de Cali, que colocou a bola na zona onde apareceu Borja Sainz, no interior da grande área do Casa Pia, e era só escolher o lado. A atirar, a contar, Borja Sainz tinha entrado há pouco no Futebol Clube do Porto.
0: Que entrada para Borja Sainz, e agora sim é a campeão. 68 minutos no Municipal de Rio Maior, e o placar tem cor azul e branco. Casa Pia 1, Porto 3.
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0: E de repente, Matilde Fidalgo, o Porto começa a desmontar a equipa do Casa Pia.
3: Sim, parece-me aqui num lance muito mais corrido. Tem sido um jogo cujas grandes oportunidades têm surgido mais até de jogo rápido, de grande organização. Aqui é uma tentativa do Kivior ver bem o lance. A verdade é que o passe não sai assim tão bom. O Cali bastante mal na forma como aborda o lance, e depois muito bem a finalização de Borja de primeira, sem qualquer hipótese.
0: Ora bem, houve uma substituição da David Carvalho na equipa do Casa Pia.
1: Estou aqui a tentar descortinar quem foi.
0: É, lá voltamos então, bola para a formação do Futebol Clube do Porto. Vai jogar no corredor esquerdo Francisco Moura. Atrasa para o meio campo defensivo, é aqui pressionado pela camisola 17. É uma novidade na equipa do Casa Pia. O jogador que entrou na formação do Ganso é Evans Morin. Passa bola para a equipa do Porto.
1: O reforço Morin.
0: E a saída foi de Powells. Bola para a formação dos Dragões. À entrada, grande área, desfeiteado. Gabri Feiga tenta recuperar o Casa Pia, mas não consegue sair ali por intermédio do João Rego. Acelera a bola, sai de Ciro, cruzamento. A bola sai de Mosiato, chega à baliza. Ponta, pé de rede para o guarda-redes do Casa Pia.
1: Foi Borja Sainz quem atirou o cruzamento. A bola a passar ao lado da baliza de Mandites, a sobrevoar o ângulo superior direito da baliza do guarda-redes croata.
0: Evans Morin é um jogador que chegou, Matilde Fidalgo, de França, do Grenoble, tenta dar ou repor a velocidade a Filipe Coelho.
3: Exatamente, e trocá-la para o corredor direito, parece-me que é por aí que ele está a cair, tendo ido, sei lá, para o corredor esquerdo, trazer alguma frescura a uma equipa do Casa Pia, que efetivamente só conseguiu criar perigo quando conseguiu, de certa forma, ter velocidade no seu jogo, e portanto um refrescar de equipa que permite isso mesmo, ou que tenta promover isso mesmo do lado do Casa Pia, uma resposta a um resultado que vai deixando o Futebol Clube do Porto mais confortável no jogo.
0: Ponto, pé de baliza para o Porto, e David Carvalho, vai haver nova troca no conjunto azul e branco.
1: Aí está na equipa do Futebol Clube do Porto, vai sair o número 16, Inbeom Wang. Creio que, estou aqui a tentar perceber, quem entra é
4: o Varela.
1: Alan Varela.
0: Entra então o argentino, número 22, para o lugar de Wang. Matilde Fidalgo, a estreia titular do coreano de 29 anos pelos azuis e brancos. É um jogo positivo.
3: Um jogo positivo, acho que não diria que fez um jogo por aí além, não foi um jogador de grande destaque.
0: Olha, Matilde, que a Lavarela acaba de meter água, atenção à formação do Casa Pia, sai cruzamento, canto! Corta que vier, bem, entrou com tudo a Lavarela.
1: A aparecer depois a tentativa de cruzamento de Morin, ganha pontapé de canto, é o próprio Morin quem vai bater este pontapé de canto a favor do Casa Pia, mas fica esse erro de Varela na entrada para o jogo, logo nos primeiros instantes.
0: Não te esqueças, Matilde, o que ias dizer, vamos ao canto para o Casa Pia, lado direito, da forma como ataca a equipa de Filipe Coelho, terceiro canto, bola batida, primeira posta, corta a defensiva azul e branca, tenta João Rego manter pressão, entregando a bola para o Fori, ainda perto da grande área, o Fori no meio dos adversários, tenta combinar com um companheiro de equipa, a rotação ali por parte da Selvi Clua, vem em sentido contrário a equipa de Pinamanica, bola para João Rego, ainda no meio campo ofensivo, acelera no meio dos adversários, entregou para Roças, abre do lado esquerdo da grande área, sai cruzamento, segundo posto, cabeceamento, grande defesa! É para isto que se tem guarda-redes enorme, Diogo Costa!
1: É um cabeceamento de Morin, e Diogo Costa a responder a grande altura, a evitar o segundo da equipa do Casa Pia.
0: Vamos ter então o pontapé de canto para o Casa Pia, do lado direito, da forma como ataca, vai levantar a Mohamed Salah, o belga, primeira vez titular, chegou do Lommel. Vai levantar com o seu pé esquerdo, prepara duas alterações. Filipe Coelho, bola levantada, primeiro posto, afasta o Porto. Ainda João Rego, remate acrobático, a bola é cortada. Vai salpicar ainda no interior da grande área azul e branca. Cali ao duelo, ganhou de cabeça. Que confusão, ninguém chuta, ninguém tira. Bem, que aperto. A bola mantém-se viva, ainda David Sousa. Agora a ser descongestionada para o Fora, está no interior da grande área. Pode tirar cruzamento ao Fora e levantou para a área, corta. Pablo Rosário é lançamento para o Casa Pia. Que lance de aflitos da vida.
1: Grande aperto para o Futebol Clube do Porto, com muita confusão, muita concentração de gente ali junto à grande área dos azuis e brancos, quando há mais duas substituições na formação de Filipe Coelho. Vão entrar, creio que Cassiano e também Sebastián Pérez, penso que é um deles.
0: Atenção ao Porto, que vem em contra-ataque. O Borja Sainz acaba por conseguir agora congelar a jogada. Vamos lá então, Matilde Fidalgo, se é que ainda é possível retomar o teu raciocínio.
3: É assim que eu apontei aqui. Dizia que o Ang faz um jogo competente, mas não conseguiu também ter grandes destaques, sobretudo do ponto de vista ofensivo, num jogo que me pareceu de resto mais pobre. Nesse aspecto, o Futebol Clube do Porto não conseguiu ser uma equipa que disputasse tão bem aquilo que é a capacidade dos seus médios aproveitarem depois do momento de ligação com o André, até porque a equipa não conseguiu fazê-lo com tanta qualidade, mérito também do Casa Pia na forma como fechou. Entra a Alan Varela, claramente entrou meio adormecido, e irá com certeza o Pablo Rosário ocupar essa posição um bocadinho mais à frente. Ele que o ocupou frente ao Manchester City, parece-me que é um jogador que consegue também trazer algum equilíbrio defensivo.
0: Não percas o embalo, Matilde Fidalgo, porque sai Mohamed Salah e sai Henrique Araújo na equipa do Casa Pia. As entradas de Cassiano e de JP.
3: Posições também troca por droga, o JP a entrar para o corredor, o Cassiano um ponta de lança. Parece-me que é um bocadinho no mesmo sentido que a substituição anterior, portanto refrescar um bocadinho aqui as posições da frente, tentar trazer alguma frescura a uma equipa que vai vivendo daquilo que é a sua capacidade, sobretudo de ataques rápidos, e que a esta altura do jogo já se encontra muito mais fatigada.
0: 74 minutos no cronómetro da Antena 1, já lá vamos, atenção à Casa Pia, fora e perto da grande área, a entregar para Cassiano, abre no corredor direito, a bola chega ao Morin, pé esquerdo, remate, corta! Bednarek, quando a bola ia a caminho da baliza de Costa, o Porto não consegue sair para ataque, recupera de novo Morin, a meio do meio campo ofensivo, deu para Geraldo, está ali embrulhado, deu para Morin, e este a entregar no meio campo defensivo do Casa Pia para Cali, recebe o angolano na meia-direita completamente sozinho, tem o balão no meio-campo do Casa Pia, entrega numa zona mais central para o ganês Lorenzo Afori. Afori a dar atrás para Ivan Mandic, a bola chega ao guarda-redes de pé direito, projeta na frente com a bola a ganhar altura, ao duelo vai Morin, acaba por chegar primeiro o jogador do Porto, depois está Jiménez, vai ganhar de cabeça Pablo Rosário, muita luta pela bola com David Sousa a juntar-se à festa, a bola sobra para cair no meio-campo ainda ofensivo do Porto, com a recuperação por parte de Bednarek, impel a bola na frente, o carta para parte de fora e a interceptar a linha de passe para Rosário, faz a variação, a bola voa para as mãos do Diogo Costa.
1: Passo longo de Ofória em grande velocidade a entrar no meio campo do Futebol Clube do Porto e a tentar colocar lá na frente, antecipou-se Diogo Costa, o guarda-redes do Futebol Clube do Porto, que já colocou em Alberto Costa.
0: Vamos lá então colocar um carimbo nisto, 75 minutos do jogo, 30 na segunda parte, Casa Pia 1, Porto 3.
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4: Daqui a pouco vamos até ao Estádio do Fontelo para conhecermos as equipas iniciais de Académico e Vitória. Vão defrontar-se a partir das 8:30 da noite. Para já deixo este resultado. O Sporting na Liga Feminina de Futebol aumenta 2-0. Está a vencer o Vitória Sport Clube. Em termos de handball, resultados finais de jogos que terminaram há pouco. Marítimo bateu o Vitória por 38-37. A Artística de Avanca 30. Ginásio de Santo Tirso 30. E os Carvalhos perderam 23-31 frente ao Águas Santas.
0: Matilde Fidalgo, é preciso também abordar o seguinte tema. Quando o Porto treme, Diogo Costa diz presente.
3: É a grande vantagem de ter um guarda-redes de classe mundial. Eu acho que é das posições que tem maior impacto naquilo que é a estabilidade que uma equipa pode ter, não só pela forma como permite depois que a equipa defenda, como permite que a equipa ataque sabendo que está tranquila, porque tem uma última muralha, que é também um jogador que muitas vezes é o primeiro a contribuir para os contra-ataques do Futebol Clube do Porto. Também tem também essa capacidade da bola longa com qualidade e tem sido importante nesse aspecto, mas claramente é um dos fatores que vem contribuindo para que este Futebol Clube do Porto seja uma equipa tão pouco permeável a gols adversários.
0: Vai jogar a equipa do Casa Pia, lado esquerdo, Pedro Rosas, ensaia cruzamento, Cassiano não consegue cabecear, a bola sobra para o rei de ação de Francisco Moura. Está no interior da grande área, atrasa para Diogo Costa, este na pequena dá para Francisco Moura. Lado esquerdo da área do Porto, dá na frente para Pepe, ali tocado nas costas por André Geraldes, à falta do capitão do Casa Pia, que já tem amarelo, é livre para o Porto, mas para já tudo adiado devido porque as equipas são novamente enviadas aos bancos dos suplentes.
5: Sim, até porque está um final de tarde, início de noite bastante quente.
0: Mas parece
5: ainda
0: que não há grande vontade dos jogadores.
5: Se calhar querem acabar isto rapidamente. Mas o certo é que vão ter mesmo que fazer essa pausa para reidratação.
0: Agora, Matilde Fidal, corrige-me se estiver errado. As pausas para hidratação normalmente são a meio das partes, não aos 32 minutos, porque já na primeira parte foi igual.
3: É verdade, na primeira parte também foi à meia hora e dizer exatamente isso, não sei se foi isso o acordado ou se o árbitro deixou passar, se achou que quebraria demasiado o ritmo, honestamente não sei. O que faz sentido é que a pausa seja no meio, porque quem espera meia hora espera mais 15 minutos e portanto parece-me que faz pouco sentido que a pausa se dê agora. Os jogadores também não estão com grande vontade a fazer, talvez seja a equipa de arbitragem a precisar de uma pausa.
4: Muito bem, João, permite-me, vamos até ao estádio do Fontelo, em Viseu. Vai começar às 20h30, como disse o Académico Vitória Sport Clube. Horácio Antunes vai reportar para a Antena 1. Horácio, um abraço, boa tarde. Vamos lá conhecer as escolhas dos dois treinadores.
6: Boa tarde, Eurico, ouvintes da Antena 1. Tudo aposto então para este jogo entre Académico de Viseu e o Vitória de Guimarães, alinharem com o Académico de Viseu, com Everton na baliza, Robinho, Anthony, Michelis e Gu Costa na defesa, meio campo com Caraman, Luís Silva, Messaguem e à frente Gouy, Guilherme e André Clóvis. Quanto ao Vitória de Guimarães, com Olivesic na baliza, Streta, Balieiro, Sidib e João Mendes na defesa, Beni, Samu e Doucet no meio campo, Camará Júnior, Gustavo Silva e Joko Povic no ataque do Vitória de Guimarães, a equipa treinada por Tiago Margarido e do outro lado Bruno Pinheiro também aqui no Fontelo. Académico Viseu que ainda não venceu em casa neste campeonato e o Vitória não venceu fora. Académico Viseu em vantagem na classificação, está no 10º lugar e soma mais um ponto que a equipa do Vitória de Guimarães. O árbitro da partida é Carlos Macedo, 39 anos, é natural de Barcelos, da Associação de Futebol de Braga.
4: Horácio Antunes vai acompanhar esta partida e a instalação sonora continua potente no estádio do Fontelo. Ora, futsal, campeonato português, resultado final, Leões de Porto Salvo 2, Ferreira do Zezer 2, em intervalo, Benfica 2, Venda Nova 0, voltamos a Rio Maior.
0: Esse estádio do Fontelo, o mini estádio do Jamor no interior do país. David Carvalho, dupla alteração no Futebol Clube do Porto.
5: Saíram Gabriel Veiga e Alberto Costa para a entrada de Martim Fernandes e Fofaná.
0: Na jogada, Matilde Fidalgo, mexe, mas mexe pouco, Farielli.
3: Sim, a entrada do Martim é algo já que é natural, uma substituição direta. Parece-me aqui também já a pensar naquilo que possa ser a gestão dos jogadores. Fofana é um jogador que também vem a ganhar alguma forma, o próprio Farioli fala sobre isso. Não é um jogador que precise conquistar a confiança do treinador, porque já tem, e se um jogador que precisa aqui de alguns minutos, parece-me que é nesse sentido que promove as substituições.
0: Bola para o Casa Pia, cruzamento para a grande área, remata acrobática, falhou, corta, Kivior, pede-se braço na bola, por parte dos adeptos do Casa Pia também, equipa técnica, insiste Casa Pia, cruzamento, corta, pronto, está virado Alan Varela, canto para o Ganso.
5: A desviar Alan Varela, um cruzamento rasteiro para a grande área do Futebol Clube do Porto, novamente a ameaçar a equipa do Casa Pia, dá canto para os Gansos.
0: Canto à esquerda, lança escutado aparentemente já no vídeo-árbitro e sem motivo para grandes alaridos. É canto à esquerda para a equipa do Casa Pia. Vai ser levantado por João Rego, o árbitro manda esperar porque estão ali pegados. Dois jogadores no interior da grande área. Espera-se então por essa autorização. Agora sim, José Bessa autoriza que João Rego levanta o braço direito para bater com o pé do mesmo lado. Bola ao primeiro posto, o cabeceamento em corte da Bednarek. A bola salpica para meio do meio campo do Porto. A posse é do Casa Pia, com o Fore a atrasar para Pedro Rosas. O Porto que há pouco, com as duas substituições, esgotou as trocas nesta partida. A 8 minutos dos 90. Bate Mandites, bola na frente para Cassiano. De cabeça é desarmado por Bednarek. A bola vai salpicar ainda no meio campo do Porto. Com a posse para Morin, é marcado por PP, leva a melhor o brasileiro, vai para o chão, livre para os Dragões.
5: Morin a fazer falta sobre PP, a agarrar e a rasteirar o jogador do Futebol Clube do Porto.
0: Livre para o Porto em meio campo defensivo, vence por 3 bolas a 1. Esteve a perder no Municipal de Rio Maior, operou a reviravolta no início da segunda parte, marcou o Casa Pia por Henrique Araújo aos 43 minutos de penalti. André Silva aos 45+3. Empatou o jogo antes do intervalo, depois que vier aos 60. E Borja Sainz aos 66 colocaram o placar em Casa Pia 1, Futebol Clube Porto 3. Para já o Dragão em modo prego a fundo neste arranque de campeonato, em caminho de fazer 6 em 6. A bola para Cali, Cali para André Geraldes. André Geraldes a tocar na frente e a garantir também que chega ao clássico com vantagem pontual perante a equipa do Benfica. 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É lançamento para o Porto. É para Francisco Moura, junto ao banco de suplentes de Filipe Coelho, o antigo treinador adjunto do Estrasburgo. Lançada a bola na frente para Jiménez, a bola entra, sai à falta do mexicano, é livre para o Casa Pia. Livre para Cali, vai preparar-se para despachar bola na frente o internacional angolano, camisola 3 de 22 anos. Pé direito na bola, a fazer voar, escorrega no momento da batida, Morran consegue resgatar a bola, vai Cassiano ao duelo com Kivior, leva a melhor o central do Porto, a bola para Morran, Morran de Pecanhoto a levar a bola aos céus de Rio Maior, onde depois aparece Selvico a baixar para a relva, não consegue dar continuidade ao lance, David Sousa aponta a piar na frente, ganha Cassiano de cabeça, tentava encontrar João Rego, vai à segunda bola Cassiano, depois JP, grande confusão, a bola sobra para o brasileiro no meio de dois adversários, ainda JP tira o cruzamento, Cassiano rematou, agarra Diogo Costa.
5: Remate acrobático de Cassiano a tentar enganar Diogo Costa, mas muito bem posicionado o guarda-redes do Futebol Clube do Porto a agarrar.
0: E a sair imediatamente a jogar à sua frente a bola para Bednarek, à saída da grande área. Futebol Clube do Porto, que entrou para esta jornada como o terceiro melhor ataque do campeonato. Soma agora 14 golos, tem 2 sofridos depois do tento marcado por Henrique Araújo. Já o Casa Pia com esse tento marcou pela primeira vez no campeonato 2026-2027. Tem apenas uma vitória nos últimos 17 jogos na Primeira Liga. Foi a 11 de maio, quando em Guimarães venceu por 1-0 o Vitória Sport Clube e conseguiu garantir lugar no play-off de manutenção, onde aí bateu o Torriense, conseguindo a permanência para uma 5ª temporada consecutiva na Primeira Liga. Vida difícil para Filipe Coelho neste arranque de época. Apenas 1 ponto em 6 jogos. É curto, é muito curtinho. A bola para Bednarek. Bednarek a colocar à procura de Pablo Rosário no meio de 2 adversários. É desarmado. Recupera a equipa do Casa Pia, mas é sol de pouca dura. Bola de novo para Kivior. Recebe a meio do meio campo defensivo. Prepara mais uma alteração à equipa Casa Piana. Está para entrar o camisola 21, Ayman Zoui, jogador marroquino, e internacional sub-18, ele que está aqui emprestado pela Parma de Itália. Será o último lançamento de Filipe Coelho no jogo. 86 minutos, a bola é para o Porto. Em meio campo ofensivo, passo para Jiménez. Tem que sair amarelo para David Sousa.
5: E cartão amarelo para o jogador do Casa Pia.
0: A puxar ostensivamente o jogador mexicano quando este já se preparava para ficar isolado. Livre para o Porto, ainda distante da baliza de Ivan Mandits, mas a jeito para o chamado chuveirinho para a grande área. Grande festa dos adeptos azuis e brancos. O som é do Nuno Isidro no Estádio Municipal de Rio Maior. 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Livre para o Porto. Vai despachar Alan Varela, a bola para a grande área. Levantou o braço, bateu com o pé, bola ao segundo posto, agarra sem dificuldade os Mandits.
5: Sem qualquer tipo de problema, vai lançar já para André Geraldo.
0: Aí o cheirinho do Nisidro, da bancada o som do Municipal de Rio Maior. Os adeptos do Porto em festa. É disto que vive a rádio, do som dos sítios. Bola para a formação do Casa Pia. Vai jogar em meio campo defensivo. Cali. Mas primeiro a substituição, David Carvalho.
5: Sai João Rego para a entrada do número 21, Zuino.
0: Matilde Fidalgo, acaba por ser uma exibição vistosa de João Rego.
3: Sim, um dos jogadores que em destaque nesta partida, que do ponto de vista defensivo procurou ser um jogador altruísta, que ajudou a equipa, que do ponto de vista ofensivo foi aquele que foi tendo, se calhar, mais vezes critério na tentativa de saída, faz um bom jogo aqui pelo Casa Pia.
0: Livre para o Porto, em meio campo defensivo, falta sobre Pablo Rosário. O livre é para Pednarek, vai ali com a bola debaixo do braço, o internacional polaco que hoje viu o seu companheiro da posição, que vier estrear-se a marcar no campeonato. Pednarek já marcou, é preciso deixar para os outros também, mas ele estava lá caso que vier falhasse. A bola para Diogo Costa. Diogo Costa para aqui Vier, joga a saída da sua grande área, meia esquerda, abre para o corredor onde está Francisco Moura, e Moura para Pepe, tentava o toque artístico, saiu mal, foi para um novo toque da mesma moeda, ganha lançamento para o Porto. Junto ao banco de suplentes de Filipe Coelho, Moura coloca a bola atrás da nuca, entregando até Pepe. E Pepe a descongestionar a bola para Diogo Costa. Recebe no interior da grande área e encaminha a bola para Bednarek. Bednarek para Alan Varela, passa a queima. Diogo Costa, obrigado a bater na frente de qualquer maneira, vai ganhar Fofaná de cabeça ainda no meio campo do Porto. Encaminhando a bola para Pablo Rosário, aguenta a carga. Ainda Pablo Rosário no meio de dois, muito bem a sair, dá para Fofaná. Numa rotunda deixou para trás Luim, abriu rapidamente no corredor, acelera o Porto, a bola para Borja Sainz, já está aberta a grande área. Pode tirar cruzamento, a bola vai para Jiménez, atirou, o desvio corta! Penalti! Penalti para o Porto!
5: Porque o árbitro entende que Mandits toca em Jiménez e acaba por derrubar o avançado mexicano da equipa do Futebol Clube do Porto. Vê amarelo o guarda-redes do Casa Pia e há penalti a favor dos Dragões.
0: Penalti para o Porto, apareceu o corte de André Geraldes em cima da linha depois do tímido desvio de Santiago Jiménez. A bola enrolada, mas Mandits derrubou o mexicano, a bola ficou jogável. E por tudo isto, Matilde Fidalgo, José Bessa apitou para a marca dos 11 metros.
3: Sim, o Mandits não chega a tempo, acaba por atropelar e acertar no pé esquerdo o Jiménez. Parece-me que é um penalti bem marcado, o guarda-redes chega atrasado. E portanto, penalti a brindar aquilo que foi uma jogada rápida pelo corredor direito do Futebol Clube do Porto, mas novamente onde ele tem conseguido criar algum perigo.
0: Vamos então, pé esquerdo de Santiago Jiménez, concentrado, autorizado, partiu, pé canhoto, atirou.

0: volta a sorrir um chicano de azul e branco, é feliz. O Porto chega aos 4 em Rio Maior.
1: Muito bem, batido o penalti por parte de Jiménez, quase que defendia Mandito, só que a bola vai com muita força e não permite que o croata lá chegue a tempo. A bola ainda toca no corpo de Mandito, mas está aí o golo de Jiménez ao serviço do Futebol Clube do Porto.
0: Marca Santiago Jiménez da marca dos 11 metros e agora a realidade para Farioli é que é para ti, é para mim. 3 para André Silva, 3 para Jiménez. Estamos já para lá do minuto 90. O árbitro deu 4 de compensação e um já passou. Matilde Fidalgo, o Porto sentencia o encontro.
2: Parece-me que já o tinha feito com o 3-1. A partir daí o Casapia já há pouco conseguiu esboçar grande resposta. É verdade que houve aquele erro na construção de Varela, mas o Porto já é muito mais tranquilo depois de conseguir o 3-1. Agora com o 4-1, com 2 minutos para jogar, não parece que seja possível grandes alterações no marcador, e a ver até me parece que seria mais facilmente o Futebol Clube do Porto à procura de um quinto tento num jogo em que o Casapia já se rendeu um bocadinho às evidências.
0: Posse de bola para a formação do Porto, PP a perder, acaba o Casapia por tentar sair rapidamente com o Alfari. Alfari é desarmado no meio de dois adversários. Posse de bola para Jiménez, leva ele lá para Borja Sainz. Em meio campo ofensivo, o espanhol a rodar, faz ali o Vasco à procura de espaço. Enganou o próprio colega de equipa porque Fofaná escorregou a tentar dar uma linha de passe a Borja Sainz. Posse de bola para o Porto, no interior do grande círculo, vai trocando, mas David Carvalho, olhos no topo sul, a festa é azul e branca.
1: Sim, muitas bandeiras numa bancada particularmente cheia de adeptos do Futebol Clube do Porto, que estão de resto espalhados pelo estádio de Rio Maior, estádio municipal, que talvez tenha aqui meia plateia, talvez 3, 4 mil pessoas aqui presentes neste encontro em que o Futebol Clube do Porto vai goleando a formação do Casapia.
0: Estamos já no último dos 4 minutos entregues por José Bessa. Canta-se o hino do Futebol Clube do Porto a partir do Topo Sul. A festa dos adeptos azuis e brancos. Farioli prepara-se para levar este Porto a conquistar 18 em 18. É um grande arranque dos Dragões. A bola para Borja Sainz, já colocou para Fofaná. Acelera para a grande área. Fofaná apanhado por Selvi Cloa. Bate na frente depois o Casapia. A posse de bola para Kiviork de cabeça. Mete no meio campo ofensivo. Corta JP. A bola para Lavarela. E a Lavarela a jogar no interior do grande círculo. Com calma, tranquilidade, não há pressa. O resultado está feito. Os 3 pontos estão entregues. E o árbitro já tem, inclusivamente, o apito a postos para deixar chegar o minuto 49. Olha para o cronómetro uma última vez. E está feito. O Porto faz 6 em 6 neste arranque de campeonato. E em Rio Maior opera uma reviravolta no marcador e vence por 4-1, David Carvalho.
1: Satisfação dos adeptos do Futebol Clube do Porto. A festa é deles, a festa é também a dos jogadores portistas, que obviamente respiram de alívio. Foi um jogo complicado, sobretudo na primeira parte, em que o Futebol Clube do Porto acabou por sofrer primeiro, mas acaba goleando esta equipa do Casapia, que tem apenas um ponto. Marcou hoje o primeiro golo em 6 jornadas nesta temporada 26-27, neste campeonato que está a ser muito difícil, um arranque muito complicado para a formação dos gansos. Agora toda a gente a cumprimentar-se no centro do terreno, os jogadores do Futebol Clube do Porto, os jogadores do Casapia também. Notei que Cali ajoelhou-se um pouco e rezou, ele que teve influência negativa, claro, no terceiro golo do Futebol Clube do Porto, que permitiu a Borja Sainz fazer um excelente golo, não deixou cair o mau passe de Cali e atirou a contar perante o desamparado Mandites, que também quase defendeu o penalti batido por Jiménez, golo do mexicano ao serviço do Futebol Clube do Porto, também a celebrar de forma particular, a ajoelhar-se no relvado e a olhar para os céus. Final de festa aqui no Estádio Municipal de Rio Maior, com toda a gente a cumprimentar-se no no centro do terreno deste relvado do Estádio Municipal de Rio Maior, enquanto que nas bancadas os adeptos do Futebol Clube do Porto vão fazendo a festa. 6 vitórias em 6 partidas no arranque do campeonato, 18 pontos para o Futebol Clube do Porto.
0: Ora, com golos de Henrique Araújo para o Casa Pia, deu vantagem de penalti ao minuto 43. Do Porto empatou ainda antes do descanso com André Silva a marcar aos 45 mais 3. Kivior aos 60 operou a reviravolta. Aos 66, Barra Sainz esticou vantagem. Aos 90 mais 1 de penalti, Jiménez sentenciou definitivamente a partida. O Porto vence por 4-1, soma 18 pontos. É um espelho do arranque da época passada. Com 6 jogos, 6 vitórias, 15 gols marcados e 2 sofridos, que é o único dado estatístico a destoar. Na última época, o Porto tinha apenas 1 gol sofrido ao fim de 6 partidas. Do outro lado, a atenção da navegação do Casa Pia. O arranque é igual ao que fez o AFS na última temporada, com 1 ponto somado apenas em 6 jogos. Com este dado, o Casa Pia marcou ainda menos do que a formação da Vila das Aves e sofreu mais. Matilde Fidalgo, ainda antes dos protagonistas, o Porto tremeu, mas sai de Rio Maior com uma vitória categórica.
2: Sai com uma vitória justa, porque foi a melhor equipa nos 90 minutos. Parece-me que entrou bem. O Casa Pia deu uma resposta, se calhar, acima daquilo que era expectável, dado aquilo que tem sido a sua capacidade na maior parte dos jogos, uma equipa que soube ser paciente a defender, construiu aqui e ali de forma rápida lances de aproximação perigosos diante do seu adversário, que conseguiu na bola parada converter um golo e parece-me que o faz até numa altura em que está bem no jogo. A partir daí o Futebol Clube do Porto reage bem, é uma equipa que volta a colocar intensidade e deixa o adversário desconfortável. Entra na segunda parte novamente com mais intensidade e a ser um bocadinho mais mandão no jogo. Não é o jogo no qual cria mais oportunidades. Aliás, é uma equipa que se sente confortável, muitas vezes, este Futebol Clube do Porto, em não criar demasiado, porque depois tem momentos de bola parada também que são decisivos muitas vezes para esta equipa. E a verdade é que hoje tem 2 gols de canto, 1 gol de penalti e um gol de bola corrida. Valeu mesmo. E portanto parece-me que é justa esta vitória do Futebol Clube do Porto.
3: Vamos já ouvir à boleia da Sport TV Henrique Araújo, autor do golo único do Casa Pia, o primeiro de resto neste campeonato.
4: Deve ter também um efeito especial para vocês.
5: Sim, acho que dividir o jogo em 2 partes, a primeira parte muito disputada, acho que o plano de jogo estava bem delineado, tentámos fechar muito o jogo interior do Futebol Clube do Porto para obrigá-los a jogar muitas bolas fora, também baixar um pouco o bloco para não os deixar atacar muito a linha, aquela que eles fazem bem. E acho que conseguimos fechar a porta da baliza ao Futebol Clube do Porto. Chegámos ao golo, tivemos ocasiões até para fazer mais um. E depois acho que 2 gols de bola parada acabam por nos penalizar. Uma antes do intervalo, que era importante segurarmos o resultado até o intervalo 1-0. E depois outro gol de bola parada na segunda parte. Mas tentámos, acho que a equipa está em crescendo. Estamos a assimilar cada vez mais as ideias também. Acho que estamos mais coisas no bloco, embora tínhamos sofrido 4 gols, 3 foram de bola parada, há ali coisas a corrigir, ainda assim dar mérito à equipa, conseguimos também chegar ao primeiro gol, podíamos ter marcado mais, acho que é dar continuidade, já temos um próximo jogo com o Estoril importante.
4: Tem peso ou não este início de campeonato um bocadinho atribulado, não é? Só com o empate, não tinham feito gols, isso pesou também e pesa na forma como vocês olham para os jogos, ou isso já lá vai e vocês olham para os jogos, como se estivessem agora a começar o campeonato com as tais ideias que falava.
5: Não, temos que cada jogo que passa temos que olhar para aquilo que fizemos e o que é que podemos corrigir para melhorar e aquilo que já fizemos bem. Mas é como lhe digo, acho que a equipa está em crescendo. É verdade que fizemos poucos pontos até agora, mas na próxima semana temos um jogo que queremos muito ganhar, é esse o foco no próximo jogo e a partir daí também tirar as coisas positivas destes jogos e melhorar de jogo para jogo, dia para dia, trabalhar bem e chegar já na próxima semana e fazer um excelente jogo.
4: Henrique, tem alguma experiência, apesar do Casa Pia perder da forma como perde e com estes números, parece até um bocadinho estranho fazer-lhe esta pergunta, mas a verdade, este acaba por ser o melhor jogo do Casa Pia da época. Numa derrota pode tirar coisas positivas para o que aí vem.
5: Claro, eu não gosto de dizer isso quando acabamos por perder 4-1, ainda assim, acho que estamos em crescendo, acho que estamos a melhorar, estamos mais coesos, estamos mais equipa, e isso é importante, e depois acho que começando a marcar mais golos, começando a ter mais alguma confiança, a bola não entrar num canto e segurarmos mais a bola, acho que as coisas também naturalmente vão melhorar. Acreditamos nisso, é esse o nosso foco, é esse o nosso caminho.
4: Muito obrigado, Henrique.
3: Henrique Araújo, avançado madeirense da equipa do Casa Pia. Pelo menos aqui a deixar a perspectiva de um crescendo da equipa dos Gansos no campeonato. A verdade é que o Casa Pia é o último, 18º, com apenas um ponto, um golo marcado, 15 sofridos, tem o pior ataque, tem a pior defesa até agora desta competição. Na zona mais complicada da tabela está o Estoril logo acima. O próximo adversário do Casa Pia é 17º com 2 pontos, ainda que tenha um jogo a menos, tal como o Rio Ave, que é 16º, 3 pontos também, menos uma partida. Olhando para cima e nos 5 primeiros lugares, Porto com o pleno, 6 jogos, 18 pontos. Benfica em segundo com 13, menos um jogo. Sporting 13 pontos, menos um jogo. Santa Clara 11 pontos, menos um jogo, tal como o Arouca, que tem 10 e tem também menos uma partida realizada. Daqui a pouco, seguramente, vamos ter Jakub Kivior. Ele foi eleito pelo operador televisivo Sport TV como o homem do jogo. Será seguramente ele também a prestar algumas declarações antes mesmo dos treinadores. Por isso, João Santos Correia, enquanto isso não acontece, até porque a equipa do Porto demora sempre muito, faz sempre aquela volta olímpica, não é?
0: Até porque que o assessor para o futebol profissional do Porto, Pedro Filipe Maia, está às voltas no campo a tentar arrastar o Kivior, que não sai daquele grupo que é liderado por Farioli e que vai fazendo uma volta olímpica. Mas há pouco, David Carvalho, grande ambiente de comunhão entre jogadores e adeptos no Municipal de Rio Maior.
1: Isso mesmo, numa das bancadas de topo, onde estão a maior parte das claques do Futebol Clube do Porto e também a maior fatia em termos de concentração dos adeptos azuis e brancos. Os jogadores do Futebol Clube do Porto passaram a zona das faixas publicitárias ou dos placares luminosos com publicidade, passaram para lá disso e foram festejar junto dos adeptos do Futebol Clube do Porto, uma festa intensa que durou praticamente até agora. Ora, os jogadores do Futebol Clube do Porto agora vêm para a baliza contrária, para o topo contrário, onde há menos adeptos, estão mais espalhados do Futebol Clube do Porto, mas mesmo assim os adeptos fazem questão de vir um pouco, ou melhor, os jogadores fazem questão de virem um pouco até perto da zona onde estão os adeptos para celebrarem um pouco com eles esta vitória frente ao Casa Pia.
0: Ora bem, Matilde Fidalgo, vamos atalhar caminho e começamos por eleger para a RTP Antena 1 o homem do jogo.
2: Eu concordo com aquela que foi eleição, o Kivior, gostava só de justificar que me parece que não foi um jogo particularmente vistoso para nenhum jogador em particular, parece-me, e falávamos sobre o João Rei, gostei do jogo dele, mas não me parece que possa ser a figura. O Diogo também tem um jogo positivo e acaba por ter intervenções importantes, mas o Kivior foi um jogador sólido no momento defensivo, acaba por conseguir um golo importante, é também o autor, ainda que com alguma ajuda do Cali, de uma assistência, e portanto tem um impacto significativo no jogo, levando por isso o prémio para casa, que parece-me também justo.
0: As equipas continuam a circular e Fernando Rico, as boas notícias é que Kivior já vai a caminho da zona de entrevistas rápidas. As más é que ainda teremos aqui um minuto e meio até ele começar a falar. Com ele vai André Silva, portanto teremos reação de dois jogadores do Futebol Clube do Porto. Primeiro, como disseste, Fernando, o homem do jogo para o operador televisivo e para a Antena 1, Kivior, que agora se prepara para pegar nesse troféu e dentro de instantes começará então as suas declarações à Sport TV.
3: Muito bem, enquanto não aparece aqui na imagem, digo que em Espanha começou Real Madrid e Rayo Vallecano 0-0 com 8 minutos. Na Liga Inglesa, 10 minutos da primeira parte no Stadium of Light, Sunderland 0, Arsenal 0. Estamos ainda, através da televisão, a ver alguns dos momentos quando Kivior, sorridente, já tem na mão direita a placa, vai acenando à multidão. Vamos ouvir à boleia da Sport TV uma declaração de Jakub Kivior. Importância desta vitória antes do clássico com o Benfica. Foi muito importante para nós este jogo.
6: We won the 3 points.
3: Ganhamos os 3 pontos.
6: This game was very important for us.
3: Era muito importante esta vitória para nós.
4: O jogo também.
3: E sorridente, e não diz mais nada, ainda com inglês, algo difícil, mas Kivior a sublinhar a importância. Recordo que vai jogar a equipa do Futebol Clube do Porto com o Benfica na próxima jornada no Estádio Dragão, e agora é o guarda-redes do Porto, Diogo Costa, que, aliás, é o André Silva, eles são muito parecidos, mas o André tem bigode. É o André Silva, tal como o David tinha dito, e o João. Vamos ouvir André Silva, autor de um golo, o primeiro do Porto nesta partida.
4: Decidiram este jogo?
6: Sim, acho que é tudo. Acho que no geral fomos superiores, acho que quisemos mais, acho que demonstramos mais. E não era fácil. O ano passado aqui não levámos 3 pontos. Acho que começar a perder com uma bola e virar o jogo, acho que vem do core da equipa, vem da vontade e vem da garra de vencer.
4: Normalmente as equipas vêm de um jogo de Champions, independentemente do resultado. Falamos sempre um bocadinho do chip, da mudança do chip, porque é sempre diferente. Vocês, parece que o chip esteve sempre lá porque entraram da mesma forma. Ainda assim, um Porto que é dominante, só ganha no campeonato. Até que ponto é que isso vai unindo cada vez mais a equipa no torno do objetivo e se percebe que o Porto sabe o que é que quer e é o que vem para este campeonato?
6: Ah, só ganhou um campeonato. Tivemos agora um jogo difícil, complicado. Ganhamos a Supertaça agora no campeonato. A Champions acabou de começar, mas o chip exigido aqui no clube é sempre o mesmo. O chip é entrar em todos os jogos para vencer, é entrar em todos os jogos para dar a cara e para superar o adversário e levar para casa os 3 pontos ou os troféus quando for necessário.
4: Não será diferente, certamente, e ainda mais na próxima semana vem um clássico. Como é que olham para esse jogo?
6: Sim, acho que ainda temos a semana agora toda para trabalhar. É um candidato, nós vamos trabalhar durante a semana, entender quais são os nossos pontos fortes para dar o melhor e enfrentar o desafio.
4: Depois disso, André, seleção com o André Silva?
6: Isso acaba a missa. Eu aproveito para dar aqui o meu melhor, aproveito para lutar pelo clube do meu coração e se tiver essa oportunidade vou aproveitá-la ao máximo, mas não me cabe a mim.
4: Muito obrigado, André Silva.
3: André Silva aqui num piscar de olho também à seleção nacional. Ele marcou o primeiro golo do Porto, que deu empate na altura em Rio Maior. O ponta de lança aqui também a falar já do próximo clássico, da importância desta vitória, porque o Porto esteve a perder por 1-0 e virou para a goleada 4-1, e projetando também esse duelo que diz com um candidato ao título de campeão nacional. A equipa azul e branca vai ter ainda toda a semana para preparar esse desafio que está marcado de amanhã a 8 dias no Estádio do Dragão. Agora vamos ter daqui a pouco os treinadores, mas João Santos Correia, vamos avançando com a Matilde Fidalgo nos comentários a esta partida que deixa o Porto na liderança isolada do campeonato, 6 em 6, 18 pontos.
0: E Matilde Fidalgo, já elegemos então o homem do jogo para a Antena 1, falamos de Kivior, olhamos agora ao trabalho do árbitro José Bessa.
2: Eu acho que de uma forma geral foi uma arbitragem tranquila. Creio que há ali uma um lance, se calhar mais polémico é o do Cali, mas aí até seria mais o árbitro apita a falta, até seria também uma intervenção do vídeo árbitro possivelmente. Portanto, eu diria que de uma forma geral foi um jogo tranquilo e que as decisões não afetaram de forma significativa aquilo que foi o desenrolar do jogo.
0: Olhando ao trabalho dos treinadores, começando pela equipa da casa, ora, Filipe Coelho esteve em vantagem, mas mal teve tempo para absorver esse momento.
2: É verdade, eu concordo com a análise do Henrique Araújo e vinha a dizer isso mesmo, que senti que o Casa Pia hoje esteve num nível acima daquele que tem demonstrado neste arranque de época, especialmente porque foi uma equipa que conseguiu ser compacta num momento defensivo, que conseguiu anular aquilo um bocadinho a ação dos médios, e daí também estes não terem tido a preponderância no jogo que por vezes tem, e uma equipa que foi paciente na forma como não se permitiu saltar à construção do Porto, que com os seus dois centrais normalmente numa troca até lenta a promover a chamada da equipa adversária para depois encontrar espaço para ligar mais na frente. O Casa Pia soube resistir a essa tentação e depois acabou também por, com o Clua a entrar na linha, muitas vezes a conseguir ser uma equipa larga o suficiente para não permitir que as incursões em largura criassem grande perigo. Depois,
3: Matilde, peço desculpa de te interromper, já temos aqui um dos adjuntos da equipa do Casa Pia para analisar esta derrota, mais uma na equipa dos Gansos.
4: Daquelas derrotas que levam, apesar do resultado, coisas mais positivas do que negativas?
7: Não sei se será a melhor ou a pior. O que sei é que, olhando para o jogo todo, este resultado é muito, demasiado dilatado para aquilo que se passou no jogo. Estamos a falar de um Casa Pia que na primeira parte tem as melhores oportunidades de golo. Estamos a falar de um Casa Pia que fez 17 remates contra 15, que fez 5 enquadrados contra 4 e que tem o guarda-redes, não faz uma única defesa durante o jogo todo. Dois golos de canto, um gol de penalti e depois uma execução de excelência no gol do Porto, no outro gol do Porto. Saímos aqui algo frustrados com o resultado, mas contentes com aquilo que vimos e fomos vendo no jogo, tal como acabou de dizer, com uma boa exibição. E é aí que nos deixa a frustração, fazer uma boa exibição, olhar para o Porto e sentir que podíamos ter levado aqui pontos e não termos conseguido efetivar essa enorme vantagem, não digo enorme, mas uma boa vantagem que tínhamos no jogo jogado.
4: Ainda outro aspecto é que é uma equipa nova, com muitos jogadores novos, também uma ideia nova também para este Casa Pia, portanto as coisas demoram a consolidar, mas os jogadores dizem que sentem que estão mais próximos, que acreditam no processo. Sente também que o Casa Pia está cada vez mais a olhar para as novas ideias e a jogar de acordo com isso?
7: Claramente, já tínhamos falado na semana passada, sentimos na segunda parte do Moreirense, sentimos muito em Guimarães e sentimos hoje aqui. Portanto, estamos a falar destas duas últimas equipas que lutam por outros objetivos que não o nosso, mas a ideia de vitória nunca nos pode abandonar e essa acho que cada vez está mais presente, está mais vincada e depois de ver estes jogos eu acho que vamos fazer coisas muito bonitas. Agora, claro que vitórias morais valem o que valem, olhamos para o processo, ok, gostamos do processo, os jogadores compraram a ideia, estamos a trabalhar bastante para ter exibições como a que fizemos hoje e sim, mais tarde ou mais cedo vamos ter que fazer pontos e fazer mais pontos do que aquilo que fizemos até agora. É para isso que trabalhamos e é nisso que acreditamos.
4: Para terminar, será decisivo ganhar antes da paragem para as seleções, até porque depois vem um período muito longo. É importante ganhar no campeonato.
7: É sempre, não é? Não há nenhum clube que não queira ganhar, não há ninguém que não queira ganhar. E nós, mostrando aquilo que mostramos na segunda parte do Moreirense, no Guimarães e hoje aqui, estamos muito mais próximos de ganhar com a agressividade que tivemos, com o desempenho que tivemos e com a envolvência que tivemos com o jogo. Não só do ponto de vista tático, mas muito do ponto de vista mental, do ponto de vista da nossa entrega àquilo que é o jogo e os duelos no jogo.
4: Muito obrigado.
3: Aí está Alexandre Santana, treinador adjunto da formação do Casa Pia, deixando aqui essa perspectiva positiva de poder fechar este primeiro ciclo com uma vitória diante do Estoril Praia, isto porque depois vamos ter 4 jogos consecutivos da Seleção Nacional de Portugal para a Liga das Nações. Isso vai motivar pelo menos uma paragem de 2 semanas no campeonato principal. Farioli já está preparado, vamos ouvir também o treinador do Futebol Clube do Porto, à boleia da Sport TV.
4: Muitas dificuldades ao Porto.
8: Yeah, it was important to bounce back after the defeat of.
3: Foi muito importante termos voltado às vitórias depois da derrota com o City.
8: The reaction after the goal.
3: A nossa reação a seguir ao gol sofrido.
8: Calm, we keep the control.
3: Estivemos calmos, mantivemos o controle.
8: Important results in a pitch that is always difficult, especially when.
3: Aqui é sempre difícil ganhar.
8: Strange things happened.
3: Mas aconteceram algumas coisas estranhas no jogo.
4: Deixa-me falar de um aspecto muito positivo, até para um treinador que trabalha a sua equipa. O ano passado foram 20 os golos através de canto e hoje volta a marcar mais 2. Bola parada, acho que é algo que o treinador gosta quando vê golo. E portanto hoje foram mais esses aspectos. O Porto está cada vez mais forte. Foi isso também que na sua opinião foi decisivo?
8: This is one element, of course.
3: É um elemento, as bolas paradas são um elemento do jogo.
8: We had as well in the first, I think, 7-8 minutes, in the first 15 minutes of the game, we have 4-5 corners in a row.
3: Tivemos também 4 cantos nos primeiros 15 minutos.
8: Could lead to a penalty for us. And that's also we generate opportunities is something that
3: temos que criar oportunidades.
8: Time and energy there. This is just a natural consequence of
3: é uma consequência natural do nosso trabalho.
8: During the week.
4: Já falámos muito de Diogo Costa, mas a verdade é que hoje, por um resultado deste, até parece que é um bocadinho irónico, mas ele faz grandes intervenções. É este o tipo de guarda-redes de um grande, ou seja, que nos momentos-chave
8: faz o Diogo is top. There is nothing more to say.
3: Ele é top, não há muito mais a dizer.
8: We are very happy to have him with us.
3: Estamos muito felizes por continuar connosco.
4: O campeonato vem um jogo tradicionalmente difícil também, um clássico, com um dos rivais também, candidato ao título. Como é que olha para esse jogo?
3: Vamos começar a preparar o clássico a partir de amanhã de manhã. Vamos analisar tudo. É um jogo claro e importante.
4: E acredita com o Frolt já?
3: Não sei se vamos ter Frolt, temos que ver dia a dia. Temos que ver isto com todo o cuidado e vamos ver nos próximos dias. Farioli, bastante curto nesta declaração sobre a vitória diante do Casa Pia por 4-1. Aproveito para olhar para dois jogos em que estou de olho. O Real Madrid já está a vencer o Rayo Vallecano aos 19 minutos por 2-0. O Real Madrid de José Mourinho, portanto a equipa madrilena nesta altura a vencer por 2-0. Mbappé marcou o primeiro, e se o computador ajudasse também, e o Carreras marcou o segundo. E na Liga Inglesa temos um jogo também importante, porque está um dos comandantes e o campeão em título a jogar. Sunderland 0, Arsenal 0, com 21 minutos. Ora, ouvidos já os treinadores, João Santos Correia, vamos também à análise com a Matilde Fidalgo.
0: Matilde, terminavas há pouco no teu raciocínio sobre Filipe Coelho. Retomamos por aí, até porque podemos pegar aqui nas declarações do treinador do Casa Pia na zona de entrevistas rápidas, e houve uma que ficou especialmente no ouvido, até porque é daquelas coisas que a mim me deixa logo com a pulga atrás da orelha, que é: o meu guarda-redes não fez uma única defesa, mas o Casa Pia sofreu 4 golos.
2: Exatamente.
0: E portanto isto não me parece ser um ponto positivo, não é?
2: Sim, eu acho que é sempre uma má forma de colocar a questão, embora ela possa ter... Eu compreendo que o que quero dizer é que não houve assim tantas intervenções, que não houve um massacre para que o jogo tivesse chegado a 4, mas efetivamente aquilo que se passou foi que o Mandic não conseguiu travar qualquer remate enquadrado. É isto que a estatística quer dizer. A estatística vale sempre o que vale. Eu acho que não, nem sempre é o maior indicativo daquilo que se passa durante o jogo, e por isso é que também se vê os jogos e não se olha só para as estatísticas. Efetivamente, parece-me que o Casa Pia esteve no seu melhor esta temporada. A segunda parte

0: para se colocar na frente. E como eu dizia, parece-me, e concordo, que dado aquilo que foi, o jogo, talvez o resultado seja algo dilatado, mas a vitória parece-me justa.
1: Permite-me, João e Matilde, Farioli está na sala de imprensa, já abordou, o Porto conseguiu vir ao jogo. Vamos ouvir mais um bocadinho do técnico portista.
2: Com orgulho. É um setor que já nos destacámos na época passada, estamos a continuar esta temporada, treinamos muito, é mérito do treino, através do tempo, da qualidade e da crença, conseguimos que as bolas paradas se destaquem nos jogos, não só ofensivamente, mas também defensivamente. São lances que podem mudar as dinâmicas do jogo, têm impacto nas fases do jogo, têm tido impacto nas fases do jogo e vamos continuar a tentar aproveitá-las o máximo que conseguirmos.
1: Mais uma questão para o técnico portista.
2: Destaque para algumas transições do Casa Pia e o Diogo Costa, o papel que tem. Daqueles que podem decidir títulos. Questão também sobre o clássico. Sobre as transições, tiveram três transições com alguns grandes erros nossos, muito más decisões. Mesmo assim, concedemos essas transições, mas em superioridade. É algo em que temos de estar bem mais alerta, mas é uma questão do jogo que nos acontece porque somos donos da bola e estamos mais expostos.
1: É Francesco Farioli, está na sala de imprensa do estádio de Rio Maior. Estamos aqui também à boleia da Sport TV para continuarmos a escutar mais uma resposta do treinador portista.
2: É sempre importante vencer. É sempre importante, depois de um jogo a meio da semana, um jogo muito físico, tirou-nos energia, tirou-nos energia mental também. Pois, vir cá perante um campo que não estava nas melhores condições, num terreno onde na época passada perdemos pontos, havia muitas condições para termos um jogo difícil. Mas a equipa teve maturidade, foi consistente e reagiu muito bem às adversidades. Questão sobre a estreia a marcar de Santi Giménez e o papel que poderá ter na equipa com mais tempo e a relação entre os dois avançados, André Silva e Santi. Ambos marcaram hoje. O André desde o início, o Santi Giménez quando entrou. É sempre bom quando os pontas de lança marcam. Esperamos também que o Samu volte o mais rápido possível. Estamos a tentar que o Santi fique bem fisicamente o mais rápido possível. O André tem estado muito bem. Estamos muito contentes com o trabalho que eles têm feito. Há espaço para melhorarem, quer individualmente, quer coletivamente.
3: Que tipo de conversa que teve com os jogadores ao intervalo para tentar perceber como seria a reação?
2: Mais uma questão.
1: Questão de David Carvalho, da Antena 1.
2: Que tipo de conversa teve com os jogadores ao intervalo? Fui muito preciso nas coisas que tínhamos de explorar, de corrigir, com um bocadinho mais de qualidade, com menos tempo para pensar, com mais dinamismo. A equipa estava realmente motivada para este jogo. Tivemos boas sessões de treino, foram curtas mas boas.

0: in these months that I'm here, as always.
1: Nos meses, dentro destes meses que eu tenho estado cá, temos melhorado, temos nos tornado uma equipa madura. Temos um grupo de capitães muito um conjunto de capitães muito positivos e durante o intervalo apenas tive de fazer o meu trabalho.
2: Gostou de ouvir mais esta questão de Farioli?
1: Uma questão sobre o Benfica e a preparação para esse clássico,
0: sure,
1: está melhor que na época passada.
0: Our competitors went up,
1: de certeza que os nossos adversários subiram o nível.
0: Decision that they took, of course,
1: através do mercado, através de decisões que tomaram. Um dos adversários, no caso do Benfica, com a mudança de treinador, novas equipas, novas energias. O que aconteceu na época passada já passou, agora é um novo capítulo para toda a gente. Nesse caminho, a nossa preparação vai começar amanhã de manhã. Talvez para nós treinadores, no regresso a casa, vamos começar já a pensar nesse jogo. Para estarmos prontos no Dragão, em frente aos nossos adeptos, tentarmos, com o habitual desejo, ter uma grande prestação.
2: Farioli na sala de imprensa de Rio Maior, quanto ainda ter nesta emissão, que vai terminar dentro de 15 minutos, também Filipe Coelho, o técnico da equipa dos Gansos, dou conta de um resultado final já do Nacional de Futsal, Benfica 4, Venda Nova 1, também daqui a pouco vamos a Viseu para pontuar o início da partida, mas para já, meu caro João Santos Correia, vamos também adiantar e terminar a análise aí em Rio Maior do Casa Pia 1, Porto 4.
3: Fidalgo, olhando aqui para o trabalho de Francesco Farioli, de notar que é de facto um Casa Pia em crescimento por parte do conjunto de Filipe Coelho, mas do lado de Farioli é um Porto que sofre uma moça aqui no Municipal de Rio Maior ao sofrer um golo, mas que, tal como disse o treinador, uma equipa que se manteve sempre calma e prova disso é que ainda antes do intervalo e com muito pouco tempo por jogar, conseguiu chegar ao empate e reagir rapidamente no segundo tempo.
4: Sim, não houve um jogo de aflição e a calma e a intensidade não são coisas obrigatoriamente dispares. Ou seja, uma equipa pode colocar mais intensidade e ainda assim estar tranquila. E parece-me que foi esse o caso. Uma equipa que se calhar teve alturas um pouco mais adormecidas, mas que conseguiu colocar intensidade e que nunca pareceu estar desesperada e perder aquilo que é o controle e a organização. Embora, como eu disse, me tenha parecido uma equipa por vezes escassa na criatividade e na capacidade de criar oportunidades. Mas o Futebol Clube do Porto tem um resultado confortável e que garante que partirá em vantagem para aquilo que é se calhar o jogo do campeonato mais difícil até agora, contra um adversário, um rival que normalmente, já pela rivalidade, é sempre um jogo de dificuldade elevada, mas que é um dos candidatos também e que tentará fazer frente, e nesse sentido parece-me que é importante, particularmente importante, a vantagem que consegue retirar hoje em Rio Maior.
3: O Porto que tem esse clássico então no domingo, com essa recepção ao Benfica, sabe o Porto, e isto é a melhor notícia para Francesco Farioli e Matilde, é que aconteça o que acontecer amanhã, o Porto vai para o clássico em vantagem pontual.
4: Exatamente, e parece-me que é particularmente importante num ano, numa temporada em que, ao contrário daquilo que aconteceu na época transacta, na qual me pareceu que ambos os jogos houve quase um pacto de não agressão por resultados anteriores, nomeadamente com o Sporting, também por uma questão, para o foco do Porto o empate também era um resultado interessante, para o Benfica era um mal menor, mas que não estava capacitado para tentar encarar de frente um rival direto, e portanto parece-me que o jogo tinha condicionantes que transformavam a partida para o jogo, a preparação para o jogo um bocadinho mais tranquila. Obviamente, numa fase precoce do campeonato, um resultado entre estas duas equipas não ditará aquilo que é toda a época, mas o Futebol Clube do Porto vai encontrar um Benfica que não me parece de forma alguma que vai encarar o jogo para não o perder. Não tem sido esse o perfil do Benfica, não é esse o perfil de Marco Silva, e até me parece que o Benfica está numa fase em que se pode permitir ter outra postura. E, portanto, parece-me que será um jogo bastante acirrado, um jogo difícil, no qual ambas equipas entram com essa fome de querer vencer, de querer, no caso do Futebol Clube do Porto, dilatar a vantagem, no caso do Benfica, reverter essa vantagem. Portanto, era muito importante para o Futebol Clube do Porto poder partir com essa certeza de que a vantagem existe, até porque aí sim é uma equipa que, apesar de eu acreditar que não vai ter a abordagem para jogar com mais do que um resultado, poderá eventualmente, consoante aquilo que se vai desenhando durante o jogo, jogar com dois resultados. E o Benfica não, isto numa fase em que, como eu dizia, não é nada de caráter decisivo, mas que ajuda a lançar a temporada. E, portanto, essa vantagem é muito importante, e o treinador do Porto pode sair contente por a ter no bolso garantidamente.
3: Para terminarmos, a partir do Estádio Municipal de Rio Maior, Matilde Fidalgo, olhar para esta equipa do Casa Pia. O cenário é para já aterrador para Filipe Coelho. A equipa tem apenas um ponto. Como disse há pouco, repete o registo do AFS na última temporada e sabemos como é que isso acabou para a equipa da Vila das Aves. E tem agora uma deslocação ao Estoril antes de receber o Santa Clara. Mas esta ida ao Estoril será determinante, até porque, Matilde, é o último jogo antes da paragem para as seleções. E depois tem o Casa Pia, aproximadamente 20 dias para fazer reset.
4: É muito importante, até porque estas vitórias morais, que não é uma vitória, o próprio adjunto refutou de certa forma, mas pareceu-me, tanto da parte da equipa técnica como dos próprios jogadores, que tivemos a oportunidade de ouvir, esta sensação de que o jogo foi bom, de que a equipa está a crescer. E essa sensação muitas vezes pode ser importante para um clique, para um acordar, mas se não for seguida de resultados, tende a cair novamente num vazio de ação, não é? E, portanto, começam a surgir um bocadinho uns fantasmas que não são fáceis de bater. Quando tudo está mal, as equipas tendem a quebrar, e percebendo que o início foi fraco, é difícil dar a volta. Quando as coisas parecem começar a dar a volta, o Casa Pia conseguiu um empate diante do Vitória, uma exibição, especialmente uma primeira parte bem conseguida diante do Futebol Clube do Porto, ainda que tenha resultado numa derrota. Se conseguisse uma vitória dentro do Estoril, pode ser uma cambalhota, pode ser um novo olhar sobre a temporada. Uma derrota seria pesada, e depois é uma derrota que se vai digerir durante muito tempo por causa da paragem. Portanto, é um jogo muito importante para o Casa Pia, que não é ainda, e não sei se virá a ser, uma equipa estável e uma equipa que possa olhar tranquila para esta primeira divisão.
3: Ora bem, a equipa do Casa Pia vai então visitar o António Coimbra da Mota para esse último jogo antes da longa paragem para as seleções, na qual a seleção portuguesa terá a estreia do novo selecionador. Já o Futebol Clube do Porto, para fechar o ciclo, tem essa partida frente ao Benfica, o grande clássico do futebol português, a jogar no Estádio do Dragão no próximo domingo. O Casa Pia joga no mesmo dia, às 18 horas, frente ao Estoril. No Estádio Municipal de Rio Maior, o Casa Pia continua sem vencer, tem apenas um ponto no campeonato. O copo meio cheio é que marcou pela primeira vez na edição 26-27 da Primeira Liga, com o golo de Henrique Araújo aos 43 minutos de penalti. Depois seguiu-se o jogo do Futebol Clube do Porto, com 3 pontos para os Dragões, que começaram a ser escritos na tabela classificativa ao minuto 45+3, com o golo de André Silva de penalti no início da segunda parte. Kivior, aos 60 minutos, na sequência de um ponto a pé de canto, deu vantagem aos Dragões. Minuto 66, Borja Sainz fez o 3-1 e o seu terceiro golo da temporada. E depois o mexicano Jiménez, penalti, estreou-se a marcar de azul e branco. Porto em alta roda, 6 jogos, 6 vitórias. Recordo sempre que o Porto fez 5 em 5. Foi campeão no século XXI. Tem 6 em 6. Repete o registro da última temporada. Leva 18 pontos e sabe que, no mínimo, entra no clássico com 2 pontos de vantagem para a equipa do Benfica. No entanto, terá de aguardar pelo jogo de amanhã do Benfica na Luz, frente ao Gil Vicente, para poder fazer estas contas. No Estádio Municipal de Rio Maior, a reportagem foi do David Carvalho, os comentários da Matilde Fidalgo, o som cuidado pelo Nuno Isidro, bancadas já despidas, o relato foi do João Santos Correia, que em nome de todos se despede com um grande abraço, até à próxima.
2: Grande abraço, bom regresso a casa, aumenta o Real Madrid na Liga Espanhola, Real 3, Rayo Vallecano 0.

0: E agora dou-lhe um cheirinho de Filipe Coelho, treinador do Casa Pia.
1: Um bom resultado na Moreira.
0: A importância de um bom resultado já no próximo jogo, depois desta goleada sofrida com o Porto. São questões a partir da sala de imprensa de Rio Maior.
2: Eu gostava de perceber qual é que era o objetivo da equipa na ocupação dessa zona interior do campo.
1: Obrigado. O objetivo da linha de 5 com o Selvi encostado entre o Cal e o Geraldes foi precisamente parar o ímpeto que os médios interiores do Porto têm. O ataque à profundidade incrível, agressivos, rápidos a chegar. E em vez da linha de 4 andámos a correr atrás deles, decidimos esperar por eles e que eles batessem de frente e absorver essas rupturas de uma maneira mais sólida. Conseguimos isso, é verdade que o Selvi estava a ser atraído um bocado ao Gabri Veiga e isso fez com que o Geraldes fosse ele a cuidar mais das entradas do Francisco Moura entre esse espaço entre lateral e central. E o PP estava com um bocadinho mais espaço à esquerda, o Rosas, fruto daquele posicionamento do David ser posicionamento central, conseguimos cuidar melhor do espaço que conseguimos impedir que o Willem tivesse, e depois o João Rego e o Ofori sempre a cuidar desses médios também pela frente. Como eu disse há pouco, o nosso bloco esteve tão compacto, muitas vezes os médios eram obrigados a aparecer à frente do nosso bloco e isso ajudava-nos ao controle e evitava que eles entrassem à profundidade no corredor central e limitássemos a procura da profundidade tanto pelo Diogo como o Benarek e o Kivior à procura mais do PP e do William à direita. Portanto, foi esse o nosso objetivo, a procurar um bloco onde as entreajudas se realmente efetivassem mais entre nós, e sentimos isso.
0: Cá está uma das explicações da forma como a equipa jogou com uma linha de 5 nesta partida com o Futebol Clube do Porto. Estamos a praticamente 4 minutos do final desta emissão da Antena 1. Vamos ao Estádio do Fontelo, porque já está a decorrer o Académico de Viseu Vitória Sport Clube. Conta tudo, Horácio Antunes, como é que foi o início dessa partida?
3: Já estamos com 9 minutos desta primeira parte, mantém-se o 0-0, mas com o Vitória a entrar melhor na partida, com 3 remates já enquadrados na baliza. O primeiro no segundo minuto, com o Samuel, um remate do lado direito com facilidade para a defesa de Everton. Depois Abel Camará, Omar Camará, que se estreia aqui no ataque do Vitória de Guimarães, a titular, e a obrigar a uma grande defesa Everton do Académico de Viseu, Camará a ter a melhor oportunidade de enquadrado com a baliza. Depois foi de cabeça Gustavo Silva, aos 7 minutos, também a cabecear ao posto esquerdo, junto ao posto esquerdo também da baliza do Académico de Viseu. Mais Vitória do que Académico no Estádio do Fontelo, em que o relvado se apresenta nas melhores condições, as bancadas quase no máximo. Arrisco a dizer que estão mais de 6 mil nas bancadas aqui do Estádio do Fontelo. Uma boa moldura humana, forte apoio também que veio da cidade berço de Guimarães. São cerca de 500 os adeptos do Vitória que acompanham a sua equipa na deslocação a Viseu. Duas equipas que não se encontravam desde 88-89, com a vitória do Académico na altura por 2-1. Académico que vem com essa vitória frente ao Gil Vicente, e a vitória de Guimarães que vem de um empate em casa frente ao Casa Pia, mas em vantagem. O Académico de Viseu na 10ª posição, 5 pontos, o Vitória em 9º, em 11º aliás, com 4. Vamos então caminhando para os 11 minutos desta primeira parte, 0 para o Académico de Viseu, 0 para o Vitória de Guimarães.
0: É um jogo para acompanhar com informações do Horácio Antunes, também reportagem desta partida na Ronda 6, que no dia de hoje começou na Chopana com a vitória do Alverca por 3-1. Sérgio Ferreira valoriza este triunfo.
4: Acima de tudo, há que valorizar a vitória, e as vitórias fazem-se de saber estar por cima. Saber dar continuidade a esse saber estar por cima, e é também importante a equipa saber sofrer. Não havia qualquer necessidade, ou seja, há algum demérito da nossa parte da forma como sofremos na segunda parte, mas há também mérito de parte nacional, porque o Nacional reagiu e bem, portanto, da forma como procurou entrar e procurou também inverter as coisas na segunda parte.
0: Esta não foi uma boa estreia para o novo técnico dos insulares, Alexandre Santos, derrota em casa 3-1 diante do Alverca, mas ainda assim fala de oportunidades que a equipa teve para ter outro resultado.
5: Nós tivemos ocasiões mais que suficientes para disputar o resultado verdadeiramente até ao final, e se temos, eu sei que o se só vale para coisas que não são a realidade, porque não vale a pena trabalhar no se, mas nós tivemos hipótese logo à entrada de fazer golo e continuámos até fazer. E depois foi a tentar atingir o segundo que tivemos hipótese. Eu acho que aí podíamos ter provocado grandes problemas ao Futebol Clube do Averca, porque eles já estavam muito mais aquilo que nós queríamos, que era empurrá-los, do que tranquilos, e infelizmente não conseguimos chegar ao segundo golo. Tínhamos de ter chegado bem mais cedo.
0: Nos poucos segundos que me restam desta emissão, recordar que em Madrid Bellingham marcou, Real Madrid 3, Rayo Vallecano 0. Em França, o Lyon de Paulo Fonseca está empatado em tempo de intervalo no terreno do Paris Football Club. E na Premier League, também à beirinha do intervalo, Sunderland 0, Arsenal 0. Amanhã, não esquecer, a tarde desportiva da Rádio Pública, depois os relatos do Benfica Gil Vicente e também do Famalicão Sporting Clube de Portugal. Até lá, a continuação de um ótimo fim de semana.

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1: Se o Estado não cumpre, nós também não nos sentimos obrigados a cumprir o acordo que prevê o aumento do salário mínimo, é o que diz o Presidente da Confederação do Comércio e Serviços de Portugal em entrevista ao programa Conversa Capital. É preciso ir mais devagar, sim senhor. Os dois patrões das mais importantes empresas de inteligência artificial concordam com o Presidente da Anthropic sobre o ritmo de desenvolvimento depois de terem sido detectados vários incidentes graves. O filme dinamarquês, Uma Mulher Desconhecida, acaba de ganhar o Leão de Ouro do Festival de Cinema de Veneza, o filme dos premiados para ouvir nesta edição. O Porto entrou a perder, mas conseguiu dar a volta ao texto e acabou por bater o Casa Pia esta noite por 4-1.
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1: O Presidente da Confederação do Comércio e Serviços de Portugal diz que não se sentem obrigados a cumprir o que está definido no acordo que estabelece o aumento do salário mínimo. Em entrevista à Antena 1 e ao Jornal de Negócios, Gustavo Paulo Duarte diz que o Estado não está a cumprir a sua parte, portanto, não se sentem obrigados a cumprir o acordo.
3: O pior inimigo do salário médio é o decreto do salário mínimo. Hoje parece que simplisticamente se resolve todos os problemas laborais quando se sobe o salário mínimo nacional. E não é dizer às empresas que o salário mínimo nacional passa para X. Não. É obrigar as empresas a que não paguem o salário mínimo nacional. Este é que é o desafio. Quem recebe o salário mínimo nacional tem competências para receber o salário mínimo nacional. E é este o trabalho que nós temos que fazer. É pedir às empresas para que não paguem o salário mínimo nacional. Não achar o salário mínimo nacional como a tábua de salvação de todos os problemas. Quando se sobe o salário mínimo nacional, está-se a comprimir todos os outros trabalhadores, que aquele dinheiro que havia ou pouco que havia, em vez de ser distribuído pelos aqueles que se calhar mereciam esse dinheiro, são por decreto obrigados a pagar a outros.
1: Declarações de Gustavo Paulo Duarte, o Presidente da Confederação do Comércio e Serviços de Portugal, em declarações ao programa Conversa Capital da Antena 1 e do Jornal de Negócios. É uma entrevista que vai poder ouvir na íntegra amanhã, a seguir às notícias da 1 da tarde. Pelo menos nas intenções, quase todos de acordo. Quando se fala de desenvolvimento da inteligência artificial, é preciso ir mais devagar. Elon Musk e Sam Altman, o patrão da OpenAI, dizem concordar com o patrão da Anthropic, quando este afirma que é preciso abrandar o desenvolvimento da inteligência artificial. E quais são, afinal, os motivos que levam Dario Amodei a defender um travão? Alexandra Sofia Costa.
4: O responsável da Anthropic, uma das empresas que está na linha da frente da corrida à inteligência artificial,

0: não só pede mais tempo para garantir a segurança dos sistemas, como propõe um plano em 3 etapas que inclui a presença permanente de avaliadores externos dentro das empresas que desenvolvem os modelos mais avançados. O alerta surge depois da própria Anthropic ter divulgado um relatório sobre a utilização indevida do modelo Claude em atividades que incluem desenvolvimento de armas, operações cibernéticas, vigilância e fraude. Também na semana em que um jovem investigador da Anthropic demitiu-se, afirmando que as pessoas que desenvolvem inteligência artificial acreditam que a tecnologia poderá matar-nos a todos até ao final da década. Também depois de alguns episódios de ataques que terão sido mantidos em segredo pela própria empresa. O CEO da Anthropic diz que estes episódios mostram que os modelos estão a adquirir capacidades cada vez maiores, enquanto a capacidade dos criadores para os controlar pode não estar a acompanhar o mesmo ritmo e, por isso, defende que as empresas de inteligência artificial devem cooperar voluntariamente na criação de normas de segurança.
1: Depois destes incidentes e destas declarações, Elon Musk e Sam Altman, os dois principais patrões de empresas de inteligência artificial, também já vieram dizer que concordam que o desenvolvimento da inteligência artificial deve ir mais devagar. O ministro da Educação garante que mandou investigar as escolas que recusaram alunos, mesmo tendo vagas. Neste arranque do ano letivo, continuam sem conseguir matrícula centenas de alunos. O ministro Fernando Alexandre revelou esta tarde, em declarações aos jornalistas, que já terminou uma investigação a situações em que os estabelecimentos de ensino recusaram estudantes com o argumento da falta de capacidade, apesar de terem vagas.
2: O portal das matrículas tem os números, não são atualizados em tempo real e por isso muitas vezes os números que estão lá não correspondem exatamente, porque quando os alunos são matriculados não é dada a baixa no portal, mas estamos a acompanhar diretamente com as escolas. Temos tentado perceber porque é que há escolas que estão a rejeitar ou não estão a aceitar as matrículas e já estamos a colocar alunos administrativamente. E obviamente se uma escola tem capacidade para receber alunos e não está a receber, nós vamos investigar porquê. Pronto, e tem mais a ver com isso, ou seja, digamos que há lugares na escola, não há necessariamente lugar na escola que o pai deseja.
3: Mas há casos de escolas que não estão a aceitar, tendo capacidade para.
2: Tive essa informação e mandei investigar. Ou seja, vai haver uma investigação sobre isso, porque obviamente isso é uma irregularidade grave, gravíssima.
1: Declarações do ministro da Educação. Na região de Lisboa, um grupo de pais decidiu avançar para uma ação judicial contra o Estado, é pelo menos o que conta a agência Lusa. Agora, de baterias apontadas ao Partido Socialista, André Ventura desafia o PS a aprovar 2 propostas que vão chegar ao Parlamento, uma sobre o preço do cabaz alimentar, a outra sobre o preço dos combustíveis. É a resposta do líder do Chega às acusações do líder do PS, Inês Ameixa.
4: Depois de José Luís Carneiro ter acusado André Ventura de mentir sobre o preço dos combustíveis e do cabaz alimentar, o presidente do Chega devolve as críticas ao líder do PS.
5: Mentiu deliberada e descaradamente ao país. E mentiu deliberada e descaradamente, uma vez mais, sobre a matéria dos combustíveis, de forma absolutamente desnecessária, hipócrita.
4: André Ventura explica que o Chega rejeitou propostas do PS sobre combustíveis e bens essenciais porque eram projetos de resolução em forma de recomendação ao governo e não projetos de lei.
5: Como toda a gente, quer o que é jurista, quer como quem não é jurista sabe, o IVA não desce por recomendação. Nem os combustíveis descem por recomendação, nem o cabaz alimentar desce por recomendação. Desce por lei.
4: Mas André Ventura quer agora desfazer as dúvidas e desafia o PS a aprovar as propostas do Chega já este mês no Parlamento.
5: Agendámos para dia 24 deste mês uma ordem do dia toda com estes 2 propósitos. Descer o IVA dos combustíveis, através de lei e não através de recomendação, evidentemente, e impor um IVA zero no cabaz alimentar para que as famílias paguem menos quando vão ao supermercado comprar os seus bens essenciais. E é importante então que no dia 24 esta coerência seja assumida pelo Partido Socialista.
4: Resposta de André Ventura, depois de esta manhã o líder do PS ter acusado Chega de mentir aos portugueses por ter contribuído para o chumbo de propostas socialistas sobre combustíveis e cabaz alimentar. Ora, o líder do Chega diz agora que quer desmascarar a hipocrisia do PS.
1: A resposta do Chega depois das acusações do Partido Socialista. O Leão de Ouro Festival para o Festival de Cinema de Veneza foi para o filme dinamarquês Uma Mulher Desconhecida. A atriz principal deste filme também ficou com o prémio de melhor atriz. John Malkovich leva para casa o prémio de melhor ator deste festival. O palmarés exibido a seguir pelo jornalista Tiago Alves.
6: Uma Mulher Desconhecida, o único dos 21 filmes candidatos ao Leão de Ouro, realizado por uma mulher nesta edição do Festival de Veneza, recebe o prémio principal atribuído pela atriz e realizadora Maggie Gyllenhaal.
7: The Golden Lion for Best Film goes to Woman Unknown by Mai El-Touki.
6: Mai El-Touki, realizadora dinamarquesa de origem egípcia, agradece o prémio ao júri, concretamente a Maggie Gyllenhaal, sublinhando a importância de reconhecer mulheres que não têm oportunidades iguais na indústria do cinema.
7: Thank you to the jury for this great honor. And to you, Maggie, especially for using your voice and shining a light on the lack of equal opportunities for female filmmakers in our industry.
6: O filme é sobre este tema, Uma Mulher Desconhecida, é um drama de época após a Segunda Guerra Mundial, em Copenhaga, sobre uma mulher que esconde o passado de colaboração com os nazis. O corpo feminino como campo de batalha é sobre mulheres invisíveis e sem voz.
7: To me personally, Woman Unknown is about the female body as a battleground and a public matter. And at the same time, the film tells the tale of women who are invisible, unseen and voiceless.
6: E além do Leão de Ouro, Uma Mulher Desconhecida recebeu também o prémio de melhor atriz para Mathilde Arcel. O prémio de melhor ator reconhece John Malkovich em Cavalo Selvagem 9, a comédia deste festival. O júri não ignorou os dois filmes mais controversos e carregados politicamente. Prémio do júri para o documentário NASA, sobre o sistema da morte israelita. DAO, do dissidente russo Ilya Krasnovsky, foi distinguido com prémio de melhor realização.
1: NASA, que teve a maior ovação já uma vez vista neste festival de cinema de Veneza, depois de ter sido exibido, teve uma ovação em pé que durou 25 minutos. O Casa Pia até foi o primeiro a marcar, mas à sexta jornada o Futebol Clube do Porto conseguiu manter a liderança da Primeira Liga ao terminar o jogo com o Casa Pia com uma vitória clara por 4-1. Para já o Porto continua invencível, 6 jogos, 6 vitórias e 18 pontos. Nesta altura joga-se o Académico de Viseu Vitória, um jogo que começou há cerca de 40 minutos, portanto quase a chegar ao final da primeira parte. Qual é o resultado neste momento, Horácio Antunes?
8: Ainda 0-0, estamos nos últimos 6 minutos desta primeira parte, numa boa primeira parte de futebol praticado aqui no Estádio do Fontelo, com um enorme ambiente, com cerca de 6 mil ou mais adeptos nas bancadas, e este 0-0, porque os vitorianos não conseguiram acertar ainda na baliza, apesar dos 4 remates enquadrados de Samu, Camará e Gustavo Silva. Do lado do Académico de Viseu também Clóvis tentou já de cabeça, mas bem atento o guarda-redes Oliver Zitch. E do lado do Académico de Viseu também Everton, já com 3 boas defesas, a evitar esse golo do Vitória de Guimarães. O Vitória entrou melhor, o Académico equilibrou. Para já há equilíbrio nesta primeira parte, 0 para o Académico de Viseu, 0 para o Vitória de Guimarães.
1: Um Académico de Viseu Vitória de Guimarães que vai continuar a ser seguido pelo repórter Horácio Antunes.
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9: 9 da noite, mais 14 minutos, praticamente, nesta noite de sábado, aqui na
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9: Nem mais. E vamos até Alfama. Alfama, até aos palcos, às conversas, às reportagens. Por lá, a equipa da RTP Antena 1, do lado de lá, em resposta. Constante. Noémia Gonçalves, boa noite.
17: Podia não responder-te agora e como é que tu ficavas?
9: Tinha, olá, olha, noite, adivinhava.
17: Exato, fazia. Começavas a imaginar, será que ela está, será que ela não está? Estamos sim, senhora, muito obrigada. Rui Santos, cá estamos para o segundo dia da edição de 2026 do Festival Caixa Alfama. Nos 10 palcos, muitos nomes fazem as honras da casa e dão também vida a esta canção que é tão nossa, tão portuguesa. Então, neste caso, deste bairro também. Antes de fazermos uma primeira ronda pelos palcos do Caixa, há dois repórteres que têm-nos ajudado também nesta viagem por Alfama, pelos palcos. O Miguel Peixoto e a Andréia Rocha voltam a estar no ativo. Vou começar pelo Miguel Peixoto. Ele está em Alfama. Miguel, onde nesta altura há também grande atividade nos palcos.
18: Sem dúvida, mas antes dos palcos, nada melhor do que comer. Está na hora do jantar e vim ao Largo de Chafariz de Dentro, onde há um espaço chamado Cana Verde. A Juliana é responsável e hoje, que é sábado, normalmente vocês até têm o espaço fechado, não é?
19: É verdade, olá, boa noite, antes de mais. Ao sábado costumamos estar fechados, mas hoje não podíamos faltar e tivemos que abrir.
18: E o mais engraçado é que isto é um espaço que normalmente tem mais estrangeiros, mas hoje é só portugueses, não é?
19: Graças a Deus, hoje é só portugueses. Obviamente que não dizemos que não ao turismo, mas ter uma casa cheia de portugueses é incrível e até sentimos-nos muito mais motivados em trabalhar.
18: E o que há para comer? O que é bom jantar aqui?
19: Não posso dizer que alguma coisa seja má, não é? Mas obviamente o nosso frango é a nossa especialidade. Temos também o nosso bacalhau à minhota, que toda a gente fala bem. É só virem experimentar, que tudo é bom e não se vão arrepender.
18: Juliana, qual o impacto que o festival está a ter, no fundo, no negócio do bairro? Não só aqui, mas enfim, sente mais movimento?
19: Claro que sim, não posso ser hipócrita e dizer que não. Obviamente que há sempre muito mais movimento quando existe algum festival aqui, por isso sim, é muito bom e que continue durante muitos anos.
18: Uma das coisas que eu senti, vim lanchar a seguir à emissão de ontem e à emissão de hoje, vim aqui lanchar e comi um prego. Eu acho que é dos melhores pregos da cidade.
19: Graças a Deus que me diz isso, não é?
18: Mas o segredo é a carne?
19: Eu acho que sim, o segredo é a carne e a cozinheira também é excepcional, portanto acho que sim.
18: Muito bem. Bem, uma das figuras que está a jantar neste espaço é um velho amigo meu, que é o maior, na minha perspectiva, o maior comentador de desporto do nosso país, José Nunes, que tu estacionaste o carro e já tens o jantar pronto, não é?
20: Olá, Miguel.
18: Viva!
20: Finalmente, e após um ano de interregno, estamos aqui os dois juntos com o mesmo microfone. Estás bom?
18: Estou ótimo. Conta-me, grande fã destas noites de fado, não é?
20: É verdade, é verdade. Venho aqui já há muitos anos, normalmente na companhia do meu amigo Carlos Fortes, e aqui estou eu a jantar. Costumamos ir aqui ao Cana Verde, tem um belo frango, confirmo, e estou muito feliz por estar a falar contigo, que és meu amigo, além do meu colega, e a matar saudades já ter um.
18: E há uma grande ligação entre o futebol e o fado, não é?
20: Sim. É verdade, dois Fs há mais, mas são claramente duas referências da cultura portuguesa, futebol e fado, é verdade.
18: Para fecharmos a nossa conversa, quem é que está mais forte este ano?
20: Benfica, Sporting ou Porto?
21: Isso.
20: O Porto vai na frente, seis jogos, seis vitórias, ganhou hoje em Rio Maior ao Casa Pia, Sporting e Benfica só jogam amanhã. Mas deste domingo a 8, pergunta-me que eu respondo lá para as 10 horas, 10 e meia, depois do primeiro clássico do ano, Porto-Benfica.
18: Muito bem, meu amigo José Nunes, está uma noite fantástica, está muito calor, estamos em Alfama e é por aqui que vamos ficar nas próximas horas.
17: Ora, ainda mais, e vamos já também adoçar a alma, digamos assim, porque André Rocha, tu estás no recinto do festival, onde o patrocinador que dá nome à festa este ano decidiu ter uma iniciativa que está habitualmente mais ligada ao cinema.
0: É verdade, serve para matar aquele ratinho, serve para adoçar depois de ir então ao Cana Verde, seguindo aqui o roteiro do Miguel Peixoto, parar na banca da Caixa para apanhar um balde de pipocas doces. Atenção, se for mais para as salgadas, se calhar não tem tanta sorte. Ou temos Filipa Luís, diretora de comunicação da Caixa, temos aqui a possibilidade de escolher, ou é mesmo para adoçar ainda mais este grande festival que casa com um cenário lindíssimo como Alfama?
21: Olá, muito boa noite. São doces, são boas para a partilha, que é muito isso que também estamos aqui a fazer hoje, partilhar com este público e com as pessoas que gostam do fado, que um bocadinho também da nossa cultura e do nosso apoio a este espetáculo que é maravilhoso.
0: A Noémia dizia, e bem, que associamos a pipoca ao cinema, mas a escolha da pipoca também faz sentido para o fado, não é? Porque habitualmente nas casas de fado sentamos-nos e há sempre qualquer coisa para picar.
21: E aqui também picamos.
0: Que mais
21: sido um sucesso.
0: Um sucesso, efetivamente, são muitas as caixinhas a circular. Eu acho que não há pessoa que entre no recinto que não venha primeiro à pipoca. É uma maravilha perceber que estas iniciativas funcionam logo à partida.
21: E ver pelas ruas da Alfama depois as pessoas a comerem as pipocas.
0: Portanto, alimentar.
21: Estamos a criar uma tendência.
0: Exatamente, alimentar e a manter as pessoas ligadas. Que mais podemos picar com a Caixa este ano aqui no recinto, Filipa?
21: Aqui no nosso recinto temos também as caricaturas, que já estiveram presentes o ano passado, em papel e em digital, que também é preciso corresponder às necessidades do público, não? E do público, não é? Há quem queira levar em papel, há quem já queira levar no digital.
0: E para partilhar nas redes sociais.
21: E para mandar à família também. Certo. E portanto temos essa possibilidade. E este ano pela primeira vez também temos ilustradoras a personalizar os leques. O leque continua a ser uma imagem de marca do fado e aqui em Alfama da nossa presença da Caixa desde a primeira edição. E é com muito gosto que este ano lançamos um novo formato que é a personalização dos leques.
0: Personalização de leques, ainda por cima com este calor. Este fim de semana nós fomos abençoados por muito bom tempo. O ventinho vai correndo hoje mais forte do que ontem.
21: Mas por muito isso, bom, sabe muito bem.
0: O leque ainda assim, personalizado, com o nosso nome, se calhar com algum motivo aqui da zona de Alfama, referente a este festival, também faz parte. Eu vou então a esses pontos, mais logo, perceber então que artes mais podemos aqui obter destes caricaturistas e ilustradoras. Filipa, obrigada e bom festival.
21: Bem-vindos, venham cá ter, até já.
17: Então até já, então. E olha, Andreia, o fator C vai já ser incutido nesta emissão. Quando fores à zona dos leques, por favor, encomenda um com o meu nome.
0: Com o teu nome completo?
17: Não, pode ser só Noémia.
0: Só Noémia. Simplesmente Noémia.
17: Simplesmente Noémia, exatamente.
0: Eu vou tratar
17: Andréia.
0: Disso então. Até já, mais logo.
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17: E os repórteres que fizeram então uma primeira ronda desta noite por Alfama, quanto ao festival, os primeiros concertos aconteceram ao longo da tarde no rooftop do terminal de cruzeiros. É para aí que vamos ao palco Ermelinda de Freitas com Gonçalo Salgueiro.
23: Muito obrigado. É quase 1,80m, não é assim tão grande. Obrigado a todos. A todos os estrangeiros, thank you very much. Se tiverem outras nacionalidades, é thank you very much na mesma. Dois senhores não gostaram que já se vão embora. Não gostaram, mas assim também só pagam meio bilhete, também não faz mal. Então agora para encerrar a primeira parte, um pedido especial. Vamos ver se isto corre bem, que isto tem muitas palavras, portanto eu este vou estar mesmo a ler, não me levem a mal, está bem? Mas não queria deixar de fazer esse agradinho. E obrigado a todos os meus fãs que estão sempre comigo, que nunca me abandonam e que pedem por mim, que rezam por mim, que me tratam muito bem, que mimam. Deus vos abençoe a todos. Muito obrigado. Vou dar de beber à dor de Alberto Janos, criação da única, irrepetível, Amália Rodrigues.

0: Senhoras e senhores, a voz é do Gonçalo Salgueiro, ele esteve no rooftop do terminal de cruzeiros e está agora aqui connosco. Gonçalo, para já, como é que foi?
1: Que maldade, que maldade.
0: Não, sabes que quando falamos de ti não podemos falar apenas do lado de fadista, tu és um performer, ator, performer.
1: Portanto... Aqui parecia que estava a fazer stand-up, mas não estava, estava era felicíssimo, não.
0: Mas as pessoas reagiram bem e isto é bom também, que
1: não,
0: é puxar o público para o nosso lado.
1: Eu não a quero interromper porque eu ouvia a falar a noite inteira. Você tem uma voz tão linda, tão linda, tão linda. É tão bom.
0: Obrigada.
1: É mesmo. Eu adorava ter uma voz dessas radiofónicas, mas não tenho.
0: Ai, mas também isto não é muito útil para neste.
1: Ah, é fantástico para falar assim ao telefone, assim uma coisa.
0: Pois,
1: não, mas eu estava bem disposto porque realmente o público estava muito, para já, estava cheio ali em cima e as pessoas estavam super felizes, estavam comigo e eu estava a senti-las muito e então comecei ali na brincadeira porque me estava a sentir muito, muito, muito bem.
0: Isto de fazer parte de um festival como este, em que o público sabe muito bem a que é que vai e depois acaba também por descobrir alguns nomes e alguns sons ao longo dos palcos. Assusta um bocadinho, como é que se faz um alinhamento, né, para um rooftop no final de tarde, de fado? O conceito é completamente diferente daquele que está normalmente habituado, não é?
1: Eu este ano procurei fazer uma coisa diferente dos outros anos, que normalmente tinham uma temática marcada, e este ano, como o meu projeto ainda está a ser terminado, o meu próximo projeto, o que é que eu fiz? Basicamente fiz um concerto a pedido. Aceitei pedidos das pessoas que me rodeiam, okay, das pessoas nas redes sociais, das pessoas que efetivamente me seguem. E foi assim que eu escolhi o alinhamento. Portanto, um alinhamento com coisas que obviamente que eu também
0: algum
1: gosto.
0: Algum pedido tenha sido uma surpresa?
1: O Lisboa Menina e Moça, por exemplo, que eu nunca tinha cantado na vida. Toda a gente conhece, toda a gente sabe, mas nunca tinha cantado.
0: Coisas que eu já não cantava. Aquela versão internacional, as pessoas conseguem todas acompanhar.
1: Lá está. Mas foi... E porque me foi feito por um familiar do próprio Carlos do Carmo. E eu achei, apesar de eu ter feito uma homenagem ao Carlos do Carmo durante quase 2 anos no Casino Estoril, um quadro que tínhamos num espetáculo chamado A Noite das Mil Estrelas, onde eu cantava todas as noites no teu poema. Era, por acaso, um dos pontos altos do espetáculo. Tínhamos até os bailarinos a fazer aéreos, coisas extraordinárias durante esse momento. Mas achei um desafio interessante. E pronto, entre esses e outras coisas que eu não cantava há 20 anos e divertiu-me, francamente divertiu-me.
0: Perfeito. Gonçalo, muito rapidamente, em termos da agenda nos próximos tempos, como é que vamos andar?
1: Agora, nos próximos tempos, já, tenho que terminar aquilo que comecei. Que vou ter mesmo... Não, mas o meu novo projeto...

0: discográfico.
1: Okay.
0: E vou ter que terminar, vou ter que.
1: Depois
0: que,
1: dessa
0: que
1: observação,
0: acabar.
1: A pergunta é: há quanto tempo é que ela está por terminar?
0: Não, o problema não é esse, sabe? É quando nós temos uma coisa especial em mãos. Pelo menos para mim, não é preciso que seja para os outros. Para mim, será para aqueles que gostam de mim e me seguem.
1: Sim.
0: Porque eu não trabalho para mim, eu trabalho para os outros. O nosso trabalho tem que ser altruísta, senão não faz muito sentido.
1: Claro.
0: Um artista que trabalha para si próprio pode ficar em casa. E não vem assim tanto tempo, mas eu queria que ele fosse bem tratado. É só isso.
1: Gonçalo, muito obrigada.
0: Obrigada
1: pela
0: eu.
1: Delícia do concerto no rooftop e por animar também o público, que precisa também desse up numa tarde com quase 40 graus.
0: Não é meu, isso é uma coisa. Nós temos que chorar, temos que rir, porque
1: todas
0: o fado é isto tudo. O fado
1: parte.
0: É vida. E como é vida, vamos fazer tudo. Portanto, vamos rir, vamos chorar, vamos compartilhar, vamos dizer verdade, vamos fazer aquilo que nós, que Deus nos permite que façamos.
1: Muito obrigada. Gonçalo Salgueiro passou esta tarde
0: pelo
1: rooftop.
0: Boa noite e bom trabalho para todos.
1: Obrigada, do rooftop do Terminal de Cruzeiros.
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1: Ora, lá mais para o final da noite, vamos ter esse momento muito especial com o Carminho. Ela fecha a edição de 2026 do Festival de Caixa Alfama com um concerto absolutamente extraordinário, mas Andréa Rocha, tu és a pessoa indicada para, a esta hora, fazer uma espécie de uma projeção daquilo que vai acontecer no palco principal do festival.
3: E melhor ainda, se não for eu a fazer essa projeção ou levantar a pontinha do véu, eu para a equipa tomar café com Carminho, ela própria, que nos vai então dizer, eu vou morrer de amor ou resistir. Resistência também, eu acho que uma palavra-chave para a Alfama, não é, Carminho?
4: Ah, sem dúvida. E para vários bairros portugueses e para o povo português em particular, eu acho que, ou em geral, a ideia é que... eu acredito que se morre realmente muito de amor no fado e que bom, que bênção ter um fado para se poder ir morrer de amor. E eu sinto que cantar essa possibilidade é maravilhoso, mas também me interessa explorar o fado nas suas multiplicidades, naquilo que ele mesmo se apresenta como um instrumento, com a sua plasticidade e com esta ideia de que eu me posso rever no fado e então procurar temas que também me dizem a mim e poder não morrer, poder resistir, poder de facto encontrar lugares onde eu consigo encontrar forças interiores para resolver certos lugares mais dolorosos. É algo que me interessou cantar e, portanto, há muita ambiguidade neste título do disco, porque também
3: há um lado trágico e um lado solar ao mesmo tempo.
4: Claro, porque pode ser uma pergunta, pode ser uma afirmação, pode haver esta ambiguidade até dentro de uma mesma pessoa, esta multiplicidade de sentimentos e de vozes, e por isso há muitas vozes neste disco e é uma das figuras fundamentais deste disco, é a voz interior, que às vezes são várias e são muito antagónicas e elas podem também ser ambíguas e discutir e não estarem
3: estáticas numa caixinha e dialogam umas com as outras, não é?
4: E querem se sobrepor muitas vezes à própria intérprete, porque não, no fado também há esta, para mim criou-se uma ideia de que o fadista era uma pessoa muito segura de si, muito afirmativa, e os temas do fado são muito fatalistas e determinados, não é? Aliás, é o destino, como se algo estivesse... E eu não acredito tanto nisso, eu não acredito que o mundo está destinado ou que nós estamos destinados a priori. Eu acredito que nós construímos a nossa vida através de decisões e às vezes até através de grandes dúvidas, e por isso este disco reflete muito essa multiplicidade de dúvidas, e uma delas também é a ideia de qual é a posição da intérprete fadista, que sou eu neste caso, mas... e essa voz primeira, onde é que ela fica? E muitas vezes recua e os instrumentos vão mais à frente e essas outras vozes crescem sobre ela, porque na verdade é essa dúvida e ambiguidade que se instalou neste disco.
3: E colocamos aqui o público, o terceiro elemento. Nós estávamos aqui a falar, eu e a Noémia, portanto, fazer a projeção para aquilo que vamos ver mais logo. Vamos ter, tens feito e passado por várias salas emblemáticas do mundo, do auditório para um festival. Vais mudar alguma coisa no alinhamento? O que é que surpresas podemos esperar? Se vais trazer também, lá está, esses instrumentos mais à frente e talvez diferenciados que não costumamos ouvir no fado?
4: É sim, a primeira coisa que eu gostava de salientar é que cantar em Alfama é, de facto, um momento muito especial sempre. A Alfama viu-me, não posso dizer nascer, mas eu comecei a correr por estas ruas aos 12 anos, aos 11, na verdade. Minha mãe abriu uma casa de fados, chamada O Embuçado, e por isso cantar em Alfama, virada para o bairro, de frente para o bairro, é já por si muito inspirador. E o fado, qualquer concerto de fado, verdadeiro e sincero, vive de muita espontaneidade, muita improvisação. Portanto, independentemente, eu tenho uma proposta, não é? Este disco é um disco que eu quero cantar agora, é aquilo que me interessa cantar agora, são os fados. Eu acredito também que este disco vive muito desta possibilidade que o fado nos dá de ser uma língua viva, de criar novo repertório, de escrever para fados antigos, de ir buscar melodias novas, mas pegando em poemas de outros poetas, ou ambas as coisas. E esta criação de repertório é algo que me estimula, que me interessa e que me faz pensar que eu vou cantar realmente o fado toda a minha vida. Não? Mas há qualquer coisa de espontâneo e de improviso, e do improviso que transforma completamente. E o público, que falaste tu e bem, o público é muitas vezes o elemento.
3: Esse botão, não é?
4: Exato, o elemento químico que transforma tudo numa outra coisa. E sim, a minha formação é um quinteto. Eu não gosto muito de separar os elementos de fado dos outros elementos como se eles fossem estranhos àquilo que eu fiz, ou ao fado, porque eu acredito mesmo que eles estão a tocar fado. Diante da minha crença.
3: Estão a servir para, não é?
4: Estão a servir o fato, estão a servir as intenções e a busca pelaquela emoção, pelaqueles elementos que eu acho primordiais do fado, como a improvisação, chegar ao poema, às palavras, à emoção profunda. E por isso os instrumentos são a guitarra portuguesa, a guitarra elétrica, a viola de fado, o baixo acústico, e depois tenho três outros instrumentos, que são o cristal bachê, que é um instrumento, eu explico estes porque são realmente mais diferentes, que é um instrumento totalmente mecânico, com tocado como se fosse fricção em vidro, como wine glasses, não é? Aqueles copos de cristal.
3: Estão passando os dedos na boca do copo, não é?
4: Exatamente, isto são os tubinhos, que são como um teclado e têm uns ressoadores muito bonitos em metal e que fazem um som muito perto de um grito do mar, eu não sei, há qualquer coisa de profundo. Em regiões mais sonicamente falando, mais graves, mas que preenchem lugares que no som, em particular, que eu tinha antes, não encontrava. Então, depois o Melotron, que toca as minhas próprias vozes, gravei todas as minhas vozes para este instrumento, que quem conhece sabe que é um dos primeiros samplers que pode reproduzir vários outros instrumentos, mas eu gravei as minhas vozes, então ele está sempre a tocar as minhas vozes em momentos diferentes e em pitches diferentes, ou seja, em regiões sónicas diferentes.
3: Carminho no multiverso.
4: Exatamente. E depois o Ondas Martenot, que é um sintetizador dos anos 20, que também muito, muito analógico e que monofónico e que rima muito com a guitarra portuguesa. São lugares também de quase um grito de sereia, uma voz que se funde imensamente com a voz, mas também com a guitarra portuguesa numa junção sublime, na minha opinião. Pronto. E depois eu própria também toco alguns instrumentos, como um MPC com as vozes da Laurie Anderson. Então já estou a revelar tudo, pronto.
3: Eu pensei que ela ia deixar assim o véuzinho, mas está a abrir-nos a cortina inteira e ainda bem que eu estou a adorar. E quem está agora a pôr-se a caminho para este Caixa Alfama vai adorar então este teu concerto. Que mais então queres deixar? Antes de eu ir às ruas da Alfama partilhar aqui outra perguntinha.
4: Quero deixar que tenho um amor profundo ao fado. Acho que é a minha primeira inspiração. É ele que me faz perguntar coisas sobre o próprio género musical. E por isso... acredito que o fado é uma língua que está aí, que está viva, que está a ser feita por vários fadistas incríveis, e esta é a prova disso, é este festival. E eu tenho um orgulho imenso de fazer parte deste festival de fado, do Caixa Alfama, e dos meus queridíssimos amigos fadistas que estão aqui. Agora está a cantar a Filipa Cardoso, que me dá muita, muita alegria ouvi-la. E o fado realmente toca a alma.
3: Profundo, não é? Alma, é a nossa alma. E essa menina que corria aqui nas ruas de Alfama, que fez este percurso, que está a ter um ano enorme com este disco, a aclamação, os encontros entre o outro lado do Atlântico, artistas aqui mais pertinho, na nossa vizinha Espanha. Imaginavas esse percurso para essa menina? Quando pensas, estavas à espera de chegar aqui, que mais podes ambicionar?
4: Olha, não imaginava nada disso, é impossível imaginar. E às vezes até me fazem aquela pergunta do ai, com quem é que gostarias de fazer um dueto, não sei o quê, porque já fizeste duetos tão incríveis. E eu digo sempre, eu não respondo a essa pergunta, porque eu não provoco a vida, porque a vida dá-me tanta coisa. E é tão original, muito mais original do que os mesmos, do que eu a sonhar, é a vida que me tem apresentado realidade. Desafiante e incrível para eu crescer como artista, para me tornar também não só melhor artista, mas também melhor pessoa. É essa a vontade. E portanto eu espero sempre, e mesmo em momentos de deserto que existem e que muitas vezes, quando parece que as coisas não é que não aconteçam, mas que mesmo a própria criatividade é por ondas e é por lugares e é por momentos. Eu confio imenso na vida e confio imenso nas surpresas que a vida me pode trazer, e eu nunca me tenho arrependido.
3: Ainda bem, nós também não nos vamos arrepender, de certeza, de ficar aqui contigo nesta segunda noite. Vais então fechar esta edição do Caixa Alfama. Carminho, obrigada e até já.
1: Até já, Andréia Rocha, a falar com Carminho, a poucas horas de subir a palco, no palco Caixa, o principal palco do Festival Caixa Alfama. Ora, subimos pelo bairro e vamos até ao Magalhães Lima, onde Tiago Correia estará quase a terminar também a sua atuação esta noite.

0: Obrigado. Obrigado. Obrigado. Obrigado.
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0: Muito obrigado a todos pela vossa presença. Mais um grande aplauso. Emanuel Inácio no baixo, João Domingos na viola, Francisco Pereira na guitarra portuguesa. Viva a Alfama e viva o Fado! De Manuel Fernandes, criação portuguesinha.

0: Ora aí está, é uma Obrigado. Das vozes do palco Magalhães Lima, o Tiago Correia, nesta noite de Caixa Alfama, um dos 10 palcos que quem cá vem pode visitar.
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0: E senhoras e senhores, agora à minha frente e comigo tenho a voz que abriu o palco Caixa neste segundo dia, Beatriz Felício, bem-vinda.
2: Olá.
0: Bem-vinda num bem-vindo que está quase a transitar para um Egito.
2: É verdade.
0: O que apresentação é esta? Vais agora para o Egito fazer uma apresentação num festival de artes?
2: Sim, exatamente. Chama-se She's Festival, que é basicamente só mulheres, portanto é as músicas de todo o país, todo o mundo, representadas apenas por mulheres.
0: É absolutamente incrível. Imagino eu que quando se recebem convites deste tipo diferenciados, há um entusiasmo também que é...
2: Sem dúvida, já para não falar que vou ao Egito, não é? Que é algo que eu nunca pensei na minha vida. E pronto, e vai ser ótimo, porque ir ao Egito e ainda para mais a ser um festival só de mulheres, vamos a isso, porque não, acho uma ideia fantástica e estou muito contente de ir lá.
0: Portanto, é logo no início de outubro que vai acontecer esta apresentação especial, então, no Egito. Beatriz, este tem sido, estes últimos tempos têm sido também anos muito felizes na tua carreira. Hoje também correu muito bem esta apresentação no palco Caixa. Como é que descreves estes últimos tempos de fado?
2: Bom, eu canto desde os 6 anos e, portanto, neste momento estar a cantar num palco Caixa, no palco principal, não é? Que não menosprezando, obviamente, outros palcos, mas ser este palco...
0: A gente acaba por ambicionar um dia
2: claro,
0: chegar a este
2: claro
0: palco,
2: que sim. E poder vir aqui apresentar o meu disco... E ter a sala praticamente composta é realmente muito gratificante e acaba por ser um bocadinho ter vindo a ansiar sempre por este caminho feito dia após dia, com o processo das casas de fado, com o processo. Eu sinto que somos das últimas gerações que têm vivido e experienciado o que é os fados a sério, os fados tradicionais, o fado das casas de fado, e então poder estar no palco Caixa esta noite e trazer também toda essa escola que vem comigo desde os 6 anos é muito bom. É realmente, eu fiquei fascinada, feliz com este processo, com este percurso que tenho tido dia após dia, tento sempre respeitar tudo e todos, tento respeitar-me a mim própria também,
0: que é muito importante,
2: e o meu tempo e o meu espaço, e acho que há espaço para todos. E é isso, eu sinto que estou neste momento, estou onde eu queria estar, que é ao cantar para as pessoas e ter pessoas que vêm para me ver e que já reconhecem, esta miúda eu ouvia a cantar no outro dia, que giro, né? E realmente isso não tem valor, é mesmo é muito gratificante.
0: Até porque este ano, por exemplo, estamos a homenagear o Rodrigo, uma das figuras grandes do fado aqui no Caixa Alfama, e ao longo dos anos vamos observando novas gerações que vão chegando. A tua é a geração do presente, mas é também a geração que vai alimentar o futuro.
2: Exatamente.
0: Os grandes concertos e os grandes festivais.
2: Exatamente, eu nem quero pensar muito bem nisso. Acho que não estou preparada. Mas a verdade é esta, é mesmo. Já estou quase a entrar nos 30. Eu tenho 27, vou fazer 28 ainda no final de setembro. Mas pronto, já estou quase a entrar nos 30. Já tive os meus 19, 20, 18. Só de pensar nisto já fico...
0: A vida está a passar.
2: Mas realmente tenho vindo dia após dia a viver. É viver o que a vida me dá. Eu não sou muito ambiciosa, se calhar isso é um problema que eu tenho, eu nunca fui muito ambiciosa, mas aquilo que a vida me dá eu agarro com unhas e dentes e vamos embora. Portanto, acho que todas estas coisas que eu vou conquistando é fruto do meu amor ao fado e do meu trabalho.
0: Lá mais para a frente nesta emissão vamos espreitar aquilo que tu apresentaste aqui no palco Caixa. Agora, em termos de desafio, como é que se prepara um concerto para o Egito? Levamos todo este conceito ou há uma adaptação?
2: Bom, vai haver aqui uma seleção também. Obviamente vou cantar o meu disco, mas também vou adicionar se calhar alguns fados tradicionais, porque pronto, eu vou representar o meu país e o meu país é fado tradicional, portanto é levar um bocadinho mais de fado e que eles interajam e que eles, mesmo que não entendam as letras, é muito pelas emoções que a gente transmite. Portanto, o fado é o fado e basta.
0: Beatriz, muito obrigada. Arrisco-me a dizer, preparem-se, Egito, não estão preparados para esta Cleópatra que vai arrebatar.
2: Ai, a Cleópatra, meu Deus, estás pouco com um eyeliner até cá às costas.
0: Mas fica-te bem, até que tens olhos rasgados. Oh, portanto, olha, uma grande apresentação. Que sejam todos bons os palcos, mas quando são estes palcos internacionais é sempre...
2: É ótimo,
0: É um outro peso, mas também queremos muito que resulte.
2: Portugal às costas e com muito gosto.
0: Beatriz, muito obrigada. Beatriz Polício, que abriu o palco Caixa neste segundo dia do festival. Ora, por falar em palco Caixa, nós já ouvimos a espaços, é a Filipa Cardoso, que nesta altura está também em palco, neste que é o palco principal do festival neste segundo dia, está a terminar um dos seus fatos numa apresentação que leva... que nos leva até bem perto das 10 da noite. Vamos precisamente acompanhá-la nos próximos instantes. É Filipa Cardoso.
3: Ela anda por aqui, só não a vemos. Ela está cá. Obrigada.

Viola! Manuel Baixo Mendes!

português!

0: Ela deu tudo, sim senhora. Foi o que disse em palco e nós podemos observá-la. Filipa Cardoso a terminar a sua atuação no palco Caixa. Filipa, que vai passar também lá mais para a frente nesta emissão. Quem abriu esta emissão foi a Beatriz Feliz, com a qual estivemos também há instantes à conversa. E é precisamente a música, o fado da Beatriz, que antes de rumar ao Egito nos leva até ao sinal horário. Até já, estamos de regresso depois das 10.
1: E este Lá Vai Ela é para vocês. Tristão da Silva, lá vai ela.

0: Caixa Alfama, estamos no segundo e último dia deste festival a partir de Alfama com a equipa conduzida por Noémia Gonçalves.
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0: Boa noite, 22 horas em Portugal Continental e na Madeira, 21 nos Açores.
2: Uma clara homenagem às mulheres. O filme Uma Mulher Desconhecida, de uma realizadora dinamarquesa, ganhou esta noite o Leão de Ouro do Festival de Cinema de Veneza. Sim, é melhor ir mais devagar nos desenvolvimentos da inteligência artificial. Os dois principais patrões das empresas do setor concordam com o líder da Anthropic, que fala da necessidade de colocar um travão para evitar aquilo que chamam de problemas indevidos. O Porto continua invencível. O Futebol Clube do Porto bateu o Casa Pia por 4-1, depois de ter entrado a perder.
0: Edição de Alexandre David, 29 graus agora aqui em Lisboa, 24 no Porto, em Faro 25, 24 nas cidades do Funchal e também de Ponta Delgada.
2: Uma realizadora de origem egípcia ganhou esta noite o Leão de Ouro do Festival de Cinema de Veneza. O filme Uma Mulher Desconhecida ganhou também o prémio de melhor atriz, mas no palmarés não foi esquecido o filme NASA, sobre o que aconteceu em Gaza, que teve a maior ovação de sempre em Veneza. A lista dos prémios revelada a seguir pelo jornalista Tiago Alves.
3: Uma Mulher Desconhecida, o único dos 21 filmes candidatos ao Leão de Ouro, realizado por uma mulher nesta edição do Festival de Veneza, recebe o prémio principal atribuído pela atriz e realizadora Maggie Gyllenhaal.
4: The Golden Lion for Best Film goes to Woman Unknown.
3: Maya El-Touki, realizadora dinamarquesa de origem egípcia, agradece o prémio ao júri, concretamente a Maggie Gyllenhaal, sublinhando a importância de reconhecer mulheres que não têm oportunidades iguais na indústria do cinema.
4: Thank you to the jury for this great honor. And to you, Maggie, especially for using your voice and shining a light on the lack of equal opportunities for female filmmakers in our industry.
3: O filme é sobre este tema, Uma Mulher Desconhecida, é um drama de época após a Segunda Guerra Mundial, em Copenhaga, sobre uma mulher que esconde o passado de colaboração com os nazis, o corpo feminino como campo de batalha. É sobre mulheres invisíveis e sem voz.
4: To me personally, Woman Unknown is about the female body as a battleground and a public matter. And at the same time, the film tells the tale of women who are invisible, unseen and voiceless.
3: E além do Leão de Ouro, Uma Mulher Desconhecida recebeu também o prémio de melhor atriz para Mathilde Arcel. O prémio de melhor ator reconhece John Malkovich em Cavalo Selvagem 9, a comédia deste festival. O júri não ignorou os dois filmes mais controversos e carregados politicamente. Prémio do júri para o documentário NASA, sobre o sistema da morte israelita. DAO, do dissidente russo Ilya Krasnovsky, foi distinguido com prémio de melhor realização.
2: Uma realizadora dinamarquesa venceu esta noite o Leão de Ouro do Festival de Cinema de Veneza. Para evitar que o comboio da inteligência artificial fique ingovernável, os dois principais presidentes das empresas do setor vem agora dizer que é preciso ir mais devagar e de forma mais controlada para evitar aquilo que muitos já definiram como um caminho perigoso para a humanidade. Elon Musk e o patrão da OpenIA dizem que concordam com o líder da Anthropic quando este afirma que é preciso mais cuidado e meter o pé no travão. Alexandra Sofia Costa.
5: O responsável da Anthropic, uma das empresas que está na linha da frente da corrida à inteligência artificial, não só pede mais tempo para garantir a segurança dos sistemas, como propõe um plano em 3 etapas que inclui a presença permanente de avaliadores externos dentro das empresas que desenvolvem os modelos mais avançados. O alerta surge depois da própria Anthropic ter divulgado um relatório sobre a utilização indevida do modelo Claude em atividades que incluem desenvolvimento envolvimento de armas, operações cibernéticas, vigilância e fraude. Também na semana em que um jovem investigador da Anthropic demitiu-se, afirmando que as pessoas que desenvolvem inteligência artificial acreditam que a tecnologia poderá matar-nos a todos até ao final da década. Também depois de alguns episódios de ataques que terão sido mantidos em segredo pela própria empresa. O CEO da Anthropic diz que estes episódios mostram que os modelos estão a adquirir capacidades cada vez maiores, enquanto a capacidade dos criadores para os controlar pode não estar a acompanhar o mesmo ritmo e, por isso, defende que as empresas de inteligência artificial devem cooperar voluntariamente na criação de normas de segurança.
2: Meio mundo assustado com o nível de desenvolvimento da inteligência artificial. As empresas portuguesas deviam ter mais condições para pagar mais do que o salário mínimo e essas condições deviam ser criadas pelo Estado. É o que defende Gustavo Paulo Duarte, o presidente da Confederação do Comércio e Serviços de Portugal, em entrevista ao programa Conversa Capital da Antena 1 e do Jornal de Negócios.
1: Nós devemos ajudar as empresas e a economia a que não paguem salários mínimos. Criem condições para que elas próprias não tenham um indicador, podia dizer, você, empresa X, quantos trabalhadores têm salário mínimo? Vai ser penalizado.
6: Então não tinha assinado o acordo de rendimentos?
1: Pela forma como está, se calhar não.
6: Mas isto agora vai ter que o cumprir, não é?
1: Ou não?
6: Não.
1: Porquê? Acha que está a ser cumprido o acordo de rendimentos? Então, as empresas está. Aí isso é garantido.
6: Sim.
1: Para mim um acordo é um acordo.
6: Certo.
1: Eu não posso achar que o acordo é só para umas coisas e não é para outras.
6: Então uma vez que o Estado não está a cumprir a sua parte, as empresas podem também não o fazer e, por exemplo, não aumentar o salário mínimo para o próximo ano conforme está previsto?
1: É um tema de discussão.
2: Fica para já o desafio do presidente da Confederação do Comércio e Serviços de Portugal, em entrevista ao programa Conversa Capital, que vai poder ouvir na íntegra amanhã a seguir às notícias da 1 da tarde. Começou difícil, mas acabou fácil. O Porto bateu esta noite o Casa Pia por 4-1, apesar de ter começado o jogo a perder por 1-0. Assim, os dragões continuam imbatíveis, com 6 jogos, 6 vitórias, 18 pontos. Francesco Farioli, o treinador do Porto, fala de uma vitória importante e também de acontecimentos estranhos.
7: Era importante voltar bem depois da derrota que sofremos a meio da semana. A resposta foi positiva. A reação depois de sofrermos o golo foi boa, com a equipa calma e a controlar. Foi um resultado importante num dia e num campo difícil, especialmente com muitas coisas estranhas a acontecer.
2: Filipe Coelho, treinador da Casa Pia, diz que a sua equipa foi melhor do que o Porto contra o Manchester City.
8: Assistimos ao jogo a meio da semana do Porto, onde o Porto não consegue fazer nenhum remate enquadrado frente a uma equipa com o poderio do City. Se compararmos as coisas e nos pusermos no lugar do Porto hoje, nós conseguimos fazer 5 remates à baliza e conseguimos causar perigo. Frustrados por uma exibição contra uma equipa tão forte e nós nos apresentarmos tão bem, termos feito apenas um golo e termos sofrido uma derrota que acaba por ser pesada, mas acho que quem viu o jogo também defende esta tese, que o Casa Pia está bem melhor hoje, que está a crescer, que os últimos 3 jogos são prova disso e vamos continuar esse crescimento já amanhã no primeiro treino da semana, para depois fazermos um bom jogo e esperar um bom resultado na Moreira.
2: A leitura do treinador do Casa Pia depois da derrota desta noite por 4-1 frente ao Futebol Clube do Porto. Nesta altura joga-se também para a Primeira Liga Académico de Viseu, Vitória de Guimarães. Já estamos praticamente nos últimos minutos. Como é que está o resultado, Horácio Antunes?
9: Está empatado o jogo, apesar de haver já o marcador ter mexido nesta segunda parte, 1-1 nesta altura, com 11 minutos para jogar, para chegar aos 90. Numa jogada de ataque do Académico Viseu, Clóvis atirou à trave, depois a bola sobrou para Goi, que rematou para o fundo da baliza de Olivier Zitz, o guarda-redes polaco. O Vitória, que na primeira parte tinha entrado bem, voltou a entrar bem nesta segunda parte, mas foi o Académico de Viseu que chegou à vantagem primeiro. Mas aos 65 minutos, Gustavo Silva desperdiçou uma grande oportunidade. mas logo a seguir Gonçalo Nogueira, que tinha entrado neste início da segunda parte a igualar a partida, um golo para o Vitória de Guimarães. Depois foi André Clóvis a desperdiçar para o Académico Viseu, também do lado do Académico, aliás, do Vitória de Setúbal, de novo Gustavo Silva a rematar ao poste da baliza viziense. Um bom jogo no estádio do Fontelo, nesta altura então a 10 minutos dos 90, Académico 1, Vitória de Guimarães 1, vai dando empate com 6.093 adeptos nas bancadas.
2: Quase a chegar ao fim com o Académico de Viseu, Vitória de Guimarães, empatados nesta altura. O AC Milan rubrou hoje uma desvantagem de 2 golos para empatar 2-2 na visita ao líder Lazio, isto na quarta jornada da Liga Italiana de Futebol, antes de receber o Benfica na quarta-feira na Liga Europa. Chegaram ao intervalo a perder por 2-0, no entanto, mudaram por completo a atitude no segundo tempo, perante o invulgar eclipse do rival, indo a tempo de resgatar um ponto com Diogo Moreira a saltar do banco para marcar 2 golos em 3 minutos para o AC Milan. Antes do fecho, tempo ainda para uma informação de última hora. Quase 100 operacionais, apoiados por 32 veículos, estão nesta altura a combater um incêndio que começou no final da tarde numa área de Mondado e Pasto, situado no concelho de Beja. É uma indicação dada pela Proteção Civil. O fogo, disse a agência Lusa, a fonte do Comando Subregional de Emergência e Proteção Civil do Baixo Alentejo, consome uma área de Montado e Pasto num local conhecido como Guarita Nova, na zona sul do concelho de Beja.
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0: Passamos a bola para a Alfama, já a seguir.
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0: 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Estamos na noite de sábado, a segunda e última.
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0: 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Noemi Gonçalves, boa noite.
19: Olá, viva, boa noite uma vez mais, Rui Santos. Cá estamos em direto, né, de Alfama, neste segundo dia, segunda noite, melhor dizendo, com uma temperatura absolutamente incrível. Mantemos um tempo extraordinário e fazemos ronda pelos vários palcos. São 10 que vão trazendo as várias sonoridades, as várias tendências do fado, as várias formas de estar e até de idades. Mas antes também temos feito uma ronda pelos repórteres que nos vão trazendo retratos deste bairro tão típico, com características tão específicas. Miguel Peixoto, estás no coração da Alfama e desta vez com o quê ou com quem? E o Miguel está com dificuldades. Estou a ouvi-lo muito à distância. Portanto, há aqui qualquer coisa que não está a funcionar nesta ligação.
11: Ele está longe.
19: Está, ele está, mas está longe. Há de aproximar-se de nós.
11: Vai-se chegar de nós, sim.
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19: Enquanto o Miguel Peixoto tenta orientar-se na direção certa para esta emissão, Valéria, bem-vinda.
20: Muito obrigada.
19: Mais um grande momento neste Caixa numa apresentação que eu imagino tenha sido também algo especial. O disco é muito recente, este disco homónimo, e passou por este espetáculo.
20: Sim, o disco foi lançado no dia 23 de julho, por isso é muito recente. Ainda é um bebê. E sim, foi muito incrível poder apresentar o disco no bairro onde basicamente eu canto isto todos os dias.
19: Uhum.
20: Eu canto todos os dias em Alfama, Bairro Alto, Moraria, e poder estar em palco neste festival e perceber que o fado ainda tem muito pernas para andar e vamos embora.
19: Há sempre espaço para, e principalmente em festivais como este, há sempre espaço para, e entre muitas aspas, abrir o flanco, portanto,
20: e
19: aproveitar-se este público.
20: Exatamente, porque nas casas de fado nós temos sempre mais estrangeiros, não é? E perceber que este festival é feito de portugueses,
19: que é uma coisa que vai ficando cada vez mais raro, não é? Nas vossas
20: sim,
19: apresentações,
20: é verdade,
19: de facto.
20: É verdade. Sim, mas
19: tem
20: é
19: um público que está a perceber efetivamente tudo o que está a ser assim interpretado ali.
20: Está a acontecer, sim, é muito incrível. E estou muito orgulhosa deste concerto, porque realmente foi muito especial.
19: Valéria, a apresentação deste disco vai manter-se, imagino eu, por vários palcos.
20: Sim.
19: Como é que estamos em termos de agenda? Como é que as coisas estão a desenvolver-se? Dado ser um disco tão fresco, sabemos que estas coisas demoram algum tempo. Está aqui o Manel
20: então,
19: para dar uma ajuda.
20: Exato, é que eu sou péssima em datas.
19: Já percebi, então. Não, eu percebi o olhar. Aquele olhar de SOS.
21: Então vai estar para a semana...
20: Na terça-feira,
21: no espaço, na Atmosfera M, no Monte Pio.
20: Sim, depois temos também um concerto em Castelo Branco, da apresentação.
21: No final de outubro.
20: Sim, no dia 31.
21: Exatamente, no dia 31.
20: Que faz muito sentido, porque eu sou de Castelo Branco, então não fazia...
19: É estar em casa.
20: Tinha mesmo que estar... Ah, meu Deus, eu não sei se podia dizer isto. Mas já está.
19: Já está a dizer.
20: Já está dito.
21: Podes dizer e podes promover que vai estar em Castelo Branco no Cine Teatro no dia 31 de outubro.
19: Pronto, e então
21: não tens de ter vergonha nenhuma.
19: Estão aqui já divulgadas também estas datas. E o Manuel Moura dos Santos está também aqui, está com a Valéria, mas esteve também ontem num momento muito especial que aconteceu numa das igrejas deste festival. No caso foi Santo Estevão.
21: Exatamente.
19: Santo Estevão. Houve pela primeira vez a presença do Fado de Coimbra no Caixa Alfama, o que mostra precisamente aquilo que estávamos há instante a falar, que é a questão da diversidade e da forma como, num festival como este, consegue-se sempre estar a introduzir novos e novos elementos.
21: Sim, eu aqui há uns meses, quando falei com o Zé Gonçalves, disse, epá, não vejo razão nenhuma para que não haja a guitarra de Coimbra não esteja no Caixa Alfama. Porquê? Além disso, muitos dos guitarristas que tocam fado aqui em Lisboa tocam com guitarra de Coimbra, nem tocam com guitarra de Lisboa.
20: É,
21: e ele disse, epá, tens toda a razão, mas o que é que tu propões? Em 2025 foi criado um grupo chamado Alvorada, que comemorou os 100 anos de nascimento do Caixa Preto. Três músicos excepcionais, o Ricardo Dias, o António Moreira e o Pedro Lopes. Portanto, aquilo é basicamente música instrumental, com o repertório de Caixa Preto e do pai, Artur Paredes. E este ano demos continuidade às performances, às apresentações do grupo. Eles têm feito várias coisas e eu propus ao Zé, porque é que eles não onde está no Caixa Alfama? Epá, mas aquilo é só instrumental, tens que me arranjar também alguém que cante. Eu disse, não, isso não tem problema. E vieram dois fadistas de Coimbra. Veio, eu não recordo os nomes exatamente, mas um é o Fábio. Foi o Fábio Almeida e o Paulo Amador. E, portanto, o concerto teve uma parte maioritariamente instrumental, mas teve dois momentos de fado de Coimbra, com eles, que foi muito bonito. Pá, eu fiquei espantado, porque não estava nada à espera de ter a Igreja de Santo Estevão com tanta gente para ver, sobretudo, música instrumental.
19: Mas é uma coisa que acontece ano após ano no Caixa, que é principalmente as duas igrejas, São Miguel e Santo Estevão, acabam sempre por ficar cheias. Há ali qualquer coisa no ambiente, com o fado. Eu acho que já experienciaste também, ou já espreitaste e percebeste isso. Esse conceito é uma coisa, chama muito, muito público.
20: Sim, e por exemplo, a Igreja de Santo Estevão é histórica, por exemplo,
19: e é muito cantada.
20: Há um fado que é a Igreja de Santo Estevão, em que realmente dizem que havia vários, ou seja, músicos que se juntavam depois dos fados e realmente que acontecia ali fado. Até às tantas da noite eu já cheguei a...
19: Digamos que aquele largo é inspirador.
20: É muito inspirador e tem muita história, e então claro que é incrível.
21: Eu já o ano passado estive lá na Igreja de Santo Estevão com o Cássio Soares. E nós pensámos, ainda para baixo estamos a falar da zona alta da Alfama, o núcleo de onde se passa tudo é aqui embaixo, não é? E eu pensei, tanto o Magalhães Lima como a Igreja de São Miguel como a Igreja de Santo Estevão estão um bocadinho mais afastadas do centro.
19: Eu só percebo que o público não se desloga assim em massa para lá.
21: E é preciso subir muito para lá chegar. Mas o que é certo é que o Cajó teve... Nunca vi uma agulha. Eu lembro-me que três senhoras que estavam aflitas, não conseguiam entrar, arrumei-as do confessionário. E elas disseram, então, mas isto não há problema. E eu disse, o padre nesta altura nem sequer cá está e eu assumo a responsabilidade. E meti-as as três do confessionário para elas poderem ver o confessionário, porque aquilo não cabia uma agulha lá dentro. E para mim até foi espantoso, porque o Cajó é um novo no fado, não é? Tinha acabado de lançar o disco dele e correu muito bem. Mas eu já tinha estado aqui em 2024 com o Nuno Guerreiro no Magalhães Lima. Foi um concerto absolutamente extraordinário, que eu ontem estava lá a ver o Helder Moutinho, com quem estou a trabalhar. É pá, e não consegui. Há dois anos estive ali com ele. É daquelas coisas, pá, que a gente, mesmo que queira, e que foi um concerto incrível, toda a gente sabe que o Nuno não era um fadista. Adorava fado, cantava, mas não era um fadista, era um pop urbano, será mais correto dizer isso, mas foi de facto, e ele para aquele concerto preparou coisas muito ligadas ao fado, embora a música dele não fosse fado, mas a cama estava lá sempre, porque ele era muito inspirado na estética fadista, mas epá, estava a ver o Helder, que deu um concerto incrível ontem à noite também no Magalhães Lima, e que está numa forma extraordinária.
19: Pois está.
21: A idade apura. Eu acho que no fado é fundamental.
19: É como no vinho, não é? Esta é uma questão
21: idade...
19: de
21: elaborar. Eu no outro dia estava a ver outro fadista da velha guarda e pensei, pá, ele está melhor que nunca. E a idade fez-lhe bem. É uma coisa incrível. Não vou estar aqui a citar nomes, que as pessoas podem ficar ofendidas. Eu me lembrar de um nome, não lembrar outro.
19: Na questão do fado. Muito jovem, podemos ter todas as características, mas depois a vida ajuda a dar de dimensão a toda esta canção que traz muita alma lá dentro. Muito obrigada aos dois.
21: Sabe só uma coisa engraçada? A geração da minha mãe contava uma história trágica ou daquelas de faca e alguidare e acabavam já visto o fado dela ou o fado dele.
19: Pois. E lá está, esta vida que nós levamos e que depois há pessoas como a Valéria que conseguem cantá-la.
21: Ah, mas sabe? Esta miúda vai longe.
19: Pois vai, sim senhora.
21: Vai, não vai.
19: Isso concordamos todos. Muito obrigada por falar em Valéria. Ainda antes de tentar-te uma vez mais o Miguel Peixoto, vamos ouvi-la. A Valéria que esteve então hoje no palco do Museu do Fado.

0: A Valéria, que passou também por esta emissão para uma breve conversa sobre este concerto que aconteceu esta tarde no Museu do Fado, na Esplanada. E agora, Miguel Peixoto, acho
1: agora
0: que
1: sim,
0: já
1: te
0: orientaste, já nos encontrávamos.
1: Agora sim, bom, estou na Rua dos Remédios, onde dizem que há remédio para tudo, tal forma que o Pedro de Castro, o dono da mesa de frades, há pouco dizia-me que o melhor remédio seria uma ginginha para começar a noite, não é?
2: É uma ginginha, dá sempre um bom embalo para o início de noite.
1: Dizem que o Pedro é um dos grandes guitarristas desta cidade.
2: Ah, 1,73m, não é muito grande, mas não, toco guitarra há algum tempo e gosto muito e faço disto vida. Sim.
1: Como é que está a mesa de frades num dia tão movimentado nesta cidade e neste bairro?
2: Está boa, está de saúde, está completamente lotada. Teve ontem, está lotada hoje, vai estar amanhã e espera-se que seja uma noite muito, muito, muito animada, porque eu já sei que quando acabar aqui as festividades no Terreiro do Paço e no Caixa Alfama, provavelmente vai tudo para a mesa, porque é aquela tradição de continuar a perpetuar pela noite dentro.
1: Bom, que impacto é que isto tem para, no fundo, os negócios aqui no bar?
2: Bem, tem um impacto imediato, direto, que não é assim tão agradável, que é, de repente, temos aqui fados no Terreiro do Paço de Borla, com entrada livre, e temos aqui os fadistas todos aqui a fazer um espetáculo, portanto, ninguém vai para as casas de fado. Portanto, o impacto direto nesse dia não é muito bom. Por outro lado, é um impacto ótimo porque as pessoas vêm ao bairro, quem normalmente não está habituado a visitar esta zona passa a visitar a zona, acidentalmente até passa depois numa casa de fados. Portanto, no dia não é bom, mas a médio e longo prazo é ótimo.
1: Como é que é a rotina de um guitarrista? Todos os dias toca as mesmas coisas?
2: Sim, aliás, nós comemos caldo verde, só comemos caldo verde e bacalhau. Não, estou a brincar, obviamente. Não, sim, depende das casas. Há casas em que realmente o repertório é igual, porque os fadistas são sempre os mesmos. No nosso caso, como vivemos muito também das pessoas, dos espontâneos, do fadista vadio que vai, nunca sabe quem é que vai cantar, nunca sabe o que é que vai cantar, nem tocar, portanto, todos os dias é um dia diferente.
1: O Pedro é de Cascais. É um

0: artista Betinho?
1: Sou, claro. E com muito gosto. Com muito gosto, claro. Sou.
0: Muito bem, Pedro, obrigado. Boa noite.
1: Eu
0: para
1: podia
0: a mesa.
1: Dizer de todo, não sou nada Betinho, mas acho que sim, com muito orgulho.
0: Muito bem. Em direto aqui na mesa de frades, a partir das 10h30, não é?
1: É, a partir das 10h30.
0: Está feito. Um abraço, Pedro. Obrigado.
1: Obrigado.
2: O Miguel Peixoto, que anda então por Alfama nesta segunda noite do Festival Caixa Alfama, em que percorremos também este bairro tão típico lisboeta nesta emissão que chega a tanta gente.
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2: Já o ouvimos há pouco, quando fomos em direto ao Magalhães Lima, nesta segunda noite do Festival Caixa Alfama. Tiago Correia, bem-vindo. O Tiago, quando chegou aqui, disse logo, pronto, é assim, eu venho assim ainda muito entusiasmado, eu dei tudo no concerto e nós percebemos, nós ouvimos.
4: Que bom, que bom, que bom.
2: Fizemos uma ligação em direto na altura foi de facto um momento muito, muito marcante este concerto.
4: Sim, eu tenho uma grande ligação e uma grande paixão pelos fadistas mais antigos, pelos grandes referências e mestres do fado. E quando fui convidado para fazer este concerto no Centro Cultural Magalhães Lima, e até incluído num projeto que tenho estado a fazer este ano, numa série a gravar com fadistas antigos, pensei em levar dois dos maiores fadistas de sempre a este palco, que é o príncipe do fado Arturo Batalha e o rei do fado menor António Rocha, dois fadistas marcantes, ambos com muito mais do que 50 anos de carreira, muito, muito mais, e de facto... é o que vos dizia aqui, o facto de eu crescer a ouvi-los e de vê-los como divindades absolutas e agora ter a oportunidade de estar ali com eles no palco e de ter o abraço deles foi muito especial. Estou muito emocionado mesmo com o concerto de hoje.
2: Já voltamos a falar sobre esse concerto, mas Tiago, falámos aqui sobre uma série com fadistas, que série
4: Sim.
2: é essa?
4: Chama-se Mais do que Amor é Fado, é um projeto que estou a fazer desde janeiro e que vai até janeiro de 2027. E de facto tem sido um projeto em vídeo que tem sido lançado para as redes sociais com o objetivo de dizer o quanto sou grato a estas pessoas. Ou seja, como pano de fundo tem sido cada uma das casas de fado de Lisboa, não todas porque é impossível, mas tenho escolhido panos de fundo de não só casas de fado, mas coletividades da cidade de Lisboa e depois os fadistas que fizeram parte da história dessas casas e dessas coletividades, cantando comigo um dueto que acaba por ficar para sempre e é uma marca para depois daqui a muitos anos, daqui a 40 ou 50 anos, eu dizer, olha, tive a oportunidade de poder cantar com estas pessoas.
2: Portanto, há muita história também neste fado, não é? Não apenas hoje, mas nesta série. E voltando ao Magalhães Lima, este é um palco. Há pouco o Moura dos Santos, por exemplo, estava aqui a dizer que fica algo surpreendido com a deslocação do público, porque é preciso Sim. subir bastante.
4: Magalhães Lima é uma prova de atletismo.
2: É, Magalhães Lima Sim. e a Igreja de Santo Estevão exigem pernas. Mas de facto é gratificante depois ter uma apresentação ao público.
4: Claro.
2: E as pessoas estarem ali presentes de corpo e alma e ficarem até o finalzinho do concerto.
4: Sim, foi incrível. E sobretudo estamos a falar do coração de Alfama, porque visto desta forma é mesmo o coração lá em cima e é um momento muito especial e é uma sala emblemática. Nunca tinha cantado no Centro Cultural Magalhães Lima, foi uma ótima experiência e é de facto uma noite que vou guardar para o resto da minha vida por tudo aquilo que aconteceu em cima daquele palco.
2: Tiago, futuro, agenda próxima.
4: Estou neste momento a começar a gravar um disco que vai sair no próximo ano, produzido por um grande guitarrista, um grande fadista, Ângelo Freire, que já produziu o primeiro disco e que está agora a produzir o segundo. É um projeto muito especial que vai de encontro a esta série que tenho estado a fazer com os fadistas antigos, porque é aqui um bocadinho de ir buscar a memória dos grandes poetas, dos grandes compositores que fizeram parte da história do fado, e que, porque eu digo sempre que não há nenhum caminho para a frente que se faça sem um braço dado com o passado e compreendermos a matriz e a matéria destes mesmos fados.
2: Antes de nos despedirmos, onde é que as pessoas podem acompanhar a tal série que junta estas gerações?
4: A série está disponível todos os meses no YouTube, tem sido lançado vários capítulos, no Facebook também, no Instagram, na minha página de Instagram e Facebook, e para já será isto. Pensamos depois no futuro, possivelmente, pensar em poder editar esta série, mas para já não é um plano, para já o plano é mostrar os fadistas, mostrar quem eles são, a sua história, a sua arte, e foi isso que eu também tentei trazer para este palco.
2: Muito obrigada.
4: Muito obrigado.
2: Tiago Correia, que passou esta noite, foi o primeiro concerto do Magalhães Lima e é precisamente para essa coletividade que seguimos, onde está em palco a Aldina Duarte.

Obrigada. Isto de... As pessoas, às vezes uma das críticas que se ouve muitas vezes aos fados é que é tudo muito triste. O que as pessoas ainda não, eu acho que ainda não perceberam, aquelas que não percebem a tristeza do fado, é que é muito mais fácil de superar as tristezas da vida ouvindo fado do que a seco. E por isso esta tristeza, a meu ver, é tudo menos demolidora do que quer que seja. Eu acho que a tristeza do fado é, a mim sempre me soou como uma limpeza e algo que nos dá coragem para sentir e assim seguir com a maior das verdades para a frente. Portanto, enquanto eu for fadista, e há de ser até morrer, espero, mas enquanto eu cantar, esta tristeza, nem que seja só para um, é a tristeza que eu quero cantar. De fato, este é o meu fado. Portanto, paciência. É o que temos.

0: Aldina Duarte, que está então em direto no Centro Cultural Dr. Magalhães Lima, e há de passar também lá mais para a frente por esta emissão. Antes, mais um salto até ao coração da Alfama, onde está a Andreia Rocha. Andreia,
1: olá.
0: Não sei se estás... A última indicação que eu tinha era que estavas na minha terra dentro da Alfama, mas a minha terra não é Alfama.
1: Pronto, eu estou e não estou na Madeira. Eu estou com alguém que não é da Madeira, mas que também não é da Alfama, mas que vive em Alfama. É todo um intercâmbio geográfico que está a acontecer. Eu estou no Madeira Pura. Hilda, há pouco, foi picar também aí a zona do palco principal, do palco Caixa, para ouvir um pouco de Filipa Cardoso. Já voltou a este espaço, que é o ponto de encontro e o arranque para muita gente que vem até este festival, não é, Hilda?
2: É verdade. Desde que este festival começou aqui em Alfama, aliás, esta casa, o Madeira Pura, que é o bar da Poncha.
0: Andreia, atrás de te reposicionar um pouco mais junto da porta, penso eu.
1: Vamos chegar aqui mesmo para a rua, que estava a sentir precisamente esses pequenos cortes. Dona Hilda, venha cá, chegue-se mais perto.
2: Estava a dizer, os músicos e os fadistas, normalmente, antes de irem tocar e cantar, têm por hábito de passar aqui para ver uma poncha, para dar dois dedos de conversa, e esta casa tem muito fado.
1: E a Dona Hilda não é da Madeira, mas também me diz que não é da Alfama, mas vive em Alfama há mais de 10 anos.
2: Eu vivo em Alfama há mais de 20 anos.
1: Ah, mais de 20, pronto. Mais,
2: e não
1: mais
2: sou
1: uma
2: da
1: década,
2: Alfama, quer dizer, eu não sou, eu sou da Alfama. Neste momento eu sou da Alfama.
1: Ah, então pronto. É que estava-me a dizer que não tinha nascido.
2: Não nasci, a gente nem sempre é dos sítios onde nasce. A gente é dos sítios onde somos felizes.
1: Então o coração é metade
2: meu
1: Alfama, metade
2: é...
1: Madeira?
2: Madeira não.
1: Madeira não. Não, só mesmo para partilhar a poncha e poder então dar este início, aquecimento para quem passa por aqui em Alfama e também se prepara para o Caixa. Falávamos há pouco que há clientes que vêm de propósito, portanto, vêm de propósito ao Caixa Alfama e passam por aqui para jantar.
2: Passam aqui para jantar.
1: De todo o país.
2: De todo o país. Mas esta altura é fantástica. Há sempre uma alegria no ar, porque o fado não é só tristeza, não é só saudade, é amor, é alegria. E nestes dois dias respira-se ainda mais fado do que o resto do ano. Eu acho que é a altura que eu mais gosto de trabalhar aqui, é nestes dois dias do Caixa Alfama.
1: E Alfama, já que adotou como sua, que mais é, além do fado, dos santos populares, que especial e que magia tem este bairro, que tanta gente fala da magia da Alfama e que nós sentimos, mas que quase que não podemos quase traduzir. A Dona Hilda consegue-me traduzir para aquilo que se vive neste bairro?
2: Olha, este bairro para já tem uma luz única, que é a luz que reflete no rio, que o sol que bate no rio e reflete aqui no bairro da Alfama. É uma luz maravilhosa, única, que eu nunca vi em lado nenhum do mundo.
1: Dizia-me que até no inverno, portanto quando chove, que é muito romântico vir para a Alfama.
2: Muito romântico. É um bairro muito carismático, um bairro de gente boa, somos muito unidos, são, de vez em quando há lá aquelas chatices, mas na hora da verdade estão sempre unidos.
1: É amor de irmãos, não é?
2: É um bairro fantástico. O meu coração, se não é todo, é quase todo de Alfama.
1: Pronto, não é Madeira, não é Alfama, não é Loures, é tudo ao mesmo tempo e é basicamente este calor da comunidade e a magia que faz aqui passar por este ponto. Madeira Pura, Dona Hilda, muito obrigada. Um resto de boa noite.
2: Obrigada eu por terem passado aqui mais um ano.
1: Mais um ano juntos. Para o ano, então, está marcado.
2: Obrigada, querida, obrigada.
1: Noémia, eu vou continuar agora a subir.
0: Com certeza, então sobe a Alfama fora, para que depois também tragas até nós outros retratos.
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0: Já aqui dissemos várias vezes que o Caixa tem essa capacidade de misturar aqui várias gerações, de trazer vários estilos, e à minha frente tem o pai e filha. Miguel e Maria Ramos passaram pelo auditório do Museu do Fado hoje. Bem-vindos a esta emissão. Como é que foi este momento? O que é que, passado este tempo, não é assim tanto, conseguem agora dizer, olhando para trás, aquilo que acabaram de viver?
4: Boa noite, antes de mais. Foi um momento muito especial. A Maria, a convite do Jorge Fernandes, já tinha feito há 13 anos atrás, primeiro, ainda era mais nova, agora já está com 25 anos.
0: Eu ia dizer, mas há 13 anos, quantos anos é que ela tinha? Eu ia perguntar.
4: Ela tem 25.
5: Tem 25, é.
4: Agora, já me deu um neto, já sou avô.
0: É, muitos parabéns.
4: É verdade. E foi muito especial hoje, porque foi um concerto de uma hora e meia no pequeno auditório do museu e foi muito especial.
0: Foi a primeira vez de quê? A primeira vez do conceito pai e filha?
5: Exato.
0: Como é que vocês desenharam isto, portanto, antes de olharmos para esse lado mais sentimental, que imagino que tenha sido especial?
5: Sem dúvida.
0: Ainda por cima no coração da Alfama, ali naquela esplanada.
4: É sempre especial, em Alfama. Não é, eu não sou de bairro algum. Eu sou do Campo Matos da Pátria, ao pé do Jardim de Torel, nascido e criado há 50 anos. Saí de lá muito cedo e frequentei os bairros por intermédio do meu pai, porque acompanhava o meu pai no tempo que ele ia para os fados. E eu acho que a Maria viveu isso também um pouco comigo, não é?
0: Já vem no ADN também. Sangue.
4: É, cresceu com ela também. Tenhas vergonha aqui.
0: E Maria, Maria, como é que foi este momento? Como é que se prepara para já? Como é que se prepara um conceito de espetáculo para um festival?
5: Eu deixei isso mais nas mãos do meu pai, porque ele está mais dentro do assunto. Para mim foi tudo novo. Não cantava há pelo menos uns 2 anos. E foi um regressar, sem dúvida, especial. Não poderia ser de outra maneira, muito, muito sentimental. E acho que estivemos muito bem.
4: A Raquel é minha amiga há muitos anos, somos da mesma geração. E eu sei como a Maria gosta muito da Raquel Tavares, entre muitas colegas, mas ela apareceu e meteu-lhe o xale e apadrinhou hoje como madrinha de fada da Maria.
5: Ai, que bonito.
4: É verdade.
5: Lindo.
4: Foi um momento
5: muito
4: especial.
5: Foi uma surpresa.
0: Para quem não cantava há 2 anos, o dia de hoje é um dia histórico.
5: Exato. Foi sem dúvida um dia inesquecível.
4: Ainda para mais na sala emblemática do auditório do museu, não é? Sempre
5: palco
4: muito.
5: Rádio Amália?
4: Foi no palco Rádio Amália, sim.
0: Portanto, com todo o peso histórico também que aquela casa tem.
4: É verdade.
0: Com todas as características que tem. E a Maria é para continuar.
5: Certamente
0: o intervalo não será tão grande,
5: não terá dois
0: anos. Portanto, saudade é aquilo que faz.
5: Saudade é aquilo
0: ficar.
5: Que fica de quem não pode
0: fica
5: ficar.
0: De quem não pode ficar. Eu estava aqui a ver só a parte de saudade, porque a Maria tem esta tatuagem no braço, né? Portanto, se dúvidas houvesse, toda ela é fado.
5: É
4: porque cresceu com ela, como eu disse há pouco na mensagem no museu, porque eu venho de uma família de músicos e de fadistas e cresci a ouvi-los e a Maria passou por isso exatamente por causa de mim, claramente.
5: Acabei por crescer também.
4: Claro que sim, está no sangue.
0: E agora
4: fosse o que ela fosse, acho que me teria.
0: Primeiro passo, pai e filha está dado, agora se calhar organizar isto como um espetáculo para ir a Lisboa fora.
4: Quiçá. Já fiz com os meus irmãos, em Lisboa e no Porto, no Sá da Bandeira, o espetáculo dos Irmãos Ramos. Quiçá agora pai e filha, nunca se sabe. É uma coisa
0: a M.M. Ramos.
4: M.M. Ramos, exato.
0: Muito obrigado.
4: Obrigado a nós. E obrigado a vocês também por estarem connosco estes 2 dias maravilhosos. A todos da Antena 1.
0: Obrigado.
4: A todo o staff. E muito obrigado do fundo do coração. Até muito breve. Obrigado nós.
0: Obrigada.
4: Obrigado.
0: Maria e o Miguel Ramos, que estiveram então no auditório do Museu do Fado esta tarde, e nós rumamos para o outro palco, porque estamos também a espreitar aquilo que se passa neste festival. Vamos até ao Museu do Fado, mas à esplanada, onde está o Miguel Dias.

0: Jugai por mí.
1: Muito obrigado. Obrigado. Obrigado.

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1: E cá estamos no Caixa Alfama, segundo dia, e há pouco, quando ela estava em palco, nós fomos ouvi-la, levámo-la à rádio. Filipa Cardoso,
2: olá.
1: Que energia!
2: Oh, meu Deus!
1: Ainda há voz, porque aquilo que aconteceu aqui foi mágico.
2: Oh, obrigada, muito obrigada. Ainda há voz um bocadinho, não é? Mas, atenção, eu estava bastante nervosa.
1: É sério?
2: Muito nervosa. Porque eu fiz um interregno.
1: Filipa, vou pedir só que levante um pouco o auscultador, pronto. O microfone.
2: Eu fiz 7 anos de teatro, interruptamente.
1: E, principalmente com a Féria.
2: Sim. Muito com, e aprendi imenso, e isso deu-me uma bagagem enorme. Mas a pessoa sai do universo dos palcos, das horas de concerto. E isso tira-te um bocadinho da zona de conforto. Quando eu regresso ao fado, eu disse, não, se eu não voltar agora, a coisa não vai correr bem. Porque tu tens que aprender tudo outra vez. Porque quem faz outra coisa, a voz falada...
1: É diferente.
2: Tu sabes.
1: É diferente.
2: A voz projetada é outra coisa. E a própria música, que não seja fado, também é outra coisa completamente diferente. E quando eu voltei a cantar, eu percebi... que a voz não estava no sítio, que havia algum trabalho a fazer. Foi ela que saiu e fiquei um bocado assustada e então desisti de... Exatamente.
1: Foi sendo adiado,
2: mas o teatro agora está em pausa, nunca vou dizer que não, não é? Porque eu amo representar, é uma coisa que me fascina, mas a minha alma está no fado.
1: Aliás, estamos a falar de Filipa Cardoso, não é? Que em tempos idos, já há muitos anos, ouvia dizer que não poderia ser outra coisa que não fadista.
2: Não posso, acho que não. E eu não me vejo a cantar outro género musical, por exemplo. A verdade não é a mesma. O fado vem-me de um lugar que eu costumo dizer que as pessoas podem cantar as alegrias, as tristezas, mas aquele fado tem que dizer alguma coisa por algum motivo, nem que seja que a tua amiga que está a passar por aquela situação. E tudo aquilo que eu canto tem que me dizer alguma coisa, porque se não me disser, não faz sentido. Nenhum.
1: É ali que está o poço, o caldeirão das emoções.
2: É isso.
1: Vem todo
2: é isso.
1: Ali naquele pack. Filipa, este concerto, então já percebemos que por vários motivos foi muito emotivo, mas o primeiro de vários, imagino.
2: Sem dúvida nenhuma. Eu normalmente sou uma pessoa que não me importo nada que as pessoas percebam que eu sou vulnerável, que eu sou insegura, porque acho que isto é ser humano, eu sou humana. E eu peço para que as pessoas estejam do meu lado e estejam comigo, exatamente para eles perceberem que eu também sou uma delas, e se elas têm problemas eu também tenho. A única coisa que me diferencia delas é que eu canto fado e elas não, ou também. Mas pronto, é muito por aqui.
1: Já agora, porque estamos a falar também de uma questão de emoções e não falámos, já não falámos há algum tempo.
2: Sim.
1: Num outro momento, relativamente recente, a Filipa foi também chamada para levar o fado em homenagem a alguém que partiu, no caso o Pinto da Costa, num momento muito especial. Como é que se gere isso?
2: O presidente, que eu tenho no meu coração, que eu adoro, quando ele começou a ficar bem mais doente, eu não conseguia cantar, porque eu sabia, pela filha, Joana, que quando eu ia ao Porto ele ficava melhor. E então os meus últimos fins de semana era ir viajar ao Porto para sentir que aquela pessoa ficava melhor. Eu tenho uma profunda amizade até hoje. E ele disse à Joana, por aquilo que eu conheço a Filipa, porque ele é um homem inteligentíssimo, por aquilo que eu conheço a Filipa, se eu lhe pedir para cantar nas homenagens fúnebres, ela não vai aceitar, porque eu conheço-a. E ela diz-me, já nem pensar, não me peça uma coisa dessas, não me fala em morte. E seria. Mas se tu lhe disseres que eu queria, ela
1: é diferente,
2: canta.
1: Ela vai cantar.
2: Ela vai cantar e olha, já agora pede-lhe para cantar José Régio. E naquela última frase onde ela diz que não é José Régio, é José Luís Gordo, porque ele é o fado que eu canto, acabei de cantar aqui. Como é que é? Minha mãe, eu sou do tempo da força que a água tem, sou do mistério do fado, que não sabe de onde vem. E ele disse-me, Ele disse à Joana, em vez de ela dizer água, ela que diga Porto. E pronto. E
1: eu não sei como é que terá sido, não estava no momento, mas foi a gerir isso tudo.
2: Posso dizer
1: sendo
2: que
1: próximo,
2: tive que tomar um Xanax para cantar.
1: Sendo próximo de, no caso da pessoa em questão.
2: Não, e as presenças que lá estavam, a igreja esgotada, um arraial de gente que o amava nas ruas do Porto.
1: Momento difícil de gerir. Filipe, muito obrigada.
2: Obrigada.
1: Bem-vinda,
2: querida,
1: de volta aos palcos do Fado. E que
2: obrigada,
1: muitos concertos por aí. Gostamos mesmo muito do Vila.
2: Sempre. Muito obrigada. Obrigada.
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1: E agora rumamos até Alfama, o bairro onde está Andreia Rocha, numa altura em que caminhamos também para as notícias às 11. Andreia, dois minutinhos para dizer o que se passa.
3: Admire-se, não é? Termos essa possibilidade de pararmos numa casa de fados em Alfama. Estou na Taverna del Rei, que está completamente mudada, mas mantém ainda assim a história deste espaço, desta casa de fado. Tem nova gerência e eu estou aqui com a diretora artística e também fadista, Daniela
4: Gibelotte. Gibelotte,
3: okay,
4: exatamente.
3: Muito bem. Vai começar a atuar daqui a pouco, mas diretora artística, o que é que isto quer dizer?
4: Então, basicamente, eu trabalho em conjunto com os proprietários da casa para elegermos o nosso alinhamento artístico, para elegermos os nossos artistas, e a nossa intenção aqui é escolher artistas da velha guarda, artistas antigos e também artistas emergentes, fadistas novos.
3: Vamos então ter o arranque então das atuações. Daniel vai ser a primeira, depois vai seguindo até à mais velha, que foi o código que nos estava aqui a partilhar.
4: Exatamente.
3: Para fecharmos, porque estamos mesmo a terminar a hora, está acompanhada a Daniela dos filhos, que também são artistas. Afonso, ganhaste o teu primeiro cachê, vamos fechar a hora contigo à desgarrada, porque disseste que ganhaste. Sim, vá, à desgarrada, diz olá ao Portugal.
5: Olá, Portugal.
3: E qual é, então, como é que tu ganhaste o teu primeiro cachê? Canta lá.
5: Eu fui cantar à desgarrada, foi isso.
3: E qual foi? O que é que cantaste? Conta lá.
5: Ó minha mãe, minha mãe.
3: Rápido.
5: Ó minha mãe, minha mãe, ó minha mãe, minha amada. Ó minha mãe, minha mãe, ó minha mãe, minha amada. Quem não tem mamãe, mãe tem tudo,
1: tem tudo.
5: Quem não tem mãe, não tem nada. Quem não tem mãe, não... Ai, quem não tem mãe, não tem nada.
6: Tem
5: tudo, quem não tem mãe, não tem nada.
3: Esse cachê, ai, ai, ai, mas vai correr melhor na próxima, não vai?
1: Então ele ficou nervoso, sabes, isto é aquilo que nos acontece
3: ficou.
1: Também, sabes?
3: Obrigada.
1: Aconteceu-lhe a ele e acontece-nos também a nós, que é quando começamos a olhar para o relógio e vemos a contagem crescente e temos de segundos para chegarmos ao sinal horário, e ele é impiedoso. Exato. Até já, Andreia. Ora, daqui a pouco, depois das notícias, regressamos à Alfama. Rui Santos, é contigo.
7: Obrigado, Noemi, até já. Caixa Alfama, a segunda e última noite. Vamos agora para as notícias das 23.
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8: Se o Estado não cumpre, nós também não nos sentimos obrigados a cumprir o acordo que prevê o aumento do salário mínimo. É o que diz o Presidente da Confederação do Comércio e Serviços de Portugal em entrevista ao programa Conversa Capital. O filme dinamarquês Uma Mulher Desconhecida ganhou esta noite o Leão de Ouro do Festival de Cinema de Veneza, o filme dos premiados, para ouvir daqui a pouco. O Porto entrou a perder, mas conseguiu dar a volta ao texto e acabou por bater o Casa Pia esta noite por 4.
7: Alexandre David na edição, 28 graus agora aqui em Lisboa, 23 no Porto, 25 em Faro, 24 tanto no Funchal como em Ponta Delgada.
8: O Presidente da Confederação do Comércio e Serviços de Portugal diz que não se sente obrigado a cumprir o que está definido no acordo que estabelece o aumento do salário mínimo. Em entrevista à Antena 1 e ao Jornal de Negócios, Gustavo Paulo Duarte diz que o Estado não está a cumprir a sua parte, portanto não se sentem obrigados a cumprir este acordo.
9: O pior inimigo do salário médio é o decreto do salário mínimo. Hoje parece que simplisticamente se resolve todos os problemas laborais quando se sobe o salário mínimo nacional. E não é dizer às empresas que o salário mínimo nacional passa para X. Não. É obrigar as empresas a que não paguem o salário mínimo nacional. Este é que é o desafio. Quem recebe o salário mínimo nacional tem competências para receber o salário mínimo nacional. E é este o trabalho que nós temos que fazer. É pedir às empresas para que não paguem o salário mínimo nacional. Não achar o salário mínimo nacional como a tábua de salvação de todos os problemas. Quando se sobe o salário mínimo nacional, está-se a comprimir todos os outros trabalhadores, que aquele dinheiro que havia ou pouco que havia, em vez de ser distribuído pelos aqueles que se calhar mereciam esse dinheiro, são por decreto obrigados a pagar a outros.
8: Este é apenas um excerto da entrevista a Gustavo Paulo Duarte, presidente da Confederação do Comércio e Serviços de Portugal, que vai poder ouvir na íntegra amanhã a seguir às notícias da 1 da tarde. Agora, de baterias apontadas ao Partido Socialista, André Ventura desafia o PS a aprovar duas propostas que vão chegar ao Parlamento, uma sobre o preço do cabaz alimentar, a outra sobre o preço dos combustíveis. É a resposta do líder do Chega às acusações feitas pelo líder do PS.
6: Depois de José Luís Carneiro ter acusado André Ventura de mentir sobre o preço dos combustíveis e do cabaz alimentar, o presidente do Chega devolve as críticas ao líder do PS.
10: Mentiu deliberada e descaradamente ao país. E mentiu deliberada e descaradamente, uma vez mais, sobre a matéria dos combustíveis, de forma absolutamente desnecessária, hipócrita.
6: André Ventura explica que o Chega rejeitou propostas do PS sobre combustíveis e bens essenciais porque eram projetos de resolução em forma de recomendação ao governo e não projetos de lei.
10: Como toda a gente, quer o que é jurista, quer como quem não é jurista sabe, o IVA não desce por recomendação. Nem os combustíveis descem por recomendação, nem o cabaz alimentar desce por recomendação. Desce por lei.
6: Mas André Ventura quer agora desfazer as dúvidas e desafia o PS a aprovar as propostas do Chega já este mês no Parlamento.
10: Agendámos para dia 24 deste mês uma ordem do dia toda com estes dois propósitos. Descer o IVA dos combustíveis, através de lei e não através de recomendação, evidentemente, e impor um IVA zero no cabaz alimentar para que as famílias paguem menos quando vão ao supermercado comprar os seus bens essenciais. E é importante então que no dia 24 esta coerência seja assumida pelo Partido Socialista.
6: Resposta de André Ventura, depois de esta manhã o líder do PS ter acusado Chega de mentir aos portugueses por ter contribuído para o chumbo de propostas socialistas sobre combustíveis e cabaz alimentar. Ora, o líder do Chega diz agora que quer desmascarar a hipocrisia do PS.
8: Entretanto, o secretário-geral do PCP acusou o PS e Chega de, apesar de trocarem as acusações sobre a redução do IVA sobre os combustíveis, estarem unidos em não beliscar os lucros dos grupos económicos. O ministro da Educação garante que mandou investigar as escolas que recusaram os alunos, mesmo tendo vagas. Neste arranque do ano letivo continuam sem conseguir matrícula centenas de alunos. O ministro Fernando Alexandre revelou esta tarde, em declarações aos jornalistas, que já terminou uma investigação e as situações em que os estabelecimentos de ensino recusaram estudantes com o argumento da falta de capacidade, apesar de terem vagas.
11: O portal das matrículas tem os números não são atualizados em tempo real e por isso muitas vezes os números que estão lá não correspondem exatamente, porque quando os alunos são matriculados não é dada a baixa no portal, mas estamos a acompanhar diretamente com as escolas. Temos tentado perceber porque é que há escolas que estão a rejeitar ou não estão a aceitar as matrículas e já estamos a colocar alunos administrativamente. E obviamente se uma escola tem capacidade para receber alunos e não está a receber, nós vamos investigar porquê. Pronto, e tem mais a ver com isso, ou seja, digamos que há lugares na escola, não há necessariamente um lugar na escola que o pai deseja.
12: Mas há casos de escolas que não estão a aceitar, tendo capacidade para.
11: Tive essa informação e mandei investigar. Ou seja, vai haver uma investigação sobre isso, porque obviamente isso é uma irregularidade grave, gravíssima.
8: Na região de Lisboa, um grupo de pais vai avançar para uma ação judicial contra o Estado. É pelo menos a indicação dada pela agência Lusa. O Leão de Ouro do Festival de Cinema de Veneza foi para o filme dinamarquês Uma Mulher Desconhecida. A atriz principal deste filme também ficou com o prémio de melhor atriz. John Malkovich leva para casa o prémio de melhor ator deste festival. O Casa Pia até foi o primeiro a marcar, mas à sexta jornada o Futebol Clube do Porto conseguiu manter a liderança da Primeira Liga ao terminar o jogo com o Casa Pia por uma vitória clara por 4-1. Para já o Porto continua invencível, 6 jogos, 6 vitórias, 18 pontos. Francesco Farioli, o treinador do Porto, fala de uma vitória importante e também de acontecimentos estranhos.
13: Era importante voltar bem depois da derrota que sofremos a meio da semana. A resposta foi positiva. A reação depois de sofrermos o golo foi boa, com a equipa calma e a controlar. Foi um resultado importante num dia e num campo difícil, especialmente com muitas coisas estranhas a acontecer.
8: Já Filipe Coelho, treinador do Casa Pia, diz que a sua equipa foi melhor do que o Porto quando jogou com o Manchester City.
14: Assistimos ao jogo a meio da semana do Porto, onde o Porto não consegue fazer nenhum remate em quadrado frente a uma equipa com o poderio do City. Se compararmos as coisas e nos pusermos no lugar do Porto hoje, nós conseguimos fazer 5 remates à baliza e conseguimos causar perigo. Frustrados por uma exibição contra uma equipa tão forte e nós nos apresentarmos tão bem, termos feito apenas um golo e termos sofrido uma derrota que acaba por ser pesada, mas acho que quem viu o jogo também defende esta tese, que o Casa Pia está bem melhor hoje, que está a crescer, que os últimos 3 jogos são prova disso, e vamos continuar esse crescimento já amanhã no primeiro treino da semana, para depois fazermos um bom jogo e esperar um bom resultado na Moreira.
8: Já depois deste Casa Pia Porto, o Académico de Viseu conquistou a primeira vitória caseira na edição 26-27 da Primeira Liga Portuguesa de Futebol, ao bater o Vitória de Guimarães por 2-1 com golo de Baldini aos 93 minutos no jogo da 6ª jornada.
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7: Uma boa noite, e pode dizer-se uma boa noite de calor, esta de sábado. Bem-vindos.
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7: E é neste tom de temperatura que estamos a viver a última noite do Caixa Alfama 2026 e também a nossa derradeira hora de emissão, onde com certeza lá mais para a frente faremos o balanço deste festival. Noemi.
1: Nem mais, Rui Santos, numa altura em que já está em palco a estrela Carminho, não é? Já aqui a tivemos também em conversa a falar sobre todo este ano extraordinário que ela tem vivido. Devo dizer que no espetáculo, este último do palco, Caixa, estava agendado para as 11 da noite e estava o último bip do nosso sinal horário a tocar e o concerto começou 11 exatos, às 11 exatas. Ora, e junto ao público que está estarrecido a ouvir, Carminho, estão também os nossos repórteres. Começo pela Andreia. Andreia Rocha, olá, uma vez mais. Não sei se é possível falar com o público, mas...
19: Público e vamos... acima profissional e entendido, não é, minha?
1: Então
19: tenho
1: vamos
19: para ti, queres?
1: Sim, sim.
19: Então comigo está Filipa Biscaia, que tem disco Antes que os Rios Sequem, e estamos aqui a aproveitar o concerto de Carminho para tirar referências e influências, apenas para apreciar estes momentos também de fadista para fadista, são ótimos, não é? Poderes ouvir com calma os teus parceiros de sonoridade.
20: Sim, é super importante para nós ouvir, ganhar inspiração e melhor do que Carminho, acho que, enfim, é super intenso e é importante, e eu tenho concerto esta, no dia 18, portanto estou a absorver, que é para depois no dia 18 também conseguir transmitir metade do que ela transmite, já era bom.
19: Tu, daquilo que estás a ver agora, o que é que estás a achar da estética desta apresentação? A voz já sabemos, não é? É sempre poderosa. Mas o que é que estás a achar até agora? Sei que é um iniciozinho.
20: Eu já conheço bastante bem o concerto, já o vi algumas vezes e tenho um lugar privilegiado. A estética da Carminho tem vindo a ser, enfim, ela tem sido fiel já há 3 discos a esta estética, traz sonoridades cada vez mais diferentes e acho que é importante também para tornar um bocadinho mais moderno e mais...
19: Abrir a porta então para esse crescimento e moldação do próprio fado. Filipa, vou-te deixar então aproveitar, ganhares essas influências para o teu próximo concerto e quem sabe de uma próxima vez Filipa Biscaia no palco Caixa Alfama. É um sonho, não é? Eu sei que sim. Um beijinho, obrigada Filipa.
20: Um beijinho, obrigada.
1: Ora, e tu, Miguel Peixoto, estás também no recinto, muito rapidamente para apanharmos também a Carminho no início do próximo fado. O que há a dizer?
2: Bom, tenho aqui o Ham, que é um português senegalês. Como é que se vive o fado no Senegal?
21: O fado não é muito conhecido no Senegal, mas nós, como português, levamos isso lá.
2: Muito bem. E está a gostar da Carminho?
21: Como?
2: O que é que está a achar da Carminho?
21: Ah, Carminho é ótima, não? É uma das maiores agora. É uma grande cantora de fado.
2: Sim. E alguma emoção especial?
21: Muitas emoções. Primeira vez que eu conheci Portugal é através do fado. Tenho um amigo meu que estávamos na Guiné-Bissau, estava na guerra e havia fado na televisão, na RTP. E ficamos a noite inteira a ouvir o fado. É assim que descobri a grande força do fado, a grande cultura portuguesa.
2: E hoje é a primeira vez que vem este festival?
21: Não, agora eu sou português, a minha mulher é portuguesa. Eu sou português do coração.
2: Que bom, que bom. Bom, uma noite feliz para si, que desfrute da nossa Carminho. Carminho vestida de branco, com um fato, um tie-up, está linda, com muita classe, direi eu.
1: Sim, senhor, e está, sim, senhor, e está também nesta apresentação no palco Caixa, o palco principal do Festival Caixa Alfama, e vamos ouvi-la já dentro de segundos.
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23: Eu gosto muito das marchas populares, adoro cantar marchas populares. E recentemente, eu gravo sempre marchas para os meus discos, recentemente gravei uma marcha dedicada ao meu próprio bairro, que é Alcântara. Mas fiz uma grande mudança hoje de alinhamento, porque sinto que hoje celebra-se Alfama, a Marcha da Alfama.

Muito obrigada. Eu falei de mulheres que estiveram aqui neste palco hoje e realmente este disco é em grande parte inspirado em vozes de mulheres. Eu estou, na verdade, a apresentar o meu disco Eu Vou Morrer de Amor ou Resistir, que, sendo um pensamento sobre o fado tradicional, de alguma maneira faz-me atravessar algumas dúvidas que eu tenho sobre o próprio género que eu canto, sobre os temas que eu quero cantar. Morre-se muito de amor no fado, não é? O que é uma coisa boa. É um lugar para nós podermos ir morrer de amor. Mas também me interessa cantar resistir, cantar não morrer, cantar a possibilidade de termos dentro de nós, às vezes, forças para controlarmos e mudarmos o nosso destino. E por isso eu acredito nessa ambiguidade e este disco e este título é bastante ambíguo também por isso. Então, eu dizia que este disco foi inspirado em vozes de mulheres. Algumas delas que eu ouvi na minha vida, ao vivo, como a Beatriz da Conceição, a minha mãe, vozes que eu conhecia, Celeste Rodrigues, Manuel Cavaco, sei lá, tantas mulheres que passaram pelos meus ouvidos, de facto. E mulheres que eu acredito que essas mulheres ouviram e outras vozes que antecederam essas vozes e todas essas inspirações que nós aqui quase todos sabemos que o fado é essa transmissão oral, essa quase magia que faz dizer que uma fadista tão novinha parece que tem 80 anos e isso parece ser um elogio, não é? Nós somos fruto de uma grande passagem do tempo, mas de uma camadas e camadas de escuta e de linguagem que nos transformam e que nos fazem ser os fadistas que somos hoje. E por isso, para além dessas mulheres, este disco também foi muito inspirado em mulheres que também elas, assim como as fadistas que eu conheci, abriram caminho, abriram as portas para eu poder estar aqui hoje, para eu poder compor, para eu poder cantar livremente aquilo que eu acredito, aquilo que eu sinto, poder colaborar com tantos artistas. Isso não é tão, não foi tão natural e tão óbvio ao longo destes anos, é recente e continua a ser um grande desafio para todas as mulheres em cada uma das suas áreas. E por isso eu celebro neste disco também a coragem de tantas mulheres que nos permitem de estar aqui hoje a viver livremente a nossa liberdade. Desculpem a redundância. Uma delas chama-se Laurie Anderson. É uma artista que me inspirou imenso neste disco e eu tive a ousadia de a convidar para cantar comigo um poema de Anna Atterley, outra mulher fabulosa da nossa da poesia e da música e da pintura. E eu musiquei esse poema que se chama Saber.

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0: 감사합니다.
1: Eu adoro cantar marchas, mas em Alfama ainda me sabem melhor. Obrigada. A próxima canção foi uma canção que eu fiz há 6 anos, quando o meu filho nasceu. Eu tenho um filho com 6 anos, pequenino. Já não é tão pequeno. Mas quando ele nasceu era mesmo pequenino e nasceu com muito cabelo preto. E eu comecei a criar esta fantasia de que assim, na nuca, atrás daquele cabelo todo que ele tinha, havia assim uma porta pequenina para um mundo completamente novo, um mundo fantástico, onde não há maldade, um mundo onde tudo é possível, da imaginação sem fim. Aquele clichê, sabem, de sentir que a criança traz este poder que vem de outro universo. E eu acredito nisso. E acho que, pronto, depois nós vamos perdendo a hipótese de entrar por essa porta, porque ela é bem pequena, vamos crescendo. Mas cada vez que nasce uma criança, eu acredito que há uma nova oportunidade de nós, pelo menos, olharmos pelo buraquinho da fechadura e vislumbrarmos essa possibilidade de queremos prolongar esse mundo durante mais tempo, mais do que 1 mês de vida, mais do que 2 anos. Enfim, também fala bastante do quanto eu não dormi ao longo destes 6 anos. Ainda hoje. Portanto, ele tem 6 anos, há 6 anos que eu não durmo. E dessa necessidade que ele tinha que ele tem de não descansar, não é? Eu acho que fiz esta canção assim meia alterada pelo sono.

Agora vou-vos cantar o fado que dá nome a este disco. Eu vou morrer de amor ao resistir. É um fado que eu tenho um enorme orgulho de dizer que eu encontrei esta letra, que é de Carlos Barrela, num tesouro que me foi entregue. Como sabem, ou não, mas uma das maiores referências dos fadistas e minha é a Beatriz da Conceição. A minha mãe teve uma casa de fados, que é mesmo aqui atrás desta, da cortuaria, chamada O Embuçado. E lá eu ouvia a Beatriz cantar dezenas de vezes. Ela ensinou-me a dizer as palavras, ela fez-me chorar muitas vezes, porque às vezes era duro ouvir a verdade. Mas eu tenho a honra de poder dizer que ela me dizia a verdade e isso era impagável. Era a lição que um fadista deve ter e deve continuar a ter, e às vezes eu até sinto falta disso hoje em dia nesta geração. São fadistas com muita experiência nas casas de fado a poder ensinar, já há poucos, para poder dizer aquilo que é a sua sabedoria aos mais novos. E eu tenho uma honra enorme por ter aprendido imenso com ela. E nesta última fase da vida dela, eu acompanhei-a bastante, ela quis que eu ficasse com uma caixa com coisas dela, que ela achava que eram para eu guardar, e lá dentro tinha fotografias, tinha alguns poemas que ela passava. Ela não escrevia, mas ela passava tudo o que gostava à mão. Então, às vezes, tinha várias vezes folhas e folhas com as gaivotas do Tejo, com as canoas do Tejo, com a gaivota, com coisas que ela gostava de cantar, com coisas que lhe davam, com coisas que ela queria um dia cantar. E lá no meio tinha este inédito que dizia: eu vou morrer de amor ou resistir. Eu fiquei realmente impactada, porque realmente é raro, nos temas do fado, haver este volte-face, haver esta ambiguidade. Geralmente é: eu vou morrer de amor, pronto. E bem, pronto. Porque não? Mas há muito fatalismo. Há muito fatalismo. E este ou não, eu vou morrer de amor ou não, é que me agarrou e que me fez pensar que realmente existe esta atualidade. E este poeta não é um poeta modernista, é um poeta popular que fala sobre as gaivotas, sobre ele que vai partir, está no Porto, nunca mais vai voltar, ela está lá à espera dele, não sabe-se até quando, e depois diz que ela vai morrer de amor, ou então não vai.

digo ao Carlos do Carmo, que também tanto me ensinou sobre fado, sobretudo que fado é amor.

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1: E uma das coisas que eu mais valorizo, não sei, na procura por um disco, na procura por uma carreira e até noutros fadistas, é esta necessidade de nutrirmos-nos do passado, irmos beber e inspirarmos aos mais antigos, mas nunca deixarmos de querer construir o nosso próprio repertório, porque foi isso que eles fizeram. Então, essa magia que o fado tem, essa vivacidade de podermos ir buscar letras antigas, irmos compor novos fados tradicionais, podermos fazer esse jogo quase temporal, não é? Porque de repente temos um fado com 50 anos e uma letra que foi escrita hoje, nós já não sabemos de quando é que é esse fado, e esse fado torna-se intemporal, torna-se sem uma referência de tempo. E isso é fabuloso porque faz com que ele esteja sempre também, de alguma maneira, contemporâneo. E isso motiva-me muito. O próximo fado que eu vou cantar são umas quadras do António Campos, esse grande poeta popular que eu tanto admiro, e que eu resolvi fazer um corrido para essas quadras. E as quadras dizem assim: não vás à fonte sozinha, que os roxinóis do Mondego, ao verem-te tão coradinha, ficam em desassossego. Está aqui alguém que saiba quem são os roxinóis do Mondego? Sabe? São quem? São os estudantes de Coimbra. Então estes roxinóis não são nada inocentes. Não vás à fonte sozinha, que estão lá os roxinóis. Estão a ver? Isto parecia mais simples. A segunda diz: não andes assim descalça, sendo linda como és, não vá uma pedra solta querer beijar os teus pés. E a última: não leves tão solto ao vento o teu cabelo dourado, que o vento a todo momento dá-lhe um beijo mal criado. Gostaram? Sim? Não vos ouvi?
2: Sim.
1: Eu não gostei. Olha, eu não gostei nada. Ao princípio gostei, não é? Por isso é que comecei a fazer a música. Mas depois comecei a pensar naquilo e comecei a cantar aquilo. Então, não vás à fonte sozinha, não vás de cabelo solto, não vás descalça, não vás isto, não vás aquilo. Cuidado. Mas quem é que está a falar? É o meu pai. E sabem que vou fazer aqui declarações bastante polémicas, mas para alguns, para outros não. Mas aqui no meio do fado, talvez sejam mais polémicas, mas eu acredito que o fado tem algumas letras muito machistas. E, olha, também já acharam. Mas a questão não é essa. A questão é que a história do fado é uma história muito bela e é uma história que me representa e que me nutre. É a minha própria história, não é? Foi ali que eu cresci. Mas quando nós temos a possibilidade, lá está, de trazer aquilo que é aquilo que foi feito no passado para nos nutrir, para continuar a ser a continuação da história para o futuro, eu acho que a responsabilidade do fadista é saber escolher bem o que é que vai trazer para o futuro e deixar para trás aquilo que já não faz sentido hoje em dia, aquilo que já não é representativo de uma geração que quer mais e que quer ser diferente e que quer mudar alguns erros do passado. E por isso eu acredito que muito os fadistas podem fazer também pela história daquilo que se canta nos fados. E por isso eu fiquei assim muito confusa, não sabia se havia de continuar a cantar isto ou não, mas tive uma ideia muito, acho que muito interessante, que foi: eu fui à Sociedade Portuguesa de Autoras, à SPA, e pedi umas autorizações que me foram concedidas, e agora fiz uma ligeira alteração à letra. A família aprovou, mas agora quem vai à fonte é ele. E os roxinóis continuam lá. A pedra solta.
3: É Carminho no palco principal da edição deste ano do Festival.

0: 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RTP Antena 1, é a meia-noite em Portugal Continental e na Madeira, 23 horas nos Açores.
1: Se o Estado não cumpre, nós também não nos sentimos obrigados a cumprir o acordo que prevê o aumento do salário mínimo. É o que diz o Presidente da Confederação do Comércio e Serviços de Portugal em entrevista ao programa da Antena 1 Conversa Capital. Sim, é melhor ir mais devagar nos desenvolvimentos da inteligência artificial. Os dois principais patrões das empresas do setor concordam com o líder da Anthropic, que fala da necessidade de colocar um travão para evitar aquilo que chamam de mais problemas indevidos. O Porto continua invencível. O Futebol Clube do Porto bateu o Casa Pia esta noite por 4-1, depois de ter entrado a perder.
0: Edição de Alexandra David, 27 graus aqui em Lisboa, a esta hora, 24 graus no Porto, 24 também em Faro, 24 graus ainda na cidade do Funchal e 23 em Ponta Delgada.
1: As empresas deviam ter mais condições para pagar mais do que o salário mínimo e essas condições deviam ser criadas pelo Estado. É o que defende Gustavo Paulo Duarte, o presidente da Confederação do Comércio e Serviços de Portugal, em entrevista ao programa Conversa Capital da Antena 1 e do Jornal de Negócios.
2: Nós devemos ajudar as empresas e a economia a que não paguem salários mínimos. Criem condições para que elas próprias não tenham um indicador para dizer você, empresa X, quantos trabalhadores têm salário mínimo? Vai ser penalizado.
3: Então não tinha assinado o acordo de rendimentos?
2: Pela forma como está, se calhar não.
3: Mas isto agora vai ter que o cumprir, não é?
2: Ou não?
3: Não.
2: Porquê? Acha que está a ser cumprido o acordo de rendimentos? Então... As empresas está. Aí isso é garantido.
3: Sim.
2: Para mim um acordo é um acordo.
3: Certo.
2: Eu não posso achar que o acordo... É só para umas coisas e não é para outras.
3: Então, uma vez que o Estado não está a cumprir a sua parte, as empresas podem também não o fazer e, por exemplo, não aumentar o salário mínimo para o próximo ano conforme está previsto?
2: É um tema de discussão.
1: Fica apenas um excerto da entrevista que vai poder ouvir na íntegra mais logo, este domingo, a seguir às notícias da 1 da tarde. Para evitar que o comboio da inteligência artificial fique ingovernável, os dois principais presidentes das empresas do setor vêm agora dizer que é preciso ir mais devagar e de forma mais controlada para evitar aquilo que muitos já definiram como um caminho perigoso para a humanidade. Elon Musk e o patrão da OpenAI dizem que concordam com o líder da Anthropic quando este afirma que é preciso mais cuidado e meter o pé no travão. Alexandra Sofia Costa.
4: O responsável da Anthropic, uma das empresas que está na linha da frente da corrida à inteligência artificial, não só pede mais tempo para garantir a segurança dos sistemas, como propõe um plano em 3 etapas que inclui a presença permanente de avaliadores externos dentro das empresas que desenvolvem os modelos mais avançados. O alerta surge depois da própria Anthropic ter divulgado um relatório sobre a utilização indevida do modelo Claude em atividades que incluem desenvolvimento de armas, operações cibernéticas, vigilância e fraude. Também na semana em que um jovem investigador da Anthropic demitiu-se, afirmando que as pessoas que desenvolvem inteligência artificial acreditam que a tecnologia poderá matar-nos a todos até ao final da década. Também depois de alguns episódios de ataques que terão sido mantidos em segredo pela própria empresa. O CEO da Anthropic diz que estes episódios mostram que os modelos estão a adquirir capacidades cada vez maiores, enquanto a capacidade dos criadores para os controlar pode não estar a acompanhar o mesmo ritmo e, por isso, defende que as empresas de inteligência artificial devem cooperar voluntariamente na criação de normas de segurança.
1: Meio mundo assustado com o nível de desenvolvimento da inteligência artificial. Uma realizadora dinamarquesa de origem egípcia ganhou esta noite o Leão de Ouro no Festival de Cinema de Veneza. O filme Uma Mulher Desconhecida ganhou também o prémio de melhor atriz. Mas no Palmarés, que não foi esquecido também o filme NASA, sobre o que aconteceu em Gaza e que teve a maior ovação de sempre em Veneza. A lista dos prémios revelada a seguir pelo jornalista Tiago Alves.
5: Uma Mulher Desconhecida, o único dos 21 filmes candidatos ao Leão de Ouro, realizado por uma mulher nesta edição do Festival de Veneza, recebe o prémio principal atribuído pela atriz e realizadora Maggie Gyllenhaal.
6: The Golden Lion for Best Film goes to Woman Unknown,
5: May El-Touki, realizadora dinamarquesa de origem egípcia, agradece o prémio ao júri, concretamente a Maggie Gyllenhaal, sublinhando a importância de reconhecer mulheres que não têm oportunidades iguais na indústria do cinema.
6: Thank you to the jury for this great honor. And to you, Maggie, especially for using your voice and shining a light on the lack of equal opportunities for female filmmakers in our industry.
5: O filme é sobre este tema, Uma Mulher Desconhecida, é um drama de época após a Segunda Guerra Mundial, em Copenhaga, sobre uma mulher que esconde o passado de colaboração com os nazis, o corpo feminino como campo de batalha. É sobre mulheres invisíveis e sem voz.
6: To me personally, Woman Unknown is about the female body as a battleground and a public matter. And at the same time, the film tells the tale of women who are invisible, unseen and voiceless.
5: E além do Leão de Ouro, Uma Mulher Desconhecida recebeu também o prémio de melhor atriz para Mathilde Arcel. O prémio de melhor ator reconhece John Malkovich em Cavalo Selvagem 9, a comédia deste festival. O júri não ignorou os dois filmes mais controversos e carregados politicamente. Prémio do júri para o documentário NASA, sobre o sistema da morte israelita. DAO, do dissidente russo Ilya Krasnovsky, foi distinguido com prémio de melhor realização.
1: O Leão de Ouro deste Festival de Cinema de Veneza foi para uma realizadora dinamarquesa. Começou difícil, mas acabou fácil. O Porto bateu esta noite o Casa Pia por 4-1, apesar de ter começado o jogo a perder por 1-0. Assim, os dragões continuam imbatíveis, com 6 jogos, 6 vitórias, 18 pontos. Francesco Farioli, o treinador do Porto, fala de uma vitória importante e também de casos estranhos.
7: It was important to bounce back after.
8: Era importante voltar bem depois da derrota que sofremos a meio da semana. A resposta foi positiva. A reação depois de sofrermos o golo foi boa, com a equipa calma e a controlar. Foi um resultado importante num dia e num campo difícil, especialmente com muitas coisas estranhas a acontecer.
7: It is always difficult, especially when also quite a lot of strange things happened.
1: Filipe Coelho, o treinador do Casa Pia, diz que a sua equipa esteve melhor do que o Porto contra o Manchester City.
9: Assistimos ao jogo a meio da semana do Porto, onde o Porto não consegue fazer nenhum remate enquadrado frente a uma equipa com o poderio do City. Se compararmos as coisas e se nos pusermos no lugar do Porto hoje, nós conseguimos fazer 5 remates à baliza e conseguimos causar perigo. Frustrados por uma exibição contra uma equipa tão forte e nós nos apresentarmos tão bem, termos feito apenas um golo e termos sofrido uma derrota que acaba por ser pesada, mas acho que quem viu o jogo também defende esta tese, que o Casa Pia está bem melhor hoje, que está a crescer, que os últimos 3 jogos são prova disso e vamos continuar esse crescimento já amanhã no primeiro treino da semana, para depois fazermos um bom jogo e esperar um bom resultado na Amoreira.
1: Já esta noite o Académico de Viseu conquistou a primeira vitória caseira na edição 26-27 da Primeira Liga Portuguesa de Futebol, ao vencer o Vitória de Guimarães por 2-1 com um golo de Baldini aos 93 minutos do jogo nesta sexta jornada. O Real Madrid, treinado pelo português José Mourinho, voltou este sábado às vitórias na Liga Espanhola, depois de ter perdido na jornada anterior ao receber e bater o Rayo Vallecano por 4-1. Com este resultado, o Real Madrid iguala o Barcelona na liderança, ainda que à condição, os rivais têm 12 pontos, mas os catalães ainda não entraram em campo na quinta jornada. O AC Milan recuperou este sábado uma desvantagem de 2 golos para empatar 2-2 na visita ao líder Lazio, na quarta jornada da Liga Italiana de Futebol, antes de receber o Benfica na próxima quarta-feira para a Liga Europa.
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